0: proteção de menores.
1: A ação civil pública foi apresentada pela Advocacia Geral da União. Graziele Bezerra.
0: A ação civil pública cobra que a plataforma Discord adote medidas efetivas para a proteção de crianças, adolescentes e mulheres no ambiente digital.
2: O combate a crimes cibernéticos e as ameaças no ambiente digital contam com o apoio do CyberLab, Laboratório de Operações Cibernéticas.
1: Quem conversou com a gente sobre o assunto foi o coordenador, delegado Alessandro Barreto.
3: O CyberLab está ajudando as polícias estaduais a identificar a pessoa se achava acima de qualquer suspeita e se escondia por detrás de conexões de internet.
2: Atenção, diretores e professores de escolas públicas.
1: Está na hora de escolher os livros didáticos que serão utilizados em sala de aula a partir do ano que vem. Thaís de Araújo.
4: A seleção deve ser feita com a participação da equipe escolar, levando em consideração a proposta pedagógica, as características e as necessidades da comunidade.
2: Hoje, na apresentação da Voz do Brasil, eu, Luciana Vasconcelos e Luciano Seixas.
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2: A arrecadação do governo federal chegou a 289 bilhões e 300 milhões de reais no mês de julho.
1: Um aumento de quase 9% em relação a julho de 2025.
2: O mês foi marcado pelo desempenho favorável de setores como indústria, serviços e arrecadação de impostos.
5: Na comparação com julho do ano passado, o resultado representa crescimento real de quase 9%, já descontada a inflação. Entre os fatores que contribuíram para o resultado estão o aumento da arrecadação da Previdência Social e o crescimento das receitas com PIS e COFINS associado ao aumento das vendas. Destaca Claudemir Malaquias, chefe do Centro de Estudos Tributários e Aduaneiros da Receita Federal.
6: Os fatores que contribuíram para o resultado do mês de julho, na comparação com o mesmo período do ano passado, foram os seguintes: o desempenho da indústria, um crescimento de 1,05%. A venda de bens, um crescimento de 4,93%. A venda de serviços, um crescimento de 2%. A massa salarial teve um crescimento nominal de 10,19% em relação ao ano passado. E o valor em dólar das importações, um crescimento de 12,16%.
5: O desempenho também é positivo no acumulado do ano. De janeiro a julho, a arrecadação chegou a 1,876 bilhões de reais. Em valores corrigidos pela inflação, o crescimento foi de quase 7% em relação ao mesmo período de 2025. Reportagem Pablo Mundim.
1: O Índice Nacional de Preços ao Consumidor Amplo 15, o IPCA 15, considerado uma prévia da inflação oficial do país, ficou em menos 0,4% no mês de agosto.
2: Contribuíram para o resultado os setores de habitação, com queda de 1,41% nos preços, transportes com redução de menos 1% e alimentos e bebidas com queda de 0,57%.
1: No setor habitação, o destaque foi para a redução no valor da conta de luz. E nos transportes, a queda no preço da gasolina.
2: Já no setor de alimentos e bebidas, os destaques ficaram por conta do tomate, batata inglesa, cenoura e café moído, que ficaram mais baratos no período.
1: Crianças e adolescentes estão no centro de uma ação civil pública contra a plataforma de comunicação Discord.
2: O motivo são possíveis falhas na proteção desse público, que teriam resultado em crimes e situações de violência.
1: A ação prevê obrigações para que a empresa aprimore mecanismos de prevenção e proteção.
0: A ação civil pública cobra que a plataforma Discord adote medidas efetivas para a proteção de crianças, adolescentes e mulheres no ambiente digital. Voltada inicialmente para as comunidades de games, hoje a ferramenta é usada por públicos variados e permite o compartilhamento de textos, arquivos de voz e vídeo e transmissões de modo público ou privado. Porém, segundo o governo, tem apresentado falhas na segurança e mecanismos de proteção a menores, como explica o advogado-geral da União, Jorge Messias.
7: Não há, por parte da plataforma, a adoção de requisitos mínimos estabelecidos na legislação brasileira, em especial no ECA digital, e a ausência dessa rede de proteção tem levado a situações de ordem absolutamente criminal, envolvendo crianças, adolescentes, mulheres e animais. Tentamos, por 2 semanas, construir um termo de ajustamento de conduta A empresa, num primeiro momento, demonstrou o interesse de assumir compromissos significativos com o Estado brasileiro, mas, infelizmente, recusou a assinatura do termo no último momento.
0: O fato mais grave e recente envolvendo a plataforma foi a morte de uma adolescente de 13 anos no Mato Grosso do Sul, que tirou a própria vida durante uma transmissão ao vivo pelo Discord. O secretário nacional de Direitos Digitais, Vitor Fernandes, diz que a plataforma demorou a agir, mesmo quando foi notificada.
8: Essa live durou mais de 2 horas, ela começa por volta de 2h20 da manhã, 4h15 da manhã, já completando quase 2 horas, servidor foi derrubado. As contas dos investigados envolvidos só foram banidas da plataforma 24 horas do ocorrido.
0: O ministro da Justiça e Segurança Pública, Wellington César Lima e Silva, lembrou que as plataformas digitais devem se adequar ao país.
9: É uma resposta que busca fazer valer que qualquer plataforma nacional ou estrangeira não venha a descuidar dos limites impostos pela lei.
0: A ação pede que a plataforma reforce os mecanismos de controle parental, amplie a cooperação com autoridades brasileiras e implante sistemas que identifiquem situações de riscos para menores. É exigida ainda a criação de mecanismos específicos de detecção e moderação de conteúdos com práticas de maus tratos, violência, mutilação e crueldade contra animais. A plataforma tem até 15 dias para se adequar, sob pena diária de R$500 mil. Também é pedida a condenação da empresa em R$500 milhões por dano moral coletivo, valor que poderá ser revertido ao Fundo de Defesa de Direitos Difusos. Reportagem Graziele Bezerra.
2: Crianças e adolescentes devem ser orientados sobre os riscos existentes na internet e estimulados a conversar com adultos de confiança sempre que sentirem desconfortáveis durante interações online.
1: Caso alguém solicite sigilo sobre conversas, fotos ou qualquer outro conteúdo, o fato deve ser comunicado imediatamente aos pais ou responsáveis.
2: São orientações do delegado Alessandro Barreto, coordenador do CyberLab, o laboratório de operações cibernéticas ligado ao Ministério da Justiça e Segurança Pública.
1: Em entrevista à Voz do Brasil, o delegado falou comigo e com a Mariana Jungmann sobre a atuação do CyberLab no combate a crimes cibernéticos e ameaças no ambiente digital. Vamos ouvir.
10: Delegado Alessandro Barreto, bem-vindo à Voz do Brasil, um prazer ter o senhor conosco aqui. Vamos falar então sobre o CyberLab, o trabalho de inteligência que ficou concentrado nele a partir da sua criação. Explica para o nosso ouvinte que trabalho é esse.
11: Bom, bom estar aqui com vocês, obrigado pelo convite. Bom, o que o CyberLab faz? O CyberLab é uma unidade da Secretaria Nacional de Segurança Pública, e ele é um laboratório de operações cibernéticas. A pessoa acha que é até um super laboratório, estilo Matrix, mas não, nós temos lá policiais capacitados, a grande parte do time são de meninas cybergirls, então assim, são as meninas que fazem um trabalho espetacular nessa área, e essa unidade ela apoia as polícias estaduais trazendo informação qualificada para ajudar em diversos contextos, como por exemplo no enfrentamento a fraudes eletrônicas, em ameaças contra escolas. Então se tem esse trabalho qualificado que ajuda certamente a salvar vidas e a evitar tragédias.
1: Quais são os crimes mais identificados pelo laboratório e nesse contexto, o que tem chamado mais atenção?
11: Bom, o que a gente tem visto aí nos últimos anos e principalmente pós pandemia, a migração do crime do espaço físico para o espaço virtual. Então a gente tem visto um aumento considerável de crimes, principalmente envolvendo fraudes e golpes online, como invasão de conta de WhatsApp, de redes sociais, falsa central. A gente tem visto isso muito. Nós temos visto também vários problemas, principalmente o extremismo digital, crimes de ódio. Eu fico indignado como policial e principalmente como cidadão. Muita misoginia, um ódio contra mulheres e meninas que dá nojo, que dá asco dessas pessoas. Então a gente tem visto muito esse contexto também. E de maneira geral, a gente tem visto o crime migrar da rua para a internet. E nesse contexto, o CyberLab está ajudando as polícias estaduais a identificar pessoas que se achavam, a pessoa se achava acima de qualquer suspeita e se escondia por detrás de conexões de internet.
10: Bom, o senhor mencionou crimes como fraudes, né? Estelionatos e tal. Esses a gente já imagina quem são as pessoas por trás, são os bandidos comuns, vamos dizer assim. Mas o senhor mencionou também crimes de ódio, crimes de misoginia. Quem são as pessoas por trás desses crimes e qual é o perfil dos criminosos e das vítimas, delegado?
11: Isso, bom, o perfil das vítimas, boa parte, principalmente relacionada a crimes de ódio, a gente encontra de mulheres, meninas, entendeu? Às vezes até meninas novas, adolescentes. E o criminoso, o que que a gente tem visto antigamente, que eu falo, há pouquíssimos anos, porque muda muito rápido na internet, a gente via maiores aliciando menores para cometer delitos. Hoje a gente já está vendo menores aliciando menores para cometer delitos. Quando se fala de internet, de uma maneira geral, quando vai se tratar de vítimas de fraudes, antes falava que o pessoal idoso, pessoal com a idade um pouco mais avançada, estava mais suscetível para isso. Hoje é todo mundo, ele pode ser vítima de um golpe. Crimes de ódio, a gente tem visto muitos adolescentes, até crianças com 11, 12 anos, fazendo parte de grupos, e isso tem chamado muita atenção, que nós precisamos reforçar o trabalho para identificar ainda mais rápido, e principalmente aqueles que estão por trás do processo de radicalização dos menores.
10: Sim, porque uma criança de 11 anos, ela não chega ao ponto de praticar um crime de ódio na internet sozinha, eu suponho, né?
11: A gente tem visto pessoas desvirtuar redes e serviços que são utilizados. Então, assim, qual é o nosso papel? Identificar essas pessoas. Então, elas utilizam mídias sociais de uma maneira geral, utilizam plataforma para encontrar esses garotos e radicalizar. Então, nosso papel é antecipar cada vez mais, identificar esses grupos e evitar que crianças de 11 anos sejam atraídas para um caminho terrível como esse.
1: A partir do monitoramento, o CyberLab dá um alerta e colabora para o desencadeamento de operações importantes de combate ao crime nesses ambientes digitais. Quais são as operações dessas que contaram com a colaboração do laboratório? Que operações o senhor destacaria, por exemplo?
11: Tem algumas, principalmente a proteção de crianças e adolescentes. Eu vejo pessoas falando, salvamos tantas vidas. Para mim é impossível mensurar isso. Eu só tenho certeza que tragédias foram evitadas, meninas que estavam sendo abusadas online foram libertadas. Aí essas operações, elas nos orgulham muito em fazer parte de um time e a gente trazer ter resultados como estamos salvando vidas. Isso é muito gratificante para mim.
10: Delegado, o senhor mencionou, né, que é um trabalho conjunto com as polícias civis dos estados. Se alguém quiser fazer um alerta para o CyberLab, fazer uma denúncia, como é que essa pessoa pode proceder? De repente, um pai, uma mãe que identificou ali com seus filhos uma situação desse tipo? Enfim, pessoas que queiram fazer algum tipo de alerta para o CyberLab, como é que pode proceder?
11: Eu recomendo que procurem no teu estado canais de denúncia online, é a própria delegacia mais próxima, que quando chegar a informação qualificada, a gente está conversando com as polícias e consegue desencadear essas grandes operações. E um ponto relevante que você falou é o pai e a mãe. O que a gente tem visto? O pai e a mãe deixa o filho passar 10, 12, 15 horas na internet, não acompanha, e a internet tem muita gente má por trás das conexões. E a criança ou adolescente, ela dá sinais. o pai e a mãe conseguem entender e trazer essas informações para a polícia. Então, quanto mais informação, quanto mais dados chegar, mais pessoas vão ser identificadas e vão ser responsabilizadas. Até porque tem-se aquela impressão que a internet é algo que você fez algo lá e fica impune, não vai ocorrer nada. Muito pelo contrário. As polícias estão cada vez mais preparadas para identificar essas pessoas e responsabilizá-las.
1: Muito bem, nós conversamos com o delegado Alessandro Barreto, coordenador do Laboratório de Operações Cibernéticas, CyberLab. Muito obrigado, delegado, pela entrevista à Voz do Brasil.
11: Eu que agradeço.
2: O Ministério das Relações Exteriores emitiu nota de pesar pelas vítimas dos deslizamentos e inundações que atingiram o Nepal e o Tibete após o terremoto desta quarta-feira.
1: Equipes de resgate continuam as buscas por sobreviventes.
2: Até o momento, não há registros de brasileiros entre as vítimas.
1: A Embaixada do Brasil em Katmandu, no Nepal, e em Pequim acompanham com atenção os desdobramentos da situação.
2: Em caso de assistência consular, o telefone do plantão geral do Itamaraty é 61, código de Brasília, 98260-0610.
1: Está aberto o período de escolha dos livros do Programa Nacional do Livro e do Material Didático, o PNLD, que serão usados por alunos do primeiro ao quinto ano do ensino fundamental no período de 2027 a 2030.
2: O prazo vai até 8 de setembro e a seleção deve ser feita de forma coletiva por professores e gestores. Confira na reportagem.
12: O período de seleção dos livros didáticos que serão utilizados por estudantes e professores do primeiro ao quinto ano do ensino fundamental já está aberto. As escolas públicas têm até 8 de setembro para selecionar os materiais que serão utilizados no triênio 2027-2030. A seleção deve ser feita com a participação da equipe escolar, levando em consideração a proposta pedagógica, as características e as necessidades da comunidade. O programa conta com 3 categorias, como explica a coordenadora geral de materiais didáticos da Secretaria de Educação Básica do Ministério da Educação, Jaqueline dos Santos Melo.
13: Na categoria 1, as obras são voltadas para estudantes e professores do primeiro e do segundo ano, com foco na alfabetização. Na categoria 2, as obras são voltadas para o terceiro, quarto e quinto ano, com foco no desenvolvimento do letramento e da escrita. Nesse ano, nós temos novidades como o livro regionalizado de história e geografia, a obra de produção de texto e livros voltados para educação digital e midiática. A categoria 3, ela é optativa para as redes e a seleção dela é para obras de língua espanhola e língua inglesa.
12: Antes de registrar a decisão, professores e gestores devem consultar o guia digital do Programa Nacional do Livro e do Material Didático PNLD, que reúne informações sobre as obras aprovadas, como resenhas, metodologias, organização dos conteúdos e orientações para a escolha. Depois, a seleção precisa ser formalizada em ata e registrada no sistema PNLD Gestão, com acesso pela conta GovBR. O preenchimento da ata sozinho não conclui o processo. Após o registro, a ata e o comprovante de escolha devem ficar disponíveis em local visível na escola. Em caso de dúvidas ou problemas no acesso, as escolas podem entrar em contato com o FNDE pelo e-mail livrodidático@fnde.gov.br. Reportagem Thaís de Araújo.
1: Instituições públicas do ensino superior e tecnológico que adotam práticas de prevenção e enfrentamento à violência de gênero vão ser reconhecidas com o selo de ambiente acadêmico seguro.
2: A iniciativa do Ministério da Educação vai conceder o título nas categorias ouro, prata e bronze.
1: Podem aderir ao programa instituições federais que atendam aos requisitos do MEC.
2: A diretora de desenvolvimento acadêmico da Secretaria de Educação Superior do Ministério, Lúcia Pelanda, fala sobre a iniciativa.
14: As mulheres já são maioria no ensino superior, então é muito importante criar ambientes cada vez mais seguros e livres de violência. Nesse sentido, o selo é um estímulo para que cada vez mais instituições se juntem a esse movimento de ter instituições verdadeiramente livres de violência.
1: Para mais informações, acesse gov.br/mec.
2: estamos no mês da gestante. Nós já falamos aqui sobre a importância de cuidados com a saúde, como tomar vacinas e fazer o pré-natal direitinho para cuidar da mãe e do bebê.
1: Hoje nós vamos falar dos direitos assegurados por lei às gestantes.
2: Estabilidade no emprego, atendimento médico gratuito pelo SUS, prioridade em filas e serviços, intervalo para a amamentação, além da licença maternidade.
1: Está tudo explicado na reportagem de Luciana Colares de Holanda, que ouviremos agora.
15: Maria Selma Pereira é empregada doméstica em Brasília. Grávida de 8 meses, ela espera a bebê para setembro. E junto com a chegada da filha, vem a licença maternidade de 4 meses, garantida pela carteira assinada. Um direito que Selma não teve nas outras 4 gestações, quando trabalhou na informalidade.
16: Vai ser bem melhor, porque eu vou acordar, cuidar da neném, né? Ficar os 4 meses em casa. Agora, carteira assinada tá bem melhor agora, porque aí quando você ganhar o bebê, você vai receber, né?
15: No Brasil, as gestantes têm direitos fundamentais garantidos por lei, que se estendem até alguns meses após o nascimento da criança. É proibida a dispensa arbitrária ou sem justa causa da empregada gestante, por exemplo, desde a confirmação da gravidez até 5 meses após o parto. Por meio da licença maternidade, fica garantido o afastamento remunerado de 120 dias para trabalhadoras formais, empregadas domésticas e seguradas do INSS. Elas também têm acesso ao salário maternidade, benefício previdenciário que substitui a renda durante esse período, como explica Márcio Lima, coordenador do Programa de Educação Previdenciária do INSS.
17: O valor pago por esse benefício vai variar do salário mínimo, que é R$ 1.621 atualmente, até o teto do INSS, que vai estar no valor de R$ 8.475,55, a depender da categoria da trabalhadora.
15: Entre as garantias previstas na legislação brasileira para gestantes e mães, também está previsto o direito à liberação do trabalho para realizar consultas médicas e exames. E elas podem ser transferidas temporariamente de função quando a saúde exigir. Os direitos podem ser acessados pelo telefone ou pela internet, de acordo com Márcio Lima, do INSS.
17: Os direitos são acessados através da central telefônica 135, que funciona de segunda-feira a sábado, das 7 da manhã até as 22 horas no horário de Brasília, sendo que recebe ligação gratuita ou ainda através do aplicativo Meu INSS.
15: Além dos direitos trabalhistas, as gestantes contam com atendimento prioritário e acompanhante no parto pelo SUS. Após o retorno ao trabalho, a mãe tem direito a 2 intervalos diários de 30 minutos para a amamentação até o bebê completar 6 meses. Reportagem Luciana Colares de Holanda.
2: Essas foram as notícias do governo federal.
1: Uma realização da Secretaria de Comunicação Social da Presidência da República.
2: Com produção da empresa Brasil de Comunicação.
1: Fique agora com o Minuto do TCU. Em seguida, as notícias do Poder Judiciário e do Congresso Nacional. Boa noite.
2: Boa noite para você e até amanhã.
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3: 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Você vai ouvir agora notícias do Poder Judiciário.
21: Supremo julga a ação sobre o poder de requisição do Ministério Público da União a órgãos da administração pública.
22: Para o STJ, acesso a sistema com dados contábeis não dispensa dever de prestação de contas de bens em condomínio.
21: Justiça determina que o governo federal e o estado de Sergipe implantem serviço especializado em doenças raras.
22: Boa noite, eu sou Arthur Filho.
21: E eu sou Walter Lima.
22: Supremo Tribunal Federal julga ação sobre o poder de requisição do Ministério Público da União a órgãos da administração pública.
21: O julgamento busca definir até onde vai essa prerrogativa do Ministério Público da União e em quais situações ela pode ser exercida, delimitando se a administração pública é obrigada a atender integralmente ao pedido ou se pode recusá-lo.
22: Administrador de bens em condomínio, ou seja, em copropriedade, deve prestar contas ao outro condômino, mesmo que dados contábeis estejam disponíveis em sistema eletrônico.
21: Essa decisão é do Superior Tribunal de Justiça, o STJ. Fátima Uchoa.
23: Um irmão ajuizou ação contra o outro pedindo a prestação de contas da administração dos imóveis de propriedade comum. A Justiça de Mato Grosso decidiu que o administrador tem o dever de apresentar as contas e a terceira turma do STJ manteve esse entendimento. Segundo a relatora ministra Nancy Andrighi, o interesse de agir pressupõe a existência de controvérsia sobre a prestação das contas e, nesse caso, mesmo havendo sistema que permita o compartilhamento de informações, o administrador deve apresentar as contas de forma especificada e completa.
22: TST manteve condenação em caso de caseiro baleado durante assalto.
21: Empregador terá de pagar indenização por danos morais e materiais. Mila Amaral.
24: Um caseiro levou 3 tiros durante um assalto na fazenda onde ele trabalhava e morava em Cruz Alta, no interior do Rio Grande do Sul. Ele ficou com sequelas e capacidade de trabalho reduzida. O trabalhador entrou na justiça e contou que não foi a primeira vez que a fazenda foi assaltada. E a justiça deu razão a ele. O Tribunal Regional do Trabalho condenou o proprietário a pagar R$30 mil por danos morais e R$70 mil por danos materiais. A fazenda recorreu, dizendo que a culpa era de terceiros, mas a primeira turma do TST manteve a condenação e destacou que o dono sabia dos assaltos anteriores e mesmo assim não tomou nenhuma providência para aumentar a segurança dos trabalhadores. A decisão foi unânime.
22: Justiça Federal determina que União e o Estado de Sergipe implantem serviço de atenção especializada em doenças raras.
21: Decisão atende a pedidos do Ministério Público Federal em ação. Sabrine Menezes.
25: De acordo com o inquérito civil instaurado pelo MPF, Sergipe possui cerca de 120 mil pessoas acometidas por doenças raras. Dessas, aproximadamente 36 mil apenas em Aracaju e a maioria delas crianças. Com a decisão, o Estado e o município devem organizar e pactuar a linha de cuidado da rede de forma imediata e em até 4 meses. Além disso, Sergipe e Aracaju, junto com a União, têm até 8 meses para habilitar e implementar pelo menos um serviço de atenção especializada em doenças raras, além de estruturar a rede de atenção integral para pessoas com doenças raras. Em caso de descumprimento, foi fixada multa de R$5 mil.
22: O Tribunal Superior Eleitoral recebeu um grupo de criadores de conteúdos digitais para uma iniciativa voltada a combater a desinformação sobre as urnas eletrônicas.
21: O encontro se estendeu por toda a tarde dessa terça-feira e foi viabilizado por meio de uma parceria do TSE com a organização Redes Cordiais. Vitor Struck.
26: Juntos, os influenciadores somam 45 milhões de seguidores nas redes sociais. O encontro fez parte da iniciativa Confirma 30 anos de urna eletrônica e foi promovido pela organização Redes Cordiais, em parceria com o TSE e com o apoio do YouTube e do TikTok. A programação contou com visitas a espaços importantes do tribunal, como o local onde as urnas ficam armazenadas, o Museu do Voto, e também incluiu uma demonstração detalhada sobre o funcionamento dos equipamentos usados nas eleições. Ao final, os influenciadores participaram de uma roda de conversa com o presidente do TSE, o ministro Cássio Nunes Marques.
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22: A você, uma boa noite.
21: E até amanhã.
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0: Boa noite.
1: Boa noite.
0: Após encontro com o presidente Lula e o presidente da Câmara dos Deputados, Hugo Mota, o presidente do Senado, Davi Alcolumbre, anunciou as prioridades do Congresso nos próximos dias. Entre os temas citados estão a votação da MP que acaba com a taxa sobre compras internacionais acima de $50. Alcolumbre afirmou que a MP da chamada taxa das blusinhas será votada na próxima semana.
1: Também terão prioridade de votação as propostas de emenda à Constituição, que acaba com a escala 6-1, e a PEC da Segurança Pública, que devem ser analisadas pela Comissão de Constituição e Justiça na semana de esforço concentrado do Congresso a partir da próxima segunda-feira. Mais informações com o repórter Pedro Pincer.
2: O presidente do Senado, Davi Alcolumbre, afirmou que votará na próxima semana a medida provisória que acabou com a chamada taxa das blusinhas, imposto de importação de 20% sobre compras internacionais de até $50. O texto, segundo o senador, será analisado na Câmara e no Senado antes de perder a validade. Caso a votação não ocorra, o imposto voltará a ser cobrado em 9 de setembro. Alcolumbre reafirmou que a medida será pautada no esforço concentrado previsto para ocorrer entre 31 de agosto e 4 de setembro.
3: Nós vamos deliberar, então ela virá lei para proteger milhões de brasileiros que usam desse instrumento para adquirir produtos muito baratos e terem qualidade de vida melhor.
2: Alcolumbre também disse que a Comissão de Constituição e Justiça vai analisar na próxima semana as propostas de emenda à Constituição que tratam da segurança pública e do fim da escala 6-1. Davi afirmou estar em contato frequente com o relator da mudança na escala de trabalho, senador Omar Aziz, do PSD do Amazonas.
3: Tem a compreensão da importância da matéria, me disse que já está construindo um relatório para ser apresentado na próxima quarta-feira na Comissão de Constituição e Justiça.
2: Outra proposta que deve ser pautada na semana que vem é a que cria uma política nacional para os minerais críticos e estratégicos.
0: E o relator da PEC da Segurança Pública, senador Rogério Carvalho, do PT de Sergipe, anunciou que o texto não deve sofrer mudanças no Senado.
1: Já aprovado na Câmara, a proposta está na Comissão de Constituição e Justiça. Repórter Herman Kulitz.
4: O texto altera diversas regras da Constituição para ampliar a atuação da Polícia Federal, endurecer o combate às facções e milícias e reforçar o financiamento do Fundo Nacional de Segurança Pública e do Fundo Penitenciário Nacional, além de aumentar a integração e a cooperação de sistemas e órgãos de segurança pública. Em análise na CCJ, a proposta recebeu diversas emendas, como a do senador Sargento Reginauro, do PSDB do Ceará, que recomendava que os homicídios praticados por organizações criminosas não fossem julgados pelo Tribunal do Júri. Já a emenda do senador Hamilton Mourão, do Republicanos do Rio Grande do Sul, defendia a previsão de um sistema de informação sobre antecedentes criminais. Ambas foram rejeitadas, com o entendimento do relator de que não cabe a implementação dessas mudanças no texto constitucional. Além disso, na opinião do senador, alterar o que já foi aprovado pelos deputados somente atrasaria medidas que precisam ser tomadas contra a criminalidade organizada e iria na contramão da expectativa da sociedade. Porém, as modificações podem ser apresentadas na Comissão de Constituição e Justiça até a discussão final da matéria. O texto ainda precisa ser aprovado em 2 turnos no plenário do Senado. Se passar sem alterações, será promulgado e começa a valer. Havendo qualquer mudança, a matéria deverá retornar para a Câmara dos Deputados.
0: O Congresso também vai analisar 2 medidas provisórias editadas pelo governo federal para tentar reduzir os impactos das tarifas americanas e da alta internacional do petróleo.
1: As 2 medidas provisórias já estão em vigor, mas precisam ser aprovadas por deputados e senadores para continuar valendo. Repórter Patrícia Oliveira.
5: Uma das medidas permite que empresas afetadas pelas novas tarifas impostas pelo governo americano prorroguem por até 1 ano o cumprimento de compromissos de exportação, com a suspensão de tributos. Já a outra medida libera R$3 bilhões para subsidiar a produção e a importação de diesel e gasolina, diante dos efeitos dos conflitos no Oriente Médio sobre o preço do petróleo.

0: Carlos Pio, professor de Relações Internacionais da UNB, as medidas são importantes neste momento de emergência, mas o país precisa também adotar estratégias a longo prazo.
1: A gente precisa aumentar a produtividade da economia como um todo, é reforçar as qualificações dos trabalhadores e ampliar o comércio com os outros parceiros de qualquer lugar do planeta, em qualquer setor.
0: As duas medidas provisórias já estão em vigor, mas precisam ser aprovadas por deputados e senadores para continuar valendo.
2: A adolescência é uma fase de muitas transformações e desafios que podem refletir diretamente no desempenho e na permanência dos estudantes na escola. Para apoiar o desenvolvimento dos alunos nessa etapa da vida, um projeto de lei propõe criar a Política Nacional Escola das Adolescências. A proposta é do senador Camilo Santana, do PT do Ceará, ex-ministro da Educação, e está em análise na Comissão de Educação. Pelo texto, a política será voltada aos anos finais do ensino fundamental, do sexto ao nono ano. A ideia é tornar a escola mais atrativa, acolhedora e conectada à realidade dos adolescentes, com estratégias de apoio técnico e financeiro.
3: A medida também busca reduzir as taxas de reprovação e abandono escolar, especialmente no período de transição para o ensino médio. O senador Camilo Santana destaca ainda a importância da educação em tempo integral. Segundo ele, ampliar a permanência de crianças e jovens na escola pode trazer mais benefícios não apenas para a educação, mas também para a segurança.
4: Porque além de dar oportunidade para o nosso jovem passar o dia na escola, fazer as refeições, praticar esporte, é a maior política de prevenção à violência. É você ter a meninada toda na escola nesse país.
2: O Senado também analisa um projeto que cria o programa Escola Sem Partido. De autoria do senador Magno Malta, do PL do Espírito Santo, a proposta altera a Lei de Diretrizes e Bases da Educação para incluir novos princípios e regras para o ensino. O texto prevê a garantia da pluralidade de ideias, da liberdade de crença e da liberdade de consciência. Também proíbe professores de promoverem em sala de aula determinadas concepções ideológicas ou políticas.
3: A proposta está em análise na Comissão de Direitos Humanos, onde é relatada pelo senador Sargento Reginauro, do PSDB do Ceará. Depois, o projeto ainda deve passar pela Comissão de Constituição e Justiça e pela Comissão de Educação.
5: Eleições 2026.
2: As eleições deste ano vão contar com a participação de mais pessoas idosas em relação a 2022.
3: O aumento segue a tendência de envelhecimento populacional apontada pelo IBGE. Repórter Lana Dias.
6: O número de eleitores idosos cresceu cerca de 14% desde as eleições de 2022. Neste ano, 37 milhões e meio poderão votar. Para aqueles entre 60 e 69 anos, o voto é obrigatório, mas acima dos 70 anos, a participação é facultativa. O senador Fernando Dueire, do PSD de Pernambuco, reforçou a importância do voto da terceira idade.
7: A democracia precisa ouvir todas as gerações. Os mais jovens representam o futuro, mas aqueles que são mais experientes carregam uma parte importante da memória e da construção do nosso país.
6: Para a Dorci Antônia de Carvalho, de 83 anos, a participação não deve se limitar ao voto obrigatório.
8: Eu acho que todo mundo que tem mais de 60 anos, 70 anos, devia continuar votando. Eu tenho certeza, temos amigos também que já combinaram, vão votar.
6: O aumento do eleitorado idoso segue a tendência de envelhecimento populacional no Brasil. De acordo com o IBGE, a população com 60 anos ou mais subiu de 11,3% para 16,6% de 2012 a 2025.
3: Com edição de Paula Groba e trabalhos técnicos Eliseu Caires, o Jornal do Senado fica por aqui. Acompanhe agora as notícias da Câmara dos Deputados. Boa noite.
2: Boa noite e até amanhã.
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9: Comissão analisa projetos que reduzem impacto ambiental de plásticos.
10: Deputados aprovam parecer da subcomissão sobre segmento de estética.
9: Parlamentares apresentam medidas de proteção à criança e adolescente.
11: Boa noite. Jefferson Rodrigues, do PSDB de Goiás, propõe novas obrigações para plataformas digitais no combate à exploração sexual de crianças e adolescentes na internet. Ele explica que o texto cria canais de denúncia e respostas rápidas às vítimas e aos órgãos de segurança.
9: Para facilitar a investigação desses crimes, a proposta de Jefferson Rodrigues inclui mecanismos de preservação de registros, metadados e informações de usuários suspeitos. O deputado avalia que a medida amplia a capacidade de identificar os responsáveis e reunir provas no ambiente digital.
11: Está em análise projeto que cria o Programa Nacional Ampara, voltado à prevenção da violência contra crianças, adolescentes e mulheres nas escolas. A proposta de Helena Lima, do PSD de Roraima, prevê formação de profissionais e articulação entre escolas, famílias e segurança pública.
9: O projeto de Helena Lima orienta estudantes sobre como identificar situações de violência e conhecer canais de denúncia e proteção. Para a deputada, a medida busca fortalecer a cultura de paz e o respeito no ambiente escolar.
11: A punição de crimes contra a dignidade sexual praticados com abuso de autoridade é reforçada em projeto apresentado por Samuel Viana, do União de Minas Gerais. A proposta aumenta pela metade a pena por importunação sexual quando o agressor se valer de posição de supervisão sobre a vítima.
9: Samuel Viana aponta que a mudança alcança relações em ambientes educacionais, esportivos, religiosos, culturais e assistenciais, mesmo sem vínculo formal de emprego. O texto também amplia as situações em que a autoridade exercida sobre a vítima pode elevar a pena dos crimes contra a dignidade sexual.
11: Doutor Ismael Alexandrino, do PSD de Goiás, apresentou o projeto que torna crime dar escondido ou à força substância química que reduz a capacidade de reação de alguém, prática conhecida como Boa Noite Cinderela. De acordo com o projeto, o autor poderá ficar preso de 3 a 6 anos.
9: Doutor Ismael Alexandrino alega que o Brasil ainda não possui tipificação penal específica para essa conduta, o que gera impunidade. Para o deputado, o projeto muda isso ao obrigar a coleta imediata de exames, criar um cadastro nacional de ocorrências e a elaboração de campanhas permanentes de prevenção.
5: Justiça.
11: Está em análise projeto de Fábio Choquete, do União de Santa Catarina, que estabelece restrições ao exercício da advocacia por cônjuges, parentes e sócios de magistrados. De acordo com o deputado, a proposta visa ampliar a transparência e evitar conflitos de interesse.
9: O texto de Fábio Choquete permite que partes questionem o patrocínio de causas diante de possíveis vínculos com magistrados. A proposta ainda estabelece sanções, incluindo a exclusão da OAB para advogados que descumprirem as vedações.
5: Saúde.
11: É de autoria de Juarez Costa, do Republicanos de Mato Grosso, projeto que estabelece diretrizes para o atendimento pelo SUS de mulheres que passam pelo climatério e menopausa. A proposta prevê acompanhamento integral com atuação da atenção primária e acesso a diferentes tratamentos.
9: Juarez Costa ressalta que a matéria prevê também oferta de terapia hormonal pelo SUS quando houver indicação clínica. O deputado acredita que a medida pode reduzir desigualdades no atendimento e ampliar o acesso das mulheres aos cuidados necessários nessa fase da vida.
5: Habitação.
11: Aline Gurgel, do União do Amapá, requer a criação de uma comissão especial para analisar o projeto que trata do financiamento de imóveis urbanos durante situações de emergência sanitária. A proposta suspende as parcelas de financiamentos durante esse período.
9: O projeto também determina que não sejam cobrados juros ou multas durante a suspensão e amplia o prazo para financiamento do Minha Casa Minha Vida. Aline Gurgel lembra que a medida foi apresentada durante a pandemia de Covid-19 para reduzir o impacto da crise sobre as famílias.
5: Esporte.
11: Milton Vieira, do Republicanos de São Paulo, quer garantir imunidade tributária para entidades esportivas sem fins lucrativos. O deputado defende que parar essas organizações às instituições de educação e assistência social, desde que cumpram os requisitos previstos em lei.
9: A proposta de Milton Vieira abrange entidades certificadas dos movimentos olímpico, paralímpico, clubístico e educacional. Para o deputado, a imunidade pode fortalecer projetos esportivos, ampliar a inclusão social e contribuir para a formação de atletas e cidadãos.
5: Ciência e tecnologia.
11: Rui Falcão, do PT de São Paulo, apresentou relatório favorável ao projeto que amplia o uso de recursos destinados à ciência e tecnologia para financiar iniciativas inovadoras. Ele recomenda aprovação por considerar que a proposta aproxima a pesquisa científica do setor produtivo.
9: Rui Falcão avalia que a medida pode fortalecer empresas de tecnologia e aumentar a competitividade brasileira. O parlamentar afirma que a parceria entre universidades, empresas e governo contribui para a transformação de pesquisas em produtos e serviços para a população.
5: Economia.
11: A Receita Federal anunciou na Câmara mudanças no programa de compras do exterior para evitar a entrada de produtos irregulares. A repórter Silvia Munhato tem mais informações.
12: Ainda este ano, a Receita Federal deve adotar um sistema que vai excluir do seu programa de compras no exterior o remessa conforme as plataformas de comércio internacional que permitirem a venda de produtos subfaturados, falsificados ou que apresentem outros tipos de ilegalidades. A fiscalização das encomendas será aprimorada ainda este ano com o uso de inteligência artificial para analisar o conteúdo dos pacotes. Um dos objetivos é evitar a fiscalização apenas quando a encomenda chega no país, porque a quantidade de remessas não para de crescer. Também será minimizado o problema de vazamento de dados dos destinatários, que acabam sendo alvo de golpes. O deputado Júlio Lopes, do PP do Rio de Janeiro, elogiou o trabalho da Receita e afirmou que é preciso tratar a pirataria de forma especializada em todos os órgãos públicos e citou o problema de sementes fabricadas em desacordo com a regulação nacional.
13: Os caminhões de sementes transgênica feitas fora das regras e fora das normas são aprisionados e não há conhecimento da Polícia Rodoviária Federal, nem da Polícia Federal, nem de órgão nenhum para fazer a apreensão da mercadoria. Então esses têm sido liberados e são casos gravíssimos porque essas sementes, quando feitas fora de norma, elas podem gerar pragas, gerar deformações nas colheitas brasileiras, enfim, no meio ambiente como um todo. Né?
12: O deputado sugeriu ainda que a Receita cruze dados dos 47 milhões de CPFs que fazem compras no exterior com as suas rendas declaradas. Segundo ele, isso deverá revelar irregularidades. De acordo com a Receita Federal, as encomendas do exterior passaram de cerca de 30 milhões de pacotes em 2019 para mais de 200 milhões em 2023. Para este ano, é esperado uma arrecadação recorde com as encomendas, equivalente a 10% de todo o volume importado pelo país, ou 5 bilhões de reais. Da Rádio Câmara de Brasília, Silvio Minhato.
9: Carlos Chiodini, do MDB de Santa Catarina, defende a transferência para Brasília da sede do órgão responsável por regular e fiscalizar o mercado de valores mobiliários no Brasil. O projeto prevê que a mudança da Comissão de Valores Mobiliários seja feita de forma gradual em até 4 anos.
11: Para Carlos Chiodini, a transferência aproxima a CVM de outros órgãos federais sediados em Brasília, facilitando a articulação entre as instituições. O projeto também assegura aos servidores da autarquia no Rio de Janeiro a opção de se transferir para Brasília ou de permanecer no estado.
9: Stefano Aguiar, do PSD de Minas Gerais, apoia a criação da Frente Parlamentar em defesa do mutualismo, sistema em que as pessoas se associam para compartilhar custos e oferecer proteção patrimonial umas às outras. A proposta, segundo o deputado, é uma alternativa aos seguros tradicionais.
11: A frente pretende reunir parlamentares, governo, empresas e entidades do setor para acompanhar a regulamentação da proteção patrimonial mutualista. Stefano Aguiar acredita que a iniciativa pode ampliar o acesso dos brasileiros a uma opção de proteção competitiva.
5: Comissões.
9: Comissão de Trabalho aprova relatório da subcomissão sobre o setor de estética. A repórter Maria Neves traz os detalhes da medida proposta.
14: A Comissão de Trabalho da Câmara aprovou o relatório final da subcomissão especial sobre o setor de estética, elaborado pela deputada Soraya Santos, do PL do Rio de Janeiro. Além de um projeto de lei que altera a regulamentação das atividades dos profissionais do setor, a relatora apresentou recomendações aos poderes executivo. Soraya Santos argumenta que as interpretações da legislação vêm dificultando o exercício dos profissionais profissionais de estética.
15: Estudante de faculdade de estética, migrando para outras carreiras, para biomedicina ou para medicina, passando dificuldades, por exemplo, com uma compra de insumos. Porque se eu não sou reconhecida, eu não posso comprar. É humilhante eu fazer um curso universitário regulamentado por um órgão público e eu ter que precisar de uma outra pessoa para assinar a compra do material que eu quero trabalhar. Para piorar, a Anvisa e as vigilâncias sanitárias não reconheciam a profissão quando a competência delas não é reconhecer. Quem reconhece profissão é a lei e o Congresso aprovou a profissão.
14: Como forma de solucionar interpretações divergentes, a relatora sugere inserir expressamente na lei que os esteticistas são profissionais da área de saúde para todos os efeitos legais. Outro problema detectado pela subcomissão, segundo Soraya Santos, foi a falta de um currículo nacional que padronize a formação de esteticistas e cosmetólogos. Por isso, ela sugere ao Ministério da Educação que elabore diretrizes curriculares específicas para todos os cursos da área, além de criar mecanismos de certificação técnica para profissionais já formados. A proposta também permite a atuação de profissionais formados em outras áreas da saúde, como esteticistas, desde que façam pós-graduação na área ou passem por exame de proficiência. Da Rádio Câmara de Brasília, Maria Neves.
5: Trabalho.
11: Nicolete, do PL de Roraima, apresentou o projeto que permite a servidores públicos atuarem como microempreendedores individuais. A proposta condiciona a atividade à inexistência de conflito de interesses com as funções exercidas no serviço público.
16: Nicolete afirma que a proibição atual pode levar servidores que realizam atividades nas horas de folga à informalidade. Para ele, a mudança estimula a formalização de pequenos negócios e preserva o funcionamento do serviço público por meio de regras definidas por cada ente federativo.
5: Transportes.
11: Danley de Deus Interhols, do PSD do Rio Grande do Sul, pede a realização de uma audiência para discutir a concessão da BR-285 no trecho entre Passo Fundo e a região de Ijuí. A proposta prevê a participação de representantes do governo, de órgãos de transporte e de prefeitos.
16: Danley de Deus Interhols argumenta que a concessão pode acelerar investimentos como duplicação de trechos, construção de terceiras faixas e melhoria da sinalização. Ele afirma que as mudanças podem aumentar a segurança na rodovia e fortalecer a logística e a economia da região.
5: Desenvolvimento regional.
11: Júlio César, do PSD do Piauí, defende projeto que isenta permanentemente os consumidores que produzam a própria energia renovável de pagar pelo uso da rede de distribuição. O texto acaba com a cobrança gradual sobre a energia solar excedente devolvida ao sistema.
16: Júlio César entende que a medida corrige uma distorção que é a cobrança pela energia injetada na rede. Segundo o parlamentar, o objetivo é garantir segurança jurídica, democratizar o acesso à energia limpa e incentivar novos investimentos sem sobrecarregar o cidadão.
5: Agricultura.
11: Projeto de Paulo Teixeira, do PT de São Paulo, proíbe a exportação de animais vivos destinados ao abate ou à engorda. Ele explica que a medida busca reduzir o sofrimento dos animais durante transportes de longa distância e reforçar as políticas de proteção e bem-estar animal.
16: Segundo Paulo Teixeira, a proposta também pretende estimular o processamento da produção pecuária no país, contribuindo para a geração de empregos, renda e arrecadação. A proibição não se aplica a animais destinados à reprodução, pesquisa, melhoramento genético ou conservação de espécies.
5: Votação.
11: A Comissão de Desenvolvimento Econômico da Câmara aprovou dois projetos para reduzir o impacto ambiental no uso de plásticos. Uma das propostas prevê a diminuição gradativa dos microplásticos em cosméticos e produtos de higiene pessoal, como informa o repórter Luiz Cláudio Canuto.
17: Dois projetos sobre redução do impacto ambiental do uso de plásticos foram aprovados pela Comissão de Indústria e Comércio da Câmara dos Deputados. Um deles obriga a classificação dos plásticos usados em produtos produzidos no Brasil ou importados, e o outro projeto trata da redução de microplásticos em cosméticos e produtos de higiene pessoal. A proposta que trata da classificação dos plásticos trata também de reciclagem. O texto aprovado foi apresentado pelo relator, deputado Alexandre Lindenmayer, do PT do Rio Grande do Sul, e muda a Política Nacional de Resíduos Sólidos, com metas progressivas de reciclagem das embalagens. Pela versão aprovada, em até 5 anos, 10% das embalagens plásticas devem ser recicladas. O texto prevê ainda incentivos fiscais para indústrias que usem materiais com desempenho ambiental. A proposta foi inspirada em regulamento da União Europeia. Para o relator, Alexandre Lindenmayer, a regulação é necessária para evitar que o Brasil se torne um depósito de materiais banidos em outros países.
18: A poluição plástica não é apenas um problema visual ou ambiental, mas uma emergência de saúde pública. Estudos recentes têm confirmado a presença de polímeros em tecidos cardíacos humanos e na placenta, elevando o risco de doenças crônicas não transmissíveis, como doenças cardiovasculares.
17: O projeto ainda vai ser analisado pelas Comissões de Defesa do Consumidor e de Constituição e Justiça. Já o outro projeto aprovado, sobre redução gradual e eliminação total do uso de microplásticos em cosméticos e produtos de higiene pessoal, foi para a Comissão de Meio Ambiente. A Comissão de Indústria e Comércio seguiu o voto do relator, deputado Marcelo Queiroz, do PSDB do Rio de Janeiro. O texto considera microplásticos as partículas sólidas, sintéticas, insolúveis em água e não biodegradáveis, com dimensões inferiores a 5 milímetros, de origem petroquímica e colocadas intencionalmente em cosméticos e produtos de higiene pessoal com funções esfoliantes, abrasivas, de limpeza ou de alteração de textura. São ingredientes comuns em esfoliantes faciais e corporais, shampoos, cremes dentais e sabonetes. O relatório de Marcelo Queiroz foi lido pelo deputado Alexandre Lindenmayer.
18: Esses microplásticos tão presentes em produtos cosméticos ou de higiene pessoal com funções esfoliantes e abrasivas, por exemplo, ao serem utilizados e descartados, geram um significativo fator de poluição em águas superficiais com grande potencial de risco à saúde humana. Nestes casos, uma das soluções recomendadas é justamente a de que o poder público atue de forma a regulamentar ou mesmo proibir as atividades responsáveis por causar esse dano coletivo.
17: Pela proposta, o cronograma progressivo de redução a ser cumprido por fabricantes, importadores e formuladores é de 30% em até 3 anos, 60% em 5 anos, 90% em 7 anos e a eliminação total em 10 anos. O cronograma pode ser ajustado com justificativa técnica quando não houver insumo alternativo com o mesmo desempenho, risco à segurança do consumidor na substituição ou impactos ambientais adversos do insumo que substituiria. A proposta ainda vai ser analisada pelas comissões de Meio Ambiente e de Constituição e Justiça. Da Rádio Câmara de Brasília, Luiz Cláudio Canuto.
5: Meio Ambiente.
16: Projeto de delegado Matheus Laiola, do União do Paraná, cria o programa local seguro para animais vítimas de maus tratos. A proposta prevê acolhimento imediato, atendimento veterinário e manutenção dos animais resgatados em ações policiais, fiscalizações ou decisões judiciais.
11: Delegado Matheus Laiola incluiu no texto que o responsável pelos maus tratos deverá arcar com as despesas de resgate e tratamento do animal. O projeto permite que hospitais e clínicas veterinárias, universidades e abrigos possam se credenciar para receber os animais resgatados.
16: A prevenção de maus tratos contra animais é o foco de projeto apresentado por Fábio Macedo, do Podemos do Maranhão. O texto inclui nos currículos escolares conteúdos sobre direitos dos animais, além de ações educativas voltadas ao respeito e à proteção da vida animal.
11: Fábio Macedo também propõe que adolescentes responsáveis por atos de violência contra animais cumpram serviços comunitários, de preferência em entidades unidades de proteção e saúde animal. A proposta ainda institui o 4 de outubro como Dia Nacional da Proteção, Respeito e Empatia com os Animais.
16: Termina agora o jornal Câmara dos Deputados, produzido pela Rádio Câmara, com trabalhos técnicos de Everson Urani e a apresentação de Márcio Aquiles Sardi e Val Monteiro. Boa noite.
11: Uma boa noite para você. A Voz do Brasil volta amanhã.
19: Você ouviu?
20: De forma ininterrupta, a partir, né, do meio-dia. Na verdade, tem ali o espaço do Gaúcha Mais à tarde, mas obviamente com muita informação de Grenal. E 4:30 tem pré-jornada e daí vai até as 3 da manhã.
21: Loucura.
20: Tá? Até a gente passa a bola pro Barão à meia-noite, vai até as 3 da manhã nesta quinta-feira. Bom Grenal a todos, que vença o melhor. Se tiver que ser empate, que seja empate, mas a gente vai ver tudo isso amanhã.
21: Se der empate, porque o empate foi o melhor.
20: Exatamente. Valeu, Jori, até amanhã.
21: Até.
20: Tchau.
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23: 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Polícia pede à justiça dados médicos para esclarecer alta de mulher que morreu após ser agredida pelo filho em Viamão. Trump oficializa cota extra de importação de carne para baixar preços nos Estados Unidos. Medida pode beneficiar o Brasil. Rio Grande do Sul tem 2 alertas do IMET para tempestades com risco de granizo e até 100 milímetros de chuva nesta quinta-feira. Tempo seco em Porto Alegre agora faz 17 graus. A previsão para amanhã é de retorno da instabilidade no estado, começando pelo sul e campanha. 2 avisos do IMET alertam para riscos de temporais a partir da meia-noite. 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
23: Trânsito tranquilo nas principais rodovias do Rio Grande do Sul. Em Porto Alegre, a IPTC não registra nenhuma ocorrência neste momento.
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23: A Caixa Econômica Federal registrou o lucro de R$3,9 bilhões entre abril e junho deste ano. O balanço divulgado nesta quarta-feira mostra crescimento de quase 6% na comparação com o mesmo período do ano passado. O resultado foi impulsionado pelo aumento dos empréstimos e financiamentos. O crédito imobiliário cresceu 28%. O Discord, plataforma de conversas por texto, voz e vídeo, classificou como desproporcional a ação apresentada pela Advocacia Geral da União. O governo federal pede R$500 milhões por danos morais coletivos e acusa a empresa de falhas na proteção dos usuários. O Discord afirma que apresentou propostas para reforçar a segurança no Brasil. Segundo a União, as medidas foram insuficientes. 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Da redação, Ayrton Lemos.
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1: Olá, muito boa noite. 10h04. Vamos iniciando o Estúdio Gaúcha dessa quarta-feira, hoje dia 26 de agosto, 17 graus e a temperatura agora aqui na esquina da Ipiranga com a Érico Veríssimo. Na temperatura agradável nesse final de noite também aqui na capital. Nas próximas 2 horas, você que nos acompanha já sabe, né? Nós vamos trazer as principais informações de agora, o que é notícia nessa noite, mas também vamos recuperar ao longo aqui do Estúdio Gaúcha o que foi destaque ao longo dessa quarta-feira e sempre projetando também as principais notícias, as principais informações do dia seguinte. A produção do programa é da Maria Fernanda Freire, nos trabalhos técnicos hoje o Rafael Ferreira, Fabrício de Carvalho, Robert Abel, Kleber Moscopi, Pietro Pezzi e Eduarda Brum. Nosso WhatsApp liberado sempre para que você possa participar com a gente também aqui do programa, 996995218. Lembrando que o nosso código de área é 51. Então é 51996995218. Ao longo do programa nós vamos trazer as últimas atualizações também sobre essa situação da avalanche repentina de lama que atingiu a fronteira entre o Nepal e o Tibete hoje, que deixou mais de 150 pessoas mortas, centenas de desaparecidos. Vamos trazer todas as informações e últimas atualizações sobre essa situação também. E vamos falar sobre o julgamento que pode reconhecer o vínculo empregatício entre motoristas e entregadores com empresas de aplicativos, que vai ser retomado pelo Supremo Tribunal Federal. Na semana que vem, a Central do Cidadão 156, aqui de Porto Alegre, vai passar a atender solicitações de atendimento por parte da população, também pelo Instagram e pelo Facebook, via mensagens diretas. A ideia é facilitar o acesso a serviços como demandas, né, de saneamento, iluminação pública, conservação de ruas, limpeza urbana e uma série de outras situações. Alguns dos assuntos que nós vamos ampliando aqui ao longo do Estúdio Gaúcha de hoje, que começa agora. 10h07 e a Maria Fernanda Freire está aqui no estúdio porque vai atualizar essas informações agora dessa situação que aconteceu hoje na fronteira entre o Nepal e o Tibete. Vídeos, inclusive, que circulam nas redes sociais, em sites de notícias, mostram a força dessa lama que arrastou pontes, atingiu prédios, engoliu vilas na região, essa avalanche repentina que atingiu então a fronteira do Nepal e do Tibete nessa quarta-feira. Quais são as últimas informações, Maria Fernanda Freire? Boa noite.
2: Pois é, Viviana, boa noite. As imagens são bem impressionantes, tem vídeos disponíveis em GZH que mostram o momento em que a avalanche atinge um ponto movimentado. Já são 160 mortos devido a essa avalanche repentina que abalou a região da fronteira entre o Nepal e o Tibete. A polícia do Nepal informou que recuperou 157 corpos em 7 localidades diferentes. Mais de 500 pessoas estão desaparecidas no país. Do lado tibetano, são 3 mortos e 265 desaparecidos até o último levantamento, após a onda de lama descer de uma região de vale, arrastar pontes e destruir diversas estruturas pelo caminho. As equipes fazem buscas pelas vítimas e, embora essa região onde aconteceu essa avalanche não seja muito populosa, ela conecta diversas cidades e vilas e costuma ser muito visitada por turistas. A causa da ocorrência ainda é investigada e uma das possibilidades apontadas é que a enchente pode ter sido provocada por um desprendimento da parte inferior de uma geleira que desabou no fundo do vale. Mais cedo, o Serviço Geológico dos Estados Unidos voltou atrás e disse que não houve terremoto antes da avalanche. O órgão afirmou que análises adicionais indicam que o tremor percebido, o tremor, no caso, foi gerado por um deslizamento. O Ministério das Relações Exteriores brasileiro informou que não há, até o momento, registro de brasileiros entre as vítimas. E em nota, o Itamaraty expressou solidariedade às pessoas afetadas. O governo também divulgou telefones de emergências para atendimento de brasileiros que estejam na região, como é o caso do convidado que a gente vai trazer hoje, né, Viviana?
1: Isso mesmo, que já está, inclusive, na linha com a gente, o Leonardo Cartano, que é gaúcho e que está fazendo turismo no Nepal, está nesse momento no Nepal e vai conversar com a gente agora para trazer também como é que está a situação por aí. Leonardo, boa noite, para ti aí é bom dia já, né? Está amanhecendo o dia aí no Nepal, Leonardo. Boa noite.
0: Oi, boa noite, muito bom dia. Sim, a situação é bem tensa. Eu vim aqui para fazer turismo e uma coisa curiosa é que aqui no Nepal, quando tu chega no aeroporto com passaporte brasileiro, tu precisa selecionar quantos dias tu vai ficar aqui e aí assim é concedido o visto. E o meu visto tá para vencer e eu tô aqui numa situação que eu não consigo voltar para a capital. E bem apreensível, né? Porque isso aí pode impactar, inclusive, essa questão legal de visto. E eu acredito que é uma coisa que deixa a gente bem tenso, além de tudo que está acontecendo, né? É uma coisa que ninguém imagina que vai acontecer.
1: Pois é. Para a gente entender, tu não está muito perto, né, Leonardo, de onde aconteceu essa avalanche de lama, né? Essa avalanche repentina na fronteira entre o Nepal e o Tibete. Mas em função dessa situação, isso acabou bloqueando estradas e impedindo, né, a circulação das pessoas. Eu queria que tu contasse um pouquinho mais de onde tu tá agora e qual é a situação.
0: Sim, eu tô aqui a mais ou menos 30 quilômetros de onde aconteceu essa tragédia.
1: Não é tão longe, então, né? Até achei que fosse mais longe.
0: Não é tão longe. Não, não. Na verdade, as estradas aqui na volta estão fechadas e a gente está sem luz, né? Então, é uma coisa que, se tu perguntar para os locais, eu pergunto aqui pro pessoal como estão as coisas, tudo que eles sabem é basicamente o que está na internet, até para fazer contato com as famílias está bem difícil. 30 quilômetros de distância, mas afeta totalmente a logística, né? E querendo ou não, eu não sei como é que vai ficar essa questão. Até os grupos de ônibus e de vans aqui locais, eles falam que não tem perspectiva ou expectativa de abrirem as estradas e no momento que acontecer alguma coisa, eles vão me avisar. Mas tem essa questão do visto aí também que eu fico meio tenso, né? Porque é muito difícil.
1: Tu conseguiu fazer, Leonardo, algum contato com a embaixada do Brasil, com o próprio Itamaraty? Alguém entrou em contato contigo ou não ainda?
0: Não, até o momento não, porque eu tô aqui num lugar seguro também, eu tô sendo bem acolhido pela comunidade local e eu deixei para ver isso hoje, agora vão ser 7 horas da manhã, né? Daí eu acordei e recebi o convite de vocês, agora tô aqui, né? Também me atualizando, porque eu não sabia dos números, né? Eu até me emocionei quando eu ouvi agora os números, porque ontem quando eu fui dormir o número de mortos eram 8 pessoas, então é assustador, né? Saber.
1: E essa região, porque a gente consiga contextualizar também, Leonardo, para quem está nos ouvindo, essa região que foi afetada, a própria região onde tu estás, é uma região de fronteira que tem um apelo turístico muito grande, né? E ela é cercada também por uma das cadeias de montanhas mais famosas do mundo. Ela não é uma área muito populosa, mas como tu coloca, né, ela conecta diversas cidades, vilas, tem inclusive usinas hidrelétricas, tem um porto. O posto é uma das principais portas aí de entrada e saída para quem viaja entre os dois países, né? O Nepal e a China. É um lugar que as pessoas vão realmente para fazer turismo. Tanto que o Conselho de Turismo do Nepal disse que 384 visitantes, né, viajantes que estão no país, a maioria deles, 341 estrangeiros, estão desaparecidos depois da inundação. É uma região bastante turística, né, Leonardo?
0: Sim, se a gente pensa, né, tem pessoas aqui conversando com os locais que vivem com US$2,50 por dia. Então, um país que tem uma pobreza muito grande, com certeza o turismo representa muito, né? Só para ter uma noção, assim, né? Eu tava lá em Katmandu, na capital, para poder ir pro Everest, eles têm grupos de turismo que, se tu não quiser fazer a trilha até o Everest, tu pode ir de helicóptero, né? Esse helicóptero normalmente tem 5 pessoas, capacidade ali para um grupo. Agora é a baixa temporada, então eles já estavam numa dificuldade muito grande, ou voltei para poder fazer esse passeio e eles falaram que não tinham nem outra, tipo, as duas pessoas para poder fazer. Se eu quisesse, eu teria que fazer sozinho esse passeio, né? Sim. Porque realmente a gente tá no período de monções asiáticas, que é o período de chuvas, e então já tava devagar a questão do turismo, de hotelaria, toda essa questão de restaurantes, que o país depende muito disso, então agora piorou, né? Porque as pessoas não estão conseguindo nem chegar, nem sair. E isso impacta demais, mas a pobreza é muito grande. E assim, muitas famílias, eles se juntam para poder construir casas aqui, às vezes até mesmo, como vocês veem nos vídeos, nas beiras ali do rio ou em lugares um pouquinho mais arriscados. E muitos nepaleses, uma média de 30% dos nepaleses jovens, eles moram no exterior e mandam dinheiro para cá. Então tem vídeos assim na internet de casas, imagina, 100 mil reais, que para eles é muito dinheiro, né? Quando o salário mínimo é de 750 por mês. Casas de 100 mil reais desabando inteiras. Então isso representa anos de trabalho para muitas famílias e esforço até mesmo de familiares que moram no exterior e acabam perdendo tudo assim num piscar de olhos. Então sim, o turismo é muito, muito forte e o país, ele também é muito pobre no geral. Agora a situação tende a ser 2, 3 vezes pior, a gente não consegue estimar, né?
1: Leonardo, o que tu conseguiu acompanhar da imprensa aí do próprio Nepal, do próprio Tibete, sobre o que aconteceu na fronteira? Quer dizer, já se tem alguma explicação do que pode ter ocorrido? O que a imprensa coloca e que vocês conseguem acompanhar nesse momento?
0: Não, sabe o que acontece? Assim, as autoridades estão muito focadas nos resgates e tu vê que a questão dos políticos também, eles estão muito em contato com a Índia e com a China, porque Sim. O Nepal fica como se fosse um sanduíche, né? Então, sim, eles estão precisando de ajuda porque eles não têm financeiramente, economicamente, como prestar toda essa ajuda que eles precisam no momento. Mas o que a gente sabe aqui, são as fontes mais atualizadas, são redes sociais e locais que fazem lives para mostrar como que está a situação. Mas a fonte legal, assim mesmo, não está... Eu não entendo o idioma, primeiramente, então o nepalês é muito difícil de entender. E as pessoas também aqui, como eu falei, na comunidade onde eu tô, elas estão sem informações. Assim, o que elas têm são as próprias lives das redes sociais e esperando respostas, tá? Todo mundo sem luz, porque isso afetou toda essa questão elétrica, né? Os arredores, mesmo 30 quilômetros longe, tá difícil de se atualizar.
1: Quanto tempo tu acha que tu vai ter que ficar por aí, Leonardo? Tem alguma previsão? Tu falou dessa questão das autoridades que praticamente não se manifestam, não dão um retorno. Tu tem uma ideia de como é que vai ficar a tua situação a partir de agora?
0: Então, na verdade, eu tenho uma passagem comprada para a China, né? Eu tô fazendo um mochilão na Ásia, então eu preciso sair daqui, porque se eu perder esse voo, eu perco basicamente toda a minha logística que eu já preparei. Mas Sim. tem um aeroporto aqui, a segunda cidade mais turística, que é Pokhara. Pokhara é uma cidade pequena que tem um aeroporto doméstico e tem voos que de, assim, até 25 minutos tu consegue chegar na capital. Então, se eu conseguir ir para essa região que é lá do oeste, que não é a área afetada, eu conseguiria ir para esse aeroporto e aí sim voaria até a capital. Então esse é o meu plano principal, mas uma coisa importante é que ontem, depois das notícias e conforme todo mundo foi sabendo, as passagens quase esgotaram em uma hora, assim, foi muito rápido, né? Porque todo mundo fez esse movimento de garantir que vai conseguir sair do país por questões de rotina, de obrigações, de visto. Então eu acho que mais uns 2, 3 dias aqui eu consigo sair. Eu tô mostrando tudo pelo meu Instagram, Leleco Mentalizei, né? Eu sou influenciador e tô fazendo esse trabalho na internet. Sim. Então Leleco Mentalizei é o meu Instagram, né? Tô tentando sair aqui, mas vai dar tudo certo.
1: A gente até acompanhou, Leonardo, alguns vídeos teus e realmente são as imagens, né? Que circularam pela internet hoje, elas são impressionantes, né? Dessa literalmente uma avalanche de lama. Que bom que tá tudo bem contigo. E pra gente encerrar, Leonardo, tu chegou a citar que tava com as pessoas ali da localidade. Tem algum outro turista que tu manteve contato? Outras pessoas de outros países que também estão nessa situação?
0: Até agora não fiz contato, mas sim, tem mais estrangeiros aqui, tem muitos europeus nessa cidade onde eu tô, uma cidade relativamente turística. E ontem eu parei aqui somente porque eu achei que a viagem até a capital seria muito longa, de 8 horas de ônibus, e eu falei, pô, vou dar uma parada. Que bom que eu não fui até a capital, porque eu não teria chegado e muito possivelmente eu teria ficado na beira da estrada dentro do ônibus esperando alguma aprovação de liberação das estradas. Então, querendo ou não, fui muito abençoado em parar aqui num lugar alto, seguro, com uma comunidade muito amigável e amável, e não tentei ir até a capital, mas eu acredito que tem mais estrangeiros, eu já vi aqui, mas tá todo mundo bem, graças a Deus.
1: Bom, conseguindo sair daí, chegar na capital, a tua ideia é seguir rumo a finalizar esse teu mochilão, é isso, Leonardo?
0: Isso, vou pra China, Mongólia, Uzbequistão, Cazaquistão, Quirguistão, aí eu continuo viajando.
1: Caramba, quanto tempo, Leonardo? Ainda de...
0: Olha, acho que uns 2 anos, né? Eu sou de Alvorada, né? Eu fui pra Austrália pra aprender inglês e aí trabalhando lá, o meu visto acabou de estudante e ao invés de voltar direto pra Alvorada, eu decidi fazer um mochilão, né? Então, tô viajando aí vários países, já fiz 29 países e utilizando, assim, essa juventude, aproveitando um pouquinho, né? Que meu joelho ainda permite. Esse ano eu passo 30 anos e eu acho que vai ser bem legal de completar essa jornada aí antes de voltar pro Brasil.
1: Tá certo. Leonardo, apesar do susto, que bom que tá tudo bem contigo. Que dê Obrigado. Tudo certo aí pra ti e que tu consiga continuar aí a tua viagem e cumprir o teu propósito. Obrigada, viu, Leonardo?
0: Muito obrigado pela atenção.
1: Obrigado. Tchau. Leonardo Cartano, que está então no Nepal, lá são 7h20 da manhã agora, né? Lá já é quinta-feira. E o Leonardo, então, contando pra gente um pouquinho de como está essa situação por lá, né? Estudos, inclusive, que foram realizados na China já apontava um risco de deslizamentos na região que foi atingida hoje por essa avalanche. Uma pesquisa do ano passado identificou um alto risco de desmoronamentos na rodovia G216, que é onde fica o posto da fronteira de Jirong, que foi registrado esse deslizamento. O levantamento do ano passado também alertou para a possibilidade, então, de novos deslizamentos e inundações provocados pelo rompimento de lagos glaciais, terremotos ou eventos climáticos extremos, né? O caso de hoje já foi descartado, como a gente falou, ter sido provocado por um terremoto. Agora, esses desastres no Nepal, no Tibete, acabam levantando uma discussão cada vez mais importante. Quer dizer, até que ponto a gente pode chamar essas tragédias de naturais? A relação entre ameaça, exposição e vulnerabilidade é o tema agora do comentário do colunista Rodrigo Lopes. Boa noite, Rodrigo.
3: Oi, Viviana. Boa noite aos ouvintes. A experiência em coberturas jornalísticas em locais de tragédias que eu realizei pela RBS como enviado especial permite uma avaliação que, infelizmente, é comum em desastres como esse que se abateu na região entre o Nepal e o Tibete, com as imagens impressionantes que a gente viu aí ao longo do dia. A primeira questão é que desastres naturais costumam ser piores, ter consequências mais devastadoras em países pobres. Isso porque países mais desenvolvidos têm construções mais resistentes, sistemas de alerta, estradas melhores, hospitais preparados, equipes de resgate equipadas e recursos para emergência e para reconstrução. Nos mais pobres, o fenômeno encontra uma sociedade muito mais vulnerável. Segunda constatação, quando o número de desaparecidos é muito alto, como a gente vem observando lá na Ásia nesta tragédia, a contagem inicial de mortos quase nunca relata toda a história, nunca é a fotografia da história toda. O número de mortos, infelizmente, vai subir porque tem muita gente desaparecida. A terceira questão, cada vez mais devemos ter em mente que não é a natureza que está no lugar errado, mas somos nós, seres humanos. A gente sabe que os rios eventualmente transbordam, as encostas dos morros vão deslizar, placas tectônicas se movimentam, provocam terremotos, e o desastre ele acontece quando nós, seres humanos, colocamos casas, estradas, hospitais, escolas, cidades e pessoas no caminho desses fenômenos, sem proteção suficiente. E isso no Rio Grande do Sul é muito perceptível. A própria ONU não usa mais o conceito de desastres naturais, simplesmente. Existe o evento natural, mas a tragédia resulta do encontro entre a ameaça, a exposição à tragédia e a vulnerabilidade da população. Viviana.
1: Obrigada. Rodrigo Lopes tem mais detalhes lá na coluna do Rodrigo em GZH. 10:23, temperatura de 17 graus aqui em Porto Alegre. Nós vamos mudar um pouquinho de assunto agora, porque a partir da próxima segunda-feira, o cidadão aqui de Porto Alegre vai ter mais uma forma de pedir serviços à prefeitura. O Instagram e o Facebook da Central 156 vão passar a receber solicitações por mensagem. A proposta é facilitar o acesso, mas também traz uma pergunta. Mais um canal significa necessariamente um atendimento melhor? E é sobre isso que eu vou conversar agora com a secretária de Transparência e Controladoria aqui da capital, a Mônica Leal. Secretária, boa noite, obrigada por nos atender. Eu acho que a secretária não nos ouve ainda. Agora sim, em seguidinha, né? A secretária Mônica Leal vai conversar com a gente, então, sobre a Central 156, que, como eu disse, vai passar a receber solicitações por mensagem. Agora sim, secretária de Transparência e Controladoria aqui de Porto Alegre, a Mônica Leal. Secretária, boa noite.
4: Boa noite, Viviana. Uma alegria muito grande participar do teu programa, porque eu sou ouvinte todos os dias.
1: Que legal. Prazer é nosso, secretária.
4: Jornalista é assim, né? A gente está sempre ligada no rádio. Então, eu acompanho tudo. Quero agradecer a oportunidade também a Maria Fernanda, que foi muito querida, né? Que entrou em contato comigo. Tô às ordens para falar contigo.
1: Bom, secretária, a partir da próxima segunda-feira, então, o cidadão vai poder pedir pelo Instagram e pelo Facebook do 156, serviços à prefeitura. Como é que vai funcionar? Como é que vai ser a dinâmica dessa prestação de serviços através dessas redes sociais oficiais?
4: Bom, primeiro é importante dizer, né, o que nos levou a fazer isso, porque a lógica é ir até onde o cidadão está, em vez de que esperar que ele descubra sozinho qual é um canal que ele pode procurar na prefeitura, sabendo que muita gente já utiliza as redes sociais no dia a dia. Nós resolvemos então ampliar esse atendimento justamente através do WhatsApp, do Instagram e do Facebook. E são vários serviços. A Central do Cidadão 156, a partir do dia 31 de agosto, essas opções de atendimento à população será possível tirar dúvidas, buscar informações com a prefeitura, passar serviços. Essa novidade, ela vai ampliar a presença digital do principal canal de relacionamento entre o município e a população. Sim. O 156, Viviana, ele é um canal que aproxima o cidadão dos serviços de Porto Alegre, de ter Porto Alegre na palma da mão. E com a chegada das redes sociais, né, a gente sabe que a população passa grande parte ali ligada, né, nessas ferramentas, passa a ser então uma porta de entrada para os serviços públicos também nessas plataformas, tá? Como é que vão acessar, né? Cada canal novo que nós abrimos facilita muito o acesso do público. Então, é importante que as pessoas saibam que o serviço tem 24 horas, o atendimento pelo Instagram e pelo Facebook vai funcionar de forma integrada aos demais canais da Central do Cidadão 156, tá? 7 dias por semana, inclusive nos domingos e feriados. Como é que vai acessar? O perfil é @156, tá, e envia uma mensagem, tá? No Instagram. No Facebook, acessa a página oficial da Central do Cidadão 156 e envia uma mensagem privada, né, nos canais de atendimento da Central do Cidadão 156, tá? Telefone 156 também à disposição, WhatsApp 51 3433 0156. O Instagram, como eu já disse, é @156poa e o Facebook é facebook.com/156poa/.
1: Secretária, hoje 77% dos atendimentos do 156, eles já são feitos por canais digitais. Quer dizer, a prefeitura está acompanhando uma mudança de comportamento do cidadão ou também, de certa forma, quer desafogar o telefone 156?
4: Na verdade, nós queremos cada vez mais facilitar a vida do cidadão de Porto Alegre, tá? Ele, a prefeitura, ela tem como objetivo não esperar que ele descubra, como eu já disse, esse canal sozinho. Sim. Nós queremos chegar onde ele está. Cada canal novo tem que facilitar o acesso de um público diferente. Tem gente que prefere ligar, tem gente que só usa o WhatsApp, outras pessoas que estão ligadas nas redes sociais. Não é só conveniência, é também uma inclusão, garante que o serviço público chegue até quem talvez nem soubesse que podia pedir ajuda por ali, né? Então, o objetivo é esse. É importante te dar aqui em primeira mão, né, que só no ano passado foram mais de 2 milhões de atendimentos em todos os canais que o 156 trabalha. E neste ano, até julho, nós já estamos também com 2 milhões de atendimentos. A projeção é fechar 2026 com 3 milhões de atendimentos. E dentro desses canais digitais, o WhatsApp sozinho responde por 77% de tudo. É incrível, né?
1: É incrível, é incrível. Ou seja, as pessoas se utilizam da tecnologia cada vez mais, né, secretária? Não seria diferente nesse caso também, né?
4: É interessante também contar para os teus ouvintes, que eu sei que são muitos, eu me incluo nisso, né? Que por trás destes números tem muita gente trabalhando. Tá? É muito bacana de ver aquilo que as pessoas nem se dão conta. Outro dia, uma das nossas atendentes recebeu uma ligação de uma moradora achando que ela mesma precisava desobstruir o esgoto que vazava no próprio pátio da casa dela. E em vez de só seguir um script, né, essa atendente, que poderia ter feito isso, realizou um atendimento totalmente humanizado, orientando a moradora, né, e que o final foi, ela chorou de emoção e de gratidão, porque ela estava nervosa. Então isso é muito bacana, sabe? Diferentes canais estão atendendo as pessoas. É o 156 que a gente não vê no dia a dia, né? Que nem sabe, é a Marta que aciona o atendimento à mulher porque precisa de apoio, é a moradora do Sarandi que avisa que alguém em situação de rua e aciona a assistência social, é o pedido da poda de árvore, do tapa-buraco, da castração de animais, da sinaleira estragada. E o que a gente percebe ouvindo tudo isso todos os dias é que cuidar de uma cidade não é um gesto só, né? É uma soma de gente diferente fazendo a sua parte. É a rua limpa, é a calçada segura, é a obra que chega no bairro certo. Por isso que nós estamos cada vez mais focados

0: Ah,
1: sim.
0: E no momento em que entra uma demanda, por exemplo, uma poda de uma árvore entrou, tá? Vai para o ponto focal da Secretaria de Serviços Urbanos. Cada secretaria tem um ponto focal, é uma pessoa que recebe aquela demanda, que se responsabiliza por encaminhar aquela demanda, ela tem que ser resolvida e a pessoa tem que ter o retorno. Então, cada área tem esta responsabilidade com seu ponto focal. Isso tudo tem que acontecer em no máximo 30 dias, tá? Então, a gente, na verdade, tem um cuidado muito grande para que tudo o atendimento, ele funciona, tá? A demanda vai, a demanda tem que ser resolvida e ela tem que ter a resposta, tá? Nós não temos de forma alguma possibilidade de deixar aquilo parado. Existem reuniões com secretários. Hoje mesmo nós tivemos um seminário do governo, a manhã inteira, no Teatro Bourbon Country, onde foi tratado da questão das demandas da cidade. Porto Alegre, cada vez melhor.
1: Tem uma pergunta já de ouvinte aqui, secretária, do Norton e da Daniela, na verdade, do bairro Azenha. Os serviços do DEMAI estão nesses canais? Quer dizer, eu posso ligar para o 156 e tratar de algum assunto que tem que ser direcionado para o DEMAI ou não?
0: Não, o DEMAI está, sim, entre todas as secretarias do governo de Porto Alegre, da prefeitura, estão no 156, tá? E existe também uma taxa de avaliação dos atendimentos. A central aplica uma pesquisa de satisfação ao final dos atendimentos, similar à de empresas de telefonia ou internet. A nota para o acolhimento e atendimento do 156 tem ficado em torno de 90%, variando mês a mês. Importante, a pesquisa avalia o atendimento da central, a não execução do serviço, a execução do serviço pela secretaria, o órgão responsável. Então, tudo tem um protocolo que é respeitado na íntegra, tá? São várias as demandas, as solicitações mais frequentes. Os três serviços mais solicitados são, por vasta margem, os principais são DEMAI, falta de água,
1: tá,
0: esgoto, né, doméstico, esgoto pluvial. Considerando outros serviços, além dos demais, destacam-se também o recolhimento de descarte regular de lixo, DMLU, os tapa-buracos nas ruas, né, e podas de árvores. Esses são os campeões, assim, de pedidos, né?
1: Através do 156.
0: Tudo através do 156. E cerca de 80% dos contatos com a central são de caráter informativo, seja informações simples do dia a dia, horário, itinerário de ônibus, endereço, horário de postos de saúde, ou consulta também de status, solicitações já registradas. Os outros 20% são registros efetivos de protocolos de serviço, quando o cidadão precisa que o órgão responda à demanda ou envolve uma equipe ao local. Os bairros com maior área, população, tendem a liderar as demandas, são Restinga, Lomba do Pinheiro, Sarandi, Partenon. Esses estão à frente sempre, né? Então, existe todo um protocolo, que é um checklist que a gente respeita, e cada vez o objetivo é melhorar, é aprimorar para que o cidadão se sinta bem atendido. O que não quer dizer, né, Viviana, que não tem, às vezes, alguma reclamação, um problema, e a gente procura sempre resolver com o objetivo de tornar a vida do cidadão porto-alegrense mais fácil, com o Porto Alegre na palma da mão.
1: É importante, eu acho, que a gente deixe claro aqui, até porque os ouvintes estão interagindo também, secretária, que o telefone 156 não é o atendente que está do outro lado que vai resolver a tua solicitação, o teu problema, né?
0: Não, é a porta de entrada. Muito bem colocado. O 156, tá, é a porta de entrada da demanda.
1: Isso.
0: A pessoa liga, ou vai por WhatsApp, ou por agora Facebook, Instagram, enfim, e-mail, tem várias modalidades, vários canais, e ela faz o seu protocolo, tá? E aquele protocolo é enviado para a área fins. Digamos, uma poda de árvore solicitada vai para a Secretaria de Serviços Urbanos. Lá na secretaria, o ponto focal pega aquela demanda e trata de despachar para resolverem e responder aquele protocolo, aquela demanda que entrou.

0: Certo, é porque os ouvintes, né, colocam não, que, ah, eu tentei acessar o 156 e não consegui ter a minha demanda atendida, mas não é no 156, como a senhora colocou, é a porta de entrada.
1: É a porta de entrada, exatamente, e é 24 horas, né, e 7 dias da semana, inclusive domingos e feriados.
0: Tá? E eu acho que as pessoas, secretária, também utilizam o 156, imagino eu, para tirar dúvidas, né? Eu
1: sim,
0: não sei o que...
1: Tem. Olha,
0: não necessariamente agora... para pedir um serviço, né?
1: Não, tem muitas pessoas que ligam, né, para pedir informações. Nós agora inauguramos 2 novos canais, que é a violência contra a mulher, que é um primeiro passo. Ninguém quer substituir uma delegacia, um hospital. Ah, não, é uma informação que a pessoa pede, né, no momento em que ela se encontra perdida, atrapalhada, ou não sabe se vai para um hospital ou se vai para uma delegacia, esse é o objetivo. Tá? E também pessoas em situação, moradores de rua, que alguém encontra e vê uma pessoa e que faz, aí liga, tá? Pede informação, a gente encaminha para a Secretaria de Assistência Social. Então tem tudo isso, são muitas as possibilidades do 156.
0: São quantas pessoas que trabalham hoje no 156? E aí a gente fala para atender telefone, para responder o WhatsApp, agora rede social, e girar isso 24 horas por dia.
1: São muitas pessoas que são 3 turnos, finais de semana, feriados. Eu não saberia te dizer no momento o número certo, porque toda hora está mudando. É muita gente para trabalhar 24 horas, 3 turnos, sábado e domingo e feriado. E o tempo de espera, ele é mínimo. A gente acompanha a pesquisa que se faz com as pessoas, aprovação ou desaprovação, e isso é o que não se reclama, o tempo de atendimento. As pessoas podem até reclamar, às vezes, pela demora de um serviço, mas não pela demora do atendimento.
0: Até, secretária, acho que para a gente finalizar, a senhora citou um pouco antes a questão da alta demanda, né, de pedidos por poda de árvores, por exemplo. E a senhora disse que quando um pedido é aberto pelo 156, ele é encaminhado para a secretaria responsável e a secretaria tem 30 dias para dar esse retorno para o cidadão. Caso a secretaria não dê esse retorno em 30 dias, a orientação é as pessoas ligarem de novo para o 156, recuperar essa questão, porque a Janaína, que mora no Morro Santana, ela disse que já pediu, através do 156, uma poda de árvore há muito tempo. E nunca foi atendida.
1: Qual foi a resposta que ela recebeu? Porque é interessante saber, tem vezes em que a poda da árvore, ela não pode ser feita sem a Equatorial, a Companhia de Energia Elétrica, porque tem fios enroscados na árvore, e aí essa poda tem que ser acompanhada da Equatorial, da CE Equatorial. Junto com a Secretaria de Serviços Urbanos, e aí existe realmente uma demora. Eu não sei se a árvore que ela se refere tem esses fios enroscados que necessita do acompanhamento técnico da Companhia de Energia Elétrica.
0: Ela está respondendo aqui, né? Porque ela não tinha feito essa colocação ainda. Ela disse que respondeu que teve o retorno da CE dizendo que é com a Prefeitura. Então, acho que ela podia, acho que a orientação fica para ela entrar em contato de novo.
1: O ideal seria que ela entrasse em contato e enviasse o número do protocolo que ela fez, né, o tempo disso. Né,
0: sim.
1: E se essa resposta, nem seria o caso dela obter essa resposta, ela da CE Equatorial, seria da própria secretaria informando quando tem os fios. Aí, né, quando não tem, a secretaria responsável tem que fazer a poda.
0: Bom, para fechar, secretária, a senhora se recorda, assim, de alguém da equipe ter dito do pedido mais inusitado aí que o 156 já recebeu?
1: Olha, tem tantos pedidos, por exemplo, teve um que a gente ficou, assim, muito impactada, que era um gato, que o gato tinha entrado numa loja de automóvel fechada num domingo e ele estava, ninguém conseguia salvar o gato, tá? Então realmente mexeu com todo mundo, nós acabamos acionando os bombeiros, tá? E resolvemos, tá? Mas esse realmente me pegou, até porque eu gosto muito de bicho, de animais, e foi num domingo, tá? E aí envolveu muitas pessoas, eu mesma fui para lá e tem dessas coisas, sabe?
0: Final feliz pro gato, então.
1: Deu um final feliz pro gato, graças a Deus, mas acionou, assim, muita gente, até fora da secretaria, que os bombeiros, né, no caso, é estado, então, mas a gente faz de tudo um pouco.
0: Tá certo. Secretária, muito obrigada, viu, pela gentileza de nos atender. A partir, então, da semana que vem, a Central do Cidadão 156 passando a atender solicitações de atendimento pelo Instagram e pelo Facebook. Boa noite, viu, secretária?
1: Boa noite, sempre às ordens. Um abraço para vocês.
0: Obrigada. Mônica Leal, que é secretária de Transparência e Controladoria aqui de Porto Alegre. 10h42, 17 graus é a temperatura. Como é que tá o tempo aí na tua cidade? Vai ter mudança, né? Agora na condição do tempo nos próximos dias. Aliás, próximos dias não, amanhã já. É isso, Cleocum?
2: A previsão está indicando agora, para o período da quinta-feira, chegada da instabilidade ao estado. E essa chegada, ela começa pela parte sul do Rio Grande do Sul. Por causa disso, a gente talvez já tenha chuva pela manhã, é bem provável. Os últimos simuladores estão colocando zona sul do estado com chuva na metade da manhã desta quinta-feira. E depois, ao longo do dia, ela vai se espalhar um pouco mais para o oeste, um pouco em direção ao centro, um pouco em direção ao leste, aqui atingindo a capital. Agora, uma coisa tem chamado a atenção, últimos simuladores, eles não estão colocando chuva na divisa com Santa Catarina, não estão colocando chuva na margem da fronteira com a Argentina, ou seja, é bem provável que a parte mais norte do estado, noroeste principalmente, não tenha chuva, mas tem aumento da nebulosidade. E se houver alguma chuva nestas áreas, ela deve acontecer na noite, entre a quinta e a sexta-feira. A outra coisa que todos os simuladores colocam é chuva na sexta-feira em todo o estado do Rio Grande do Sul. Então a gente já tem aí uma situação bem definida, que a chuva chega na quinta, se espalha pelo estado, toma conta de todas as regiões na sexta. Tem chuva no final de semana? Tem, mas para metade norte. É bem provável que ou chova muito pouco ou não tenha chuva na fronteira com o Uruguai. Por causa disso, quase nada de chuva no litoral sul, quase nada de chuva também na região da campanha durante o fim de semana. Agora, a metade norte do estado terá pancadas de chuva no final de semana. Na segunda-feira ainda teremos boas pancadas de chuva sobre o estado do Rio Grande do Sul. E só na terça é que a chuva cessa em quase todo o estado, mas terça-feira, principalmente madrugada e manhã, deve ter um pouco de chuva aqui, pegando o Nordeste, Porto Alegre, litoral norte, grande parte da serra. Quarta-feira da semana que vem, aí sim um tempo seco em todo o estado e a temperatura diminui, mas nada assim que seja muito significativo sobre o estado para a segunda metade da Semana da Pátria.
0: Muito bem, obrigada, Cleocum. Então quer dizer que teremos chuva e instabilidade nesta semana também. 10h44, Soledade, uma noite agradável, não tá muito frio, uma noite tranquila. A Ruth que mandou essa mensagem, a Ruth Borges. Quem mais mandou mensagem aqui? A Denise, uma árvore de grande porte caiu na Coronel Massô depois de quase implicar o corte. É sempre o mesmo, esse blá blá blá é sempre o mesmo, porque nós estávamos falando aqui do atendimento pelo 156, né? Mas a gente estava falando do serviço que encaminha as demandas da população para suas respectivas secretarias, né? O Bento, lá do Sarandi, ele disse que teve o problema dele resolvido muito rápido. Ele fez um pedido através do 156, solicitando uma poda, e foi atendido. O Bento, do bairro Sarandi. Mais algumas mensagens aqui também dos nossos ouvintes. O ouvinte aqui, o Ari, ele disse que não estava conseguindo acessar 156. Ele queria que fosse dado uma atenção para as lixeiras na Praça Doutor Lopes Trovão, que há muito tempo não são limpas. Algumas das mensagens, né, aqui dos nossos ouvintes, através do 996995218. Nós vamos a um rápido intervalo e na sequência a gente volta para falar sobre as irregularidades que são investigadas nas compras de imóveis para desabrigados pela enchente aqui em Porto Alegre. Já voltamos.

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6: 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E agora nós vamos falar sobre as irregularidades que são investigadas em compras de imóveis para desabrigados pela enchente aqui em Porto Alegre. O grupo de investigações da RBS constatou indícios de práticas proibidas pelo programa Compra Assistida. São casos de pessoas que receberam apartamentos, mas que ainda vivem na antiga casa, além de imóveis custeados pelo governo anunciados para venda. A reportagem especial que a gente acompanha agora é do Guilherme Milman e do Humberto Treze. Boa noite, meninos.
7: Muito boa noite, Viviana, boa noite a todos. Eu e o colega Humberto Treze divulgamos hoje uma reportagem para falar sobre casos de irregularidades ou de má fé de pessoas que receberam o Compra Assistida, aquele programa do governo federal criado na enchente para dar moradia para quem perdeu a sua casa em maio daquele ano e foi um programa que se estendeu aí por 2 anos. Muita gente foi beneficiada, mas os órgãos públicos começaram a perceber alguns problemas e muitos casos, inclusive, foram já levados para a Polícia Federal. Aqui em Porto Alegre, segundo o Departamento Municipal de Habitação, são 308 possíveis erros ou irregularidades em contratos, em um universo de 4.400 imóveis entregues na capital. A gente teve acesso, né? A gente conseguiu chegar em alguns desses casos que a gente traz na reportagem, né, Treze? E a gente mostra também quais são as possíveis irregularidades desses casos.
8: Boa noite, Viviana. As irregularidades mais comuns são uso concomitante do imóvel antigo e do novo. A pessoa alega que perdeu tudo com a enchente, ganha um novo imóvel do governo, mas acaba continuando na sua casa antiga, porque acredita que não vai mais ocorrer ser vítima do flagelo, né? Ser vítima de uma nova cheia. E aí ela fica com 2 imóveis, o que está totalmente ilegal, segundo as regras da Caixa. Esse é para a pessoa residir, não é para ter ela como uma casa extra, né? Um outro tipo é venda ou aluguel do imóvel ganho do governo. As regras são bem claras, as regras da Caixa Econômica Federal, elas estabelecem que a pessoa não pode vender ou alugar o imóvel ganho durante 5 anos, pelo menos isso. Para fidelizar, né? Para que a pessoa realmente usufrua do bem recebido do governo federal. O que que acontece? Algumas pessoas já colocam a venda de início. E um terceiro tipo aí, um pouco mais complexo, né? É o cadastramento indevido, porque exige uma investigação do poder público, né? A pessoa declara que perdeu tudo e tal, várias pessoas declararam isso, e até o DEMAB ou a Caixa irem atrás e verificarem se isso é verdade, essa pessoa acabou declarando uma mentira e tal, e ganhou, se foi beneficiada pelo imóvel. Mas nem sempre o que ela está colocando é a verdade, ou às vezes ela exagera a situação, né, Gui?
7: Isso.
8: Quer dar uns exemplos aí?
7: Sim, a gente começa falando de um caso que talvez não seja o mais grave em termos de irregularidade e descumprimento da lei, mas é um caso que chama muito a atenção porque envolve uma figura pública muito conhecida justamente na atuação comunitária durante enchentes nas ilhas, que é o padre Rudimar da Lasta. Ele é o padre da igreja Nossa Senhora da Boa Viagem, que fica na Ilha da Pintada. O padre esteve no compra assistida, conseguiu um apartamento pelo compra assistida. Até aí tudo bem, até porque ele mora nas ilhas e teve, portanto, a sua casa atingida, né? A prefeitura de Porto Alegre conseguiu com o governo federal uma portaria permitindo que todas as pessoas que morassem nas ilhas tivessem direito ao compra assistida, então é o caso do padre. Só que ele aceitou o programa e escolheu um apartamento em Tramandaí, no litoral norte, mas seguiu morando aqui nas ilhas. Foi 1 ano até que ele desistisse do imóvel, que já estava no nome dele. Chama atenção que, no primeiro momento, a gente foi informado de que ele havia desistido, mas conversando com o padre, nós descobrimos que essa desistência foi feita, esse pedido de desistência foi feito 2 dias depois da gente começar a apuração do caso dele. Nós, obviamente, questionamos o padre e ele mesmo admitiu que estava com esse apartamento, que não pretendia morar no apartamento e fala, inclusive, que nunca quis sair das ilhas. Vamos ouvir um pouco da fala dele.
9: Isso nunca me passou pela cabeça para sair da ilha, né? Nunca me passou pela cabeça, né? Até poderia ser um esconderijo ou uma fuga quando enchia aqui. Alguma família fica lá e fazer toda a articulação para ajudar quem estava atingido.
10: Não iria de moradia permanente?
9: Não.
10: O senhor ficaria morando em 2 lugares, o senhor não achou correto?
9: Não achei correto, né? Entendi. Então eu disse não. Então, ou um ou outro.
11: Outra coisa que me chamou a atenção é isso. O senhor deu várias justificativas do porquê que o senhor não poderia sair daqui. O senhor fez voto de pobreza. O senhor tem um compromisso reconhecido e a gente reconhece com a comunidade das ilhas. Conheço. Mas o senhor escolheu um apartamento na praia.
9: Segurança.
11: Segurança.
9: Segurança é um lugar que não pega água.
11: Mas aqui em Porto Alegre tem bairros, a região metropolitana, tem cidades que não pegam água também.
9: É, mas tu não encontra um
11: difícil de encontrar,
9: difícil de encontrar,
8: 200 mil. Um comentário a respeito do padre, né? Por mais que a gente sabe que ele tem um trabalho social ali, a questão é que a casa que ele ganhou não é para veraneio, a casa que ele ganhou é para ele residir. E como é que ele iria residir em Tramandaí, a 2 horas de viagem de Porto Alegre, depois 2 horas de volta de Porto Alegre e também continuar trabalhando nas ilhas? Então isso era impraticável. Ele mesmo admite para nós que ele não ia sair das ilhas. Então, para que tinha um apartamento? Essa é a questão, né? Mas agora ele já colocou de volta à disposição da Caixa, que vai ter vai significar um problema, inclusive porque esse apartamento já foi vendido e a antiga moradora provavelmente não vai querer devolver o dinheiro.
7: Não é um processo simples. Bom, a gente tem casos que são mais graves, né? Pessoas que receberam a casa e tentaram vender o imóvel que foi ganho com dinheiro do governo.
8: É verdade. Temos um caso em Cachoeirinha. Uma pessoa daqui da Zona Norte de Porto Alegre, da área do Dique do Sarandi, ela comprou uma casa em Cachoeirinha com o programa, via programa Compra Assistida. O nome dela é a dona de casa, Priscila Prates da Silva, né? A gente tentou localizá-la durante vários dias, estive 6 vezes na casa nova dela, ela nunca estava lá, mas até que um dia a gente conseguiu falar com o marido dela e perguntamos por que que ele colocou à venda um apartamento que ele ganhou do governo logo meses depois deles receberem.
12: É porque quando nós nos mudamos para lá, aconteceu bastante assalto ali, naquela região ali. Acredito que por conta daquilo, que atrás da vila com as chuvas ali, aconteceu bastante assalto, a gente ficou bem assustado, mas agora tá mais tranquilo.
10: Tá, e daí vocês continuaram morando lá. Vocês chegaram a colocar a venda por 200 mil, né? Depois 150 mil, né? Isso?
12: Não, mas nós não vamos vender. Não pretendemos vender. Aí nós fomos no cartório e a menina nos orientou que não tem como vender só após 5 anos.
10: E ela não sabia disso quando colocou a venda?
12: Não sabia.
8: E temos um terceiro caso, né, Guilherme, de cadastramento indevido, também fui eu que fui atrás, né? A Thalissa Halter, que é uma recepcionista, ela declarou que foi vítima da enchente de 2024 na Ilha das Flores, que ela residia lá e tal, né? Aí a gente recebeu a dica de que ela não morava lá na Ilha das Flores naquela época. Fomos lá, falamos com pessoas que disseram que ela não morava e efetivamente encontramos o local que ela morava naquilo lá, que era na Zona Norte de Porto Alegre, no bairro Navegantes. E aí a gente perguntou para ela, conseguimos localizar ela, ganhou um apartamento compra assistida na Avenida Pernambuco e ligamos para ela e perguntamos como é que ela declarou que morava na ilha se ela não morava na ilha em 2024. E veja a reação dela quando a gente questionou.
13: Oi, Thalissa?
14: Isso.
13: Thalissa, meu nome é Humberto, sou do jornalista da Zero Hora. Tudo bem?
14: Tudo.
13: Tudo. Eu tô fazendo uma reportagem sobre compra assistida, tá? Tu foste beneficiada, né? Tá morando na Pernambuco,
14: sim,
13: né? Isso. Só que tem uma controvérsia aí, Thalissa, tá? Tu morava na José Lutzenberger, tá? Na época da enchente. Isso. Só que tu deu como endereço lá a Ilha das Flores, né? E aí? Como é que... tu tava morando aonde? Na Ilha das Flores ou aqui na José Lutzenberger?
7: Lá em GZH, a gente tem ainda outros casos que também mostram usos equivocados e até mesmo irregulares do uso do compra assistida. Agora, claro, né? Esses casos, muitos já estão com a Polícia Federal, alguns vão ir adiante conforme a gravidade. É importante a gente dizer também, né, Treze, que quando a gente fala de programas habitacionais, existe, claro, todo um grau de complexidade, ainda mais no compra assistida, em que tem pessoas que viviam em situações de muita pobreza e hoje vivem numa realidade totalmente diferente. A gente traz também na reportagem o caso de um grupo de moradores das ilhas que ganhou compra assistida, mas que por alguns problemas, falta de entendimento ou até mesmo ter aceitado um valor, né, pela imobiliária, começou a não conseguir pagar o condomínio, não ter condições financeiras de pagar com o condomínio, sim, dos apartamentos. E aí há até uma tentativa desse grupo de tentar politicamente, ou seja, com o governo federal, a derrubada da regra que exige que a pessoa não venda, não alugue, não se desaproprie do imóvel num prazo de 5 anos. A ideia desse grupo é que seja possível pensando na realidade dessas pessoas. Mas isso está muito longe de ser concretizado, afinal de contas, não só é uma regra do programa, como também está previsto por lei que isso não pode ser feito.
8: Fazer uma ressalva, né, Viviana? Tem muita gente que acha que tem que simplesmente parar com esse tipo de programa de assistência.
6: Sim.
8: As pessoas que foram atingidas por catástrofes. Não, a realidade mostra que apenas 7% nesse caso, existe suspeita em 7% dos casos aqui, o que não é muito se a gente olhar, é a média que acontece com os programas sociais no Brasil, 7% suspeita de irregularidade. Não vamos acabar com o programa por causa disso, né?
7: É isso, Viviana. Então tá lá em GZH, reportagem completa do grupo de investigação da RBS, eu e Humberto Treze. Um abraço para ti, bom programa.
6: Obrigada, obrigada. Humberto Treze e também Guilherme Milman. Importante, claro, que essas irregularidades sejam investigadas. Notícia na hora certa e nós voltamos em seguida.
15: 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Notícia na hora certa, 11 horas, 1 minuto. Plataforma de mensagens Discord chama de desproporcional a ação da Advocacia Geral da União, que cobra 500 milhões de reais por falhas na proteção dos usuários. Estados Unidos aprovam um medicamento promissor contra o câncer de pâncreas avançado. Professor suspeito de estupro de vulnerável em Cachoeirinha se apresenta à polícia e é preso. Tempo seco em Porto Alegre, agora faz 17 graus. A previsão para amanhã é de retorno da instabilidade no estado, começando pelo sul e campanha. 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
15: A EPTC atende uma ocorrência de trânsito neste momento na rua Intendente Alfredo Azevedo, no número 780, no bairro Glória, próximo à Avenida Professor Oscar Pereira. Dois veículos se envolveram em uma colisão apenas com danos materiais. Não há bloqueio no local.
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15: O Rio Grande do Sul tem dois alertas do IMET para tempestades com risco de granizos de até 100 milímetros de chuva nesta quinta-feira. A chuva começa na manhã e na campanha avança para outras regiões ao longo do dia. O alerta mais grave abrange uma faixa da fronteira oeste ao litoral, incluindo a região metropolitana e os vales. São previstas rajadas de vento de até 100 km por hora. Um segundo aviso de menor intensidade vale para todo o estado. O presidente Lula e os presidentes da Câmara, Hugo Mota, e do Senado, Davi Alcolumbre, definiram nesta quarta-feira as pautas prioritárias para a próxima semana. A proposta que substitui a escala de 6 dias de trabalho por 1 de descanso deve avançar no Senado. O Congresso também vai analisar a medida que suspende o imposto de 20% sobre compras internacionais de até $50. 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Da redação, Ayrton Lemos.
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2: 11:07 de volta aqui com o Estúdio Gaúcha. Nós estamos acompanhando também os jogos da Copa do Brasil. Jogos das quartas de final da competição, um jogo de ida, né? Palmeiras está vencendo o Santos por 3-0, está ampliando aí uma vantagem, levando uma vantagem para a decisão na próxima semana, bem significativa. E o Vasco vai vencendo o Vitória por 1-0. Ontem, Cruzeiro e Atlético Mineiro empataram em 1-1. Amanhã tem Inter e Grêmio a partir das 8 da noite. Dito isso, depois a gente traz mais informações aí também sobre o clássico Grenal. Vamos falar agora sobre a canola, que está ganhando cada vez mais espaço nas lavouras gaúchas. E esse crescimento é um dos assuntos do Rally da Canola, um evento do setor que percorre lavouras aqui do Rio Grande do Sul e também do Paraná nesta semana. A repórter Carolina Pastel conta agora pra gente mais sobre essa cultura e também o que está sendo discutido no evento. Carol, boa noite.
3: Boa noite, Viviana. Boa noite também aos ouvintes. Bom, estou falando direto de Carazinho, no norte do estado. E aí, falando então de canola, quando se pensa, né, em canola, talvez a primeira imagem que venha à cabeça seja aquela flor amarela que aparece nas lavouras e forma a paisagem das estradas nessa época do ano no interior do estado, aqui na metade norte. É o que a gente tem visto, né? Eu e o motorista Leonardo Silveira, que tem me acompanhado, é exatamente essa paisagem que a gente vê, as coxilhas amareladas por onde a gente passa. Mas essa cultura está bem mais presente, Viviana, na nossa vida do que parece. Da canola sai um óleo usado na alimentação e também matéria-prima para a produção de biocombustíveis. E é justamente esse um dos motivos que ela vem despertando cada vez mais interesse entre os produtores e também a indústria. No Rio Grande do Sul, a estimativa da Abrascanola, Associação Brasileira de Produtores de Canola, é de que a canola, então, ocupe quase 400 mil hectares nesta safra, uma área que quase, então, dobrou em relação à área passada. Tem crescido, portanto, bastante. Um dos motivos para esse crescimento é justamente o período em que a canola é plantada, Viviana. A canola é uma cultura de inverno e aí isso significa que ela pode ocupar a mesma área que no verão recebe soja ou milho. No inverno, o produtor pode escolher, então, entre culturas como trigo e canola. E aqui, então, uma questão importante. O trigo continua, claro, sendo uma das principais culturas de inverno do Rio Grande do Sul, mas vem enfrentando dificuldades como problemas de preço, clima e comercialização. Nesse ano, aliás, a área de trigo inclusive já foi reduzida. Nesse cenário, a canola aparece como uma alternativa para diversificar a produção, buscar também outra fonte de renda na propriedade também no inverno. E é justamente por isso que o setor está olhando com tanta atenção para essa cultura. Nessa semana, produtores, cooperativas, indústrias e pesquisadores estão percorrendo lavouras do Paraná e do Rio Grande do Sul durante a quarta edição do Rally da Canola, esse evento então que eu estou participando. E ele passa então por diferentes regiões para mostrar como está a produção e também discutir, né, o crescimento da cultura. A pergunta agora é a seguinte: com o aumento da área plantada, a canola tem espaço para crescer ainda mais no Rio Grande do Sul? E aí quem vai nos responder essa pergunta é o presidente da Abrascanola, Vantuir Scarante. Boa noite, Vantuir, fala pra gente.
4: Olha só, estamos num momento bem importante da cultura, que a gente está avaliando todos os pontos positivos, negativos e os ajustes necessários para esse crescimento. E nós, olhando assim o que vem acontecendo nos últimos anos, a gente vê uma expectativa muito grande de crescimento já na próxima safra. Claro que tem uma expectativa que tem uma boa produtividade nesse ano, a gente tem uma expectativa de 1.500, 1.600 quilos, que isso faz com que sobre uma boa margem para o produtor e automaticamente essa área no que vem tem uma expectativa de passar de 600 mil hectares no estado já.
3: Bom, essa é uma discussão que está sendo feita então durante o Rally da Canola, que se estende até esta sexta-feira. Lembrando que eu falo para o Rally da Canola, participe da quarta edição do Rally da Canola, realização da Abras Canola, patrocínio Diamante é no Farm Selena Alimentos e Três Tentos.
2: Obrigada, Carol Pastel, 11 e 12, atualizando também agora as temperaturas aqui no Rio Grande do Sul, em Porto Alegre, na esquina da Ipiranga, com a Érico Veríssimo, 17 graus. Amanhã deveremos ter uma quinta-feira de temperaturas altas aqui em Porto Alegre, máxima de 28 graus. E aí também a instabilidade no começo da noite de amanhã, chegando aqui para a região metropolitana. 21 graus agora em Santa Rosa, faz 19 em Santa Maria, 17 em Caxias, 15 em Pelotas e em Rio Grande, e 19 graus em Passo Fundo. E agora, o André Malinowski vai contar a história de um homem que tem 35 anos, é ex-carroceiro lá em Canoas, ele que realizou o sonho de cursar medicina. É a história do Tomás Felipe Stakzaki, que enfrentou aí de muitas dificuldades ao longo da vida e teve na luta da mãe contra o câncer uma das motivações para escolher a profissão. Conta essa história pra gente, hein, Malinowski. Boa noite.
5: Boa noite, Viviana e ouvintes. Em um país com desigualdade de oportunidades, o gaúcho Tomás Felipe Stakzaki, de 35 anos, conseguiu um feito raro. Após ter de trabalhar como carroceiro e vendedor de churrasquinho para sustentar a família, hoje cursa medicina na Universidade Luterana do Brasil, a UBRA. A escolha da faculdade foi motivada pela batalha da mãe contra o câncer. Quando tinha 12 anos e precisou ser carroceiro em Canoas, Stakzaki saía diariamente às 3 horas da madrugada de casa, no bairro Olaria. Dali partia em direção à central de abastecimento do Rio Grande do Sul, a CEASA, em Porto Alegre. Lá, enchia as caixas de frutas e voltava para vendê-las nas moradias próximas de onde vivia. Ficou nessa rotina por cerca de um ano, até conseguir juntar R$ 700. Com o valor, comprou uma churrasqueira portátil. Então, começou a vender churrasquinho em um ponto situado junto a uma parada de ônibus. As jornadas eram duras, mas ele nunca deixou de estudar. Hoje, inserido em uma realidade completamente diferente, o canoense cursa o quarto semestre de medicina na UBRA, no campus de Gravataí. Ele ganhou meia bolsa para estudar. O caminho percorrido até conseguir o ingresso no curso não foi fácil. Ele compartilha como foi a experiência como carroceiro.
6: Foi criado somente pela minha mãe. E ela teve um momento na vida dela que ela teve câncer. A gente descobriu esse câncer e eu era muito pequeno. E passamos algumas necessidades em casa, né? E eu me vi na necessidade de trabalhar para ajudar ela. Eu tinha uma comunidade, né, cristã, uma igreja evangélica muito pequena, que me ajudou com cesta básica na minha infância. E teve um rapaz, um homem, que me ofereceu uma carroça, um meio de poder me ajudar a trabalhar para poder ajudar minha família. Então, me ensinou tudo que eu sabia na época, sobre vender, subir na CEASA, vendi frutas, então, peguei aquela carroça, ia na CEASA de madrugada, estudava durante outro turno. E eu ia vender num turno essas frutas no bairro onde eu morava.
5: Para chegar até o sonhado curso de medicina, Stakzaki passou antes pelo curso técnico e pela graduação em enfermagem, como bolsista da UBRA. Sua prova de validação nessa área foi realizada nos Estados Unidos. Atualmente estuda pela manhã e à tarde. No turno da noite, trabalha como enfermeiro no Centro de Atenção Psicossocial, o CAPS, de Canoas. Para saber mais sobre essa história, acesse a reportagem completa em GZH. Na matéria será possível ver as imagens e o vídeo produzidos pelo fotógrafo Jonathan Heckler.
2: Obrigada, André Malinowski. 11:16. Agora nós vamos falar sobre o exame toxicológico que vai ser exigido a partir de setembro para a primeira habilitação aqui no Rio Grande do Sul. E o Detran está estimando que, por conta dessa nova exigência, vai aumentar ou pode haver um aumento de prazo para a gente conseguir aí, para quem for buscar, no caso, essa primeira habilitação. É isso, Kathleen Moreira?
7: Boa noite, Viviana. Boa noite. Boa noite para todos os ouvintes. A exigência do exame toxicológico a partir de 1º de setembro para quem for tirar a primeira habilitação pode aumentar o prazo para a conclusão do processo, segundo o Detran RS. O teste, que antes era obrigatório apenas para os condutores das categorias profissionais C, D e E, agora também é obrigatório para quem pretende obter a habilitação para dirigir motos e carros nas categorias A e B. E a coleta deve ser realizada em laboratórios credenciados em uma lista que está disponível no site da Secretaria Nacional de Trânsito. A média de valores fica em torno de R$130 e ela é estabelecida por cada laboratório. Essa medida não afeta quem já iniciou ou vai iniciar o processo de habilitação até o dia 31 de agosto. Conforme o Detran, a expedição da permissão para dirigir, que é a carteira provisória, só vai acontecer depois que o laboratório registrar no sistema federal o resultado negativo do exame toxicológico do candidato. Quem tiver resultado positivo vai ter que refazer o exame até que não acuse mais interferência.
2: Obrigada, Kathleen Moreira. Vamos agora com as informações do interior do estado. Começando pela Serra Gaúcha, onde a notícia do dia é sobre a Universidade Federal do Rio Grande do Sul, que adiou a abertura do campus de Caxias do Sul, anunciou inclusive mudanças nos cursos. Renato Oliveira, boa noite.
8: Boa noite, Viviana. O início das aulas no campus da URGS em Caxias do Sul foi adiado para março de 2027. A confirmação foi feita pela reitora Márcia Barbosa. Segundo ela, o atraso ocorre porque a compra do edifício Sofia, no bairro São Pelegrino, ainda não foi concluída. A previsão anterior era iniciar as aulas em setembro deste ano. O governo federal destinou R$60 milhões para a implantação do Campus Serra. Desse total, R$50 milhões serão usados na compra do prédio e R$10 milhões para equipamentos e outras demandas. Também houve mudanças nos cursos. Engenharia de Materiais e Manufatura será substituída por Engenharia Industrial. Já a Engenharia Agrícola dará lugar à Engenharia de Produção Mecânica. A oferta prevista ainda inclui os cursos de Administração, Artes Cênicas, Pedagogia, Ciência de Dados e Psicologia. Em relação ao processo seletivo, a reitora Márcia explicou que será um vestibular especial para os estudantes da Serra e será realizado em janeiro, mas ainda não foi informada a data que isso deve acontecer.
2: Obrigada, Renata. No norte do estado, o tráfego da BR-386 em Soledade vai ser bloqueado para detonação de rochas. Os detalhes, Bruna Scheifler, boa noite.
9: Boa noite. A ação será realizada amanhã entre 14 e 15 horas no quilômetro 239 em Soledade. Durante a intervenção, o tráfego será interrompido nos dois sentidos da rodovia. Equipes da concessionária devem orientar os motoristas no local. De acordo com a Via Sul, a detonação é necessária para o avanço dos trabalhos de ampliação da capacidade da BR-386. A orientação é para que os motoristas programem os deslocamentos com antecedência. Além disso, é preciso ficar atento à sinalização e às orientações das equipes operacionais. De Passo Fundo, Bruna Scheifler.
2: Agora vamos para a Zona Sul do estado. O Ministério Público denunciou o motorista da carreta por 11 homicídios culposos depois do acidente na BR-116 em Pelotas. No ano passado, Laura Cosme.
10: O condutor de 25 anos vai responder por 11 homicídios culposos e 7 lesões corporais culposas na direção de veículo. Segundo a denúncia apresentada pelo Ministério Público, ele agiu com imprudência e negligência. O acidente ocorreu no dia 2 de janeiro, no quilômetro 491 da BR-116. Conforme a investigação, o motorista não percebeu que os veículos à frente estavam parados por conta de um caminhão em pane. Ao tentar desviar, invadiu a pista contrária e bateu de frente com um ônibus que seguia na direção de Pelotas para São Lourenço do Sul. Com o impacto, parte da carga de areia da carreta foi projetada para dentro do coletivo. O trecho, na ocasião, estava em obras e operava em pista simples, com desvio e velocidade reduzida. Além da condenação do motorista, o Ministério Público pediu a fixação de uma indenização mínima para as vítimas e os familiares. O condutor responde o processo em liberdade.
2: Obrigada, Laura Cosme. No litoral norte, a polícia investiga o caso de um homem desaparecido há 2 meses e que acabou sendo encontrado em um cativeiro. A Eduarda Wenzel tem os detalhes.
11: A Polícia Civil resgatou nesta quarta-feira um homem de 24 anos que era mantido em cárcere de privado por integrantes de um grupo criminoso em Tramandaí, no litoral norte do Rio Grande do Sul. A ação foi realizada após a mãe da vítima informar que recebia mensagens e ligações com pedidos de pagamento de R$ 900 para que o filho fosse libertado. Ele estava sem se comunicar com a família há 2 meses. Neste mês, a mãe havia feito um boletim de desaparecimento. A partir das informações, os policiais identificaram um imóvel como possível cativeiro. No local, o homem foi encontrado e resgatado. Um suspeito fugiu pelos fundos da casa e está sendo procurado. Segundo a vítima, ela teria sido agredida e apresentava hematomas pelo corpo e um dente quebrado. O homem também relatou que ficou sem telefone e com pouca alimentação. A vítima é natural do noroeste do estado e estava morando em Tramandaí há alguns meses. Após receber atendimento médico, foi encaminhado de volta para Erechim pela Polícia Civil. As investigações identificaram os principais suspeitos e a Polícia Civil vai representar pela prisão preventiva dos investigados. O caso é tratado como extorsão mediante sequestro, cárcere de privado, tortura e organização criminosa.
2: Obrigada, Eduarda. E agora vamos para o Vale do Taquari, onde a cobrança do pedágio acabou sendo interrompida na RS 130 depois de uma decisão judicial. Maria Fernanda Freire.
12: O trecho é de responsabilidade da empresa gaúcha de rodovias, que está recorrendo da decisão. A suspensão deve seguir enquanto durar o bloqueio na ponte entre Mussum e Encantado. Em caso de descumprimento, foi fixada multa de R$ 30.000 para cada cobrança realizada. A ponte foi interditada em 24 de julho, após risco de colapso da estrutura. A previsão é de que o trânsito para veículos leves seja reestabelecido até a primeira quinzena de setembro e a liberação total ocorra até o fim do mês que vem.
2: Obrigada, Maria Fernanda. E assim nós fechamos o giro com as principais informações do interior do estado. 11h24, estamos aí acompanhando finalzinho dos jogos dessa noite pela Copa do Brasil, né? Quartas de final da Copa do Brasil, jogos de ida. Palmeiras vai vencendo o Santos por 3-0 e o Vasco vai vencendo o Vitória por 1-0, né? Nos acréscimos já as duas partidas. Amanhã tem Inter e Grêmio, a gente vai falar mais sobre o Clássico Grenal em seguidinha aqui no Estúdio Gaúcho. Antes do intervalo, a gente vai trazer mais detalhes agora sobre o que disse, ou os números da Polícia Rodoviária Federal sobre os acidentes aqui no Rio Grande do Sul. É que de 2 a cada 3 acidentes com morte no estado, 2 deles, né? 2 a cada 3 ocorreram entre a noite e o começo da manhã. O que que isso significa, hein? Maria Stoltin, boa noite.
13: Oi, Viviana, boa noite para ti, boa noite para todos. 213 pessoas morreram em 175 acidentes fatais registrados em rodovias federais neste ano no Rio Grande do Sul. 65% das ocorrências se deram durante a noite, no anoitecer ou no amanhecer. Esse dado foi divulgado pelo superintendente da Polícia Rodoviária Federal no Rio Grande do Sul, o João Antônio Martins Costa, ao programa Gaúcha Atualidade. O levantamento aponta que 2 em cada 3 acidentes com morte registrados no Rio Grande do Sul aconteceram nesses horários de de visibilidade reduzida, como no entardecer e também no começo da manhã, além, é claro, da noite e da madrugada. O superintendente ainda atrelou um aumento nestes horários à presença, é claro, de neblina, considerando que agora a gente está vivendo um período de inverno mais severo, então isso tende a se intensificar, mas também a outros fatores, como, por exemplo, o consumo de bebida alcoólica por quem dirige e também a falta do uso de cinto de segurança. Ultrapassagens em locais indevidos são apontadas como a principal causa de acidentes com morte e representam 54% das ocorrências desse tipo em rodovias federais aqui do estado. A gente traz essa informação com muita seriedade porque no último final de semana o Rio Grande do Sul registrou 19 mortes em acidentes de trânsito. Foram 19 mortes só no último final de semana. Lembrando que a Rádio Gaúcha realiza a contagem dos casos entre o meio-dia de sexta-feira e o meio-dia de segunda-feira, considerando os deslocamentos realizados nesses dois turnos de dias úteis em decorrência de viagens durante o final de semana.
2: Obrigada, Maria Stolt. Impressionante, né? O número de mortes que nós tivemos nas estradas aqui do Rio Grande do Sul no final de semana. 11:27, encerrou agora Palmeiras 3, Santos 0. Uma ampla vantagem aí para o jogo da volta, aberta hoje pelo Palmeiras. E finalizando em sequência, né? Em seguidinha, Vasco da Gama vai vencendo Vitória por 1-0. Intervalo e a gente volta em seguida aí para falar de Inter e Grêmio.
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5: Voltando aqui com o Estúdio Gaúcha para Santa Massa, Claro, Sicredi, Grupo IESA, Trilegal, Paraflor, Tumeleiro e KTO. Vamos agora com as informações do esporte, iniciando sempre aí pela dupla Grenal, Maria Fernanda Freire.
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5: 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Obrigada, Maria Fernanda Freire. Está na produção também aqui do Estúdio Gaúcha nesta noite.

0: Desde janeiro, o técnico Luiz Castro havia instituído que os jogadores se apresentam para a hora do almoço nos jogos à noite. Na verdade, isso não aconteceu no Grenal. Sendo um Grenal, um jogo decisivo, a concentração foi antecipada para a véspera.
1: Já estão concentrados então, Rodrigo?
0: Já estão concentrados. Regime de concentração significa não pode sair do hotel. Cada azeitona nas refeições e cada minuto de sono é controlado pelo clube. Característico de Grenal e jogos decisivos.
1: Sim.
0: Outra medida, outras medidas que a gente divulgou ao longo da semana, mas divulgamos como fatos isolados, e agora a gente vê que elas fazem parte de um contexto. Por exemplo, a antecipação dos direitos de imagem de setembro, que foram creditados na conta dos jogadores na terça-feira. Isso nitidamente é uma forma de motivação pré-Grenal. Outro fato, a pacificação com as organizadas. O Grêmio começou a semana sob tensão. Teve protesto no aeroporto, no desembarque pós-derrota para o Bragantino. Na segunda-feira, líderes do grupo, o executivo de futebol Paulo Pelaipe, o técnico Luiz Castro, receberam integrantes de organizadas, né, que queriam fazer cobranças e fizeram. Só que isso não foi só dar uma satisfação para as organizadas. Agora, pode ver que depois dessa conversa não teve mais protesto.
1: Não teve mesmo.
0: O Grêmio conseguiu uma espécie de trégua e criar um ambiente de paz, concentração e tranquilidade pré-Grenal. Talvez se não ocorresse essa conversa, os treinos fossem marcados por protestos. Aquela coisa, se não for no amor, vai ser no terror. E aquilo que a gente já viu em vários clubes do futebol brasileiro. Então o Grêmio avalia que adotou várias medidas que criaram um ambiente de mobilização extra para o Grenal.
1: Bom, são situações aí que podem ajudar o Grêmio dentro de campo, né, Rodrigo? Pelo menos a direção espera que sim. Vamos falar dos jogadores que devem entrar em campo, a preparação para esse jogo, para esse clássico. Por exemplo, o Gustavo Martins vai ter condições de jogo, Rodrigo?
0: O Gustavo Martins está concentrado e clinicamente curado da lesão.
1: Tá.
0: Condições de jogo, sim. Mas não sei por quanto tempo e por isso ele é dúvida para começar. Se eu tivesse que apostar, eu apostaria que vai o Kahneman.
1: Tá.
0: E que o Gustavo Martins fica no banco como opção. Porque ele participou de dois treinos só, desde que ele se recuperou da lesão na coxa esquerda. Mas é dúvida com tendência para que jogue o Kahneman. Alguns colegas projetam também uma dúvida entre Kahneman e Wagner Leonardo.
1: Será?
0: Mas depois da Copa do Mundo, sempre que Luiz Castro teve à disposição Kahneman e Wagner Leonardo e teve que escolher ou um ou outro, ele escolheu o Kahneman. O Wagner Leonardo só foi escolhido quando o Kahneman não estava disponível. Por isso, eu acredito que, ainda mais sendo um Grenal e com toda a experiência do Kahneman, eu acredito que não jogando Gustavo Martins, vai o Kahneman.
1: Tem alguma outra surpresa, digamos assim, que o Luiz Castro pode colocar em campo amanhã?
0: Não acredito, porque no ataque, a informação que nós temos é de que o Pavon e o Carlos Vinícius retomam as suas posições no ataque. E o provável time do Grêmio tem o Everton, Diego Caíto, Wallace, Kahneman ou Gustavo Martins e Marlon, Noriega, Vilaçante e Krovinovic, Pavon, Carlos Vinícius e Amuso.
1: Tu falou no Wallace, né? Vai ser uma estreia dele em Grenal, assim como tem o jogador do Inter que também vai estrear, né? Que é o Maripan.
0: No caso do Grêmio, tem ainda o Diego Caíto e o Krovinovic.
1: Ah, eles não jogam. Ah, é verdade. Boa lembrança, Rodrigo.
0: E é bem importante tu tocar nesse ponto, porque o Wallace, embora ele esteja muito bem, tenha se afirmado na zaga do Grêmio de forma rápida, ele tem apenas 21 anos. E ele vai estar como titular num Grenal, que é um jogo de alta tensão na casa do adversário.
1: Pressão total, né?
0: Talvez aí mais um motivo para jogar o Kahneman ao lado dele.
1: Sim.
0: Caso o Gustavo Martins não tenha condições, porque o Kahneman, com toda a sua experiência, pode passar tranquilidade pro garoto.
1: Tem mais alguma questão aí pro clássico de amanhã? Rodrigo, a gente já pode passar para outro assunto, que é a negociação que o Grêmio está realizando com relação ao Kike Oliveira.
0: Tem o planejamento do Grêmio para o Danilo Barbosa.
1: Tá.
0: Fui questionado por vários torcedores sobre as chances de o Danilo Barbosa, contratado do futebol saudita, ganhar a vaga do Noriega. Isso até pode acontecer, e eu diria que deve acontecer em algum momento, mas não no clássico dessa quinta-feira. porque o Danilo Barbosa não joga desde maio, quando terminou a temporada saudita, teve

0: férias, não está 100% fisicamente, por isso que sequer entrou contra o Bragantino, ficou no banco. E o planejamento do Grêmio prevê que ele entre por alguns minutos no Grenal, dependendo das circunstâncias do jogo. Se algum volante cansar ou se o resultado estiver bom e o Luiz Castro quiser colocar um volante a mais para segurar o resultado. Mas se ele jogar, não deve ser por muitos minutos. A tendência é de que o Danilo Barbosa ganhe mais minutagem contra a Chapecoense. E aí sim, se ele for bem, aí dá para projetar o Danilo Barbosa como alguém que dispute posição com o Noriega para o segundo Grenal na outra quinta-feira na Arena.
1: Tá certo. E para fechar, sobre o Kiki Oliveira?
0: O Grêmio está negociando Christian Oliveira por empréstimo para o futebol norte-americano. O clube é o Columbus e o Grêmio não ganha com a transação, mas há uma opção de compra fixada, empréstimo de um ano. Ele estava no Bahia, importante dizer, ele não estava no Grêmio. Sim. Ele pertence ao Grêmio, mas estava emprestado ao Bahia e agora será reemprestado ao Columbus. O Grêmio entende que com o Columbus há a condição de o clube exercer essa opção de compra e o Grêmio lucrar com o jogador no ano que vem.
1: Porque agora não lucra nada.
0: Não.
1: Tá certo, então.
0: Informação apurada em conjunto com o colega Marcos Souza.
1: Rodrigo, mais alguma informação? Fechamos aí de Grêmio.
0: De Grêmio era isso e amanhã tudo é Grenal.
1: Tudo é Grenal. Obrigada, viu, Rodrigo? Bom descanso pra ti. Valeu. E bom trabalho amanhã, né?
0: Valeu. E vai ser bastante trabalho.
1: Vai ser. Até mais.
0: Até mais.
1: 11h38, Rodrigo, amanhã que vai estar no setor do Grêmio, se não me engano, né? Ele falou que vai acompanhar o lado do Grêmio durante o jogo, né? Durante o clássico Grenal. E o Inter, hein, Lucas Katsurayama, como é que tá a preparação do Colorado para esse clássico? Boa noite.
2: Boa noite, Viana, boa noite a todos. O Inter encerrou a preparação na tarde desta quarta-feira. Normalmente as atividades são pela manhã, dessa vez final do dia. E aí, início de concentração. O Inter fica hospedado em um hotel na região central, aqui de Porto Alegre. E agora tudo é Grenal. Encerrada, então, as atividades, encerradas elas. E agora todo o elenco concentrado, com foco total nesse clássico tão importante na história.
1: Bom, quem é que o Pezzolano vai ter à disposição para esse clássico? Quer dizer, o Sanabria. A gente pode ver ele em campo? Vai começar a partida? Vai começar no banco de reservas? Nem vai ser relacionado? Como é que está essa situação?
2: A aposta é que vamos ver ele em campo, mas partindo do banco de reservas. Isso porque ele ainda não tem a melhor condição física e pouco tempo de trabalho com os companheiros. Vamos lá. O último jogo dele foi em 29 de junho, quando o Paraguai passa pela Alemanha na Copa do Mundo. Ele não entra em campo depois na eliminação para a França. Então estamos falando de quase 2 meses da última partida. Ele recebe mais de um mês de férias e a reapresentação dele lá na Itália, na Cremonese, foi apenas em 11 de agosto. Portanto, há cerca de 2 semanas que ele voltou a trabalhar depois de mais de um mês de férias. A gente sabe quanto que isso afeta um atleta de alto rendimento. Ele chegou em Porto Alegre em 19 de agosto, portanto ficou 1 semana na Itália trabalhando, mais 1 semana em Porto Alegre já com o Inter aqui. Então não tem ainda a melhor condição física. Vai ser relacionado, trabalhou com bola na segunda-feira com alguma restrição. Na terça, normalmente liberado com todo o elenco. Hoje, a mesma coisa. Portanto, vai para o Grenal, mas muito provavelmente no banco de reservas, porque não vai ter as melhores condições ainda para já iniciar uma partida.
1: Bom, vou te fazer uma pergunta que eu fiz para o Rodrigo também. Tem alguma surpresa que a gente possa ver em campo por parte do Inter amanhã ou não?
2: Se eu tivesse que apostar, seria essa que a gente estava falando do Sanabria, tá? E coloco como muito pouco provável. Agora, o que eu estava levantando de questionamento para debate com os colegas no Hoje nos Esportes mais cedo, Viviana, o Pezzolano, depois do empate com o Atlético Mineiro, diz que a responsabilidade dos resultados é totalmente dele, porque os atletas estão dando 100%. Então depende apenas do treinador o que está acontecendo. E ele disse que precisa conseguir tirar mais dos jogadores. Nessa fala, fico pensando que ele pode querer mudar alguma coisa. E o que é alguma coisa? É muito amplo. Pode ser nominata na escalação titular, pode ser esquema tático, pode ser simplesmente posicionamento de um atleta ou como ele deve trabalhar, a ideia de jogo. Ele só deu uma pista de que algo diferente deve ocorrer. Olhando para as opções do Pezzolano, e a gente fala desse elenco limitado que o Inter tem, muito por essa dificuldade financeira, é difícil de imaginar algo diferente da escalação que eu vou passar, que é a base dos últimos jogos.
1: É, mudança de peças é meio difícil, improvável, né? Talvez alguma estratégia um pouco diferente, né?
2: Isso. Eu tô indo para esse lado, tá, Vivi?
1: Sim.
2: Porque assim, vamos pensar nas principais alternativas que o Pezzolano costuma colocar ao longo das partidas. É, o Aguirre, que é um lateral que muitas vezes é utilizado mais ofensivamente, não vai iniciar essa partida. Paulinho, meio campista, teria que desbancar Bruno Henrique, muito pouco provável. O Eliasson, ponta recém-contratado, fez sua estreia contra o Atlético Mineiro, não teve uma atuação destacada. O Sanabria, que chega com uma peça que o Inter quer solucionar o problema de gols, mas a gente estava falando sobre a questão física dele, então fiz todo esse contexto para explicar que dificilmente a gente vai ver uma alteração na escalação, mas dá para colocar esse asterisco, essa dúvida, por essa fala que o Pezzolano teve, indicando que ele precisa fazer alguma coisa, é a leitura dele para o time melhorar.
1: Bom, vamos falar do provável time então, hein, Lucas?
2: Vamos lá, Matheus Cunha no gol, Bruno Gomes, Mercado, Maripan e o retorno do Matheus Bahia, lateral esquerda, Villagra, Bruno Henrique, Vitinho e o Bernabé, com Alan Patrick e Carbonero, provável Inter para o primeiro clássico Grenal da Copa do Brasil de 2026.
1: E vai ser o primeiro clássico do Maripan também, né? O primeiro clássico Grenal, né? Falava com o Rodrigo aí de jogadores do Grêmio que também vão pela primeira vez jogar um clássico, e no lado do Inter, quem vai fazer a sua estreia é o Maripan, né? Acho que não tem outro jogador que não tem.
2: O Matheus Cunha também.
1: Ah, o Matheus
2: Cunha. Não chegou a jogar. Isso entre os titulares, tô pensando agora.
1: Entre os titulares. É,
2: o Eliasson apostaria que vai entrar ao longo da partida e aí vai ser mais um estreante.
1: Próprio Sanabria.
2: O Sanabria que a gente tava falando, então acredito que são esses os jogadores que vão estrear pelo Colorado agora na quinta-feira em clássico Grenal. Sempre é um atrativo, né?
1: Sim, com certeza. E sobre o transfer ban, Lucas, como é que o Inter tá lidando com essa questão? Não tem muita pressa pelo que eu tava acompanhando, né?
2: É, porque assim, tá com muita dificuldade financeira, todo mundo sabe disso, o transfer ban é uma prova disso, mas também dificuldade no fluxo de caixa, de entrar algum dinheiro para conseguir pagar alguma conta. Então, vamos lá, né, Viana, com essa dificuldade financeira, a prioridade acaba sendo salários em dia. Então, dinheiro entra, o foco é esse, não atrasar salários acaba sendo o mais importante. Mas, sobre o transfer ban, é óbvio que é algo ruim.
1: Sim.
2: Que o Inter não tem orgulho disso, que é um problema para a imagem do clube, mas exatamente por essa dificuldade financeira e o Inter saber, Viviana, que este é um dos possíveis, é um transfer ban, mas que tem outros possíveis, não é uma prioridade nesse momento derrubar o transfer ban, porque o Colorado sabe que tem outros batendo a porta. Vou citar dois que podem acontecer: o do Racing pela compra do Carbonero. No início do ano, o Inter se comprometeu a pagar mais de 4 milhões de dólares pelo atleta e tem algumas parcelas atrasadas. O Racing tá indo à FIFA e o Inter sabe que isso pode chegar a qualquer momento. Então daqui a pouco tu derruba essa que foi do Michelin, da Dinamarca, sobre o Juninho, e já chega outra. Então não é muito fácil de resolver. E mais pra frente tem o clube ganês, que envolve o Benjamin, que pode acontecer mais pro mês de setembro. E até outras situações que a gente pode até nem saber que estão tão próximas assim. O que eu quero dizer é que se o Inter resolver isso agora, daqui a pouco já vai acontecer uma nova punição. E dentro disso, o Inter já praticamente considera finalizado o seu mercado de transferência, a janela. O Inter gostaria de contratar mais? Óbvio. O elenco não tá da forma que o Inter costuma ter, mas
1: tem, precisa de dinheiro, né?
2: Precisa de dinheiro. E se o dinheiro não tem falta, a janela tá praticamente fechada pro Inter, fecha oficialmente em 11 de setembro, não deve contratar mais ninguém, então o transfer ban que impede inscrever atletas acaba não sendo um problema, teoricamente, dentro de todo esse contexto, porque o Inter não vai mais contratar.
1: Ah, certo. Mais alguma informação, Lucas, aí, pra gente fechar de Inter?
2: Projeção de público, mais de 45 mil torcedores, ingressos do Inter, e aí falo de cadeira locada, áreas livres já completamente esgotadas já há alguns dias. Ingressos disponíveis apenas no Coração Gigante, que pertence a Abril, que é um setor que é uma administração conjunta, mas mais de uma outra empresa. E aí dá para comprar para cadeira ou camarote, ainda tem ingressos disponíveis. Um exemplo aqui é de uma cadeira inteira custando R$620.
1: Tá certo. Bom descanso hoje e bom trabalho amanhã, Lucas. Imagino que tu vai estar envolvido também na grande programação que a A Rádio Gaúcha preparou, né?
2: 9 horas da manhã estarei na concentração do Inter até as 3 da tarde, depois a gente vai passando o bastão pros outros colegas, até a programação da Gaúcha segue até as 3 da manhã de quinta-feira, repercutindo o Grenão.
1: Tá certo, um abraço pra ti, bom descanso, Lucas. Muito bem, tem mais uma informação aqui também sobre o Inter, né? Com relação à polêmica das churrasqueiras, né? Teve a liberação parcial das churrasqueiras ali do Parque Marinha por parte da Brigada Militar. Antes, a Brigada, por questões de segurança, né, havia não permitido, digamos assim, o uso dessas churrasqueiras. Mas, depois de um pedido, de uma solicitação feita pelo Inter, esse pedido, digamos assim, foi atendido de forma parcial. Então, vamos ter também parte das churrasqueiras ali do Parque Marinha liberadas para que os torcedores possam fazer o seu churrasco, fazer aquela concentração que já é tradicional, né, antes de jogos do Inter no Beira-Rio. É que havia uma preocupação inicial e há, né, não que essa preocupação tenha deixado de existir, mas com a questão da segurança, né, porque a Brigada Militar decidiu logo cedo isolar totalmente essa área das churrasqueiras, porque a Brigada havia dito, né, que no último clássico que foi disputado no Beira-Rio e na partida contra o Corinthians pela Copa do Brasil, alguns problemas ocorreram ali no entorno. A Brigada diz que constatou arremessos de garrafas, de latas, havia também receio, né, de que espetos e facas pudessem ser utilizados como armas em um eventual conflito. Então, baseado nisso, a Brigada Militar havia decidido logo mais cedo isolar então de forma total essa área das churrasqueiras. Aí o Inter foi lá, fez um pedido e a Brigada atendeu esse pedido de forma parcial. Então, parte das churrasqueiras ali do Parque Marinha não vão estar isoladas. Algumas delas vão estar liberadas para os torcedores. Uma definição saiu agora já na noite de hoje, né, por parte da Brigada Militar. 11h49, as informações aí do Caxias, do Juventude, Eduardo Costa, boa noite.
3: Boa noite, Viviana, boa noite a todos que acompanham o Estúdio Gaúcha. O Juventude em grande fase na Série B do Campeonato Brasileiro. Assumiu a liderança, 45 pontos, um a mais do que o Criciúma. Restam 14 jogos para fechar a Série B do Campeonato Brasileiro. São 5 jogos de invencibilidade, sendo 4 vitórias. Um dos melhores mandantes da competição, tem a melhor defesa do campeonato e o time fez a melhor campanha neste retorno. Terça-feira enfrenta o Londrina, jogo fora de casa, partida em que o técnico Maurício Barbieri volta a contar com o lateral direito Aderlan. No confronto contra o CRB, os dois laterais reservas foram utilizados. Raí Ramos iniciou o jogo e depois o Natan Santos acabou entrando na formação inicial. O goleiro Jandrei, o zagueiro Messias e o meio-campista Mandaka estão em fases diferentes de recuperação, mas ainda não devem retornar para o jogo da próxima terça-feira. O atacante Ari Moura, contratado junto ao futebol ucraniano, já treina com os demais atletas no estádio Alfredo Jaconi e deve ficar à disposição já para as próximas rodadas. Já o Caxias vive uma semana de despedidas. Sábado tem o último jogo da primeira fase da Série C do Campeonato Brasileiro, recebe a Inter de Limeira, tem chances remotas de classificação, precisa de uma combinação muito difícil que aconteça, não depende somente de si. O Caxias, inclusive, já tem perdido jogadores nesta semana. Busato, goleiro, deixou o clube, foi para o Cuiabá. O zagueiro Moraes e o atacante Felipe Rangel também acertaram as suas saídas e não permanecem para a sequência deste último jogo do Caxias na primeira fase da Série C. Por isso, o clube também já começa a pensar em 2027, vai ter um processo eleitoral no final do ano. Muito se fala da SAF, o Caxias trabalha nessa questão para que em 2027 as coisas melhorem no Estádio Centenário. Neste ano, o Caxias teve 5 eliminações: Campeonato Gaúcho, Taça Farroupilha, Copa do Brasil, Copa Sul-Sudeste e Série C do Campeonato Brasileiro. Da Gaúcha Serra com a dupla Caju, Eduardo Costa.
1: Obrigada, Eduardo. 11:52, 17 graus é a temperatura aqui em Porto Alegre. A gente vai trazer agora também as informações dos esportes internacionais e depois um pouco mais da previsão do tempo. A Ana Carolina Nazário está chegando aí com os esportes internacionais. Ana, boa noite.
4: Muito boa noite, Viviana Fronz, e a todos os ouvintes aqui do Estúdio Gaúcha. Bom, Vivi, no nosso espaço de esportes internacionais, a gente vai trazer uma possível negociação entre o Chelsea e o Aston Villa do goleiro Emiliano Martínez, o campeão mundial com a Argentina em 2022, ele que tem 33 anos, foi oferecido ao clube de Londres, que, como noticiaram diferentes veículos da imprensa da Inglaterra nessa quarta-feira. A transferência ela é avaliada pela direção do Chelsea, já é de conhecimento do Aston Villa também, que o Dibu Martins quer deixar o elenco. Ele até não está treinando com o grupo, está treinando separado do restante do elenco do time inglês. Então já era de conhecimento que ele poderia sair, teve até uma negociação envolvendo o Manchester United na temporada passada, mas acabou não avançando. Ele que tem contrato com o Aston Villa até 30 de junho de 2029. Lembrando que a janela de transferências termina no final dessa semana, então vamos ficar ligados porque está tendo muita movimentação aí pela Europa. E a gente sempre fala de esportes internacionais, Viviana, para Racon Consórcios, como segurança com planejamento conquiste. Um abraço.
1: Obrigada, um abraço. A Ana Nazário, 11:53. É importante a gente ficar atento, né? Porque nós estamos com dois alertas do Instituto Nacional de Meteorologia para risco de granizo e muita chuva nesta quinta-feira aqui no Rio Grande do Sul. As tempestades que avançam amanhã no estado todo, né? Nós tivemos até alguns dias de trégua, só que a chuva está de volta a partir de amanhã. Deve começar pelo sul e pela campanha e depois vai seguir pelo restante do estado. Foi por isso que o INMET emitiu então esses dois alertas para tempestades, que são válidos até o final dessa quinta-feira. Aquele aviso que indica perigo, né, na cor laranja, esse está prevendo até 100 milímetros de chuva em alguns pontos, rajadas de vento que podem chegar a 100 km por hora e também possibilidade de granizo. E ele abrange então uma faixa que se estende da fronteira oeste até o litoral e depois do centro ao sul do estado, incluindo a região metropolitana e vales. E aquele alerta amarelo, né, de perigo potencial, indica um pouco menos de chuvas, rajadas de vento também não tão intensas. Esse é válido para todo o estado. A condição aí é favorecida, né, pelo avanço de uma frente fria aqui sobre o Rio Grande do Sul, mas apesar do nome, né, ser frente fria, o sistema ele está associado aí à chuva e não ao frio. E aí amanhã, antes da chegada, né, da chuva, nós vamos ter temperaturas bem altas aqui no Rio Grande do Sul, né? No centro do estado, a máxima de 26 graus amanhã, antes da chegada da chuva, né, em Santa Maria. No norte, 27 graus em Passo Fundo, 29 graus em Santa Rosa, no noroeste. E a máxima aqui em Porto Alegre, região metropolitana, de 28 graus. Ou seja, a quinta-feira vai ser de temperaturas mais altas, antecedendo aí essa chuva, a essa instabilidade que retornam aqui ao Rio Grande do Sul. Bom, nós vamos ficando por aqui. Vem aí o Rafael Collin com o Esporte e Companhia. E nós vamos também, lembrando que amanhã não temos Estúdio Gaúcha, porque, claro, amanhã, desde cedo, todas as informações do Clássico Grenal pela Copa do Brasil. Mas a gente vai voltar a trazer informações aí para você que sempre nos acompanha nas noites da Gaúcha, na sexta-feira, a partir das 10 horas. Então, aguardo todos vocês na sexta para me fazerem companhia, para estarem sintonizados também aqui no Estúdio Gaúcha. Uma boa quinta-feira para todo mundo. Até sexta. Tchau, tchau.
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15: 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Notícia na hora certa, no sinal meia-noite. Ministério Público denuncia motorista de carreta por acidente que deixou 11 mortos na BR-116 em Pelotas. Tráfego da BR-386 em Soledade será bloqueado para a detonação de rochas nesta quinta-feira. Governo federal tenta barrar exploração de terras raras em Goiás por empresa americana. Tempo seco em Porto Alegre neste momento, agora faz 17 graus. A previsão para amanhã é de retorno da instabilidade no estado, começando pelo sul e campanha. 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
15: Trânsito flui normalmente nas principais rodovias do Rio Grande do Sul. Em Porto Alegre, a EPTC não registra nenhuma ocorrência neste momento.
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15: A Polícia Civil pediu acesso às informações médicas da vítima e do suspeito de um feminicídio em Viamão. A mulher de 69 anos foi agredida pelo filho e recebeu atendimento no hospital de Viamão e teve alta. Horas depois, retornou à unidade e sofreu 3 paradas cardiorrespiratórias e morreu. A investigação busca esclarecer por que a vítima foi liberada e se o filho apresentava um quadro de surto. O pedido está com o Ministério Público e depois vai ser analisado pela Justiça. A polícia também aguarda o laudo, que vai apontar a causa da morte. A plataforma de mensagens Discord classificou como desproporcional a ação apresentada nesta quarta-feira pela Advocacia Geral da União. O governo cobra 500 milhões de reais por danos morais coletivos e acusa a empresa de falhas na proteção dos usuários. O Discord afirma que apresentou propostas para reforçar a segurança no Brasil. Segundo a União, as medidas foram insuficientes. 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
22: 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Rafael Collin.
23: Vamos nessa, meus amigos. Está no ar o Esporte Companhia. É quinta-feira, é dia de clássico Grenal, mas a quarta-feira também foi de jogos da Copa do Brasil e tá falando um dos vencedores da noite, o técnico Abel Ferreira do Palmeiras. O Palmeiras atropelou o Santos 3-0. Fala, Abel Ferreira.
24: Quem queria fazer gols eram eles. Não deu. Vamos, acho que é uma vantagem interessante, mas temos que fechar a eliminatória lá.
25: Abel, Isabela Ayami do Band Sports, você está falando sobre sistema e depois que parou a Copa do Mundo, você tem usado mais os três zagueiros. A tendência agora é você voltar para a linha de quatro, principalmente porque você não tem mais o Alan, ou foi só uma questão de jogo específico hoje?
24: Olha, como é que eu ia te explicar? O sistema é uma coisa que é estática, mas o jogo é dinâmico. O sistema é uma coisa que vocês olham no início do jogo, está a três, mas depois isto é dinâmico, isto roda. Vocês sabem como é que joga o Chelsea? Vocês sabem como é que está a jogar agora o Atlético Mineiro, que já não perde há não sei quantos jogos? O sistema dá-te aquilo que tu quiseres. A mim custa-me discutir sistemas com vocês, porque eu não discuto com o médico o que é que o meu jogador que está constipado, como está este jornalista aqui, se vai tomar Benuron ou se vai tomar, não sou eu que sei, eu não vou discutir com ele. Posso lhe fazer perguntas. Agora, estar a discutir com ele tem muito mais conhecimento que eu. Portanto, eu não vou discutir sistemas com ninguém. Cada um dá a sua opinião, está tudo certo. O sistema dá-te o que tu quiseres. Um sistema de 3 zagueiros pode ser altamente ofensivo. Um sistema de 4 defesas pode ser altamente defensivo. Não, estou te jogando aqui. Não, eu sei, estou só a comentar a pergunta. Eu não estou aqui a confrontar. O sistema dá-te o que tu lhe pedires dele. Eu adoro jogar com 3 zagueiros porque me permite o quê? Permite-me ter 7 jogadores a poder atacar e ter sempre 3 a resguardar a linha defensiva. E eu, quando olho para o jogo, eu não olho só para o jogo do ataque. O jogo não funciona só quando nós temos bola. O jogo funciona, é tão importante o momento que tu tens bola, como é importante o momento que tu a perdes, o momento que o adversário te transita, os momentos de contra-ataque, os momentos de bola parada ofensiva. 3 zagueiros dá-te uma força tremenda na bola parada. É cada um olha para onde quer. É? Posso olhar para o copo, para a parte do copo, se ele tiver que meio, olho para a parte de cima ou para a parte de baixo. Portanto, eu costumo dizer, mas é bom para a discussão. O que eu vou estar aqui a dizer é, eu faço tudo aquilo que eu sinto que é o melhor para o Palmeiras. O Palmeiras tem 112 anos de história, certo? Tem 112 títulos? Tem? Ah.
0: Abel, que Guilherme Giuliani dessa.
23: Aí, tá, o Abel, aí Ferreira. Abel Ferreira. É, essa questão aí dos 3 zagueiros, ela sempre gera uma boa discussão, né? Sempre gera discussão. Há ainda quem pense que jogar com 3 zagueiros, tu tá sendo muito defensivo, tu vai jogar recuado, que tu vai chamar demais o adversário pro teu campo. E, claro, mal executado, sim, vai acontecer isso. Mas um esquema com 3 zagueiros bem executado, o treinador consegue aquilo que muitos buscam, que é a tal da compactação, com bastante gente atacando, com laterais mais liberados para atacar, com mais gente no meio de campo. Tem vários benefícios, desde que as peças sejam boas e, repito, desde que seja bem treinado e bem executado, né? Por isso que muitas vezes um torcedor quer, muda para 3 zagueiros, bota 3 zagueiros, tipo as vésperas de um Grenal, tá? Para agora que vai acontecer hoje, quinta-feira. Ah, não deu certo no fim de semana, Grêmio e Bragantino, não deu certo, Inter e Atlético Mineiro, muda para 3 zagueiros. Não, mudar assim na segunda, terça, quarta, 3 dias. Sendo que um e meio tu descansa os jogadores e outro período curtíssimo tu tem que pensar em como vai trabalhar o jogo. Por isso que eu digo, 3 zagueiros tem que ter um pouquinho mais de tempo para treinar, mas muitas vezes o time pode ser extremamente ofensivo com 3 zagueiros. É essa discussão aí que o Abel trouxe pra gente. Bom, o Palmeiras então venceu o Santos por 3-0. O Abel acabou de falar. O Santos do Neymar, do Cuca, do Gabigol, ficou numa situação bem complicada para reverter agora, semana que vem, na Vila Belmiro. Vamos ouvir o que disse há pouco o técnico Cuca, o técnico do Santos, provavelmente também respondendo a questão do Neymar, que não jogou a partida de hoje. Impressionante como o Neymar, nos jogos difíceis, nos jogos encardidos, ele, por algum motivo, ele tá fora. E os jogos, teoricamente, mais fáceis, ele tá dentro. Vamos ouvir o que disse Cuca.
1: Roca 97 FM, queria que você falasse sobre uma questão tática que você iniciou o jogo. O meio-campo do Palmeiras, costumeiramente nesses jogos, nessa temporada, dado o ritmo pelo Marlon Freitas. Você começa o jogo praticamente com o Gustavinho ali na cola, que é o cara mais capaz ali de fazer uma perseguição. Depois você leva o Gustavinho lá pro lado direito para ajudar o Igor Vinícius. É quando, na visão vendo o campo, o Marlon começa a ditar o ritmo como ele tem feito toda a temporada. Sabendo que o meio-campo do Palmeiras tem essa qualidade, principalmente essa velocidade na troca de passes, a partir daquele momento começam a sair os gols. Obrigado.
2: Boa noite. Sim, você viu bem. Eu com 3 volantes, Gustavinho mais agarrado, no espalho. E daí no jogo começou a sobrar o lado esquerdo do Palmeiras. Fazer esse balanço pro lado direito e
3: e automaticamente eu sou um volante, né? Mas um volante não pode ser o responsável direto por ações, né? Ele teve um bom desempenho, mas a gente tinha um jogo controlado. O jogo estava mais para nós naquele momento, tínhamos perdido uma grande chance com o Igor. Estava mais para nós naquele momento do que para o adversário. Eu não me lembro deles terem tido uma chance clara em um chute lá de fora da área, até despretensioso. Acabou fazendo o gol, o Flaco Lopes, e dali para frente desestabilizou, porque tomamos o segundo gol em cima da hora, aos 45.
4: Felipe, se estiver me ouvindo, o microfone está dando umas pipocadas
23: meia
4: e agora está mudo.
23: 12 minutos, meia-noite 12. Já a gente busca aí o que disse o Cuca há poucos instantes, depois do jogo entre Palmeiras e Santos, o Palmeiras aplicando 3-0. Vamos ouvir.
3: Terceiro gol antes, né? Nós poderíamos também ter feito antes um gol com o Arão de cabeça, entraríamos no jogo, enfim. E foi um segundo tempo muito ruim, que não deu nada certo e automaticamente veio a derrota.
5: Cuca, boa noite, Anitta Efraim aqui do canal Gold. Hoje o Santos entrou com uma postura em que pouco parecia um jogo de mata-mata e pouco parecia um clássico. Ao mesmo tempo que a gente sabe que o Santos tem sido eliminado pelo Palmeiras em disputas de mata-mata muitas vezes nos últimos anos, tem uma frustração muito grande da torcida. O que, que você acha que falta para que o elenco do Santos, ou até a comissão técnica do Santos, faça com que os jogadores compreendam para o torcedor um peso de um jogo como esse?
3: Não, eu hoje... Qualquer crítica em relação a nós, a mim, vocês têm toda a razão, porque quando você perde um clássico de 3-0, não tem justificativa e nem eu quero achar justificativa para isso. O maior responsável sou eu. Se as coisas não fluíram como eu imaginei, é porque foi erro meu e eu assumo a responsabilidade maior da derrota, lógico, né? Que o jogador também tem participação, isso é óbvio, todo mundo sabe, mas eu assumo sem dúvida nenhuma a maior parte também que vier de crítica, principalmente o torcedor do Santos tem toda a razão, a gente tem que entender que jogos decisivos assim, a gente tem que jogar melhor, tem que ter mais espírito, mais alma e quem sabe mais pra frente ainda a gente possa entender melhor em outras competições também, ou na própria competição na quarta-feira que vem.
7: Cuca, boa noite. Felipe Noronha, ouvinte Santos. Você citou agora o torcedor do Santos não comemora um título há 10 anos, eu sei que você não tá aqui há 10 anos, não tô jogando isso 10 anos pra você, mas querendo ou não, o Santos vive em 3 competições e uma pode ter acabado hoje. Como justificar para o torcedor, então, que há 10 anos não comemora o título, a ausência, na verdade, escrito por ele mesmo, do jogador mais caro e supostamente o melhor jogador do time? E além disso, como foi citado, você disse até parte da culpa pode ser sua, o Arão no final do jogo fala o seguinte: a postura da gente não foi uma postura digna do Santos e nem da grandeza do jogo. Por isso que perdemos por esse placar. Jogamos muito mal, eles poderiam ter feito mais gols. Como é que justifica, então, para o torcedor a ausência do Neymar, segundo ele, por escolha da comissão, e a aspa do Arão para o torcedor que está sofrendo há tanto tempo?
3: A ausência do Neymar tem suas razões, vocês sabem. Então, foi o tal do controle de carga, ele não poder ter uma sequência em poder desenvolver o futebol dele, né, ao natural, jogando hoje, jogando domingo que vem, jogando na quarta que vem, o segundo cartão, os dois cartões que ele tem. Então, uma série de fatores fez com que a gente tomasse essa decisão. Ele tá isento, por ele teria vindo jogar. Então, é uma responsabilidade da comissão técnica também. E a outra, o que que era? Não, ele está criticando a ele, a mim, aos companheiros, porque é verdade. É verdade, o que ele falou é pura verdade.
8: Cuca, Felipe Camargo, de Olho no Peixe. 3-0 contra
1: é possível ainda buscar reverter isso, ou dentro dessa maratona é focar no Campeonato Brasileiro, porque o Santos vive uma realidade bem complicada, você tem dois jogos seguidos fora de casa e corre o risco, em caso de tropeço no domingo, de voltar à zona do rebaixamento. É possível sonhar com a Copa do Brasil ou agora é hora de focar no Brasileiro?
3: Focar no Brasileiro, domingo é o Corinthians, outro grande adversário, é nos remontar, juntar forças um do outro, de onde a gente puder, de todas as formas. O momento vai ser duro, porque nós não representamos bem ao clube, ao torcedor, e isso aí é inadmissível, principalmente para o torcedor, ele tem toda a razão, e nós temos que nos fortalecer mais, né? Em todos os sentidos. Domingo é outra competição, é outro jogo, e daí a gente vê o que acontece domingo para pensar na quarta-feira. Mas futebol, tudo pode acontecer.
8: Vamos à última pergunta.
3: Cuca. Não precisa a última, não, pode deixar. Segue o baile.
9: Cuca.
3: Tá bom, vai lá, já vai.
9: Cuca, tudo bem? Já foi questionado sobre a questão do Neymar, mas agora eu pergunto sobre o Gabigol, porque é do torcedor de esperar que, quando você não tem o Neymar, que é o seu grande jogador, você tenha o artilheiro, aquele que é o terceiro maior artilheiro da Copa do Brasil, artilheiro do Santos na temporada, muito participativo. No jogo passado, ele saiu um tanto quanto infeliz com a troca. Você até falou na coletiva que era mais fácil você entender ele do que ele te entender naquele momento. Uhum. E hoje ele acaba indo para o banco de reservas em um Santos que não conseguiu, com a figura do Cabadeiro, ter esse centroavante, esse jogador com presença ali, para pelo menos segurar a bola no primeiro tempo. Qual foi o critério e o que tirou o Gabigol dos titulares de hoje?
3: Não tem um motivo, né? Nós começamos numa estratégia, nós não conseguimos segurar a bola no segundo tempo também, tampouco finalizamos. Então, a estratégia, até tomar o primeiro gol, ela estava dentro do script. Nós estávamos até com o controle do jogo. A partir dali, tudo que você falar, você tem razão.
8: Cuca, boa noite. José Edgar de Matos, do GE. Muitos comentaram nos últimos dias sobre a possibilidade da contratação do Arthur, né, volante do Grêmio, teve um nome vinculado ao Santos. Claro que há uma barreira complicada que o clube vive com a questão do transfer ban, mas quero te perguntar se você, né, pode passar informações para o torcedor em relação a esse nome, se há uma negociação em andamento, se é um jogador que te agrada, afinal, em que pé se encontra esse possível reforço para o Santos para esse segundo semestre?
3: Nós perdemos 6 jogadores na janela, não contratamos 6. E faz falta para qualquer equipe, elenco. Então, a gente tem tido baixas, né? Como hoje tivemos mais uma vez o Lucas, e a gente não tem tanta recomposição, então a gente tem que ser criativo nesse aspecto. O Arthur é um grande jogador, mas não cabe a mim, né? Eu não tenho transfer ban, e a gente tenta aqui pôr o salário em dia dos jogadores, né? Priorizar isso, às vezes é mais importante do que contratar, enfim. Vamos entender que a gente tem que melhorar o que a gente tem aqui, e se puder trazer alguém, seria ótimo.
8: Cuca, Fabiano Farac, da TMC. Você, em uma das respostas, assumiu também a responsabilidade. Onde você acredita que errou no jogo de hoje? Você está satisfeito com o teu sistema defensivo?
3: O sistema defensivo não é a linha de zaga, não são os laterais, é um conjunto, né? Quando você jogos atrás não tomou gol, a zaga era boa. Hoje você tomou, no primeiro tempo foi até tomar o segundo gol, tinha defendido bem, o Palmeiras tinha tido mais números de escanteio, mas não criava. E uma bola daquelas, a gente tinha estratégia pro segundo tempo também, mas esse segundo tempo ele tinha que caminhar no 0-0 pelo menos. Então, quando você toma aquele primeiro gol, é um baque muito grande, e em cima da hora tomar o segundo, fica muito difícil reverter, né? Pela qualidade que o Palmeiras tem, pelo nível de jogadores jogando, e no banco de reservas também, fica muito complicado.
10: Cuca, boa noite, Everton Ramos aqui da Rádio Bandeirantes. O Neymar, nas redes sociais há pouco, ele atribuiu a comissão técnica por não estar presente, né, no duelo de hoje. Você já comentou sobre isso. A mesma comissão técnica que faz ali, que define a lista de relacionados. Queria que você explicasse um pouco da estratégia de colocar o nome dele, se você se arrependeu de não trazer o camisa 10 para o jogo de hoje.
11: Ele estava relacionado porque até o último momento a gente ficou discutindo a vinda dele ou não. O gramado sintético, o desgaste, o risco de perda, as importâncias dos jogos que vêm, segundo cartão. Então não é um motivo apenas, né? São diversos. Não sei, se arrepender não é, eu acho que não é a palavra. Agora ele faz muita falta para nós, lógico, ele dentro do campo, ele engrandece muito a nossa equipe.
12: Oi, Cuca, sou eu que falei no bloco, sou santista, porque ele faz a pergunta. O Santos tem muitos jogadores que não tem exatamente, não se caracterizam pela intensidade. Arthur seria mais um jogador com esse perfil. Se o Santos conseguir quebrar o transfer ban, você não acha que seria o caso de trazer jogadores de um outro tipo, mais dinâmicos, que deem mais intensidade ao time e à partida?
11: Bom, seria ótimo, né? Mas onde que tá? Quanto custa? Tem que ver tudo isso, né? Encontrar a gente encontra, mas daí custa uma fortuna. E daí como é que a gente vai fazer, né? O cara falou agora há pouco aí, o cara, desculpe, não, jeito, não me lembro quem foi de vocês que há 10 anos o Santos não tem um título, né? Quem foi? Isso eu penso todo dia. Eu, a coisa que eu mais queria era ir naquela praça e poder pôr um trio e comemorar com o torcedor. Eu não quero ser campeão para mim, eu quero ser para o torcedor. Então, não adianta agora aqui culpar a B ou C, a culpa maior é minha. E eu vou me levantar, vou me fortalecer. Domingo é outro jogo e eu vou tirar deles mais do que eu tirei hoje. Pode ter certeza. Eu não vou aceitar. E quarta-feira é outro jogo e eu vou tirar mais do que tirei hoje. E assim que vai ser. Vamos buscar força de onde, de todas as formas que a gente pode buscar, e não aceitar a derrota com naturalidade como a gente aceitou hoje. Isso é a coisa que mais me dói.
13: Cuca, aqui, Rafael falando no canal do Mocete, História Santista, a gente sabe que não foi você que participou da montagem do elenco, inclusive nem do transfer ban, mas me intrigou você vir aqui com essa equipe, conseguir fazer um bom resultado de 1-1 e hoje você muda a equipe. Então, trazendo um pouco dos números, naquele jogo você teve um total de 14 chutes contra 22, 4 grandes chances do Palmeiras contra 2 suas, e o Carlos Miguel acabou fazendo defesas. Hoje não foi o caso. Por que que você não entrou com a mesma escalação que o primeiro jogo, por mais que Arão e Luan Pérez estivessem fazendo uma boa dupla de zaga?
11: Eu não me lembro agora de cabeça qual era a escalação, e certamente eu acho que a zaga foi praticamente a mesma, né? Foi a mesma zaga, foi o mesmo volante. Rolês e Barreal, então repetiu-se 8-9 jogadores. O Bom Tempo ainda não está na condição ideal. A zaga foi praticamente repetida integralmente, só que aquele jogo nós jogamos melhor que hoje. Hoje nós não jogamos bem. Me aponte um jogador que depois que nós tomamos o gol, jogou bem. Nós não conseguimos jogar bem nenhum. Então quando você tem 7, 8, 9 jogadores que não rendem o que podem durante a partida, você vai perder. E foi o que aconteceu.
14: Oi, Cuca, tudo bem? Boa noite. Roberto Veloso da GTV aqui atrás. O torcedor do Santos hoje vai dormir muito magoado, né? Muito dolorido com uma derrota do jeito que foi no clássico e pensando também no que fazer para a próxima quarta-feira. Você sempre foi um cara muito esperançoso, né? Que buscou ver coisas boas. O que que você consegue ver de coisas boas para dar esperança para esse torcedor acordar amanhã pensando que consegue reverter o resultado na próxima semana?
11: O que eu consigo ver de coisa boa é a hombridade de cada um que esse grupo tem. O que eles já passaram esse ano, o que eles passam, e eu não preciso entrar em detalhes do que eles passam. Nenhum deles pôs a faca no pescoço de ninguém. É um grupo de homens que hoje foram muito mal, mas que eles têm que levantar a guarda, porque domingo tem mais, e nós vamos para a luta, seguir forte, quem sabe. Domingo é outro dia e uma outra história.
6: Valeu, obrigado.
15: Cuca, tem mais uma aqui.
6: Mais uma?
15: Tudo bem, boa noite, Wagner Frederico. Cuca, só para ficar claro, a tua decisão do Cabadeiro no lugar do Gabigol, que naturalmente seria o centroavante do time, ela foi só em relação ao aspecto técnico ou teve algo disciplinar? Só para deixar claro pro torcedor.
11: Não, foi aspecto técnico. Eu planejava o Cabadeiro junto com... Assim, eu não gosto de falar de tática porque não é o último jogo da vida. Então, tem muita coisa que vai rolar ainda, né? O Palmeiras é um time que joga com marcação individualizada, quase que o campo todo. Se você olhar os jogos passados, eles fizeram assim com o Vasco, fizeram assim com o Internacional. Eles têm uma marcação individualizada o campo todo. Não deu certo, mas a ideia era boa, mas não deu certo. Se eles têm uma marcação individualizada e eu conseguisse ter no último terço três jogadores meus rápidos para três deles, que era a ideia dos três zagueiros que eles jogam, com o Giai e com os outros dois zagueiros, eu ia ter vantagem. Eu ia tentar achar o espaço para o mais veloz meu. Foi isso que eu planejei, foi isso que nós treinamos e que infelizmente no jogo não conseguimos fazer. Até tivemos umas bolas para fazer e erramos uns passes relativamente fáceis, que se você consegue sair na frente, vira um outro jogo. A impaciência do estádio ia virar o torcedor, ele já estava reclamando um pouco do jogo mesmo no 0-0. A pena foi ter tomado o primeiro gol e da forma com que foi. Eu acho que era um gol que a gente poderia ter evitado.
23: Tá aí a coletiva do Cuca, técnico do Santos. Pois é. Olha, vamos aproveitar, e já eu falo sobre o que o Cuca comentou na coletiva. Vamos aproveitar que tá falando agora o técnico do Vitória, Jair Ventura, falando da derrota de 1-0 pro Vasco, o Vasco com 1 a menos desde o primeiro tempo. É, o Vasco na raça, na superação, acabou ganhando por 1-0. Vamos ouvir o Jair Ventura.
16: Foi feito bem forte no intervalo e foi feito bem forte agora. É, a obrigatoriedade quando você tem um jogador a mais é muito grande e a gente tem que assumir esse protagonismo. A gente, no intervalo, a gente fez o que todo mundo esperava com um jogador a mais mesmo fora de casa. Você tira um camisa 5 e bota mais um 9. Então, assim, mostra que em nenhum momento a gente não foi para cima. Você tira um 5 e bota um 9. Você quer ganhar o jogo, a gente fez. E a gente foi para cima e começamos a sofrer com contra-ataques. Eles foram muito bem na situação de tirar um 9 e botar mais um cara de força, né? Botou o Paulo, que foi meu atleta, que na segunda linha, que é muito forte, e tiveram boas chances de contra-ataque. E a gente teve a posse de bola, mas fomos pouco produtivos, essa é a grande verdade. Tivemos agora chances ali no final, o Jardim fez uma linda defesa, duas, né? A do Luan e a defesa do chute do Eric. Mas claro que quando você tem um jogador a mais tanto tempo, você passa a ter aquela obrigação de vencer. E a gente não conseguiu levar essa vantagem para casa, né? As coisas já foram conversadas dentro do vestiário. E agora a gente tem que fazer o que a gente já fez em duas oportunidades, que é reverter o placar. Poderíamos sair daqui com um placar melhor para ser um facilitador para o segundo jogo, não conseguimos, mas pedir para a nossa torcida, você falou que está chateada, e tem que estar mesmo, porque a gente não venceu, né? Ainda tem o peso do último jogo, não tem como esconder, a gente sabe que é um campeonato à parte, e a gente queria dar uma resposta rápida, mas não conseguimos, mas temos totais condições, como já fizemos em duas oportunidades, até de placar mais elástico, de resolver em casa. Mas não era o que a gente queria hoje. Hoje o nosso objetivo foi de fazer diferente, de sair daqui com uma vantagem. Buscamos, não conseguimos o gol, sofremos no contra-ataque. Não foi só o gol, eles tiveram outras chances de contra-ataque, e a gente sai daqui com a desvantagem para reverter em casa. Mas volto a falar, nossa torcida não pode nos abandonar, que a gente tem totais condições de em casa reverter, e as cobranças já foram feitas, vão continuar sendo feitas, e as cobranças com certeza são feitas. Eu sou gente boa, sou parceiro, sou amigo, mas quando as coisas não acontecem, a gente tem que cobrar, né?
17: Jair, boa noite. Gabriel Galindo aqui do canal do Dinâmica, aproveitando o gancho dessa sua resposta do torcedor ter razão de estar chateado. É mais uma derrota muito dolorosa, né, pro torcedor, porque vem de um clássico e agora é essa derrota na Copa do Brasil. Justamente para esse torcedor que está te assistindo agora em casa, você tem repetido às vezes na coletiva, falado que para finalmente vencer fora de casa é trabalhar. Mas o torcedor se pergunta de que forma o Jair pretende trabalhar isso. Você pode ser mais específico para o torcedor o que é esse trabalhar para que tenha esperança, por exemplo, contra o Atlético Mineiro, que também é um jogo fora de casa, para trazer esse ânimo, essa esperança para o torcedor? Obrigado.
18: Para trabalhar eu estaria mentindo para a minha torcida, porque não tem treino. Amanhã a gente não treina, só viaja, recupera e joga. Então não tem treino, não tem trabalho para a gente vencer. Nesse momento não é trabalho, é trabalhar o psicológico desses caras para a gente vencer. Porque eu não posso trabalhar sem trabalho, não tem treino. Então,

0: pressão de não vencer fora de casa, né? Normalmente o que os técnicos dizem, é com trabalho e tal, mas com essa dificuldade de treinar, realmente ele foi por uma outra linha de resposta e não deixa de ter razão. Agora é o seguinte, o Vasco poderia ter vencido até por mais, porque ganhou de 1-0, mesmo com um jogador a menos, conseguiu criar contra-ataques, conseguiu criar chances e poderia ter vencido. E que contra-ataque bem executado pelo colombiano Andrés Gómez, hein? Arrancou em velocidade, ninguém conseguiu buscar, deu um corte no marcador ainda fora da área, bateu de esquerda no cantinho. Que golaço desse colombiano, que é um dos bons nomes desse time fraco do Vasco da Gama, né? Mas que pode estar avançando aí para uma semifinal de Copa do Brasil. Por sinal, vamos ouvir então agora, só tá faltando ele, né? Dos quatro treinadores que trabalharam hoje, vamos ouvir o técnico do Vasco da Gama, o Pedro Emanuel, para falar da vitória do Vasco por 1-0.
1: Olha, Lineker Bion de canal A Hora do Vasco. Historicamente, o Vasco é muito prejudicado pela arbitragem, desde VAR descalibrado até mesmo expulsão por atendimento médico. Hoje nós tivemos uma arbitragem muito confusa do Matheus Candançan e eu queria que você comentasse sobre isso. Obrigado.
2: Antes de mais, boa noite a todos. Acho que essa parte já foi comentada por parte do Odmar, e o clube oficialmente fez uma declaração relativamente a esse assunto, por isso eu não irei abordar isso, porque acho que a minha parte é muito mais entusiasmante falando daquilo que é a estratégia, aquilo que aconteceu no jogo, e por isso mesmo não entro muito nesses detalhes. A única coisa que eu posso dizer é que, apesar de estarmos condicionados 80 minutos, demonstramos que este é o espírito do Vasco, este é o espírito que eu quero para a nossa equipa e que a nossa torcida, que hoje mais uma vez esteve presente e mostrou que estar presente é isto, no momento da dificuldade nos apoiou, nos puxou para cima, nos deu a mão, porque estávamos a precisar disso, e acho que os jogadores responderam de uma forma fantástica. Mas isto revela só aquilo que é o sentimento que eu gosto e quero ter dentro da nossa casa, dentro do nosso caldeirão. Mas estamos a meio de um jogo que ainda só terminou a primeira parte e vamos ter uma tarefa árdua para a segunda parte, que poderíamos ter saído aqui de facto com um resultado diferente, mesmo com menos um, mas não foi possível. Mais uma vez tivemos oportunidades, mesmo antes da expulsão já tínhamos tido uma ou duas situações boas para podermos nos adiantar no marcador, mas não foi possível e agora temos de trabalhar em cima disto.
3: Professor Amadeu dos Canais, boa noite, Amadeu dos Canais na torcida Vascaínos e Amadeu Vasco, parabéns pela vitória. Eu vou usar só uma palavra pro mister. Hoje vimos uma equipe que jogou 84 minutos praticamente, com um jogador a menos, juntando os acréscimos do árbitro. Como o senhor vê essa superação da equipe? O que o senhor falou para essa equipe durante o primeiro tempo e no intervalo, porque realmente a equipe se superou, e parabéns pela forma que o Vasco venceu, professor.
2: Acho que hoje tenho que partilhar com vocês que tivemos uma intervenção de uma pessoa muito importante no nosso clube antes do jogo, e acho que foi das melhores intervenções que eu vi alguém fazer, com a responsabilidade que ele tem e com a humildade com que ele se dirigiu ao grupo. Isso foi meio caminho andado para entrarmos ligados num momento muito importante da época para nós, principalmente nesta Copa, que nós estivemos na final na época passada, mas não a vencemos, e que este ano queremos tentar vencer. E acho que isso foi uma grande motivação para a equipa, para além de toda a parte que nós já tínhamos preparado, estratégica, tática, e mesmo a própria equipa que nós apresentamos, uma equipa fresca, uma equipa disponível, uma equipa que queria, que 11 para 11, de certeza absoluta, que não sei se iremos criar tantas oportunidades, porque se calhar o Vitória iria baixar mais as suas linhas, mas é normal, a jogar com

0: mais um, quiseram adiantar-se, mas nunca nos fragilizamos em nenhum momento, ajustamos aquilo que foi o posicionamento e tivemos excelentes saídas. Os jogadores estiveram mais uma vez muito disponíveis, todos eles, os que entraram de início, quem entrou para ajudar, e acho que isso revela bem o espírito que nós temos na equipa, que é saudável e que nos permite adiantar-nos, que era o que nós pretendíamos, adiantar-nos nesta eliminatória, neste primeiro jogo, sem sofrer golos, que isso é importante para nós, depois destes, nos últimos três jogos, termos sofrido sempre golos, isso era muito importante para nós, e a equipa mais uma vez deu uma excelente resposta. Os jogadores estão de facto de parabéns, porque eles foram de facto guerreiros e galhardos naquilo que foi a luta até ao último minuto.
1: Boa noite, Pedro. Sérgio Quinte, canal Atenção Vascaínos, parabéns pela vitória. Sabemos que o calendário do futebol brasileiro é muito complicado, ainda mais o Vasco estando em três competições. O Vasco indo muito bem nas Copas, segue muito mal no Campeonato Brasileiro. Sábado agora já tem um jogo importantíssimo contra o Cruzeiro dentro de casa. Hoje o senhor escalou um time com muitas mudanças, né? Muitos jogadores reservas no time. Queria que o senhor explicasse pra gente como que é feito o planejamento na hora de poupar, na hora de mesclar, se realmente a prioridade sendo o Campeonato Brasileiro pela questão do rebaixamento, o senhor utiliza as Copas previamente com um desafogo para poder poupar jogadores, se é feito antecipadamente esse planejamento na hora de escolher quem e quando poupar, ou se é feito algo jogo a jogo, a cada jogo identificar a situação de cada atleta. Obrigado.
0: Olha, eu vou ser muito sincero relativamente a esta sua pergunta. Você vê na perspectiva dos reservas, eu não, eu vejo na perspectiva daqueles que estão frescos, e eu sei que eles dão este tipo de resposta porque estão preparados. Se não estivessem preparados, não davam. Nós precisamos ter todos, não temos um elenco muito vasto, felizmente já recebemos dois elementos que nos estão a acrescentar qualidade e mais opções, e por isso mesmo sentimos um bocadinho mais confortáveis, mas acima de tudo eu sinto-me confortável porque os 11 que entram e os outros que depois ajudam durante o jogo estão preparados e hoje deram uma resposta mais do que suficiente daquilo que é a capacidade que eles têm, e por isso sinto-me tranquilo nesse sentido. A nossa estratégia é muito essa. Nós estamos nas três competições, eu disse-vos, e não vos vou negar, que vamos tentar ir o mais longe possível nas duas Copas e no campeonato tentar sair o mais rápido possível desta zona que ninguém gosta de estar, mas que é uma realidade para nós. E só tendo uma equipa com esta capacidade de trabalho e esta humildade de poder hoje fazer com que novamente a nossa torcida nos apoiasse e que me deixou a mim até arrepiado, porque ainda não tinha vivido verdadeiramente durante o jogo inteiro a nossa torcida completamente, desde o aquecimento. Eu desde o aquecimento já estava entusiasmado porque senti que ia ser uma noite mágica para nós. E isso tem muito a ver com esta ligação que queremos ter novamente entre aquilo que é a equipa no gramado e a torcida, a fazer com que isto de facto comece a efervescer e nos contagia. E eu senti isso, que esta noite ia ser mágica, e muito em função disto, desta frescura com que a equipa se apresentou, que não entrou em pânico mesmo jogando com menos um, que ajustamos um posicionamento ao outro e que nos custou mais porque tivemos que correr por mais um, mas isso não nos tirou as oportunidades que nós tivemos para poder fazer mais golos do que um golo. Eventualmente o Vitória também poderia ter marcado um golo. Acho que teria sido demasiado penalizador para nós pelo esforço que fizemos durante todos os 100 minutos, mas no final ganhamos uma vantagem para a segunda mão. É curta, podia ser melhor, mas é muito fruto do esforço destes rapazes que têm uma disponibilidade fantástica e que me estão a deixar cada vez mais orgulhoso de ser o seu treinador.
2: Boa noite, Pedro. Cleber Santiago, Pedro Emanuel, Rádio Total e Canal Central.
3: Vasco da Gama falando da vitória de 1-0, né? Rodamos então os quatro treinadores que trabalharam na noite desta quarta-feira pelas quartas de final da Copa do Brasil. o Abel Ferreira, o Cuca, o Pedro Emanuel e o Jair Ventura. No caso do Cuca, a gente rodou uma coletiva atrás da outra, então agora que a gente tem um pouco mais de tempo para avaliar, ficou a impressão de que o Santos, antes do jogo, no planejamento, já fez um planejamento abrindo mão da Copa do Brasil, por ter pego o adversário mais difícil, por estar cheio de problemas. É um time que perdeu 6 jogadores nas últimas semanas, não contratou porque está sem dinheiro, está cheio de dificuldades. E o Cuca muito, muito abatido, muito abatido realmente com o resultado, mas também algo que parece ter sido definido pelo clube como o seguinte: ó, vamos priorizar o Campeonato Brasileiro, vamos permanecer na elite, porque recentemente já fomos para a segunda divisão, não é nada bom e tal. Então assim, o Santos deve ter pensado dessa forma, porque é o seguinte: tu não pode, numa situação dessas, de fase de quartas de final da Copa do Brasil, abrir mão de um jogador do nível do Neymar. Ah, o gramado sintético, o controle de carga, as mesmas justificativas de sempre. Mas é o seguinte, agora era momento decisivo. Então, se o Santos realmente tomou a decisão de... Se essa realmente é a justificativa verdadeira sobre o Neymar, se não é algo do próprio jogador, né? Porque o que vem oficialmente é que a comissão técnica optou por preservar o Neymar. E se é isso mesmo, então tá priorizando só o Campeonato Brasileiro realmente e abriu mão da Copa do Brasil. Até porque cá pra nós, né? É fraco esse time do Santos. Conseguiu dar uma escapada da zona do rebaixamento aí nas últimas rodadas, mas é um time bem fraco realmente. E vai ficar até o fim do ano nessa aí também, como a gente tem falado da dupla Grenal, vai acontecer com o Santos também, de ficar brigando para escapar até a última rodada. O Jair Ventura, por estar com um jogador a mais, tentou botar o time para frente e acabou se dando mal, né? O Vasco jogou na superação, na raça, conseguiu aproveitar os espaços deixados pelo Vitória e então venceu por 1-0. Bom, então é esse o resumo aí. Nós que cobrimos na terça-feira, transmitimos o primeiro jogo da fase de quartas de final, Clássico Mineiro, Cruzeiro e Atlético. Hoje fizemos então essa recuperação dos jogos aqui no Esporte Companhia, em que o Palmeiras venceu o Santos e que o Vasco venceu o Vitória, e repercutimos com os treinadores. E agora nessa quinta-feira tudo é clássico Grenal, o último jogo das partidas de ida da fase de quartas de final da Copa do Brasil é nada mais nada menos do que o Grenal no Beira-Rio, que terá ampla cobertura da Rádio Gaúcha. E daqui a pouco aqui no programa nós vamos acionar a reportagem para sabermos como é que a dupla Grenal está se preparando. E você pode mandar mensagem também no 996995218. DDD 51 996995218. Tá bom? Manda sua participação, sua opinião aí sobre o clássico Grenal que vai acontecer nesta quinta-feira. Pode mandar também direto no meu Instagram, no @rafael.colin. Intervalo comercial e voltamos em seguida.
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0: Faltando, deixa eu ver aqui, 9 minutos para a 1 hora da manhã. Vou registrar algumas participações dos ouvintes aqui no 996995218. O que o pessoal tá achando do Grenal desta quinta-feira? Ricardo Boareto, gremista, tá escrevendo aqui, é ouvinte assíduo do programa. Vou esperar aqui tu completar para ler a tua participação. Ele que é de Santa Catarina, tá motivado, escreve Dali Grêmio hoje, né? Tá na escuta sempre do programa, né, meu amigo? Aqui, ó, o Paulo Siqueira, torcedor do Internacional, ele diz o seguinte, ó: também tô motivado, acho que o time do Inter também está e por isso vai atropelar o Grêmio e já vai fazer como o Palmeiras fez contra o Santos hoje, abrir um placar que dificilmente o adversário irá reverter. Mas no caso aqui, como o jogo é mais parelho, acho que o Inter vai fazer 2-0 e encaminhar muito bem a classificação, diz o Paulo Siqueira, certo? Quem mais aqui, ó? O Vanderlei, o Rovani de Almeida, é, ele diz aqui, ó: sou tricolor e acredito no Grêmio mesmo nessa situação delicada que o clube está atravessando. É jogo fora de casa, é no Beira-Rio, o Grêmio normalmente tem dificuldades, mas acho que dessa vez vence. Placar mínimo, 1-0 para o Grêmio, diz o amigo aqui. Boa noite, Colin, vice o jogo do Palmeiras, que atropelo, quanta qualidade. Nós, torcedores da dupla Grenal, tendo que ver esse jogo, parece que o Santos é a dupla Grenal, não competimos de igual para igual contra Palmeiras, Flamengo, Cruzeiro, o que nos resta é brigar para não cair. Nossos campeonatos viraram isso, infelizmente. O Fernando, que é da Praia do Cassino, é que tá mandando essa mensagem. Olá, Rafael, com todo respeito ao time que já teve Pelé, Coutinho, Pepe, pra que serve o menino Ney? Abraços, Manuel de Gravataí. Pois é, se no jogo mais importante da temporada, de uma fase de quartas de final da Copa do Brasil, ele tem que ser poupado para o chamado controle de carga, aí não sei se serve para tanta coisa mesmo, né? Aqui é o João Ribeiro, torcedor do Cruzeiro. A final vai ser... Ah, mas não tem como. Ele diz que a final da Copa do Brasil vai ser a repetição de 1993, que foi Grêmio e Cruzeiro, e na oportunidade o Cruzeiro acabou sendo campeão. Vai ser o Cabuloso contra o Imortal. Abraço para todos aí. É, pois é, não tem como, né? Porque se o Grêmio passa, no caso aqui, e se o Cruzeiro passa contra o Galo, é Grêmio e Cruzeiro na semifinal daí, tá? O clássico de Minas, a dupla mineira, vai, o vencedor vence, o vencedor pega quem passar da dupla Grenal. César de Caxias do Sul, iniciando uma viagem, curtindo o programa, 2-0 para o Grêmio. O Remendão é a nossa casa. Já largou uma corneta o César, que tá viajando neste exato momento e dando carona aqui para o Barão da Madrugada. Colin, hoje teremos a ruindade. A ruindade versus a judiaria. Mas o Grêmio vai ganhar por 1-0. Guilherme dos Santos, de Porto Alegre. Valeu, Guilherme. Obrigado. O Grêmio vai perder porque não tem treinador. Sou tricolor, mas essa que é a realidade. Abraço, Vilmar Costa, de Capivari do Sul, que não tem muita expectativa aí em relação ao Grêmio. Bom dia, Colin. Adão, do Cassino, mais um do Cassino, ligando aqui para nós, mandando mensagem. Impressionante como o pessoal de Rio Grande acompanha o programa. Colorado desde que me conheço por gente. Palpite mais provável é empate, mas como sou colorado, acho que vai ser 2-0 para o Inter. Estou motivado. Dali Inter. É, casa cheia, beira rio, 8 da noite. E a Rádio Gaúcha contando tudo isso para vocês, né? Vai ser um Grenal eletrizante, né? Não é qualquer Grenal. É um Grenal que encaminha a vaga numa semifinal da Copa do Brasil. Não é pouca coisa, né? De Gravataí, rumo a Erechim, sempre na companhia da Gaúcha e sempre bem informado. Israel Lentz, abraço Israel, obrigado também. Aqui é o Mancha, do Cassino. Tchê, a dupla está tão ruim que conseguiram até acabar com a rivalidade aqui do Sul. Não adianta rir hoje, porque amanhã se chora e vice-versa. Abraço do Mancha, do Cassino. Abraço, meu amigão. João de Porto Alegre, sou gremista, mas acho que vai dar 2-0 para o Colorado. Olha aí, ó. Tô percebendo, claro, tem muito torcedor motivado, tanto do Inter como do Grêmio. Mas alguns desmotivados que eu tô percebendo aqui são torcedores do Grêmio, chateados com o treinador, com o desempenho do time. Tô vendo um pouco mais de pessimismo aqui em algumas mensagens de gremistas, né? Bom dia, meu amigo. Deixa eu ver aqui. É, esse vai ser chamado Clássico dos Horrores. Será um Grenal muito truncado, pegado. Tomara que não descambe para violência, pancadaria, como aquele da Libertadores. Daniel Vaz, de Rio Grande. Pá, tomara que não seja um jogo assim, né? Barão, hoje é o dia que a bola vai rolar e ela vai se lesionar com esses dois times ruins. Mas acho que nessa ruindade toda o Inter ganha do Grêmio no clássico. Rogério de Nova Prata, acreditando em vitória colorada. Fabiano Lutz, do município de Imigrante. Qual a tua opinião sobre final de jogo único da Copa do Brasil? Eu sou contra, eu gosto de ver casa cheia em uma semana, na outra semana outra casa cheia, cada um levando o seu público no estádio, dedicando um espaço aí para visitantes. E é isso, como sempre foi. Acho que não tinha que mexer nisso aí do jogo único. Essa é a minha opinião. Poxa vida, logo na final tirar essa oportunidade aí. Não achei legal mesmo. Não espero muito do Grêmio. Se perder por um, ainda dá para reverter na arena. Mas se não, se for mais, aí já era. Sou gremista, hoje vai ser 2-0. Ele é do Mato Grosso, o Anderson, diz que vai ser 2-0. Aqui é o Gustavo, outro do Cassino, cara. O Grêmio não ganha fora de casa, só que o Inter não faz gol. Então anota aí, tá mais do que na cara que vai ser 0-0. Pá, daí não dá, né, tchê? Nem um golzinho pra eu reprisar na madrugada aqui. Comentar depois um 0-0. Barbaridade. Já eu leio mais mensagens de vocês, do William aqui. Tem vários mandando mensagem aqui, do Marcelo, outro de Rio Grande, do Emerson. Tá chegando aí o Notícia na Hora Certa. E aí eu volto em seguida com mais torcedores e também com a dupla Grenal.
1: 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Rio Grande do Sul está sob alerta laranja para risco de tempestades entre esta quinta-feira e domingo. Governo federal prorroga até setembro subvenção de 44 centavos por litro para gasolina. Caixa Econômica Federal registra lucro de 3 bilhões 900 milhões de reais no segundo trimestre. Tempo seco em Porto Alegre agora faz 17 graus. 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
1: Movimentação tranquila na capital e também nas rodovias da Grande Porto Alegre.
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1: Moradores de Cachoeirinha podem ficar sem água nesta madrugada. Corsan Aegea vai fazer uma parada programada para melhorias na estação de tratamento de água de Cachoeirinha. A empresa prevê que os trabalhos estejam concluídos até às 3 da manhã. A Brigada Militar liberou 4 churrasqueiras do Parque Marinha do Brasil, antes do Grenal desta quinta-feira. A decisão atende parcialmente a um pedido do Inter. Inicialmente, toda a área das churrasqueiras seria isolada por segurança. De acordo com a Brigada Militar, a medida foi tomada após problemas registrados em jogos anteriores, com arremessos de garrafas e de latas. Também havia preocupação com o possível uso de espetos e facas como armas. As 4 churrasqueiras cobertas ficam próximas à Avenida Padre Cacique e poderão ser usadas em uma área delimitada. O restante do espaço permanecerá isolado apenas nesta quinta-feira. 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Da redação, Gustavo Gossê.
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0: 6 minutos de volta com o Esporte Companhia, recebendo muitas mensagens aqui da galera, pessoal opinando sobre o Grenal que vai acontecer hoje e a Rádio Gaúcha vai transmitir. Grande Leandro do La Estación em Canela. Hoje o Grêmio sai classificado. Grande abraço e sempre na escuta do Barão. Um restaurante simplesmente fantástico que tem na Serra Gaúcha, em Canela. É o La Estación, né? Comandado pelo Leandro. Uma baita de uma estrutura. Sensacional, vale a pena. E o Leandro é um cara fantástico e merece todo o sucesso do mundo. Um abraço, meu amigão. Obrigado pela mensagem. Abraço pro prefeito de Dom Pedrito, Diego Giga. Diz que vai dar Grêmio. Olha aí, ó. Grêmio no contra-ataque. Vai ganhar o jogo. Tem que povoar bastante o meio de campo. Noriega, Vila Sante, o Croata, o Mac. E aí sim o Grêmio ganha de 1-0. Tá aí o palpite do prefeito Diego Giga. Prefeito, quando é que os amigos do Barão vão jogar aí em Dom Pedrito, hein? Eu recebo muitas mensagens de amigos de Dom Pedrito, família Zarte, mais um monte de gente que querem jogar, inclusive lá no Galpão Sports Bar lá da família Zarte, querem fazer um clássico lá contra os amigos do Barão. Só não sei qual é o time, se é o da prefeitura, se é o da família Zarte. Eu sei que o time do Barão vai, pega a estrada e vai. Temos que fazer acontecer esse jogo aí. Próxima parada dos amigos do Barão é em setembro, agora na cidade de Montenegro. Vamos fazer acontecer, meu amigo Diego Giga de Dom Pedrito. 1:09, 1:09. Tava um sucesso aí no último fim de semana o evento lá em Passo Fundo, no aniversário do Sandro Sottile. Tava muito bom mesmo, uma maravilha. Vamos lá, vamos em frente aqui com mais mensagens. O Paulo Norberto de Araújo, ele é torcedor do Internacional e diz assim, ó: 0-0 já tá bom. 0-0 tá bom. O importante é ter a vantagem para o jogo da volta. Já eu vou ler mais mensagens. Tem muita gente acordada, muita gente ligada no programa, muitos na expectativa desse clássico. Então vamos fazer o seguinte: tem muita expectativa também em relação às condições do tempo, né? Para os próximos dias. E óbvio, com as informações da reportagem sobre o Inter e o Grêmio, né? Como é que eles estão aí pro clássico, prováveis times. Vamos primeiro com o Cléo Kuhn e a previsão do tempo. Fala, Cléo.
1: A previsão está indicando agora, para o período da quinta-feira, chegada da instabilidade ao estado. E essa chegada, ela começa pela parte sul do Rio Grande do Sul. Por causa disso, a gente talvez já tenha chuva pela manhã, é bem provável. Os últimos simuladores estão colocando zona sul do estado com chuva na metade da manhã desta quinta-feira. E depois, ao longo do dia, ela vai se espalhar um pouco mais para o oeste, um pouco em direção ao centro, um pouco em direção ao leste, aqui atingindo a capital. Agora, uma coisa tem chamado a atenção: últimos simuladores, eles não estão colocando chuva na divisa com Santa Catarina, não estão colocando chuva na margem da fronteira com a Argentina, ou seja, é bem provável que a parte mais norte do estado, noroeste principalmente, não tenha chuva, mas tem aumento da nebulosidade. E se houver alguma chuva nestas áreas, ela deve acontecer na noite, entre a quinta e a sexta-feira. A outra coisa que todos os simuladores colocam é chuva na sexta-feira em todo o estado do Rio Grande do Sul. Então a gente já tem aí uma situação bem definida, que a chuva chega na quinta, se espalha pelo estado, toma conta de todas as regiões na sexta. Tem chuva no final de semana? Tem, mas para metade norte. É bem provável que ou chova muito pouco ou não tenha chuva na fronteira com o Uruguai. Por causa disso, quase nada de chuva no litoral sul, quase nada de chuva também na região da Campanha durante o fim de semana. Agora, a metade norte do estado terá pancadas de chuva no final de semana. Na segunda-feira, ainda teremos boas pancadas de chuva sobre o estado do Rio Grande do Sul. E só na terça é que a chuva cessa em quase todo o estado, mas terça-feira, principalmente madrugada e manhã, deve ter um pouco de chuva aqui, pegando o Nordeste, Porto Alegre, litoral norte e grande parte da Serra. Quarta-feira da semana que vem, aí sim um tempo seco em todo o estado. E a temperatura diminui, mas nada assim que seja muito significativo sobre o estado para a segunda metade da Semana da Pátria.
0: Obrigado, Cleocum, com a previsão do tempo. Vamos atualizar as temperaturas aqui para vocês, ó. Vamos ver como é que tá a madrugada aí. Não é uma madrugada fria, não é. Porto Alegre 17, Canoas 17, Caxias 16, Pelotas 15 graus, Santa Maria 18, Nova Petrópolis 17, Vacaria 14, Bagé 17, Uruguaiana 20, Capão da Canoa 16, Canela 16, Rio Grande 15, Passo Fundo 18, Carazinho 18, no Vale do Caí, Monte Negro 16 graus nesse momento, em Dom Pedrito 18 graus é a temperatura nesta madrugada, quando temos agora 1:13. Bom, agora a gente atualiza a dupla Grenal. Como é dia de clássico, deixa eu pedir pro meu amigo Murica Matos, desculpa não ter combinado antes contigo, Murica, mas vou dar um tempinho aqui para buscar o hino do Grêmio e o hino do Inter. É muito legal sempre ouvir os hinos, né, dos dois times. Eu dou valor pros hinos, acho muito legal, muito bacana, acho lindos os hinos que nós temos aqui no Rio Grande do Sul, da dupla Grenal. E como o Murica é muito rápido e certamente ele já tinha deixado tudo prontinho, vamos primeiro com o dono da casa, vamos saber primeiro as informações do Internacional aqui no Esporte Companhia com o Lucas Katsurayama.
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3: Fala, Cori, muito bom dia pra ti, muito bom dia pra todos. Nesse momento, os jogadores do Inter estão dormindo, concentrados no hotel, que é o último momento antes do clássico Grenal 453. Primeiro das quartas de final da Copa do Brasil, jogo no Beira-Rio nesta quinta às 20h. A quarta-feira teve o último treino e o último treino teve mais uma vez a presença de Sanabria, centroavante recém-contratado, trabalhando com bola normalmente. Isso aconteceu na terça e na segunda ele trabalhou com bola, mas com alguma restrição. Então agora ele está já com algum ritmo de trabalhos com o elenco. E vai estar, então, para a partida desta quinta-feira disponível, muito provavelmente ainda no banco de reservas, e deve depois fazer a sua estreia na estratégia de colocar um centroavante dentro da área. A questão é que o último jogo dele foi em 29 de junho, quando o Paraguai passa pela Alemanha na Copa do Mundo. Ele não disputa a partida em que o seu país é eliminado pela França. E depois ele recebeu um longo período de férias, mais de mês. Tanto é que ele só se reapresenta na Cremonese em 11 de agosto, há pouquíssimo tempo, 2 semanas mais ou menos. Ficou trabalhando lá por cerca de 1 semana e depois disso veio para Porto Alegre. Portanto, ele está trabalhando tanto na Itália quanto em Porto Alegre há cerca de 2 semanas. Não é tanto tempo considerando o tempo de natividade dele. Deve começar no banco de reservas. Matheus Bahia na lateral esquerda, então o Inter deve ter Matheus Cunha no gol, Bruno Gomes, Mercado, Maripã e o Matheus Bahia, Villagra, Bruno Henrique, Vitinho e Bernabé, Alan Patrick e Carbonero. Sobre a torcida para o jogo, Rafael Collin, ingressos esgotados para as áreas livres e locadas, por isso uma projeção de mais de 45 mil torcedores e restam apenas ingressos para a área do Coração do Gigante, cadeiras, camarotes, que são adquiridas Tudo isso no coraçãodogigante.com.br. Uma cadeira inteira, por exemplo, custa R$620. Ainda sobre torcedor, as churrasqueiras do Parque Marinha estarão fechadas por motivo de segurança. É uma decisão do poder público por conta de problemas nesse setor no último clássico Grenal e também no jogo contra o Corinthians, onde passam as torcidas adversárias, e aí tivemos alguns problemas por ali e a decisão do poder público de fechar essa área. O Inter fez um pedido para a Brigada Militar para que essa decisão seja revogada, se volte atrás, mas respeita essa decisão da Brigada Militar. Tenta apenas reverter. Valeu, Colin, um abraço.

0: Obrigado, Lucas Katsurayama, com as informações do Internacional. Sobre essa questão das churrasqueiras, eu vou mais pro lado da questão da brigada mesmo. Eles que acompanham com frequência tudo que acontece, se eles estão dizendo que as churrasqueiras foram mal utilizadas, né, ali, e acabaram servindo para bagunça, confusão, com torcedores rivais, então proíbe mesmo. Se o povo não sabe se comportar, proíbe mesmo. Eu acho legal o pessoal se reunir para churrasco, ainda mais em clássico Grenal, bacana, show de bola. É o ideal sempre a resenha, o churrasco, mas se não sabem se comportar, né? Então proíbe. Então eu apoio a decisão da Brigada Militar, né? E que o Inter então faça uma campanha para conscientizar as pessoas para usar direitinho as churrasqueiras. O Choco, grande Choco, meu amigão, ex-craque do futsal, tá mandando aqui uma mensagem me falando de dois ouvintes muito queridos que eu tenho em Sobradinho, o Adson Bride e a Kátia Bride, pedindo para eu mandar um abração para eles. E tá aqui então, tô registrando, né? Então um abraço apertado aí no Adson Bride, na Kátia Bride, obrigado pelo carinho, né? Sempre aqui, obrigado pela audiência. Valeu mesmo por acompanhar o trabalho do Barão da Madrugada. Vou destacar também o projeto que é feito em Sobradinho, o Projeto União de Sobradinho, que é um projeto sensacional, e destacar os 50 anos da Associação Esportiva Sobradinho. Tá bom? Então, um grande abraço para todos aí e obrigado sempre pela audiência. Agora temos 1:19. 1:19. Vamos ouvir as informações de como o Grêmio está se preparando para o clássico Grenal com Rodrigo Oliveira.
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2: O Grêmio cria um ambiente de mobilização total para o Grenal, um conjunto de medidas para garantir o foco máximo, que incluem mudança na rotina da concentração, antecipação do pagamento de direitos de imagem e ainda pacificação com as organizadas. Vamos a elas. O Grêmio, desde janeiro, quando assumiu o técnico Luiz Castro, tem por hábito liberar os atletas para se apresentarem à concentração apenas na hora do almoço, no dia do jogo, em jogos à noite. Não será o caso desse Grenal. Terminou o treino dessa quarta-feira à tarde, os atletas foram imediatamente para o hotel e já iniciaram o regime de concentração. Foco, por ser um jogo decisivo, um clássico. Além disso, faz parte desse conjunto de medidas a informação que trouxemos ontem, de que o Grêmio antecipou de setembro para agosto o pagamento dos direitos de imagem previstos. Mais um ato de motivação do grupo. E além disso, o encontro que ocorreu na segunda-feira entre líderes do grupo, técnico Luiz Castro, diretor Paulo Pelaipe e representantes de organizadas, teve na avaliação interna como efeito a pacificação do ambiente com as torcidas, tanto que não houve mais protestos desde aquele encontro, e a avaliação é de que há agora uma sinergia entre time e torcida para foco total no Grenal. A avaliação é de que o time está mobilizado. Dentro de campo, Gustavo Martins, ele treinou normalmente na terça e na quarta. Está relacionado para o clássico. Ele vem de uma lesão muscular na coxa, mas pelo tempo parado, ele é dúvida. Se não puder atuar, Kahneman e Wagner Leonardo disputam posição. Kahneman é o favorito. No mais, o ataque deve ter Carlos Vinícius e Pavon retomando a titularidade, e o restante do time deve ser o mesmo das últimas partidas. O Grêmio tem um planejamento definido para o volante Danilo Barbosa, contratado recentemente do futebol saudita. Ele ficou no banco contra o Bragantino, deve atuar alguns minutos apenas no Grenal de quinta-feira, dependendo das circunstâncias do jogo. O planejamento é que ele tenha mais minutagem no jogo contra a Chapecoense no domingo pelo Campeonato Brasileiro. E se for bem, a ideia é que o atleta dispute posição com o Noriega para o clássico Grenal da volta da Copa do Brasil. O Grêmio está negociando por empréstimo o jogador Christian Oliveira, empréstimo de um ano ao Columbus. Informação apurada em parceria com o colega Marcos Souza. Christian Oliveira está vinculado ao Grêmio, está emprestado ao Bahia e agora está sendo cedido ao Columbus dos Estados Unidos. Com o Grêmio, Rodrigo Oliveira.

0: Tá aí então as informações do Grêmio com o Rodrigo Oliveira. Uma ampla cobertura desde cedo aqui da Rádio Gaúcha, né? Não só ali momentos antes do jogo, mas durante toda a quinta-feira. Tá bom? Agora as informações da dupla Caju com Eduardo Costa.
1: Fala, Colin, aquele abraço para você, para toda a audiência do Esporte e Companhia aqui nas madrugadas da Gaúcha. A reapresentação do grupo de jogadores do Juventude acontece nesta quinta-feira após a folga dada ao elenco que chegou à liderança da Série B do Campeonato Brasileiro. 45 pontos, um a mais do que o Criciúma, caminha passos largos a equipe do técnico Maurício Barbieri na busca pelo acesso e na briga pelo título da Série B do Campeonato Brasileiro. Restam 14 jogos para fechar a competição. O time do Juventude não perde as 5 partidas, são 4 vitórias, 2 delas seguidas, inclusive vencendo o Goiás fora e o CRB em casa. É um momento muito favorável de um time que tem uma das melhores campanhas como mandante, também é o time que lidera o segundo turno da Série B e tem a melhor defesa da competição. Terça-feira visita o Londrina, jogo fora de casa, portanto, e terá volta do lateral direito titular Aderlan, ele que estava suspenso pelo terceiro cartão amarelo. Jandrei goleiro, zagueiro Messias e o meio-campista Mandaca ainda não devem retornar, estão em fases diferentes de recuperação após lesões, mas nas próximas rodadas devem ficar à disposição. O técnico Maurício Barbieri valorizou muito a identidade da equipe do Juventude nesta Série B do Campeonato Brasileiro. Segundo ele, esse é um fator principal, a questão do grupo e a identidade que foi montado pelo treinador e pela comissão técnica na equipe do Juventude. Já o Caxias tem uma semana de despedidas. No sábado se despede da Série C, última rodada, tem chances muito nulas de classificar. Praticamente eliminado, né? Virtualmente eliminado, e alguns jogadores já começaram a deixar o estádio Centenário e não permanecem para o último jogo. No início da semana, o Busato, goleiro, foi para o Cuiabá, acertou a sua rescisão contratual. E nesta quarta-feira, o zagueiro Moraes e o atacante Felipe Rangel também acertaram as suas saídas. O Moraes era titular da equipe, fez 15 jogos, 1 gol marcado e 1 assistência. Ele que estava emprestado pelo Velo Clube ao Caxias. Já o Felipe Rangel, ele foi mais utilizado no Campeonato Gaúcho, fez 13 partidas e 1 gol. Ele deve ir para a equipe do União Frederiquense na disputa da divisão de acesso. São esses os destaques da dupla Caju. Aquele abraço, Colin.
0: Ah, mas então, como diria minha avó, já vai tarde então, né? Olha só, vários jogos para 1 golzinho, 1 assistência, né? Então não ajudaram o Caxias como deveriam ter ajudado, né? Agora o Lucas Arruda, ele teve no Passo da Areia agora à noite para ver o jogo do São José e traz mais detalhes pra gente aí do empate do Zequinha.
2: Tudo bem, Rafael Collin? Bom dia para quem nos acompanha na Rádio Gaúcha. O São José, na última noite, iniciou a sua caminhada na repescagem da Série D do Campeonato Brasileiro. Aqui em Porto Alegre, no estádio Passo da Areia, recebeu Goiatuba e ficou no empate por 0-0. Uma espécie de segunda chance ou recomeço do São José na quarta divisão, em busca da vaga à próxima Série C. Isso porque, nesta temporada, 4 equipes já subiram: ABC de Natal, o Asa de Arapiraca, o Uberlândia de Minas Gerais e o Gama do Distrito Federal, que eliminou justamente a equipe gaúcha nas quartas de final. Só que para a próxima temporada serão 6 clubes com vagas na próxima Série C. Ou seja, o São José, se vencer o Goiatuba na próxima semana, conquista essa vaga sonhada para regressar à terceira divisão do futebol nacional. Importante que se diga, 2 equipes serão rebaixadas na Série C e não 4, ao contrário do que vinha acontecendo nos últimos anos. A intenção da CBF é ter na próxima temporada 24 clubes na terceira divisão e na temporada de 2028 subir essa cota para 28 clubes. Pois bem, dentro de campo, Rafael Collin, um Passo da Areia com bastante público, cerca de 80% do pavilhão social estava ocupado por torcedores e que viram esse empate por 0-0. O primeiro tempo foi bastante truncado, muito disputado, com poucas chances claras para as duas equipes. Em destaque, uma finalização do Goiatuba no começo do jogo, em que o atacante bateu meio chapado da esquerda para a direita e o goleiro Fábio Rampi acompanhou. A bola passou muito próximo do ângulo do goleiro da equipe gaúcha. E o São José teve nos pés do Zé Vitor, o seu camisa 10, a grande oportunidade do primeiro tempo e nem foi lá uma grande chance, né? Uma chance claríssima. Uma finalização de média distância que, contando com o desvio na marcação, quase surpreendeu o goleiro do Goiatuba, o goleiro Omar, aquele mesmo que foi destaque no Novo Hamburgo no acesso do ano passado da segunda para a primeira divisão do futebol gaúcho e que disputou o gauchão de 2026 com a equipe do Vale dos Sinos. Pois bem, se a bola fosse na direção do gol, nesse chute do Zé Vitor, o Omar não tinha muito o que fazer, já estava batido, mas a bola foi pela linha de fundo. No segundo tempo, o técnico Argel Fux do São José promoveu alterações importantes. O meia Gustavo Bagatini, com passagens pela base do Inter e também do Grêmio, entrou logo após o intervalo e mudou a dinâmica de meio campo do Zeca. Conseguiu ficar mais com a posse de bola, trouxe o Zeca para o campo ofensivo e mais oportunidades e ajudou, claro, nas criações das principais oportunidades. O São José teve uma chance importante de contra-ataque em que o Grafite recebeu dentro da área pela esquerda, tentou o cruzamento na direção do segundo pau. O Andrei, que é uma espécie de amuleto, também vindo do banco de reservas, teve a chance, mas chegou desequilibrado na bola na hora da finalização. E por fim, um cruzamento de falta em que o zagueiro Dinei conseguiu o desvio de cabeça, vencendo a marcação do Goiatuba, e a bola passou triscando o Rafael Collin, o travessão da equipe de Goiás. Jogo da volta na próxima quarta-feira no estádio Divinão, lá em Goiás, e o São José precisa vencer. Derrota ou empate tiram a vaga da equipe gaúcha e o Goiatuba conquista esse acesso para a terceira divisão. Isso porque o regulamento da CBF prevê que a equipe de melhor campanha com resultados iguais fique com a vaga, ou seja, 0-0 na ida, um novo empate na volta dá essa vaga para o Goiatuba. O São José precisa só de 1-0 para voltar à terceira divisão do futebol nacional na próxima temporada. Grande abraço, Colin. Ficamos na expectativa pela próxima semana. Abraço.
0: Abraço, é verdade, Arruda. Fica essa expectativa aí, sempre é legal a gente ver os clubes gaúchos subindo de divisão e tomara que isso aconteça com o São José. Para a tarefa não ficar tão árdua, tão difícil, um golzinho hoje seria suficiente, né? Mas acabou ficando no 0-0. 1:31. 1:31. Vamos avançando com as informações da reportagem e também nas mensagens que chegam aqui no 996995218. Lembrando, né? O Palmeiras fez 3-0 no Santos, agora à noite, Copa do Brasil, quartas de final. E o Vasco ganhou de 1-0 do Vitória da Bahia. Tá bom? Agora a Isabelle Castro faz um giro pelo futebol nacional.
3: Bom dia, Barão. Bom dia também aos ouvintes do Esporte Companhia. Eu tô chegando aqui no programa no dia de Grenal com as novidades do futebol brasileiro. Colin, no Rio de Janeiro, Tiquinho Soares está de volta ao Botafogo. O clube carioca anunciou o retorno do atacante de 35 anos com um contrato até o final deste ano. O jogador, que estava livre no mercado desde julho, quando cobrou atrasos salariais na justiça e rescindiu com o Santos. No primeiro semestre, ele

0: Primeiro como profissional, marcado no amistoso contra a União São João. O jovem de apenas 18 anos, porém, não atua desde o dia 21 de julho, quando esteve em campo na goleada sobre a UCV na Venezuela pela Copa Sul-Americana. E para fechar, Colin no Corinthians, recuperado de lesão na parte posterior da coxa direita, Yuri Alberto participou sem restrições da atividade com o elenco do Corinthians no CT na última quarta-feira. A tendência é de que ele volte a ser relacionado pelo técnico Fernando Diniz para o clássico contra o Santos neste domingo às 16h, que acontece na Neoquímica Arena pela 25ª rodada do Campeonato Brasileiro. Classificado para as quartas de final da Libertadores, o Corinthians ocupa a 9ª colocação do Brasileirão com 32 pontos. Com o giro no futebol brasileiro, Isabelle Castro.
1: E com as informações da Isabelle, eu peço pro Murica Matos um pouco mais da nossa trilha sonora de hoje.

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0: Esse é o Esporte e Companhia, com algumas mensagens dos ouvintes aqui em dia de Grenal, né? Marcelo de Rio Grande. Querendo saber detalhes do jogo Bagé e Guarani de Venâncio. Já trago mais detalhes aí desse e da divisão de acesso toda, tá? Que mais aqui? Sou do Paraná, na escuta todas as madrugadas, Rodrigo Hetzlaff, em Bituva. Abraço, meu amigo. Gostaria, como tricolor com 72 anos, estou com náuseas de ver o Grêmio jogar. Agora ver o Inter, sinceramente, não é fácil decidir qual é o pior. E ouvir o Vaguinha falando que o Grêmio é pior, por favor. Comparar o centroavante que faz 10 gols por ano e criticar o Carlos Vinícius é um deboche. Mas veremos nesta quinta-feira a balança para que lado vai cair. São dois times com direções amadoras. Vanderlei Malgarese, de Criciúma, Santa Catarina. Guilherme Cordeiro, de Dom Pedrito. Mas estou em Santa Maria visitando minha mãe. Amanhã estou indo para o jogo no Beira-Rio para apoiar o meu tricolor. Vamos ganhar lá no Remendão e fechar o caixão em casa. Estarei nos dois jogos. Grande abraço, Dali Grêmio. É o que diz aqui o Guilherme Cordeiro, também participando. Jorge de Gravataí, sou gremista. Estou torcendo para que o Inter vença, para ver se o Luiz Castro cai. Ah, não, não é se o Luiz Castro cair. É para ver se o Luiz Castro consegue melhorar o Grêmio nas partidas do Brasileirão. É o que ele tá dizendo aqui. 2x2 vai ser o Grenal. Olha o palpite aí do Daltro. Aí sim, hein? 4 gols, movimentado. Legal. Colin, o Grêmio só tem a perder nessas quartas de final. Se perder, o Inter passa, por óbvio. E se passa, o Castro fica. Se perder, o Inter passa. Se passar, o Castro fica. Everton de Juí. Pá, cara. Torcedor do Grêmio tá sangue doce, Colin. Se ganhar é ótimo, pra folgar neles. Mas se perder, temos a esperança da saída do português. Lucas Godoy de Esteio. Pois é. Fala, Barão, como diz o Guerrinha, vão perder motivados. Grêmio 2x0. Castro do Rubem Berta. Sempre é bom contar com a participação de vocês aqui no programa. Wesley de Rio Grande. Acredito em um jogo disputado, mas sem muita qualidade. Vai dar Grêmio na melhor de duas. 0x0 no jogo de ida e 1x0 na arena. Palpite do Wesley Benites, também com a gente. Giovanni Sardi de Capão da Canoa. Bom dia, Colin. Cara, o raio não pode cair 3 vezes no mesmo lugar. O Grêmio já foi eliminado em 2 oportunidades em mata-mata de campeonatos nacionais. Então chegou a hora. Ah, é verdade, né? 88, Grenal do Século, 92, Copa do Brasil. É, e ele diz, acho que dessa vez passa o Grêmio para as semifinais. A discussão se o Grêmio e o Inter está melhor, usamos a analogia de dois caras no mecânico com o mesmo carro, motor quebrado, e dizendo que o meu carro tem rodas mais bonitas, que a cor do meu é mais bonita. No fim, não vão chegar a lugar algum com aquela discussão. Os dois carros são ruins. Eduardo Gremista, de Nova Santa Rita. E agora, agradecendo sempre a participação de vocês, agora vamos avançando com mais da nossa reportagem aqui na nossa madrugada esportiva. Vamos ver aqui, ó, quem tá chegando é o Douglas Weber com o automobilismo.
1: Bom dia, Rafael Collin, bom dia aos ouvintes do Esporte Companhia e também da Rádio Gaúcha, né, Collin? Colin, carrinhos velozes, baratinhas furiosas, o mundo do automobilismo aqui no maior e melhor programa do rádio nesta faixa de horário. Ó, no final de semana do dia 5 e 6 de setembro, ali, 4, 5, 6 de setembro, será o Grande Prêmio em Monza, na Itália, o Grande Prêmio da Itália. E como a mandante, né, vamos chamar assim, a dona da casa, a Ferrari, ela está preparando uma série de ações e de situações especiais envolvendo a marca, né, e a Ferrari em si. E uma dessas é uma homenagem para 1996, o ano que Michael Schumacher vai pela primeira vez pilotar e pilota um carro da Ferrari. Então o carro da Ferrari vai ter uma pintura especial que lembra esse carro de 1996, né? Essa vai ser a edição de número 97 do GP da Itália, né? Então a Ferrari aí tá preparando essa homenagem aos tifoses, né? Com homenagem ao Michael Schumacher, ele que foi 7 vezes campeão mundial do mundo, 5 vezes com a escuderia de Maranello. Então, no final de semana, os carros vão receber aquela pintura especial, que tem a tendência de ter a maioria, né, a cor assim mais próxima do carro de 1996. As redes sociais, inclusive, já dão aquele gostinho especial ali envolvendo o Cavariglio, né, que é o cavalinho da Ferrari. A corrida italiana no tempo da velocidade, né? O que ocorre 30 anos após a primeira vitória da Ferrari em 1996 com Michael Schumacher e 20 anos após a última vitória do Kaiser, né? Que foi em 2006. Bom, nesse intervalo aí de duas décadas, né? Enfim, houve sucessos com 5 títulos mundiais, 71 vitórias com a equipe, que marcaram um período mais brilhante da história. O carro atual, né? O SF26 de Lewis Hamilton e Charles Leclerc, então, vai ter essa pintura especial dedicada ao grande campeão e à corrida italiana, que será, então, o palco para reconhecer o papel de Michael Schumacher e o que ele conquistou com seus desempenhos espetaculares na Ferrari. Outra interessante notícia, Colin, para os fãs do automobilismo, é que o Real Madrid vai juntar e vai fazer uma parceria junto a Madrid, a cidade de Madrid, no Grande Prêmio da Espanha, né? O Real Madrid então anunciou esse patrocínio para o Madrid Ring, que é um nome da pista do país, né? Da capital da Espanha. O Grande Prêmio então da Espanha, que vai ser disputado dia 11 e 13 de setembro na cidade de Madrid, Madrid Ring, então, e essa parceria aproveita para gerar uma proximidade ali entre o clube do Real Madrid e as instalações da Fórmula 1, que são bem próximos uns dos outros, né? A entrada do Real Madrid no evento terá impacto principalmente operacional e também de hospitalidade, como o setor norte ali do Madrid Ring, ele passa apenas próximo, né, de 200 metros da entrada principal do complexo do CT do Real Madrid. Então, algumas dessas instalações poderão ser utilizadas durante o final de semana de corrida. E nessa, então, que o Real Madrid associa seu nome a o maior espetáculo de Fórmula 1 que existe na Terra, né? O centro, então, do Real Madrid ocupa uma área de 120 hectares, utilizando as estruturas aí da equipe masculina e feminina, né? Também da categoria de base de basquete, além do estádio Alfredo Di Stefano. Próximo dali também fica a área pela qual passa a parte norte do traçado, né? Incluindo a curva 12, a chamada La Monumental, que é aquela curva que tem é um pouco íngreme, não sei se já tiveram, os ouvintes tiveram a oportunidade de conferir, mas o circuitão de rua de Madrid terá uma curva íngreme e passa perto do estádio do Real Madrid. E é por isso, então, que o Real Madrid se abraça à Fórmula 1 e resolve, né, se apoiar junto aí e um e o outro crescerem juntos, né? E não que o senhor Real Madrid precise crescer mais, né, Colin? Então, vamos ser bem sinceros, né? Mas aí uma situação curiosa da Fórmula 1 junto ao futebol, parceria do Real Madrid com o Grande Prêmio da Espanha, o Madrid Ring. Outra informação, e para finalizar aqui, Colin, a Itália ainda pode receber mais um grande prêmio, isso porque caso, né, não se ajuste ali a situação do Qatar e Abu Dhabi, que ainda estão, né, não estão confirmados por causa dos conflitos na região do Oriente Médio, a Fórmula 1 está estudando, ou estaria estudando, na verdade, o retorno de Imola para o calendário. O Imola poderia ser uma dessas pistas que encerram, né, a temporada nessa fase final, que, assim, nos mesmos moldes que o Grande Prêmio do Bahrein foi remarcado para Malásia, então poderia ter o Grande Prêmio do Qatar em uma outra localidade, em outro lugar, e parece que Imola na Itália, então, seria a escolha natural. É uma pista que os pilotos já conhecem, é uma localidade que está acostumada a receber Fórmula 1. É claro que a Fórmula 1 sai de Imola oficialmente, né, após o ano passado, justamente por uma questão de estrutura, mas sabe sempre que pode voltar, né? Outra especulação é que o Grande Prêmio, né, do Qatar ou o Grande Prêmio de Abu Dhabi acontecesse em Portugal, já que Portugal tem contrato já confirmado para 2027, tem a etapa em Portimão, no país, né? No país irmão aqui do Brasil, né? Que é Portugal. Então poderia também ser. São as duas pistas, né? Os dois circuitos que estão à disposição da Fórmula 1, para caso a Fórmula 1 não consiga realmente realizar o final da sua temporada em novembro, final de novembro, dezembro, no Qatar, em Abu Dhabi. Então a Fórmula 1 já está planejando, já está de olho nas possibilidades, há bastante tempo, vamos ser bem sinceros, mas está esperando ainda ver como se desenrola a questão ali sobre a passagem de navio sobre o Estreito de Hormuz. Então estuda aí se vai de fato para o Oriente Médio ou se fica pela Europa. E daí Imola seria a grande final, o grande momento de decisão da Fórmula 1. Bom, Corin, por hoje é só, fico por aqui. Volto amanhã com mais Carrinhos Velozes, Baratinhas Furiosas e o mundo do automobilismo aqui no Esporte Companhia. Tchau!
0: Tchau, tchau. Muito obrigado, Douglas Weber, com o automobilismo em destaque. Aqui no Esporte Companhia. São 1:52. Você participa do programa no 996995218 e também no meu Instagram, onde você é muito bem-vindo, no @rafael.colin. @rafael.colin. Tá combinado? Olha só, agora é hora do futsal. Olha só, o Filtradores tocou 7 no Camaquã essa semana. Um dos melhores jogos do Filtradores até agora, desde a sua criação. Um time que vem crescendo pra caramba em Bom Princípio, num trabalho super bem organizado, impressionante. Vamos ouvir agora o quadro Goleiro Linha com o futsal em destaque aqui na Gaúcha.
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3: Fala, Colin, tudo certo? Um ótimo dia pra ti, pra audiência ligada aqui no Esporte Companhia. Vamos falar sobre o Gauchão de Futsal. Duas partidas foram disputadas na última terça-feira e com resultados iguais. Duas goleadas por 7-0. Em Guaporé, a Age fez 7-0 no Horizontina e em Bom Princípio, a equipe do Filtradores fez 7-0 no Camaquã Futsal. Duas grandes goleadas que mexeram um pouco na tabela de classificação e nós vamos para ela agora. A Uruguaianense segue na liderança com 27 pontos, é o único time com 100% de aproveitamento. Com a vitória por 7-0, Filtradores de Bom Princípio recuperou. A vice-liderança tem 23 pontos, uma boa campanha também da equipe de Bom Princípio. Em terceiro lugar vem o Ibira Futsal, recém-promovido, com 19 pontos, seguido pelo Cerca de Casca na quarta colocação com 17. O Atlântico, atual campeão, tem 16, é o quinto colocado, mesma pontuação de outro time recém-promovido, a Atlec de Três Passos. Em sétimo vem a AMF Futsal com 14 e em oitavo o Santa Rosa também com 14. O Camaquã Futsal é o nono com 12 pontos. O Lagoa Futsal é o décimo com 10 pontos. E aí vamos para a 11ª colocação, porque a Age, que estava entre os lanternas, conseguiu ganhar posições a partir dessa goleada. Está em 11º com 9 pontos, mesma pontuação da equipe do Horizontina, que foi goleada pela Age, inclusive. Em 13º vem a AGF de Agudo com 8, o Guarani de Espumoso é o vice-lanterna com 8 e o Lanterna, 15º colocado, é a equipe de Entre Juiz com 4 pontos. Na noite de hoje teremos mais uma partida a ser disputada pela competição. Às 19h, em Lagoa Vermelha, tem Lagoa Futsal contra a líder uruguaianense. Mais uma partida da competição. No fim de semana teremos outros jogos também do Gauchão de Futsal, competição que ainda está na primeira fase, mas que logo, logo nós teremos o mata-mata. Fechando o Goleiro Linha por aqui, Colin, voltamos amanhã com muito mais. Valeu!
0: Valeu! Obrigado! Antônio Oliveira com o futsal aqui na Gaúcha. Agora o Cleocon traz mais informações da previsão do tempo. Alô, Cleo.
2: A capital gaúcha tem previsão de um comportamento de tempo que promete pancada de chuva entre a tarde e a noite desta quinta-feira por aqui. E antes da ocorrência da chuva, as temperaturas devem andar na casa de 28 e até 30 graus, segundo alguns simuladores. Portanto, é uma tarde quente que termina com pancadas de chuva no fim da tarde. Típica uma situação de verão. Depois disso, a gente vai ter mais tempo instável na sexta-feira e a temperatura já deve baixar para 22, 23 graus. Não chove assim excessivamente durante o período da quinta, no final do dia, mas na sexta-feira, como tem mais horas de chuva, o volume de chuva deve ser maior por aqui. Sábado a chuva enfraquece e volta a crescer a quantidade de chuva entre o domingo e a segunda-feira aqui em Porto Alegre. Portanto, a gente tem do final desta quinta até terça-feira pela manhã, um pouco de chuva tomando conta da área da capital e região metropolitana.
0: Obrigado, Cleocum. 1:57. Um pouco mais da nossa trilha sonora, notícia na hora certa e eu volto em seguida.

0: 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Brigada Militar atende parcialmente a pedido do Internacional e libera 4 churrasqueiras do Parque Marinha do Brasil antes do Grenal desta quinta-feira. Moradores de Cachoeirinha e de Gravataí podem ficar sem água nesta madrugada em função de serviços em estação de tratamento da Corsan. Ingressos para a Expo Inter já estão disponíveis para compra online. Céu sem nuvens em Porto Alegre agora faz 16 graus. A quinta-feira será de mudança de tempo no Rio Grande do Sul. A instabilidade aumenta inicialmente pelo sul e pela campanha. Na capital, previsão de pancadas de chuva à noite, mínima de 15, máxima de 28 graus. 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
0: Movimento tranquilo em Porto Alegre e também nas rodovias da região metropolitana.
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0: Equipes de resgate entraram no segundo dia de buscas por mais de 1.000 desaparecidos após a avalanche atingir a fronteira entre o Nepal e a China. Até a última atualização, as autoridades confirmam 165 mortos, sendo 162 no Nepal e 3 na China. No Nepal, 468 turistas estão desaparecidos, a maioria estrangeiros. No Tibete, são outras 558 pessoas desaparecidas. A principal hipótese é que o desastre tenha começado com o colapso de uma geleira na montanha Langtang Lirung, que tem mais de 7 mil metros de altura. O governo brasileiro decidiu mover uma ação civil pública para obrigar a Discord a cumprir medidas que evitem a prática de crimes dentro da plataforma e elevar a proteção a usuários, especialmente crianças e mulheres. O processo pede a condenação ao pagamento de uma multa de R$500 milhões por dano moral coletivo. A Advocacia Geral da União e o Ministério da Justiça pediram a suspensão temporária ou mesmo a proibição do funcionamento da empresa no Brasil. Em nota, Discord afirmou que a ação é desproporcional. A decisão pelo processo ocorre após o governo encerrar, sem acordo, negociações para assinatura de um termo de ajustamento de conduta com a plataforma. 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Na redação, Gustavo Gossen.
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6: Chegou a hora.
7: 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Nós somos um time muito competitivo.
6: É nesta quinta. Carlos Vinícius.
8: Iremos avançar para o Grenal com confiança que podemos fazer e fazer bem.
6: E Grenal, já sabe, né? É aqui, no Futebol da Gaúcha.
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4: Grêmio. Grêmio, então, primeiro clube sorteado, vai conhecer agora o seu adversário.

0: De volta com Esporte e Companhia, vamos avançando pela madrugada do dia 27 de agosto de 2026, dia de clássico Grenal. E agora é hora dos pitacos do Sala de Redação.
1: Eu sabia que era aniversário do Pedro.
2: Por isso que tu vier
1: pra voltar hoje.
3: Voltar hoje.
1: Um ano a menos cantando, Pedro. Que alegria pros caras que te ouvem.
2: Agora eu fiz aqui pitaco do Sala.
0: Vamos ver o que a turma debateu aí sobre o clássico que tá chegando.
4: Então amanhã tem Grenal, Juventude tá na frente. E aquela profecia dada por Everton Cury, que eu transmiti aqui no Sala de Redação, de que poderemos ter, olha só, Juventude na Série A e Grêmio Inter na Série B, não é uma impossibilidade. E com cada vitória do Juventude me leva a pensar, desculpa, Radice, o que eu vou fazer? Né? Bom, paciência.
2: Mas o Pedro, você fez uma abertura que a gente já saiu elogiando o Juventude, pelo jeito a gente não estava no ar, porque a nossa imagem continuava em preto e branco aqui. Então vamos recuperar aquilo que aconteceu num grande jogo entre Juventude e CRB, que vinha de 5 partidas sem perder, sendo 4 guerrinhas de vitória e um empate. Ontem foi a primeira derrota do Fábio Matias treinando o CRB. O CRB sai na frente, o Juventude toma 1-0 depois de botar a bola na trave, um zagueiro, o Bressan tira a bola sobre a linha, podia qualquer um ter vencido o primeiro tempo.
5: CRB fez o finzinho do primeiro tempo.
2: E, né? Fez o gol no fim. É. E no segundo tempo, o Maurício Barbieri age, mexe no time e as mudanças dele são determinantes para o Juventude fazer 2-1 e virar líder. O Juventude é proporcionalmente o melhor gaúcho do futebol brasileiro.
5: Lembrando sempre, né, Pedro? Mudou a regra da Série B. É, primeiro e segundo passam
4: direto os dois primeiros.
5: Campeão e vice diretamente, e do segundo ao sexto tem playoffs. Do terceiro ao sexto, playoffs para saber quem são os outros dois que subirão. O Juventude tem um mérito que o Inter e Grêmio não tem.
4: O que eu gosto muito, porque terminar um campeonato como termina a Série A do Campeonato Brasileiro, eu acho uma brochura, assim, uma coisa sem graça.
6: O mérito do Juventude, Pedro, tá jogando uma competição que não existe. A Série B hoje não tem condição nenhuma.
5: Não, mas ele tem um mérito. Deixa eu cantei o mérito.
4: Diminuiu o trabalho do Juventude.
5: O mérito do Juventude é que ele não gasta.
4: Que deu uma parceria com o Juventude. Um time que não joga nada vem destruir o Juventude.
6: A distância financeira hoje.
5: Obrigado por ter me deixado terminar de falar.
6: Termina.
5: É que o Juventude não dá o passo maior que a perna, não gasta mais que a arrecada.
6: Isso é muito legal no Juventude, eu valorizo muito isso. O Juventude, por exemplo, se fizer o que fez nos últimos anos, chega na Série A e como a Chapecoense cai. Porque a realidade financeira hoje, entre a Série A e a Série B, ela é absurda. O Maurício acabou de citar o Bressan, o zagueiro do
2: CRB. O Kael é o artilheiro da CRB.
6: Que teve aqui em Porto Alegre, não estou abonado.
2: Acima do peso e
6: entendeu?
2: Tudo.
6: Entendeu? O que acontece? Eu acho muito legal. Eu acho que isso que tu toca,
5: esse
6: jogo,
5: é o ponto.
6: Isso é muito legal. E nos dias de hoje, cada vez mais nós temos que valorizar o fato de um clube de futebol trabalhar dentro da sua realidade.
5: Para aí, gente. Tu tem 8 mil sócios.
7: A grandeza é completamente diferente.
5: Mas é o que ele está dizendo.
7: Não é que vocês estão dizendo, o Juventude sabe onde está pisando. O Juventude não pode ser maior do que é.
5: Mas é o que a gente está dizendo.
6: Estamos falando que ele gasta o que ele pode.
5: A gente diferente tá dizendo, ele não dá o passo maior que a perna.
6: Ele gasta mais do que pode e hoje está pagando mais dívida do que trabalhando.
7: Mas, gente, o Juventude está numa... O Juventude está numa zona de conforto porque não tem pressão gigantesca que tem Grêmio e Inter. É uma outra realidade. O estádio, desculpa a comunidade de Caxias do Sul ficar tudo brabo comigo, mas não lota o estádio deles nunca. É uma outra realidade, o Juventude. Mas se o Juventude subir e cair, claro que tem um torcedor mais fanático que vai lá e vai cobrar e tal. Mas é uma outra realidade. Vocês querem que Inter e Grêmio façam o mesmo que o Juventude.
8: O grande mérito do Juventude é ele trabalha dentro de um orçamento. E os caras lá em Caxias, naquela região, eles sabem trabalhar com orçamento.
4: Os gringos são
8: eles
4: pontura.
8: Sabem lidar com dinheiro. Eles são organizados. Prova é de que os caras chegaram lá e construíram.
4: Se pegar o dinheirinho daqueles gringos lá, é difícil.
8: Mas vem cá, os antepassados deles chegaram lá e tiveram que plantar na pedra. Foram largados no meio de um mato fechado, uma zona de pedra. E hoje nós temos um dos grandes polos metais mecânicos do Brasil ali. Enfim, mas eles são organizados com dinheiro, são mais contidos com dinheiro. Por isso que eles têm dinheiro.
2: Tá, mas o mercado.
8: O que eu acho elogiável no Juventude não é nem essa questão do orçamento, que é da cultura ali da região. Esse é o investimento que eles fazem, Maurício, em patrimônio e infraestrutura. O Juventude hoje tem seu CT, construiu, pegou o dinheiro da Liga Forte, investiu no prédio lá do CT, porque os jogadores tinham que chegar no Jacone, se trocar, entrar no ônibus e treinar. Aí saindo do treino suado, descendo no Jacone. Hoje o jogador já desembarca lá, tá toda a estrutura, eles estavam transferindo, já transferiram o futebol todo, a estrutura do Jacone pro CT. O Juventude melhorou o estádio. O estádio de Juventude
2: é um dos três melhores gramados do Brasil.
8: Gramado, não. Quando subiu pra Série A, vestiário, cabines. Tem melhorias? Tem. Tem uma questão de comportamento ali, sim.
3: Inauguraram o elevador, né?
8: Tem uma questão de comportamento ali, quem vai transmitir jogos ali, principalmente o pessoal das cadeiras ali, passa um pouco do ponto? Tem, não é perfeito, mas em termos de infraestrutura, a Juventude trabalha muito. E aí a visão de futuro. Porque a base do Juventude forma, o Juventude capta muitos jogadores jovens, muitos jogadores jovens. Tem um jogador chamado Luiz Pacheco, que é volante do Palmeiras. Esse menino foi captado pelo Juventude com 10, 11 anos. Era de Lajeado, uma região muito periférica de Lajeado e tal. O Juventude levava ele para treinar lá. Inclusive, e o Palmeiras veio num torneio, comprou. Agora, se o Luiz Pacheco for titular, for vendido, tem uma beiradinha pro Juventude. Mas, então, assim,
4: é o seguinte, os
8: diretores, captação, é organização, parabéns.
4: Os diretores do Moinho de Deus, do Moinho de Vento, estão fazendo salas especiais na maternidade para pegar os jogadores. Que começa tão cedo, daqui a pouco vai estar lá.
2: Mas a pergunta que faz o Vaguinha, se não é retórica, vocês não querem que o Inter faça o que o Juventude faz? É a pergunta que você fez, né?
8: É que o Inter não estão fazendo o que o Juventude
2: faz. Tem uma coisa que eu quero que o Inter e o Grêmio façam o que o Juventude faz, que é gastar só o que arrecada. Porque isso é saúde financeira dos nossos gigantes. É evidente que Grêmio Internacional são maiores como clube que o Juventude. Eu, particularmente, nunca tratei Juventude e Grêmio, Juventude e Inter como clássico, porque clássico é entre iguais. Juventude não é igual a Grêmio Internacional. Agora, o Juventude faz um trabalho da direção espetacular, e o que eu gostaria, Vaga, que o Inter e o Grêmio fizessem, eu sei, mas o que eles têm que fazer é gastar o que arrecada. Gastar o que arrecada é prioridade.
7: Como que não é, Diogo? Tu não pode descontextualizar
3: falar
7: a grandeza do Juventude.
3: Eu nem consegui falar.
7: Comparar com o Inter e
3: não,
7: Grêmio.
3: É que assim, eu comecei o debate, pelo menos, dizendo que o Juventude não dá o passo maior que a perna, porque ele sabe o seu tamanho. Quer dizer, eu disse exatamente o que tu tá dizendo.
7: Sim,
3: ele é um clube que ele sabe a sua estrutura.
7: Só que é mais fácil pro Juventude não dar o passo maior que a perna.
3: Não, tá cheio de clubes que tem 8 mil, até mais que 8 mil sócios e não conseguem. Cai um ano, sobe no outro ano.
2: Tô fazendo
3: a Juventude, ele tem uma estrutura em tese, assim, né? Torcida, 8 mil sócios é o que tem Juventude. Muito menor lá do que Náutico, do que Santa Cruz, do que um monte de times, mas ele consegue.
4: Juventude.
3: Isso é mérito? Não, é pura gestão?
7: Eu sei, mas é muito mais fácil o Juventude fazer em comparação com o Grêmio Inter. Não tô comparando com um outro clube aí que.
3: Os caras não, eles não
7: que
3: têm
7: tem
3: dinheiro.
7: Mais de 8 mil sócios.
3: Eles não têm dinheiro.
7: Mas vou pegar o
3: eu
7: exemplo.
3: Eu tô vendo
7: do
3: Inter e Grêmio com um monte de dinheiro contratar jogadores piores até.
7: E eu tô concordando com vocês. O Grêmio Inter gastam mal, gastam mais e gastam mal. Tá? E gastam pior que o Juventude. Não tem problema. Eu tô de acordo em relação a isso. Mas vamos pegar o seguinte cenário, tá? O Inter tem eleição agora. Certo? Tem eleição no final do ano aí.
3: Certo.
7: Aí tem lá os candidatos, vai pegar um candidato lá e vai dizer o seguinte, ó, gente, acabou, nós vamos agora, nós não vamos dar mais o passo maior que a perna, nós vamos fazer um time aqui que é pra... vai ser um time, não vai ter contratação.
4: Nós
7: vamos botar
4: eu
7: Gilberto Medeiros
4: fez isso, esse
7: não vai se eleger.
3: Se elegeu o Gilberto Medeiros?
7: Não, eu estou dizendo que o candidato que fizer isso,
3: eu acho que vai.
7: Ele pode até falar, ele pode até estar falando uma linguagem adequada.
3: Mas adianta se eleger e endividar o clube?
7: Mas não é isso que eu
2: estou dizendo, gente.
7: O que eu quero dizer é que é muito mais difícil ele fazer isso do que o presidente da Juventude que assumir lá. O candidato do Inter, que vai assumir o Esporte Clube Internacional, que é de outra grandeza, com todo respeito à Juventude... É mais difícil para ele pegar o microfone, Baguinha, e dizer isso.
6: Eu acho.
9: Como diz o Baguinha, César, são diferentes.
3: Eu não sei se o sócio do Inter, no caso, ele já não quer.
6: Eu acho
3: isso.
6: Que
7: claro!
6: Hoje,
3: porque a gente está vendo repetições de gestões que gastam mais que arrecadam.
7: Não
3: perdem.
7: Não estou conseguindo explicar.
6: Eu entendo o que tu está falando, Baguinha. É que eu acho, só quero contrapor. Eu entendo o que tu está falando e a lógica dos últimos anos é a que tu diz, exatamente a que tu define. O que eu acho que a gente recebeu uma quantidade tão grande de informações negativas no campo das finanças, que eu acho que o torcedor hoje, esse torcedor que vota, o torcedor mais próximo do clube, que é o cara que é sócio, é o cara que de alguma maneira se preocupa com o futuro e tal, esse cara recebe bem hoje o discurso de austeridade.
7: Eu receberia muito bem.
6: Eu acho que esse cara hoje, se tu disser assim pra ele hoje, nós vamos gastar pra comprar, vamos pegar aí um exemplo de um jogador, o Neymar. Nós vamos gastar porque ninguém o Neymar. O cara vai olhar e dizer, cara, eu não quero mais isso.
7: Tu tem toda a razão.
6: Esse modelo eu não quero mais.
7: Mas o que eu quero dizer é que o cara tá numa posição hoje, o Juventude tá numa situação diferente. Juventude não, sobe e desce, O Inter, se cair, pelo amor de Deus.
4: Só não concordo contigo que o discurso de que nós vamos pagar, nós seremos modestos, nós poderemos comprar isto ou aquilo e não mais tudo aquilo que se comprava, esse discurso vai dar voto. Porque chegaram o Grêmio Internacional numa situação tão terrível, tão difícil, tão complicada, que podem se continuar assim, se inviabilizar do ano que vem.
6: As realidades são distintas, Vaguinha.
7: Até ontem, Léo. Nós estávamos aqui no programa novo que a gente está fazendo essa semana, que é o Vamos Colorado. O César tem antes o El Grêmio. E no Vamos Colorado que saiu a notícia do transfer ban do Inter, tá? E...
3: relativamente ao Juninho.
7: Mas antes disso, nós estávamos trabalhando com a informação... No sala? Não, mas antes a gente estava trabalhando no sala. Com a informação da venda do Carboneiro. O chat entupiu de gente mandando mensagem. Vende o Carboneiro, vai lá buscar o Arce. O torcedor tem um fetiche por contratação.
8: Não, o torcedor de clube grande, do Flamengo passou por isso, não. Eduardo Bandeira de Mello, quando assumiu lá em 2012.
4: Ele foi campeão.
8: Ele foi campeão. E eles mesmos dizem que eles não entendem até agora como é que eles foram campeões. Não era o plano, porque o plano deles era cortar gasto e ajustar o clube. Eles disseram, tinha, mesmo tendo sido campeão na Copa do Brasil, que foi um aborto,
7: Paulo Pelado estava lá curva, dirigindo o futebol.
8: O Flamengo, ele disse que não podia sair de casa. Mesmo o Flamengo se reestruturando, se organizando. O torcedor não quer saber de finanças e balanço. O torcedor não quer saber de aeroporto. O Vaguinha pega muito bem.
4: Eu te acho muito responsável em relação a isso. Se tu começar a dizer e repetir, como o César disse agora, eu sei que tu pode repetir isso, e tu pensa assim, de que os dirigentes têm que ter responsabilidade para não inviabilizar o clube. Inviabilizar. O Inter está com dois transferbando as costas.
6: Isso vai ser
4: mais 10.
6: Nossa,
4: opa, senhora. Deu um problema
6: aqui. Vai seduzir o torcedor esse tipo de discurso.
4: Claro,
6: eu também
4: acho.
6: Claro,
4: porque olha aqui, o que eu imagino, eu como torcedor grenal que eu sou, não como César de vez em quando imputa, que eu sou gremista, esse troço todo, e o Vaguinho diz que eu sou colorado.
6: Agora diminui, né, essa briga.
4: Ele imputa isso. Bom, eu tô convencido, tá, de que Grêmio Nacional tem que passar 2 anos jogando.
8: Só pra terminar o raciocínio ali que eu tava, o Vaguinha fala que são realidades diferentes, e são. A realidade do Juventude é subir pra primeira divisão, não cair no ano seguinte, se manter 2, 3 anos, para ir pegando aquela cota gorda da televisão e ir se reestruturando, se organizando. Essa é a realidade do Juventude. Mas método de gestão, ele é o mesmo no City, ele é o mesmo no Flamengo, no Inter e no Juventude, no Grêmio, no Flamengo, no City e no Juventude.
6: A boa gestão não deixa
8: método,
6: quebrar o clube.
8: Método de gestão é método de gestão. O que se tem aqui é que se gastou mais do que se arrecadava, se tentou perseguir um mercado que se distanciou do nosso, por razões, primeiro, mercadológicas, que a gente, né, econômico, a gente está num lugar que o dinheiro ele é menor, a circulação é menor, e os outros clubes tiveram mais ganhos, se estruturaram antes também, e a gente tentou alcançar esses caras gastando com jogadores que não se pode pagar, ou jogadores fora do dinheiro que se deveria. Mas a gestão do Juventude, ela é um modelo, sim. Não tem a pressão, mas gestão é gestão. Vale pro Juventude, pro Inter, pro Flamengo e pro Manchester City.
6: Para mim, a relação das pessoas com os fatos, assim, ela passa muito por contextos, tá? Se a gente pegar, por exemplo, a última eleição do Grêmio, era uma eleição de mecenas. Porque nós tínhamos o exemplo do Cruzeiro, porque nós tínhamos o exemplo
7: do Atlético Mineiro,
6: do próprio Palmeiras, lá o Atlético um pouco antes, né? O Atlético já é uma transição um pouco mais longa.
7: Com o Paulo Nobre.
6: E o Grêmio tinha relação com isso, e a eleição foi baseada um pouco na relação.
7: Não,
6: tu usaste isso mais de uma vez.
7: Totalmente.
6: A relação histórica hoje. A relação histórica hoje que vai impactar na eleição do Inter. Que vai impactar, já não é a relação de SAF, porque a SAF já se viu que ela não
7: pode
6: tem
7: dar
6: contexto.
7: Certo e pode dar errado.
6: Não, que ela não tem um contexto, porque o que as pessoas estão se dando conta? O negócio futebol tratado com grandes contratações, ele é deficitário. Ele é deficitário. Quando é deficitário, investidor não bota dinheiro, César, porque ele está lá para ganhar.
7: Eu acho que a grande massa,
6: Vaguinho, nós temos o atual campeão da Copa do Brasil, é o maior endividado do Brasil. que é o Corinthians, tá? E hoje, hoje saiu a notícia que a gente vem falando há algum tempo, hoje saiu a notícia do, do tal resolve, como é que é? Desenrola para os clubes, tá? Hoje saiu a notícia que a gente vem falando desde a reunião que nós participamos lá na Copa. Que esse programa aqui, inclusive, inovou isso, porque todo mundo estava falando em unidade de ligas, Libra vai fazer uma liga brasileira, e a gente disse, não, eles estão aqui para buscar dinheiro. Então, quando a gente pensa isso, a gente pensa contexto. O contexto hoje é de um futebol que quebrou. A partir deste movimento, começa a ter um monte de informação. Uhum. A do Inter foi uma ontem, a do Grêmio foi parecida, a do outro lá não sei o quê. Essa informação hoje vai basear a eleição do Inter. A eleição do Inter hoje, ela vai estar impactada por um outro momento.
7: Deveria.
6: Não é pelo Mecenas. Não,
7: esse é um bom debate.
6: O Mecenas não quer mais.
7: Mas eu não tenho certeza.
5: Sabe por que é um bom debate? Porque eu ia justamente colocar o seguinte, será que o eleitor... ele vai se seduzir ou vai compreender o candidato que diz, não, temos de ter austeridade.
6: Não acredita mais.
5: Não, não, ou ele pode eventualmente acreditar num candidato que diz assim, não, eu vou trazer mais dinheiro para conseguir fazer essa máquina andar. E aí agora
4: não
5: tu colocou
4: tem,
5: um
4: não
5: pouco...
4: Tem dinheiro,
5: não, não, mas é que o César...
8: A sua pergunta é para responder ou é retórica?
5: Não, é que o César...
8: Eu acredito que a sedução vai vir pelo cara que se apresentar responsável na gestão.
5: Não, é que o César colocou um ponto... O César colocou um ponto importante, assim, porque... talvez as pessoas não acreditem mais no dinheiro mágico. Isso. Não acreditem mais no mecenato. Por exemplo, o Atlético, ele teve um mecenato que deu título, mas ele tem uma dívida gigantesca.
7: O Inter tem um exemplo, o Inter tem um exemplo
6: agora,
7: recente.
6: Pronto.
7: O Inter tem um exemplo recente.
6: O Sonda.
7: Presidente, não, que Sonda? O Sonda já passou. O presidente Alessandro Barcelos tirou uma foto com o Elusmar Maggi e o torcedor fez uma ligação dizendo que, olha... O Maggi vai botar dinheiro no Inter, eu vou votar no Alessandro Barcelos. Ou não foi isso?
8: E foi uma batalha política, porque um tava com o Sonda e eu tava com o Elusmar.
7: Exato. E aí?
8: É, ninguém bota dinheiro, por mais que seja torcedor de Grêmio ou de Inter, se não tiver como buscar ali na frente. Gente, para ali na calçada e pede 50 pila pra alguém ali, vê se o cara vai te dar 50
4: reais.
8: Marques
4: Pan botou
8: não,
4: quando o
6: Marcelo
4: comprou,
6: botou.
7: Botou.
6: O Marcelo botou. Mas é um caso no mundo.
4: Não, é um caso no mundo.
6: É um caso
8: é uma exceção, tão exceção, que ele bota dinheiro cheio de sonhos, ele ventilou os sonhos no sala de
7: achando que ia ser o presidente do Grêmio.
8: Não, e seria. Só que ele sai do processo porque ele olha um mundo que ele não conhece e diz assim, vão me engolir.
4: Imagina na empresa dele.
6: Exatamente isso.
4: Imagina na empresa dele. O cara diz assim, pô, mas tu deu milhões lá pro Grêmio, dobra o meu salário. E ele não pode fazer isso, porque as coisas têm todo um limite. Ele saiu do limite, ele foi o único no mundo. No mundo, César. Nada igual.
8: Um torcedor que dá estádio pro seu clube do coração, eu não conheço uma história.
6: O que ele fez não é. Ele tem que ser tratado como uma exceção absurda. Mas o que eu insisto é que quando a gente começa a ver muita informação negativa sobre o que fizeram com os clubes, tu precisa ter esse rompimento. E hoje as pessoas estão muito mais bem informadas. Eu concordo com o Vaguinha que o grande público, ele quer saber quem é o centroavante.
4: Claro.
6: Tá? Ele está preocupado com isso.
8: Mas o sócio
6: está
8: mais
6: perto de outro. Só que o público que está mais... O cara que é mais ativo ao clube hoje, ele está olhando o ambiente e está dizendo o seguinte, cara, se eu pagar o centroavante desse, eu não vou mais ter o jogo para ir.
8: Na última eleição,
7: tomara que o torcedor do Inter que vai participar... Desculpa, Léo. Tomara que o torcedor do Inter que vai participar da eleição tenha esse pensamento que o César tem, que vocês todos têm.
8: Na última eleição do Inter, 2023, eu acompanhei tal, toda a campanha, e eu já tinha percebido essa maturidade do associado de querer discutir o que eles estavam propondo. Na eleição do Grêmio, aconteceu o mesmo.
6: Qual a maturidade?
8: De 23, a reeleição 23, do Barcelos.
6: Os caras reelegeram um presidente verdade, que
5: não.
6: Trabalhou não. Mal.
5: Não aconteceu.
8: Ele errou. A gente tá falando de coisas diferentes.
6: Não, é que tu falou em maturidade. Eu tô dizendo que eles reelegeram um presidente que não trabalhou bem e que, inclusive, vendeu uma ilusão terrível, que foi vender direito por 50 anos.
8: O que aconteceu é que o que foi prometido não foi cumprido. Mas esqueçam que o Barcelos errou na gestão dele. Peguem o recorte da eleição. E naquele período a gente teve uma discussão, eu e tu agora tu tá concordando comigo.
6: Não tô.
8: Os torcedores.
7: Qual era a discussão?
8: Qual é a discussão? Eu disse que.
7: Vou pegar a gravação.
8: O associado estava não só interessado nisso que o Vaguinha tá dizendo, embora ele esteja também, porque o futebol é atividade de fim, ele quer ver o centroavante fazendo gol, o zagueiro tirando a bola, o goleiro defendendo, mas que se estava discutindo na campanha entre os associados o que os caras estavam propondo. quais os caminhos, porque era um futebol que estava em transformação. Se confirmou na eleição do Grêmio, que se discutiu muito o projeto com o Odorico e o Calef. Então, assim, o torcedor não está votando mais naquela eleição, ah, eu vou comprar o fulano, vai desembarcar craque e nós vamos montar uma seleção.
3: Mas a eleição do Grêmio eu achei ele muito não, mecenato.
8: Ele não vai, debate. Ele não vai mais... Teve debate, sim.
3: Eu acho,
8: o Calef e
3: o
8: Odorico se esse o torcedor eleição... não vota mais estimulado por contratação de jogador, né? Mas era o
3: que decidiu a eleição. Foi o mecenato do.
8: Léo, eu estou dizendo que teve discussão. Teve discussão.
10: Quem votam as organizadas do Inter? Que elas decidiram a eleição.
8: Os sócios e organizadas.
10: Isso aí eu quero saber quem votam as organizadas. Isso é importantíssimo saber no contexto da eleição do Internacional.
4: E modernamente, né, no Grêmio também, as organizadas escalam o time.
7: Oficialmente, na última eleição, a Guarda Popular do Inter, manifestou interesse, manifestou apoio ao presidente.
8: Quanto eles representam num universo de 30 mil eleitores?
7: Ah, não saberia te dizer.
6: Não é muito.
8: Mas tem uma
6: não
8: diferença.
6: Não é totalmente relevante.
8: Tem uma diferença que eu gostaria de pontuar em relação. Né? Isso que o Léo traz, sim, as eleições, geral, a última, reeleição do Barcelos e a eleição do Odorico, elas ainda são no momento em que os dirigentes que se elegeram venderam aumento de receita para fazer timaço.
6: Exatamente isso, é isso.
8: A primeira eleição onde você vai defender a sobrevivência do clube é a que o Inter vai fazer no final.
6: O Maurício pega exatamente. Essa é exatamente isso, Maurício. É exatamente isso. O que acontece hoje? Há 3 anos atrás, quando o presidente do Inter foi eleito, ainda tinha, não, a Libra vai botar dinheiro porque nós vamos faturar mais, porque vai... Aí naquele momento da história tinha bolha das bets,
3: muito final claro, da
6: Grêmio tem os e vendas dos direitos.
8: Olha só, tem uma eleição, Maurício, chegando no
7: Vaguinha. Eu conheço muitos colorados com terceiro grau completo,
8: sim,
7: que tem capacidade de discernimento, que vão votar em quem disser que vai ter time.
4: Muito bem, vão ajudar que vai o clube.
7: Que vai ter um investidor.
3: Nunca foi tão grave,
7: porque o torcedor acredita nisso, Maurício.
8: Maurício, tu quer ver um exemplo, Maurício?
7: O torcedor acredita.
8: Tu quer ver um exemplo? A realidade dura de hoje, e se chegou uma realidade dura, vou pegar o exemplo do dia que vai ter eleição, tá? Muito também criada pelos erros da gestão, que vem se acumulando, de 6 anos, mas o clube vem ano a ano caindo, mas a realidade hoje é de contrato centroavante que não vai conseguir talvez jogar o Grenal, jogar a Copa do Brasil, porque ele voltou a jogar a treinar dia 11 de agosto, mas foi o cara que foi possível contratar porque não se tinha dinheiro e o clube lá liberou pelo salário. Assume esse salário aí e se tu vender eu fico com uma parte. A realidade de trazer jogadores desconhecidos, de ficar demorando semanas para contratar porque tu não tem dinheiro, a realidade que o Pedro planta e defende aqui com razão de austeridade, ela já está acontecendo por necessidade, resultado porque de
4: chegou equívocos. No fundo do poço.
8: Exato. Aí eu quero, agora tem 3 candidatos no Inter, né? O Roberto Melo, o Leonardo Aquino e o José Amarante. Eu duvido que na campanha deles, que vai ser uma campanha dura, que vai ser concorrida a eleição, que eles digam, nós vamos manter a mesma política de futebol do último ano, não vamos gastar, não vamos investir dinheiro em jogador, vem só pelo salário.
3: Do último ano. Não, até porque gastando, eles investiram, né?
7: 800 mil por mês, há 3 anos
3: Barcelos
7: e meio,
3: no centroavante que não faz gol.
8: A administração do Grêmio também. Mas o que o Maurício está dizendo... O que o Maurício está dizendo...
7: Quase o olho branco. Vai.
8: Não
7: quase,
8: é, cara. É que a gente fala uma coisa e parece que chega outra. Vai. O que o Maurício está dizendo é que na próxima eleição os caras vão defender na campanha política de austeridade.
7: Isso.
8: Política de austeridade, se alguém não sabe, é buscar o centroavante do... Né, o
7: Atletic.
8: Não, o cara lá do time da Itália.
7: O da Cremonese.
8: Buscar o centroavante da Cremonese um mês depois de aberta a janela, chegando não a tempo de jogar, porque é o cara que tu pode contratar. É buscar o Vijagra que chegou da Rússia, não jogava 6 meses, demorou 1 mês e meio, 2 pra entrar em forma.
7: Eu acho que seja austeridade.
8: Essa é a realidade.
7: Desculpa, tu acha que a contratação do Sanabra é austeridade?
8: Mas não é o que tu pode contratar.
7: É o que tu pode contratar. Eu concordo contigo, porque tu não tem dinheiro para fazer um investimento, tu não tem como comprar o jogador.
8: Exato.
7: Então tu compra o jogador sem entrada.
4: Isso dilui
7: o pagamento.
8: É isso.
7: Isso, 32 milhões de reais é uma austeridade.
8: Tá, mas quem é que tu contrataria?
7: Mas aí é o plano de austeridade.
8: Quem é que tu contrataria? Centroavante de quem?
7: Pois é, Léo, mas aí é o plano é de organizar.
3: Não foi intencional.
7: Tu trazer um cara,
3: a direção do Inter fez isso porque trabalhou e acabou quebrando
7: o clube. Mas isso então não é austeridade. Nós concordamos. O que eu tô dizendo, Diogo, é que o Maurício disse que na campanha, Maurício, tu disse que os caras vão...
3: Vai se eleger quem prometer que o clube não quebra.
7: E eu tô contestando isso, sabe por quê? Porque a política de austeridade no futebol, ela é essa de agora.
3: Mas é que não é austero pra mim, Léo. Você contratar um centroavante,
7: tá, R$800 mil,
3: não é austero.
7: Vamos lá, tira o Sanabria da jogada, tá? No cenário, política da austeridade.
3: Algum centroavante que tem
7: na base.
3: Não. Dentro dessa tua ideia,
7: Olha, o jogador que vem...
3: É que tem que jogar, ele tem 3 anos de mandato.
7: Léo.
3: Se ele vai formar um da base, talvez tu não tenha pronto pra sair jogando e resolver.
7: Deixa eu tentar te responder.
3: Aí.
7: Dentro da tua ideia de austeridade...
3: João Bezerra e o Fabrício Prado.
7: Tu acha que eles estão prontos?
3: Quantos anos eles têm?
7: 16.
3: O João Bezerra não tem 16. O Fabrício Padre e o João Bezerra, dá sequência para eles,
7: se não fizeram 17 quando surgiu.
3: Olha aqui. Tem que apostar na base, Léo.
7: Tá, mas tu acha
3: que apostar na base, ficar contratando jogador, caro.
7: Mas neste momento, o Inter não tem o Inter não tem o Sanabria.
3: Eu quero responder, Léo.
7: O Inter não tem o Sanabria. Tu acha que o Inter poderia ir, ou se fosse o Grêmio, com um menino de 16 anos para jogar o Grenal?
3: Não, mas eu acho que é melhor do que botar o Alejandro.
7: Poderia contratar mais barato um centroavante que tem um gol na temporada, você consegue por menos de R$800 mil por mês.
3: Pagando os direitos.
7: Ele livre no mercado,
3: eu
7: vou te dar o nome de um que tá aqui, que vai
3: ir pro
7: Botafogo. Tiquinho Soares, que é um jogador muito discutível.
3: Não,
7: ele tá por acertar no Botafogo, que tá no transfer ban, e não vai custar nada. E ele não é menos jogador.
3: Mas o Tiquinho Soares no Santos não jogou?
7: Sim.
3: Viu como não é
7: fácil? No Santos jogou.
3: E no Neymar não
7: jogou. Não, no Santos não jogou. E no Mirassol não jogou.
3: Léo,
7: ele é reserva do cara do Londrina.
3: É verdade.
7: Tu viu como...

0: vindo de graça, com um ano de contrato, pagando pra ele 200 mil reais. Isso é austeridade. Tá, ah, bom, mas esse time. Mas aí nós vamos cair pra segunda divisão. Não vai ter meu voto.
1: Não é.
0: Viu como é difícil?
2: Mas é ao contrário. Eu, candidato a presidente do Inter, do Grêmio, do Safurfa, eu, nesse quadro dos dois, a única coisa que eu digo é o seguinte: se quer votar em mim ou não. Quer votar em mim ou não? Você vota. Eu só vou prometer uma coisa: na minha gestão, o Inter não quebra. Eu, como candidato de Grêmio, Inter, Safur, fosse Lupa, eu digo, nesse
0: momento. Tu não pode garantir, aqui, desculpa, Maurício. Não, tu não pode garantir.
2: Eu posso.
0: Por quê?
2: Eu posso,
0: porque tu pode cair pra segunda divisão.
2: Não, mas eu tô
0: aí dizendo. Aí o torcedor disse: não, mas não, ele, vai fazer, não, ele não vai fazer time.
2: Eu não tô dizendo, não. Eu tô dizendo que não quebro. Não quebro, eu continuo. Se
0: tu cai pra segunda divisão, tu quebra.
2: Não. Eu estou prometendo, nesta condição de hoje, em que o Inter está na primeira divisão, não pode, eu sou candidato para uma eleição.
0: Senhor presidente, Pedro, o senhor não pode prometer
2: não,
0: isso.
2: E que Pedro, não quebra,
0: se eu sou o torcedor e estou no debate com o senhor, presidente, o senhor candidato, o senhor não pode prometer.
2: Posso, torcedor.
0: Porque se o senhor não fizer time, nós vamos cair para segunda divisão. Mas
3: terminou o debate.
2: Sobre não quebrar.
3: Terminou, terminou o debate.
0: Não. Se tu cair para segunda divisão, quebra, Maurício.
2: Não, isso é
0: claro que quebra.
2: Não. O Santos caiu e não quebrou. O grande cai e não quebra. Ele
4: pode. O Grêmio caiu diminuir. Três vezes.
0: Nessa
4: o Grêmio caiu
0: situação,
4: três
2: ele
4: vezes.
2: Diminui,
4: nessa...
2: mas volta.
5: O ônibus parou a alguns metros do elefante e o elefante, então, estava apertado, resolveu urinar. E o membro do elefante para urinar, ele é do tamanho maior do que a minha perna. E o Pedro Ernesto ficou encantado, ele só dizia, mas olha só o tamanho do tico do elefante.
4: Fiquei imaginando o sucesso que eu faria se eu tivesse 10% daquilo. Aí eu entro na guerra com guerrinha, tu, como tu diz.
0: Tu ganhava
4: com
0: o mundo, Pedro Ernesto.
4: Claro, ganhava
0: o mundo.
4: Claro. Pitaco do Sal.
3: Amanhã tem eu tô grana, nervoso não. Também. Porque agora é futebol, né? Agora a gente entra na parte que a gente gosta.
1: Não, o problema é o contrário, agora é que agora jogo. Não é futebol. Inter, não, o que eles não fazem não, é futebol.
3: É que agora nós vamos falar sobre algo que me parece fundamental, assim.
4: Não, mas eu quero te pedir
3: que são dois jogos absurdamente difíceis e que tem repercussão...
6: Improváveis, imprevisíveis.
3: Não, previsíveis, que tem, é a melhor definição. Tem uma repercussão dura pra... Imagina vocês, o time que perder... Time que perder, ele terá 14 jogos para fugir da segunda divisão. Essa é a realidade. Isso. Eu não tô nem sugerindo
1: não é provocação,
3: porque o que ganhar ainda vai ter uma emoção.
1: César, não é provocação, tá? Juro, não é provocação, é só um recorte.
3: Depende, pra... isso aí eu decido para ter.
1: Não, mas é que tu. É que o exemplo que eu vou te trazer vai te incomodar, mas não é provocação. Mas só para ter uma ideia do recorte, quando o Grêmio traz o Wagner Mancini, faltavam 14 jogos.
2: Ah, mas é provocação.
1: É provocação.
2: Não, é o Mancini.
1: Não é.
3: É que continua.
1: César, quando tu fala
2: a brincadeira do Mancini foi ontem.
3: Rogério Ceni,
1: né? Não, mas 14 jogos é pouco?
3: É pouco.
1: Claro que é pouco.
2: O lote de 14 jogos é pouco.
3: É pouco sobretudo porque os cenários do futebol, ele já 14 jogos tu não constrói, né? O cenário já tá criado, então tu só tem que dar segmento. Mas eu não entro nesse cenário, que eu tô dizendo assim,
1: terço do campeonato.
3: O Grenal, ele tem, os Grenais, né, que começam amanhã, eles têm um valor que é valor pro torcedor, que é um sentimento... Que é legítimo. Quem ganha tá brigando por título. Tá a três jogos de um título. A gente viu ontem Cruzeiro e Atlético, e Cruzeiro e Atlético estão na frente de Grêmio Inter.
1: Bem na frente.
2: Qualquer deles é favorito
3: contra, qualquer um dos dois, eu não tenho nenhuma dúvida disso. Até me surpreendeu mais o Atlético ontem do que o Cruzeiro. Eu achei que o Cruzeiro cansou.
1: O Atlético foi muito bem.
2: É que o Cruzeiro jogou a morrer contra o...
3: Mas o Atlético
2: o
3: também.
2: O Flamengo, o Atlético
1: sábado
2: também.
1: À noite.
2: Mas o Atlético jogou sábado à noite aqui, com não jogou mesmo. A morrer.
1: Com o Flamengo jogou a morrer
3: com o Flamengo. É verdade. Eu achei que o Atlético, que o Flamengo, que o Cruzeiro cansou.
1: Cansou mesmo.
3: Mas não tira o favoritismo dos dois contra a dupla Grenal nesse momento. Eles estão na frente, tem mais jogadores, tá tudo certo. Só que tem ainda pro torcedor que ganhar esse cenário de, pô, quem sabe acerta dois jogos, mas aí é campeão.
6: Tempo de ilusão.
3: Exatamente.
1: É
3: um agora,
1: produto nobre na semifinal, onde a gente entra de desafiante.
3: O que nós temos pro perdedor é um cenário terrível. É 14 jogos para fugir da segunda divisão em um fim de temporada sem dinheiro, né? Que a gente falou de 40 minutos sobre isso, sem dinheiro e diante de muita insegurança com o trabalho do o Grêmio, por exemplo, o que parece ganhar lógico.
1: Também,
3: tá?
1: O que ganhar também vai ter 14 jogos para escapar da segunda divisão.
2: Sim, mas vai ter um outro ambiente.
1: Vai ter um outro
2: ambiente. E vai ter 9 milhões.
1: É a mesma.
2: E vai ter 9 milhões no bolso.
4: Que é uma preciosidade nos dias
2: de hoje. Claro que uma boa parte desse dinheiro vai parar no bolso.

0: jogadores. Vamos aí, que desses 9 cheguem 6. Com imposto, 5.
1: Acho que chega mesmo.
2: O Grêmio adiantou ontem o direito de imagem. Sabe, aquela coisa assim, dar dinheiro pro jogador, porque com dinheiro joga. Não jogam nada. Não adianta dar dinheiro. Não é isso que vai ganhar. Não. Vai ganhar se eles conseguirem.
3: Mas eu ainda prefiro, Pedro, eu ainda prefiro o empregador que decide se isso é doping financeiro, a gente pode discutir na bancada, mas eu prefiro o empregador que adianta um dinheiro que ele terá que pagar, ele paga uma semana ou 10 dias antes, do que a direção que recebe torcida organizada para prometer que agora vai.
2: Não, mas ainda assim, eu concordo contigo, mas ainda assim eu vou dizer o seguinte: esse dinheiro é para que os jogadores se empenhem mais no jogo.
3: O objetivo é
2: esse. O que deveria ser absolutamente normal é Grenal. A gente não pode, mais importante.
4: A gente não pode deixar passar aqui uma situação que é da proibição da utilização das churrasqueiras do Parque Marinha, que é uma
2: triste,
4: imposição,
2: porém oportuna.
4: É uma imposição da Brigada Militar, que me deixa assim profundamente triste, e é mais uma derrota
3: da civilização.
4: É terrível. Tá? Porque não é possível, gente. Não é possível que a Brigada Militar não consiga estabelecer um cordão de isolamento para que seja feita ali a festa da torcida do Inter, para que o ônibus do Grêmio possa chegar, as torcidas do Grêmio possam chegar com tranquilidade. Sabe, parece que assim, estão tirando o sofá da sala. Então tira as churrasqueiras, isola toda aquela área ali para ter pro torcedor, que já entra meio que num brete assim, né? Já é agressiva aos olhos humanos, né? E agora parece tem essa filme, proibição, né? O cara não, o torcedor que tá acostumado a fazer a sua festa, fazer o seu churrasco na frente do estádio, aquilo ali faz parte da cultura do torcedor do Internacional, tem essa proibição porque a Brigada Militar não vai conseguir estabelecer um cordão de isolamento, alguma coisa, eles não vão ter força para isso e vão proibir. É muito mais fácil essa medida, chegar e proibir,
3: eu acho,
4: isolar debate, a área assim, e deixar, e deixar todo torcedor de bem que vai ali fazer. Porra, segura os caras, faz um cordão de isolamento, mas proibir um evento que é o dia de jogo do Internacional é um absurdo, e eu acho que a direção do Inter não pode deixar simplesmente passar batido isso aí. Não pode deixar passar batido, tem que se manifestar em relação a isso.
0: Eu acho que é uma medida de segurança, é ruim. É mais uma derrota. Mas não são todos que vão lá fazer churrasco, que vão colocar em risco a torcida adversária que está chegando, que já é. A gente tratou disso ontem, num brete, uma coisa meio animalesca. Brete, assim,
3: sem contato visual.
0: Sem contato visual. Então, assim, mas os caras vão estar com churrasqueira, com espeto, com faca, com garrafa. E aí a brigada vai ter que colocar. Quantos homens ali para fazer um cordão de isolamento?
4: Eu não gostaria de granalizar. Mas então, ali entrou na voluntários da arena lá, o começo lá do DC.
2: Voluntários.
4: Então, lá desde a voluntários, o início da voluntários até a entrada da torcida do Inter, não pode ter nenhum churrasco no Granal da quinta-feira que vem.
3: É a coisa mais burra que tem, e
4: eu admito. Agora, não pode ter churrasco na quinta-feira da outra semana na arena.
3: Sabe o que me incomoda? Vale pro Inter e vale pro Grêmio. O que me incomoda é tu usar um aparato público que é essencial, fundamental, para dar segurança para a cidade, em função de meia dúzia, ou até mais, não é meia dúzia, é só uma força de expressão, de torcedores violentos que colocam em risco a segurança de todos os outros. Assim, é um absurdo o Estado ter que se preocupar com isso.
4: Concordo contigo.
3: Sabe? E aí, como é que fica o resto da cidade, as outras pessoas? Eu acho que a gente vai caminhar para
5: torcida única.
3: Mas
5: a torcida única vai caminhar para torcida única.
4: Já deveria.
5: Tu acha que torcida única é a solução?
3: Não, no estádio.
5: Tá? Por exemplo, essa semana teve clássicos.
3: Ontem teve torcida do Atlético no Mineirão.
5: Teve clássicos essa semana. Morreu um torcedor.
3: Dois. Lá no Bavi.
4: Com torcida do Bahia.
3: Isso.
5: Só tinha torcida do Bahia. Morreram dois.
3: Mas não foi no estádio, nas cercanias do estádio.
5: Porque
3: foi numa briga
5: ali. Porque a briga da sociedade não é na entrada do churrasco.
3: Eu tô falando da questão do churrasco. Eu não tô falando da solução da violência. Não existe.
5: O que eu quero dizer, não é o brete que tu bota. Torcedor do Grêmio, por exemplo, pra ir pro Beira-Rio.
6: Dá no trem,
5: dá no bar, na esquina. O problema é muito maior. O que acontece nisso que o Vaguinha faz, é uma ponderação dele, qual é a diferença? O torcedor do Grêmio hoje para ir no Beira-Rio amanhã, ontem a Keke contou, ela fez um relato, porque ela fez esse caminho. Olha a loucura, Vaguinho. O jogo do Inter é às 8 da noite. O jogo no Inter não, o jogo no Beira-Rio é às 8 da noite.
4: Vale o mesmo pro processo pra Arena.
5: Não, eu não tô discutindo
4: exatamente
5: isso.
4: A mesma coisa.
5: Não tô falando sobre o qual, mas olha a loucura da logística. Ela tem, pra ir no jogo, ela tem que chegar às 2 horas
4: não existe,
5: na Arena.
4: Não existe.
5: Vou repetir, 2 da tarde.
4: E vai sair às 2
5: aí ela faz uma primeira triagem lá na Arena, os caras botam ela dentro de um ônibus, ela e os torcedores que foram, os 2.000 que forem. Aí esse ônibus sai, chega no Beira-Rio, tem uma questão que é de ordem arquitetônica, né? Porque eles desembarcam... Não, não, de arquitetura mesmo. Eles desembarcam sob céu aberto no Beira-Rio, porque o Beira-Rio não tem aquela esplanada. Na Arena, eles desembarcam dentro do...
1: Um espaço que já é reservado.
5: Não, como é que chama? Esplanada. Embaixo da marquise. Isso, tá? Tem uma diferença. Talvez isso explique um pouco o que a gente está falando. Aí, essa relação leva 12 horas para tu ir no jogo. Essa é a realidade da nossa organização hoje. 12 horas se tu quiser ver um jogo no campo do adversário. Aí a gente fala, eu sou do tempo que eu ia caminhando. Eu sou do tempo que não existe mais.
3: Eu me sinto desconfortável de condenar uma atitude inclusive preventiva da Brigada Militar, embora seja tão radical assim, né? Eu sei o que churrasco representa ali para os torcedores do Inter, mas a gente cobra segurança no estádio. Aí quando a autoridade policial ela diz, olha, a gente tem de fazer isso aqui para preservar a segurança, para impedir que algo pior possa acontecer ainda, eu me sinto constrangido de dizer, não quero isso aqui. Porque a gente caminha para isso.
1: Mas o Diogo, para não fazer... Eu particularmente, para não fazer uma aprovação prévia absoluta ou uma condenação prévia absoluta, eu acredito que são coisas que você pode separar. Eu aprovo, por mais grave que seja esse tempo que leva, o comboio que sai do estádio centralizado até o outro, com a polícia fazendo um trajeto que é longo, eu aprovo. É triste, mas eu aprovo. Eu tô com o Guerrinha, com o Vaguinha, sobre a possibilidade de que a Brigada Militar fizesse um estudo que garantisse que pessoas que estão fazendo churrasco numa área que é tradicional ali e que não é exatamente perto do ônibus passando, é relativamente perto, não é completamente perto, poderia haver uma solução que não a simples proibição.
6: Maurício.
1: Eu acredito, mas eu preciso abrir uma vírgula.
6: Eu acredito agora.
1: Quem faz segurança pública é especialista em segurança.
4: Então que explique, porque até agora não tem nenhuma explicação.
6: Mas o Vaguinha traz o exemplo da Arena e até César, achei que tu ia mencionar isso, porque eu falei que urbanisticamente a chegada é diferente, porque...
2: Beira-Rio é mais difícil.
6: A chegada do Inter é pelo meio do parque, eles fazem um brete. Eu não sei se você acompanhou a chegada de torcida do Inter em Grenal na Arena. Cara, a brigada vem na frente, vem limpando a área. E assim, se o cara tentar se aproximar, porque já vem um cordão, né, de moto, cavalo, acompanhando o ônibus.
7: Quanto tempo faz o vai na missa?
8: Não, eu vou todos os domingos.
7: Todos os domingos.
8: Eu geralmente pego a das 8. Quando eu perco do azar, pego a das 10 depois. Mas eu vou todos os domingos. Eu só não ajoelho.
9: Pitaco do Sala.
5: Pelaipe sustenta o trabalho do treinador desde o primeiro dia. O treinador é obra do trabalho do Pelaipe. O Pelaipe se deu o limite. Do ponto de vista prático, o que ele está dizendo? Até eu cansei.
4: Sim,
5: mas até eu cansei. Não, no resultado prático pode ser.
1: Você acredita que no caso de um insucesso, não é só o treinador que vai, o próprio Pelaipe vai junto?
5: Eu acho que não está em discussão.
3: Ele está querendo dizer assim, eu não posso indefinidamente... Eu tentei mantê-lo.
5: Exatamente.
3: Eu não entreguei a cabeça na primeira crise.
5: Para mim foi isso que aconteceu.
10: O treinador do Grêmio joga a sua vida. O treinador do Grêmio joga a sua vida nesses dois Grêmios.
5: Exatamente. Só que o Grêmio tem, é preciso dizer, e a gente nunca, não pode esquecer dessa base do que a gente está falando. A vida do Grêmio é 45 pontos no Campeonato Brasileiro. O Grêmio vai enfrentar dois dos piores times do Brasil nesta semana.
1: Chape e
5: Vasco. Chape e Inter.
1: Ah, não, tá. Mas no Brasileirão vai continuar enfrentando o time da Zona Baixa.
5: A régua é agora. Se tu não ganhar do Inter, o desespero pega. Isso serve pro Inter também, tá?
1: Claro.
5: Isso serve pro Inter também. Se não ganhar do Grêmio, vai ganhar de quem?
6: O Grêmio e o Inter pegaram os melhores adversários na Copa
5: do Mundo. É, a brincadeira é essa, que não, todo não é mundo faz.
6: É sério?
5: Não, eu não acho. Eu não acho,
6: fosse tá, o caráter é sério,
5: acho,
6: da rivalidade.
5: Eu não acho, tá? Eu não acho que seja. O Santos é pior do que o Grêmio e o Inter. O Vasco, pra mim, tá pior que o Grêmio. Mas eu não é essa. Mas eu gosto da brincadeira. Brincadeira é séria.
6: Mano, eu não tô falando com brincadeira, eu tô falando com verdade.
3: Mas o fenômeno da rivalidade torna isso diferente, Léo. Porque aí, tecnicamente, tá pra baixo, mas a rivalidade
6: que estão jogando. Dos dois, a pontuação dos dois, a produção ofensiva dos dois.
3: Os
6: problemas técnicos dos dois.
3: O Grenal tem outros componentes que rola, além
6: da a consequência não é só pro campeonato, né? E não é só a Copa do Brasil
5: que
6: é
5: o jogo. Só que eu vejo assim,
6: a rivalidade até melhora, pra tu tenha. Porque aí a rivalidade ela cria um outro jogo, um outro campeonato.
3: Vou fazer uma leitura, tá, Léo? Pega a camisa do Santos e bota nos jogadores do Grêmio hoje. É claro que
6: é um jogo diferente.
3: É mais fácil. Entendeu? Ou pra não dizer que eu tô sendo clubista, pega a camisa do Vasco e bota nos jogadores do Inter. O Grêmio vai enfrentar de outra forma e vai ser mais fácil.
6: Baguinha,
3: o Grenal tem outro
6: consequência
3: peso.
6: Baguinha,
5: ele tem tanto peso e ele tá numa hora tão fora do contexto do Campeonato Brasileiro, que se o Grêmio tivesse sido eliminado pro Mirassol ou o Inter eliminado pro Corinthians, e hoje fosse, nós estivéssemos aqui projetando Inter e Mirassol ou Grêmio e Corinthians, nós não íamos estar falando esse jogo como a prioridade da semana.
3: Não, a nossa cobertura, que vai ser extraordinária amanhã, ela continuaria extraordinária com uma carga reduzida à metade.
5: Nós estaríamos hoje projetando muito mais a importância do jogo de domingo e a necessidade de sair da zona de rebaixamento do que provavelmente o Grenal.
3: Outro jogo.
5: Outra realidade completamente diferente.
3: Não é redenção versus naufrágio, César. Quem naufragar na Copa do Brasil fica muito candidato a se atrapalhar irreversivelmente no brasileiro. E quem passar, pela confiança, embora as datas fiquem próximas, pela confiança você ganha um sopro diferente, porque você provoca uma crise no rival que pode fazer rolar a cabeça, inclusive.
6: Em vermelho e em azul.
5: Não se engane.
6: Esse negócio é tão verdade.
3: Desde que não se engane. Eu não vejo nenhum absurdo em o que ganhar. Ter uma carga de alívio, tá tudo certo, se esgualepa e aí ser canto da sereia, não, sabe? Eu não duvido, já aconteceu algumas vezes. Ganha e acha que tá tudo maravilhoso, canto, lindo.
5: E vai acontecer.
3: E toma tombo ali
5: adiante. Quem ganhar vai acontecer, eu tenho certeza disso. Só que o que a gente tá colocando hoje é tão legal isso, porque o torcedor quer ouvir o jogo, ele quer saber do jogo. Nós tivemos 20 mil, né? Vocês falaram no final de semana do Inter contra o Atlético, né? 20 mil. Isso,
6: é, por aí. Essa
5: casa. Amanhã tu vai ter 50, 45.
6: E na outra
5: aqui? Na Arena já lotou 55. Aí tu tem o jogo do Grêmio com a Chapecoense, vai ter 20. Então, a cabeça do torcedor, que é quem manda na nossa audiência, por exemplo, é a cabeça do torcedor. Eles querem o Grenal, eles querem o jogo. Amanhã tá o Pedro Ernesto, o maior jogo do
3: planeta. Se eles querem o jogo, é que do momento que o jogo tá posto, vão pra ele. Apoiar até o time.
5: Exatamente. Então,
3: mas eu não sei se os caras
5: precisam. A gente precisa respeitar isso, eu acho. E acho que o jogo, neste ponto, ele tem vida própria.
3: Tá, mas o Felipe, sem Gustavo Martins, joga Kahneman, isso?
6: Não haverá Gustavo Martins, isso é definitivo?
11: Wagner Leonardo ou Kahneman. O Gustavo Martins, ele voltou a treinar, e aí o que me disseram é o seguinte, jogador que acabou de ser liberado do departamento médico. Ele está naquela fase de retreinamento. Ele apresentou um edema. Se jogar, corre o risco de agravar e virar uma lesão. E aí perde o Gustavo Martins por um prazo maior. Então, o Gustavo Martins vai ser preparado para o jogo da volta. Pode até ser relacionado para o clássico, mas a tendência é que inicie um outro zagueiro. Ou o Wagner Leonardo ou o Kahneman. E essa decisão vai ser comunicada amanhã.
3: Só o que concorre para escalar o Kahneman no Grenal é o tamanho, é o cara que joga Grenal, que colocou fulano.
2: Tem uma sugestão.
3: É só isso que escala o Kahneman.
2: Uma sugestão pro Pelaipe. Se cair o treinador, faz o seguinte, tira o Kahneman do campo e bota como treinador. Ele vai botar aquele ímpeto dele, aquela força, o conhecimento que ele deve ter armazenado de futebol, essas coisas todas, porque o Kahneman em campo é um problema, o treinador fora do campo é um problema, imagina também, tem que mudar.
6: Imagina o Kahneman se agarrando no quarto árbitro, assim, na cintura do quarto árbitro,
2: mais ou menos.
6: Que ele consegue fazer, não tem, Pedro, não dá, essa não dá.
3: Nesse exercício de que caísse o Luiz Castro por insucesso do Grêmio, a primeira medida, que é o chamado canto da sereia, e muito fácil de fazer o apelo, é pegar um totem, pentacampeão do mundo, que está dentro do clube empregado, e dizia a ele, pelo amor de Deus, seja o nosso Abel Braga do ano, que é o Luiz Felipe, a treinar o Grêmio para evitar o pior. Se o Luiz Felipe topa ou não, só perguntando para ele, mas esse cenário está pré-colocado.
2: Você tem um
3: treinador que é pentacampeão do mundo, que no Grêmio fez tudo que fez, ele está dentro do Grêmio, o treinador sai, o mercado oferece opções muito discutíveis, você vira pro Luiz Felipe e diz, seja o nosso Abel.
2: Maurício, 100 mil torcedores assistirão o Grenal nos dois estados. Vamos dizer assim, isso, tá? Vamos fazer um cálculo médio, tá? Eles vão ver a partir de amanhã, Kahneman ou Wagner Leonardo jogando contra o Carboneiro. Olha, tá ruim a força técnica.
1: É o que temos para o momento.
2: É o que temos para o momento. Guerrinha, quem é o favorito? Tem? O
10: favorito é o juiz.
2: Juiz? O que ele fez?
10: Não, favorito não tem.
4: Ramon, tem certeza? O juiz às vezes ele erra,
10: não,
4: né?
10: Não tem, Pedro. Se tu te basear pelo que tu tá vendo, pelo que aconteceu até agora, tu não tem outro resultado para te achar que não que vai acontecer a não ser um empate.
4: Tentei te convencer ontem, não consegui.
10: Né? O time do Internacional não faz gol. O time do Grêmio faz gol de vez em quando. O time do Grêmio fora de casa não joga nada. O Inter dentro de casa também não joga nada. O que, que eu posso pensar aqui? A menos que eles me surpreendam, mas eu acho que é um Grenal para 0-0.
4: O último jogo, vou tentar te convencer aqui. O último jogo na Copa do Brasil deu 2-0 pro Inter contra o Corinthians.
10: Eu sei, depois.
4: E depois? Não, mas daí é outra competição.
10: Ah, e é outra. Tá.
2: Não, olha aqui. Tem uma relação tão preocupante. Olha aqui, escuta só, tem uma relação tão preocupante nisso. Que o Internacional vai jogar o Grenal. Tá? E no jogo anterior forçou cartão amarelo de 3 jogadores, ou seja, o Inter vai quase com um time misto para jogar contra o Bahia. Mais ou menos na ideia, né, de estar entregando o jogo.
1: É um jogo rifado. A expressão foi sua, né? O jogo da Bahia está rifado.
2: Sim, mas o Inter
1: não está fazendo juízo de valor. Eu não estou fazendo juízo de valor, porque quem está lá dentro sabe que o mercado não suporta a sequência e acabou-se. O que eu tenho dito, e por isso valorizei tanto que tem havido o Grenal, que é um produto tão nobre que vai nos fazer trabalhar tanto amanhã, graças a Deus, é que o Grenal vai ocupar do Brasileirão uma semana. Entre uma quinta e outra, você sabe da sua vida. E depois vai ter até 2 de dezembro para fazer o seu campeonato, que nada mais é do que a taça 15º, 16º.
4: Taça 15º.
1: É isso.
12: Mas sabe sabe qual é o sentimento do torcedor agora? É exatamente isso. Me deixa viver esse jogo.
4: Claro, mas
12: me deixa viver.
1: Pedro, isso aí.
4: O Inter
12: perfeito,
4: tem um elenco extremamente limitado.
13: E com os pitacos do Sala, o Esporte e Companhia vai ficando por aqui.

0: Esporte e Companhia. 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
5: 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Presidente Lula e Congresso anunciam acordo para avanço de pautas prioritárias do governo antes do primeiro turno das eleições. Polícia prende professor investigado por suspeita de estupro de vulnerável em Cachoeirinha. Ministério Público denuncia motorista de carreta por 11 homicídios culposos em acidente ocorrido em janeiro na BR-116 em Pelotas. Céu sem nuvens em Porto Alegre agora faz 16 graus. 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
5: A BR-386 será bloqueada nesta quinta-feira no trecho de Soledade, no norte do estado, para a detonação de rochas. A ação será realizada entre as 2 e 3 da tarde, no quilômetro 239. Durante a intervenção, o tráfego será interrompido nos dois sentidos para andamento das obras.
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5: A Defesa Civil do Rio Grande do Sul emitiu aviso de condições para tempestades com queda de granizo e rajadas de vento que podem superar os 90 km por hora. A possibilidade é válida nesta quinta-feira para a região sul. Para sexta-feira, dia 29, o Instituto Nacional de Meteorologia publicou alerta laranja que cobre todo o estado. O comunicado prevê ventos de até 100 km por hora, chuva de até 100 milímetros por dia e queda de granizo. O Ministério da Fazenda prorrogou até o dia 9 de setembro a subvenção de 44 centavos por litro para a gasolina. Subsídio para o combustível está em vigência desde maio e faz parte de um conjunto de medidas aplicadas para conter a alta do petróleo no Brasil diante do conflito no Oriente Médio. A medida provisória que trata do assunto perde validade no próximo dia 9 e o governo ainda avalia se será possível ampliar o subsídio por outro dispositivo legal. 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Da redação, Gustavo Gossen.
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Olá, muito bom dia, 3:07, começando mais um Madrugada Gaúcha aqui pelas ondas da Rádio Gaúcha, comandando a Rede Gaúcha espalhada por esse nosso Brasil. Muito bom dia, vamos juntos até às 5 da manhã com muita informação aqui na Rádio Gaúcha nesta quinta-feira. Ozele, só imagem, rock gaúcho que vai ser a nossa trilha sonora de hoje para você acompanhar todas as informações aqui da nossa programação. 996995218 para você mandar aquele recado também lá no Instagram da Rádio Gaúcha e no meu Instagram Marcelo Drago Oficial. Vamos juntos até às 5 horas com trânsito, serviço, segurança e também, é claro, previsão do tempo. E é claro, você participando, mandando seu recado, sendo nosso repórter ouvinte. Rubem Silva comandando a nossa central técnica. Murica Matos na nossa mesa de áudio. Tem Gustavo Gossen e Lucas de Oliveira lá na central de jornalismo. Tem Matheus Goulart, nosso colega da RBS TV. E você, é claro, juntinho com a gente. Ô Murica, tem mais uma de rock gaúcho? Vamos curtir a nossa música aqui do Sul, o nosso rock que é indescritível. É tudo contigo, Murica.

conosco aí, estamos ao vivo na Madrugada da Gaúcha. Esse é o Madrugada Gaúcha e tá rolando agora o nosso rock gaúcho aqui nesta madrugada. A nossa trilha sonora, Taranatiriça, Roquinho, 1984. Eu tinha o que mais ou menos ali? Devia ter mais ou menos uns 12, 13 anos. Essa é a média de idade que eu tinha e curtia já Taranatiriça. Foi a primeira banda do alemão Ronaldo, pai da minha amiga Jaque Pegorraro. Jaque, um beijo pra ti. E o ouvinte já participando, mandando recado aqui pelo 996995218. Eu tô aqui tomando um cafezinho para manter firme e forte a nossa madrugada. Então você já sabe o recado pelo WhatsApp, lá no Instagram também da Rádio Gaúcha e no meu Instagram. Bom, destaque aqui da nossa reportagem GZH, em seguida Gustavo Gossen conosco. A URGS adia abertura do campus de Caxias do Sul e anuncia mudanças nos cursos. Aqui na nossa capa de GZH, professor suspeito de estupro de vulnerável em Cachoeirinha se apresenta à polícia e é preso. E daqui um pouquinho o Cléo tá chegando, porque dois alertas do IMET, risco de granizo e até 100 milímetros de chuva, tempestades avançam nesta quinta-feira aqui no estado do Rio Grande do Sul. E tem recado já da audiência, o pessoal tá curtindo bastante esse início de programação. Bom dia, amigo Drago, que baita sonzeira, hein? Aviso que deixei envelope aí com Calegar, hein? Pra ti, um abraço, o nosso amigo Ribeiro aqui, ó, Clavarzino Ribeiro na sintonia do nosso programa. Bom dia, amigo Drago, ligado na programação. Quem tá mandando aqui, ó, matando a pau, Drago, baita seleção, hein? Tive o prazer de conhecer e assistir todas estas feras, olha que legal, mexendo na memória do pessoal que está com a gente nesta madruga. Vamos juntos, é uma viagem gostosa, ao vivo, com muita informação, previsão do tempo, a participação do ouvinte e, é claro, a nossa reportagem atenta a tudo que está acontecendo, azeitada aí com a nossa trilha sonora. Vai um cafezinho aí, sobe o som, Monica.

0: desta rock, deste rock, ao som desta sonzeira, nós vamos chamar o nosso homem do cabelo branco, que sabe tudo do tempo, trazendo informações até para nos dizer o que acontece com a previsão desta quinta-feira, se confirma realmente essa situação delicada e atenta aqui no nosso estado. É tudo contigo, Cleocum.
1: A previsão está indicando agora para o período da quinta-feira chegada da instabilidade ao estado. E essa chegada ela começa pela parte sul do Rio Grande do Sul. Por causa disso a gente talvez já tenha chuva pela manhã, é bem provável. Os últimos simuladores estão colocando zona sul do estado com chuva na metade da manhã desta quinta-feira e depois ao longo do dia ela vai se espalhar um pouco mais para o oeste, um pouco em direção ao centro, um pouco em direção ao leste aqui atingindo a capital. Agora uma coisa tem chamado a atenção, últimos simuladores, eles não estão colocando chuva na divisa com Santa Catarina, não estão colocando chuva na margem da fronteira com a Argentina, ou seja, é bem provável que a parte mais norte do estado, noroeste principalmente, não tenha chuva, mas tem aumento da nebulosidade. E se houver alguma chuva nestas áreas, ela deve acontecer na noite, entre a quinta e a sexta-feira. A outra coisa que todos os simuladores colocam é chuva na sexta-feira em todo o estado do Rio Grande do Sul. Então a gente já tem aí uma situação bem definida, que a chuva chega na quinta, se espalha pelo estado, toma conta de todas as regiões na sexta. Tem chuva no final de semana? Tem, mas para metade norte. É bem provável que ou chova muito pouco ou não tenha chuva na fronteira com o Uruguai. Por causa disso, quase nada de chuva no litoral sul, quase nada de chuva também na região da campanha durante o fim de semana. Agora, a metade norte do estado terá pancadas de chuva no final de semana. Na segunda-feira, ainda teremos boas pancadas de chuva sobre o estado do Rio Grande do Sul. E só na terça é que a chuva cessa em quase todo o estado, mas terça-feira, principalmente madrugada e manhã, deve ter um pouco de chuva aqui, pegando o Nordeste, Porto Alegre, litoral norte, grande parte da serra. Quarta-feira da semana que vem, aí sim um tempo seco em todo o estado e a temperatura diminui, mas nada assim que seja muito significativo sobre o estado para a segunda metade da semana da pátria.

0: Tá aí pra você, Revolta dos Dantes, Engenheiros do Havaí, fez um grande sucesso na década de 80 e você curtindo aqui a nossa trilha sonora. Bom, 996995218 para você mandar aquele recado e participar aqui da nossa programação, pessoal aqui com a gente. Bom dia, amigo Drago, fazendo a ronda aqui na empresa, ligado no teu programa, no nosso, né? Tá ótimo as músicas. Aí tiver Cascavelete, eu aceito. Um abraço, Jairo de Picada Café. Obrigado, Jairo. Hoje, rock gaúcho na veia, Drago Valdir Ascari de Pato Branco, passando para desejar paz e bem a todos, seu ouvinte, e curtindo a programação também. Aqui, ó, bom dia, Drago, Tijuca, Santa Catarina, um abraço do Cássio da de Cruz Alta, ligado na programação. Taranatirice, hein, Drago? Que maravilha! Professor Ricardo aqui, hein? Um grande abraço, meu amigo, pessoal, curtindo bastante a nossa programação musical, mas é claro, com muita informação. Bom, tivemos o Cleocum com a previsão do tempo, voltamos em seguida com o Cleo, com mais informações sobre o comportamento do tempo para esta quinta-feira e também teremos destaques ainda hoje sobre desastres que deixaram muitas pessoas mortas lá no Nepal e no Tibete, que foi essa avalanche impressionante que rodou o mundo e obviamente aí trouxe muita perplexidade para as pessoas que estavam acompanhando. Então, daqui um pouquinho, também informações sobre esse desastre lá na China, né, Nepal e Tibete. Bom, nós vamos agora à nossa central de jornalismo, vamos saber tudo o que está acontecendo na nossa ronda, o que fechou a noite de ontem e o que acontece nesta madrugada em todas as áreas, trânsito, serviço, segurança e destaques GZH, com ele, Gustavo Gossen. Seja bem-vindo, Gossen.
1: Obrigado, Drago. Bom dia para ti, bom dia para todos.
0: Tudo bem contigo, meu amigo?
1: Tudo certinho. Estamos eu, o Lucas e o Matheus, já postos aqui, time completo.
0: Maravilha, Matheus Goulart. Matheus não esteve aqui na redação ainda, né? Não, acho que não, né?
1: No domingo não esteve.
0: Não, domingo não esteve, não. Gossen, como é que está a nossa ronda aí, fechamento de ontem e também a madrugada desta quinta-feira, meu amigo?
1: Drago, estamos em contato aqui com a Brigada Militar e com a Polícia Civil, especialmente lá de São Borja, de uma ocorrência agora à noite por lá. Um homem de 28 anos preso após denúncia de estupro de uma menina de 10 anos lá em São Borja. O caso ocorreu na noite desta quarta, no bairro Várzea. A mãe da menina, a alegação de que a menina contou para a mãe, e a mãe imediatamente chamou a Brigada Militar. A Brigada Militar foi até lá. Esse suspeito seria um vizinho da família. Então foram, a mãe chamou a Brigada foi na casa do ocorrido, de onde teria sido ocorrido. Depois foi na casa dele, já que ele mora ao lado, não encontrou ele na casa. Depois a Polícia Civil recebeu a denúncia de que ele estava lá na região do Parcão, lá na área central de São Borja, traficando drogas. E lá a Polícia Civil, a Brigada Militar foi lá e encontrou ele de fato, e ele foi preso, inclusive com drogas. Então as informações da Polícia Civil dão conta desse homem de 28 anos preso nesta noite. Então, onde sabemos, a menina, né, está bem, e a Brigada e a Polícia Civil entraram em ação e agiram rapidamente para capturar esse sujeito. Na região metropolitana, aqui em Porto Alegre, nenhuma situação nas últimas horas, conforme as nossas apurações. Também no trânsito, nenhuma ocorrência, tudo tranquilo aí, Drago.
0: Perfeito, Gossen. Gossen, serviço para hoje?
1: Serviço. Tem moradores que ainda podem, até. A gente pede para os ouvintes nos ajudarem se moradores de Cachoeirinha e Gravataí estão sem água. Havia duas possibilidades. Primeiro, um problema, uma falha eletromecânica na estação de bombeamento, que a Corsã EGE informa que isso afeta mais de 40 bairros de Cachoeirinha e de Gravataí. E eles estavam fazendo esses consertos com a previsão de concluir na madrugada. E também havia uma parada programada, e não da estação de bombeamento, aí da estação de tratamento de água de Cachoeirinha, também podendo causar falta d'água para aquela região. Então, se os ouvintes puderem nos ajudar para ver se já... A previsão é de concluir até... esse que era programado era para concluir até as 3 da manhã.
0: Sim.
1: E a gente sabe que às vezes quando tem esses problemas, ainda demora ainda para faltar água, né? Já tem, né, o reservatório, ainda tem um estoquezinho ali, né? Então, se os ouvintes até nos ajudarem, se alguém tiver sem água em Cachoeirinha, em Gravataí, mas se tiver por conta desses dois motivos, ambos com previsão de serem concluídos na madrugada, tanto o conserto quanto a parada programada.
0: Maravilha, Gustavo Gossen. Gossen, hoje tem Grenal, Gossen. Qual é a tua opinião pro Grenal? O que que tu acha aí? É ida e volta, dois jogos bem interessantes. A nossa dupla que não vai muito bem nem no Campeonato Brasileiro e muito menos aí também na Copa do... Quer dizer, no Campeonato Brasileiro e na Copa do Brasil até mais ou menos, mas Campeonato Brasileiro muito mal, né?
1: Eu me lembrei uma coisa, nada a ver agora quando tu falou ida e volta. Tu lembra que tinha uma jogadora de vôlei chamada Ida?
0: Sim,
1: ela,
0: sim.
1: Ela até pousou na Playboy.
0: Ah, isso eu não lembro.
1: E aí a manchete da capa era: melhor a ida do que a volta. Sério?
0: Muito bom.
1: Era um outdoor, até se botarem no Google ida.
0: Sim.
1: Do vôlei Playboy. Era, deixa eu ver se eu acho aqui, era melhor ainda do que a avó. Nunca esqueça, né? Era os 90 isso, né?
0: Só tu mesmo gosta.
1: Não, mas é verdade.
0: Não, eu sei, mas que boa lembrança, interessante, né?
1: Aqui, ó, aqui tá a capa da ida, ó. Pra nós, ela é ouro, a nudez da ida do vôlei.
0: Sim.
1: Né? E aí no comercial, era no comercial não, no outdoor, eu lembro que tinha, a Playboy tinha outdoor também, né?
0: Sim, poxa vida.
1: E aí tinha a frase: é melhor a ida do que a volta.
0: É, deixa eu ver aqui, tá tentando pegar aqui a imagem dela aqui, vai ver se eu pegar. Já tô alguns... Ah, tá, tá. Nossa, muito bonita, sei qual é, tá.
1: A ida do vôlei, não confunda com a Leila. Do
0: não,
1: vôlei.
0: Não, a ida aí
1: também. A Leila acho que pousou aqui também.
0: Isso, mas ainda não achava a vida muito bonita, achava muito magra, mas tudo bem.
1: Tu prefere a volta?
0: É. Mais ou menos. É. Muito bom.
1: Assim. Mas enfim, eu tô como colorado, tô torcendo, vou torcer pelo Inter, né? Vou torcer para que o Inter faça pelo menos um bom jogo, consiga a vitória, né? Não vou nem pedir um bom jogo, que seja vitória, pode jogar mal, não tem problema. Que o Inter consiga a vitória, como colorado que sou, para que a gente jogue depois no jogo de volta, né? Com alguma vantagem. Como colorado, vou torcer de todas as formas.
0: O que acontece? Na Copa do Brasil, os dois têm chance, né, Gossen? Porque um vai ficar para trás, obviamente, né? Mas os dois acabam tendo aí chance na Copa do Brasil, que preocupa qualquer um dos dois, né, no Campeonato Brasileiro, porque estão indo mal, enfraquece, dá essa atenção para a Copa do Brasil, pode trazer prejuízos para o Campeonato Brasileiro, né? Mais ainda.
1: É, vou confiar nesse retrospecto da Copa do Brasil, né? E acreditar que o Inter vença.
0: É, assim, vamos ver. São dois jogos que estão mexendo aí com os times e com os torcedores nessa semana. A Gaúcha também já está em polvorosa aqui. Toda a nossa equipe técnica de jornalismo, preparada aí para essa semana de. No meio, e ainda tem um detalhe, né? A semana de dois grenais, tem o início da Expo Inter também, tudo acontecendo ao mesmo tempo, Gossi.
1: Só não vale quem não foi na Expo Inter ver o boi. Oi, oi, oi, que legal, a Samba Pura, Feira Internacional. A Expo Inter já foi enredo do Carnaval de Porto Alegre, Samba Pura 2003.
0: Só uma vez?
1: Só uma vez.
0: Deixa eu ver, né? Interessante. Expo Inter tem uma importância, né?
1: Expo Inter ver o boi.
0: É Expo Inter, né?
1: Expo Inter, como chama.
0: Quando vem com as gravações em São Paulo, né? Expo Inter, né? É uma exposição internacional, uma das maiores do Brasil, mais importantes, tá? A Expo Inter tem uma importância muito grande, não só pela questão econômica, mas também pelo destaque dos produtores, criadores e o departamento de máquinas, né? E agora tem dois setores ali que chamam muita atenção, que é o cavalo crioulo, pista coberta e também o pavilhão fixo da agricultura familiar.
1: E se tem alguém nos ouvindo e que pretende estar na Expo Inter trabalhando, claro, porque de madrugada não é aberto ao público, estiver trabalhando e tem alguma história na madrugada aí, esteja nos ouvindo, a gente estava pensando inclusive dar uma passada na madrugada.
0: Bom, então.
1: Né? Então se alguém, seja do...
0: Semana que vem.
1: É, seja dos pavilhões da...
0: E entrar ao vivo comigo aqui.
1: É, então se alguém, seja algum criador, ou algum cuidador, ou da agricultura familiar, alguém que na madrugada vai estar lá, trabalhando, ou até descansando, né? Rapidinho. Vamos combinar pra gente dar uma passada lá e entrar ao vivo aqui no Madrugada Gaúcha, mostrando como é que é a madrugada na Expo Inter. Por que não?
0: Então fica o convite aí do Gustavo Gossen sobre essa, quem que tiver interesse, mandar esse recado aí pra gente poder fazer essa registro aí na madrugada do Gossen passeando pelo Parque de Exposições Assis Brasil. Vai estar a cavalo ou vai estar a pé, Gossen?
1: Não, vou estar montado num pô, né?
0: Muito bom.
1: A última vez que eu ouvi falarem errado, sabe onde é que foi? Foi, eu tava assistindo aquele programa, o Brasil Visto de Cima.
0: Sim, eu adoro, cara.
1: É super legal, né?
0: Ah, parece simples, é uma coisinha tranquila, assim, mas eu acho muito legal, gosto.
1: Eu também. Aí tava andando justamente a região metropolitana de Porto Alegre. Daí, coisa mais bonita, assim, de eu vendo, assim, mostra o Rio dos Sinos, o formato dos sinos, assim, né, de cima, achei muito legal. Depois mostra o Trensurb, até bonito de cima, assim, olhando, né?
0: Uhum.
1: E lá pelas tantas fala aqui, os pavilhões do Parque de Exposições Assis Brasil, onde acontece a Expo Inter. Já, tá vendo tão bem, sabe?
0: Que no final deu essa rateada aí.
1: As imagens belíssimas, mas aí o Caio Bate, né, que faz, né, a narração.
0: Isso, exatamente.
1: Mas daí ele meteu um Expo Inter, eu tava indo também, mas de cima muito bonito também, né? As esferas ali, né, principalmente.
0: O Murica lembra do Piox.
1: Ah, o. Ah, o Piox?
0: Piox.
1: É o Papa Pio X, é o Piox.
0: Coisas do microfone, né, tio?
1: É.
0: Coisas do microfone. É claro, quem só escuta, não que não tenha problema, a gente aponta, né? Mas só quem tá aqui, né, Murica e Gossen, e eu também, e outros, o Rubens também, que é comunicador, quando liga esse botãozinho aqui, só quem tá aqui atrás da latinha sabe. A tensão e nervosismo que se abate sobre nós, né? É um momento de muita tensão do nosso corpo, mente, né? Corpo, tudo junto, nervosismo, insegurança, segurança, tudo é um caldeirão de emoções quando se abre o microfone.
1: É, o Pio X é um clássico também, né? Que é o Papa Piox.
0: É, porque a gente pega no pé, até a gente mesmo, quando faz uma coisa gravada e vai errado pro ar, pô, gravou, né, tchê? Ao vivo tu dá um desconto, porque não tem como voltar. Eu tô falando aqui com vocês agora, com o nosso ouvinte, com o Gossen, conversando com o Murica aí também. O que saiu aqui não tem como retornar, gravar de novo, fazer de novo, não tem, que foi no ar, né? Essa é a beleza do ao vivo, né? A Rádio Gaúcha tem essa, é uma das suas características, praticamente quase 90% da programação, mais até, né? De 90% é ao vivo, então não tem coisas, tem pouca coisa gravada, né? É quase tudo ao vivo, então foi pro ar, não tem o que fazer negócio, já foi, né?
1: É as vantagens e desvantagens. A vantagem justamente é essa, tudo instantâneo, tudo rápido. E a desvantagem não, não vou te chamar de desvantagem, mas é aquele cuidado que a gente sempre toma.
0: Sim, sim.
1: De a gente sempre ser claro, né? Porque diferente do jornal que tu não entendeu, lê de novo, até entender. Agora o rádio passou, né? Se não pegou a notícia, não ficou claro, passou, né? Então isso também é um desafio pra gente, né? De sempre deixar tudo claro. E essa instantaneidade do rádio é o que a gente mais gosta, né?
0: Maravilha. O Gossen, o meu Instagram, Marcelo Drago Oficial, para quem não segue, não, eu nem convido para seguir, eu convoco. Né? Quem não me segue está convocado.

0: E então, para quem não me segue, vá lá, vá no Instagram, se não tem conta, faz uma conta, Marcelo Drago Oficial. Eu tô com uma tacinha de vinho, fazendo uma balaca ali, né, com aquela tacinha de vinho, de ladinho assim, cabeça branca ali, para você me seguir. E o teu Gossen, Gustavo Gossen?
1: G-O-S-S-E-N, eu até tô postando muito pouco, até porque...
0: G-O-S-S-E-N.
1: Mas eu pretendo agora em setembro começar a mostrar mais os bastidores daqui da nossa rotina. Vou voltar a fazer os vídeos de música italiana que o pessoal tá pedindo, mas por enquanto vai seguir. Se já entrou no meu perfil semana passada, retrasada, entrar hoje, não mudou nada. Vou dizer, não tem nada novo. Mas a partir do mês de setembro vai ter. Vou cortar o cabelo agora, semana que vem, vou deixar um... Comprei um microfonezinho novo, né? Vou fazer um negócio bonitinho. Das músicas italianas, o pessoal tem me cobrado muito, assim, né? Sentindo falta dos vídeos.
0: Maravilha, time. Sabe que podia fazer de francês também, né, Gossi?
1: Mas eu não sei.
0: Ah, tá. Tá bom. Só dei a sugestão. Sabe, eu quero fazer aqui. Tu também tem, tu indica, eu sei que tu acompanha, indica. Tem um Instagram também que fala sobre samba. Tu também, né, fala sobre samba. Mas um Instagram muito legal que fala de uma forma leve sobre samba, que é Carnaval Daqui.
1: Da página Carnaval Daqui, pra quem gosta de carnaval. Eu também tô por trás, ajudo também, faço junto com a Isabelle Monteiro. Tem a Brenda também, que me ajudou bastante também a fazer vídeos, né? A Isabelle tá sempre circulando no meio das baterias lá, no meio dos ritmistas, até atrapalha pra fazer uns vídeos bem legais. Então, pra quem gosta de carnaval, tem muito meme, tem muito material legal. Tô por trás também ajudando ali.
0: Tem o Gossen sambando lá?
1: Esse tem no meu, no arroba Gustavo Gossen.
0: E tem lá, não tem?
1: Hã?
0: Lá não tem?
1: Não tem.
0: Tu
1: lá
0: só quem sabe. Meme, tu falou que é meme, tu bota, então tu tem que pegar assim, vamos fazer uma provocação. Grava ali o Murica sambando, o Rubens sambando, eu sambando e tudo. Isso sim vai dar um meme. E o Lucas deve sambar uma barbaridade, né, tia?
1: Não sei.
0: Não,
1: ele joga futebol, né? Ele tem mais habilidade com as pernas, né?
0: É só vendo pra crer, né, tia? Na carinha não entrega, pelo menos.
1: Tem que levar ele lá no operador e ver como é que vai ser o desempenho.
0: Fazer uma gravação disso daí, isso sim vai ser um meme. Uma brincadeira à parte, tem a chegada da Cristina Anzolin lá na escola de samba, que ela vai ser homenageada, né? Que já bateu quase 1 milhão de visualizações, né?
1: 2 milhões e meio.
0: Poxa, desculpa, 2 milhões e meio?
1: Isso.
0: Que loucura, ela chegando de rosa, né? Bem bonita. Então, pra quem quer curtir a chegada da... Foi a primeira vez que ela foi na escola?
1: Não, foi a segunda. Foi o anúncio do...
0: Tá, a primeira foi que ela sentou lá no meio da... Né, que foi feita aquelas imagens, é isso, né?
1: É, lá foi o lançamento do tema e agora foi o lançamento do samba.
0: Do samba, então. Quem quiser ver as imagens, conhecer o Samba Daqui lá no Instagram, Gustavo Gossen, Marcelo Drago Oficial.
1: No Gustavo, o eu sambando no Gustavo Gossen, é no meu mesmo.
0: Sim.
1: Né? G-O-S-S-E.
0: Já bateu 1 milhão, não?
1: Não. Quem dera.
0: Quem dera, né? Quem dera. Então tá bom, Gossen.
1: Mas não vai ser sambando que eu vou conseguir chegar no 1 milhão. Eu tenho que pensar usar a estratégia.
0: Meme é meme, né, tia?
1: Não. Mas não tá tão ruim, por isso. Se fosse muito ruim, talvez batesse 1 milhão. É, não tá tão bom pra bater 1 milhão, nem tão ruim pra bater 1 milhão no deboche. Né?
0: É, tá bom. Eu se fizer, vai ficar muito ruim, então, porque eu nem faço. eu sei, claro, dançar outras músicas, né? Mas o samba em si, aquele molejo, assim, você não tem. Né? Aquele swing, sabe? Swing? Não, infelizmente eu não nasci com esse swing, Gossi. Mas estamos aí. Valeu, meu amigo. Um abraço.
1: Então tá, sigam lá para ver o sambando, arroba Gustavo Gossen.
0: 13h38. Eu vou aproveitar e fazer um comercial também. Eu vou apresentar um evento de vinhos assim em outubro, 7 de outubro. 7 de outubro, cai que dia, lá no FDS, 4º Distrito. Eu fui convidado, aceitei o desafio. Tá bom? Então, deixa eu ver aqui, outubro, dia 7, sai numa quarta-feira. Então, quarta-feira, dia 7 de outubro. FDS, 4º Distrito, estarei comandando uma degustação muito legal. E o que eu deixo de recado para você também em relação a isso? Deixa eu ver aqui só a vinícola Basso, né, que vai estar com a gente. Deixa eu só confirmar aqui a vinícola que vai estar com a gente, porque, na verdade, a gente, né, fui convidado, ajudei até na curadoria também, na escolha, né, da curadoria dos vinhos. E o legal é que teremos aí vinhos de várias regiões do mundo. Isso que chama atenção. Temos vinhos do Brasil, aqui espumantes, moscatel, vinhos do Chile, um grande reserva do Chile. Temos vinhos da Argentina, também vinhos da França. Então é Chile, Argentina, França, Brasil, que estarão presentes nessa degustação de vinhos muito descontraída. Essa que é a ideia, né?

realmente é fazer algo descontraído, quase desconstruído. É uma conversa leve, uma conversa gostosa, nada de muito técnico não, uma brincadeira para ser um happy hour daqueles momentos muito especiais. Então fica aí o convite para vocês lá no Simpla, Escolinha do Professor Drago, hein? Que loucura! Essa foi a proposta aí do pessoal que me convidou, né? Pra gente botar, né, essa questão. 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A Vinícola Basso estará conosco, a Vinícola Basso, que é importadora também da Serra Gaúcha, tem seus próprios vinhos, né? 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Murica, vamos com mais uma? Vamos lá, mais uma da nossa trilha sonora, Rock Gaúcho na Veia.

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50, Ney Lisboa, deixa o bicho aqui na nossa trilha sonora das músicas gaúchas, o nosso rock gaúcho. Nesta quinta-feira, dia 27 de agosto, temperatura marcando 17 graus alta, né? Deixa eu conferir a temperatura. Alta que eu digo perante a outros dias, né? Temperatura 16 graus agora, mas mesmo assim para madrugada, comparada a outros dias, temperatura alta. Daqui um pouquinho o Cléo tá voltando e trazendo mais informações sobre a nossa previsão do tempo. Sobe o som, Murica.

0: Agora 3:51, 13:51. Em seguida eu vou ler recado aqui da audiência também, pessoal que tá com a gente, pelo 996995218. Agora quem tá chegando é o Paulo Rocha. A prefeitura afirma que calçada que cedeu na zona norte de Porto Alegre não tinha autorização para funcionar como estacionamento. É com você, Paulo.
1: Bom dia, Drago. Bom dia a todos. O incidente foi registrado na manhã da última segunda-feira na rua Almirante Tamandaré, entre as ruas Santos Dumont e Conde de Porto Alegre, no bairro Floresta. A calçada onde estavam estacionados três carros cedeu, derrubando ainda uma árvore. Embaixo da calçada opera uma galeria que canaliza um arroio que passa na região. Segundo a Secretaria Municipal de Segurança Pública, o local vinha sendo utilizado irregularmente como um estacionamento. A pasta destaca que o estacionamento de veículos sobre calçadas e passeios públicos é proibido pela lei. Já a EPTC relata ter um balanço de 15 autos de infração por estacionamento irregular desde 2018, neste trecho da rua Almirante Tamandaré, onde não somente esta empresa, mas também outras costumam usar a calçada como um estacionamento. O DEMAI não dá um prazo para a conclusão dos reparos. A estimativa é que o conserto completo leve não menos de 60 dias. A etapa no momento é de limpeza. Após a retirada dos detritos, uma equipe irá percorrer a galeria, cuja extensão total é de cerca de 15 quilômetros, para uma avaliação da estrutura e apresentar um diagnóstico da situação. Da redação, Paulo Rocha.
0: Muito obrigado, Paulo. E ex-carroceiro vira estudante de medicina na UBRA, André Malinowski.
2: Bom dia, Drago e ouvintes. Em um país com desigualdade de oportunidades, o gaúcho Thomas Felipe Stakzak, de 35 anos, conseguiu um feito raro. Após ter de trabalhar como carroceiro e vendedor de churrasquinho para sustentar a família, hoje cursa medicina na Universidade Luterana do Brasil, a UBRA. A escolha da faculdade foi motivada pela batalha da mãe contra o câncer. Quando tinha 12 anos e precisou ser carroceiro em Canoas, Stakzak saía diariamente às 3 horas da madrugada de casa, no bairro Olaria. Dali partia em direção à central de abastecimento do Rio Grande do Sul, a CEASA, em Porto Alegre. Lá, enchia as caixas de frutas e voltava para vendê-las nas moradias próximas de onde vivia. Ficou nessa rotina por cerca de um ano, até conseguir juntar R$ 700. Com o valor, comprou uma churrasqueira portátil. Então, começou a vender churrasquinho em um ponto situado junto a uma parada de ônibus. As jornadas eram duras, mas ele nunca deixou de estudar. Hoje, inserido em uma realidade completamente diferente, o canoense cursa o quarto semestre de medicina na UBRA, no campus de Gravataí. Ele ganhou meia bolsa para estudar. O caminho percorrido até conseguir o ingresso no curso não foi fácil. Ele compartilha como foi a experiência como carroceiro.
3: Foi criado somente pela minha mãe. E ela teve um momento na vida dela que ela teve câncer. A gente descobriu esse câncer e eu era muito pequeno. E passamos algumas necessidades em casa, né? E eu me vi na necessidade de trabalhar para ajudar ela. Eu tinha uma comunidade, né, cristã, uma igreja evangélica muito pequena, que me ajudou com cesta básica na minha infância. E teve um rapaz, um homem, que me ofereceu uma carroça, um meio de poder me ajudar a trabalhar para poder ajudar minha família. Então, me ensinou tudo que eu sabia na época, sobre vender, subir na CEASA. Vendi frutas, então, peguei aquela carroça, ia na CEASA de madrugada, estudava durante outro turno. E eu ia vender num turno essas frutas no bairro onde eu morava.
2: Para chegar até o sonhado curso de medicina, Stakzak passou antes pelo curso técnico e pela graduação em enfermagem, como bolsista da UBRA. Sua prova de validação nessa área foi realizada nos Estados Unidos. Atualmente estuda pela manhã e à tarde. No turno da noite, trabalha como enfermeiro no Centro de Atenção Psicossocial, o CAPS de Canoas. Para saber mais sobre essa história, acesse a reportagem completa em GZH. Na matéria será possível ver as imagens e o vídeo produzidos pelo fotógrafo Jonathan Heckler. Da redação, André Malinowski.
0: Obrigado, André. O Cléo está chegando e trazendo informações da previsão do tempo. Cléo Kuhn.
4: A capital gaúcha tem previsão de um comportamento de tempo que promete pancada de chuva entre a tarde e a noite desta quinta-feira por aqui. E antes da ocorrência da chuva, as temperaturas devem andar na casa de 28 e até 30 graus, segundo alguns simuladores. Portanto, é uma tarde quente que termina com pancadas de chuva no fim da tarde. Típica uma situação de verão. Depois disso, a gente vai ter mais tempo instável na sexta-feira e a temperatura já deve baixar para 22, 23 graus. Não chove assim excessivamente durante o período da quinta, no final do dia, mas na sexta-feira, como tem mais horas de chuva, o volume de chuva deve ser maior por aqui. Sábado a chuva enfraquece e volta a crescer a quantidade de chuva entre o domingo e a segunda-feira aqui em Porto Alegre. Portanto, a gente tem do final desta quinta até terça-feira pela manhã, um pouco de chuva tomando conta da área da capital e região metropolitana.

0: 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Homem de 28 anos é preso por suspeita de estuprar menina de 10 anos em São Borja, na fronteira oeste. Mega Sena pode pagar 25 milhões de reais no sorteio de hoje. Mais de 1.300 pessoas seguem desaparecidas no Nepal e no Tibete após colapso de geleira em montanha. Até o momento, 165 mortes foram confirmadas. Céu limpo em Porto Alegre, agora faz 16 graus. A quinta-feira será marcada pela virada no tempo no Rio Grande do Sul. A instabilidade aumenta inicialmente pelo sul e pela campanha. Na capital, previsão de pancadas de chuva à noite, com mínima de 15 e máxima de 28 graus. 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
0: Fluxo tranquilo em Porto Alegre, PTC não registra nenhuma ocorrência no momento. Também não há reportes de acidentes ou bloqueios nas rodovias estaduais e federais.
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0: O Rio Grande do Sul está sob dois alertas do Instituto Nacional de Meteorologia para tempestades nesta quinta-feira. O de maior severidade tem grau de classificação laranja e indica perigo de até 100 milímetros de chuva, queda de granizo e rajadas de vento de até 100 km por hora na metade sul. Este comunicado também abrange Porto Alegre, a região metropolitana e parte dos vales. O segundo, amarelo, alerta para perigo potencial de 30 milímetros de chuva por hora, queda de granizo e ventos de até 60 km por hora em todo o estado, exceto nos campos de cima da serra. A BR-386 será totalmente bloqueada hoje no trecho de Soledade, no norte do estado, para detonação de rochas. A ação será realizada entre as 2 e as 3 horas da tarde, no quilômetro 239 da rodovia. Durante a intervenção, o tráfego será interrompido nos dois sentidos da 386, para andamento das obras de ampliação da rodovia. 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Da redação, Lucas de Oliveira.
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4:08, 4:08, carro roubado, Cascaveletes. Conversava com o Murica aqui, né? Quando a gente muitas vezes, quando era possível, né, pegar escondido o carro do pai, né? Ou do tio, porque era o outro, o primo pegava, pegar a chave e dar uma banda no carro escondido, hein? Coisa de guri, anos 80, anos 90, né? Depois a bronca pegava, era uma confusão danada, mas algumas vezes pegamos escondidos, né, o carro do pai para dar uma volta. A Kombi véia lá que ele usava para trabalhar, a gente foi para a festa de Kombi véia. Meu Deus do céu, que confusão foi essa. Agora, 4:09, 4:09, recado aqui da nossa audiência, nesta quinta-feira, 27 de agosto, temperatura marcando 16 graus neste momento. Vamos conferir aqui, o pessoal está com a gente, até acabei não lendo muito recado, né? Mas olha só que maravilha aqui, ó. Rock brasileiro deve muito da sua história, o rock gaúcho, Drago. Aqui o nosso ouvinte aqui, falta reconhecimento nacional. Também concordo, Alex, de São Borja, mas o bom é que nós aqui do Sul reconhecemos o nosso rock gaúcho de coração. Comentava com o Monica agora sobre isso, né? Esse rock agora dos Cascaveletes, esse estilo de rock, né? Ele é bem gaúcho mesmo, é aquele rock que praticamente não passou ali do Mampituba, tá? Não foi além fronteiras, como se diz. Nós temos aí outros grandes artistas, grandes nomes do nosso rock gaúcho que passaram além fronteiras, já com rock mais nacional, né? Um rock mais cosmopolita, digamos assim. Mas esse rock raiz gaúcho ficou ali, né? No Mampituba, como, né, a gente fala essa brincadeira, mas a gente reconhece muito e toca no coração de todos nós quando nós escutamos e curtimos esse rock raiz gaúcho, rock raiz Oswaldo Aranha, rock raiz aqui Cidade Baixa, é mais ou menos isso. Olá, Drago, bom dia, estou aqui em Lyon, na França, mas não deixando de escutar na gaúcha músicas que não deixam a gente esquecer do nosso Rio Grande. Olha que maravilha, né? Aqui é o Max, obrigado, Max, um abraço, Drago, ligado no programa, esse bate-papo de vocês é o máximo. Abraço, Cira do Jardim Botânico, que legal, Cira, beijo pra ti. Sei que não agrada a todo mundo, mas faz parte da vida, né? Fazer o quê? Bom dia, Mestre Drago, aqui é o Alexandre Pintor, General Câmara, tomando aquele cafezinho, ouvindo a Madrugada Gaúcha, graças a Deus, uns dias bons pra trabalhar, hein? E fazer aquela pintura, mas vai chover já, né, tia? Hoje, depois volta. Depois, ó, chove hoje, fica úmido amanhã também, acho que na sexta-feira. O tempo começa a secar e semana que vem, o Cleo falou que vai ter tempo seco. Então, te prepara aí para fazer as pinturas, porque tem que ter tempo seco, senão não seca, né? É um grande problema. Deus abençoe a nós, muito obrigado. Drago, aqui, caso tu conheces uma música cantada pela... como é que é... mexicana, acho que é isso, mexicana deve ser, botou mexicana, né? Maria Sorte, graças por viver a meu lado, eu conheço, muito obrigado, sou teu ouvinte de todas as noites, adoro teu programa, Maria Silva, eu vou, Maria, eu vou procurar essa música aqui, tá? Conheço, já ouvi essa música mesmo. Bom dia, Drago, ótima trilha sonora, que trajetória desse rapaz, hein? Que faz medicina com todas as dificuldades, o que aprova, né? Quando queremos, conseguimos vencer. Mário Mazini de Lavras do Sul tem toda a razão, Mário, apesar que mesmo, né, na UBRA é bem difícil, né, tu conseguir passar no vestibular, é concorrido igual, tá? Medicina é concorrido em todos os locais. Esse aqui, Mário, é um caso, né, que prova que mesmo com todas as dificuldades consegue vencer, mas, né, são aquelas exceções, e eu acho que a gente vive muito das exceções, sabia? Acho que muitas vezes uma parte da sociedade acaba não tendo acesso a um bom estudo, não tendo acesso a bons cursos, não tendo acesso, né, a fazer cursos que são, né, caros, né, que são difíceis, e é por falta de oportunidade, não por falta de vontade, porque a gente sabe que boa parte das pessoas, né, ainda mais da classe baixa, precisa trabalhar, não tem um, não, e não é errado, não é feio, não é ruim ter um pai, uma mãe, um padrinho que pode pagar, né, a nossa mensalidade, a mensalidade de uma escola de um filho de medicina, um curso que pode bancar para que não trabalhe. Isso é muito bom, não é feio de maneira nenhuma, é louvável,
né? Mas muita gente, a grande parte da sociedade, não tem acesso, né? Tem que trabalhar, né? Não consegue pagar um bom curso, um curso de medicina para fazer o vestibular de medicina é caríssimo. E os cursos que tem, que são gratuitos ou são sociais, eles fazem um bom trabalho, claro que fazem, mas não tem, não consegue ter essa excelência por falta de recurso, falta de investimento. Então aí tem uma situação que deveria ser, né, que precisaria ser equalizada, né, que todos tivessem as mesmas condições, o ensino de qualidade. A gente sabe que o nosso ensino ainda tem muita deficiência, né? Um ensino de qualidade, a altura, quando um aluno vai se inscrever num vestibular, nem diz que para medicina, tá? Qualquer vestibular, pré-vestibular, eles perguntam, veio de escola pública ou escola particular? Porque se a escola pública tem que ter até uma atenção diferente, aulas diferentes, tem que ter um processo diferente, porque tem dificuldade. Então, esse é o detalhe, né? Eu acho que o que nós precisaríamos é que todos tivessem a mesma oportunidade. Daí vai do esforço de cada um. Porque mesmo quem tem dinheiro, quem investe, tem que estudar, tá? Conheço muita gente que o pai banca, a mãe banca, né? E tenta, estuda, faz curso, tem grana, mas não consegue. Tem alguns vestibulares, o próprio, né, Enem, mas tu pega URGS, pega PUC e assim por diante, Unicinos, até obra, não é fácil passar no vestibular, tá? Para medicina, não é uma coisa tão simples, não. E depois, se você não entra pelo Enem, né, o valor é altíssimo, é quase impossível, né? Para quem tem uma renda baixa, ou uma família que tem uma, né, uma renda média baixa, pagar para um aluno, um jovem, né, estudar medicina. Mas é isso, assim, eu acho que o nosso país precisa dar oportunidade para que todos tenham, né? E daí cada um vai usar aí a sua vontade. Mas, Mário, obrigado pelo as tuas palavras, e realmente aí é um exemplo para todos nós, aí, esse menino que, né, uma vida tão simples, está cursando medicina. Drago, Rio Grande do Sul, aqui, Rio Grande do Sul tem Porto Alegre. Em São Paulo temos o Porto Alegre. Haroldo Perrone, paulista de Palmeirense. Aqui, áudio também está em seguidinha. Aqui, bom giorno na audiência. O Arossi Antagorda com a gente. Obrigado, meu amigo Arossi. Obrigado, Drago, também. Estou na sintonia. Quem é que está aqui na sintonia dando obrigado? Meu nome é Alexandre, sou de Jaguari. E como hoje a programação é de rock gaúcho, eu gostaria de pedir uma música amanhã ou depois do Nenhum de Nós, se for possível. Aqui o nosso ouvinte aqui. Bom, e tem um caso diferenciado, até eu vou ver com o Murica, ver se a gente consegue, Alexandre. Ele pede porque ele lembra muito aí da esposa dele, tá de luto pela perda da esposa, né? E essa música diz muito sobre como eu estou me sentindo agora. Agradeço se puder ser atendido. Obrigado, Alexandre, um abraço pra ti. Um abraço de coração, tá bom? Um abraço mesmo de coração aí pela tua perda, pela tua dor, pelo teu luto. Fica com Deus, meu amigo. Um beijão no coração. Sei que não é fácil, mas vai o nosso carinho, o nosso abraço e a música que você pediu do Nenhum de Nós.

0: aí, 4:19, você ligado no nosso Rock Gaúcho. Essa foi uma homenagem a esse nosso amigo que está em luto. E interessante aqui, o professor Ricardo também mandou uma mensagem. Muita gente aqui curtindo, tanto, obviamente, as informações, mas também esse nosso bate-papo e as músicas do Rock Gaúcho, como mexe com as pessoas, né? Porque o Rock Gaúcho, ele acaba principalmente levando as pessoas, né, para lembranças, né? Seja da sua adolescência, da sua fase adulta, início da fase adulta, né? Aqui, mais um ouvinte também aqui, bom dia, Drago, me emocionei com o relato do amigo que perdeu a esposa e tu tocou a música do Nenhum de Nós, hein? Forte abraço, Chico de La Nona. Chico, um abração para ti, meu amigo. Agora, 4:20, vamos à nossa central de jornalismo, Lucas de Oliveira, vamos atualizar todas as informações da nossa Honda, trânsito, serviço, segurança, destaque GZH e a nossa notícia do bem. Lucas, seja bem-vindo, muito bom dia.
1: Muito bom dia, Drago, bom dia a todos os nossos ouvintes.
0: Lucas, fechamento de ontem na quarta-feira e esta quinta, como é que nós estamos?
1: Olha, Drago, uma madrugada novamente muito tranquila, né? Assim como ontem, anteontem também. Madrugadas mais calmas aqui no Rio Grande do Sul. O nosso principal destaque vai para essa situação lá no Nepal, no Tibete, em que mais de 1.300 pessoas estão desaparecidas, né, após o colapso de uma geleira no topo de uma montanha. Até o momento, as autoridades já confirmaram 165 mortes por lá. E nessa madrugada também, a apuração do nosso colega Gustavo Gossen, que retornou, né? Tivemos um homem de 28 anos que foi preso após uma denúncia por estupro de uma menina de 10 anos em São Borja, na fronteira oeste. Esse caso, ele ocorreu na noite de quarta-feira, lá no bairro Várzea de São Borja. A mãe, então, desta menina, ela acionou a brigada militar assim que a criança relatou o que teria acontecido. E este suspeito, este homem, então, que foi detido, é o vizinho da família. Ele não estava no local quando os policiais chegaram, mas após buscas, o suspeito, ele foi encontrado próximo ao parcão, na área central lá de São Borja, e também foi identificado com drogas. A Polícia Civil, então, abriu inquérito para investigar este caso que ocorreu na noite de ontem lá em São Borja.
0: Perfeito, Lucas, vamos acompanhar. Lucas, mais destaques da Honda ou vamos ao nosso serviço?
1: Podemos ir ao serviço, porque é madrugada bem tranquila. Como o Gossen destacou também mais cedo, moradores de Cachoeirinha e de Gravataí, nós estamos ainda tentando confirmar essa situação, né? Se ainda estão sem água. A Corsã Aegea, ela estava trabalhando na manutenção após uma falha eletromecânica na estação de bombeamento que afeta mais de 40 bairros ali em ambos os municípios. A previsão é que esse serviço ele fosse normalizado ali a partir das 3 horas da manhã. Nós sabemos que geralmente pode demorar um pouquinho mais, né, em estações, em bairros, regiões mais afastadas das estações. Mas estamos tentando confirmar a situação, então até pedimos a colaboração dos nossos ouvintes aí de Cachoeirinha e Gravataí, relatando aí se estão de fato sem água. E também aqui em Porto Alegre, Drago, a unidade móvel de saúde animal da prefeitura, ela estará na região da Cruzeiro nesta quinta-feira, das 9 horas da manhã ao meio-dia. A unidade, ela vai atender os bairros Medianeira e Santa Teresa, na rua Mariano de Matos 889. Essa unidade, ela oferece aí à população serviços de vacinação aos pets, atendimento médico veterinário e distribuição de antiparasitários.
0: Bom, tá tudo ali também, GZH, o nosso serviço. Agora vamos destaques do nosso GZH e também a nossa notícia do bem, Lucas.
1: Bom, agora na nossa manchete em GZH, dois alertas do Instituto Nacional de Meteorologia, risco de granizo e até 100 milímetros de chuva. Tempestades avançam nesta quinta-feira no Rio Grande do Sul. Professor suspeito de estupro de vulnerável em Cachoeirinha se apresenta à polícia e é preso, matéria da nossa colega Gabriela Plentes. URGS adia a abertura de campus de Caxias do Sul e anuncia mudanças nos cursos. Aí também destaque, né, como tu comentou também mais cedo com o Gossen, chegamos no dia do primeiro Grenal, né? Primeiro Grenal decisivo da Copa do Brasil. E aí temos as linhas do tempo. Relembre o caminho do Grêmio na Copa do Brasil até o Grenal e relembre o caminho do Inter na Copa do Brasil até o Grenal de hoje. Seguindo aí com o Grenal, do vestiário turbinado ao mistério na zaga, os bastidores do Grêmio na semana Grenal. Reforçado no campo e a polêmica das churrasqueiras, o dia movimentado no Inter. Então, toda a nossa equipe aí, especialmente ali do esporte, mobilizada para a cobertura deste primeiro Grenal da Copa do Brasil. E também não podemos deixar de destacar, é um quadro que também costuma render bastante, especialmente nas redes sociais. Mano a mano, integrantes do Sala de Redação escolhem a seleção do Grenal pela Copa do Brasil. Então temos ali o Vaguinha, o CCD, o Léo Oliveira, Diogo Olivier, Guerrinha, Maurício Saraiva, escolhendo aí quem são os seus favoritos em cada posição de Grêmio e Inter, o mano a mano do Grenal 4-5-3.
0: É, mano a mano é uma expressão da minha época, isso explica mais ou menos o que que era. Mas primeiro duas coisas, tem uma contradição, que as churrasqueiras foram feitas, né, justamente para dia de jogos, né, Lucas? Mas, né, tem um estudo aí da Brigada com o receio que possa ser usado ali os apetrechos para fazer o churrasco como arma, né? Ainda mais um Grenal, né? Então, por isso, essa restrição pro Grenal. Outros jogos não costuma ter restrição, se eu me engano, eu não lembro disso, pelo menos.
1: É, em outros jogos não costuma ter restrição. Acho que essa restrição ela vem especialmente, eu não lembro exatamente se foi no Grenal do Gauchão deste ano, no Beira-Rio, em que durante a passagem dos ônibus com a torcida do Grêmio, houve alguns conflitos ali na região do Marinha, logo na chegada ao Beira-Rio, em que alguns torcedores arremessaram objetos em direção aos veículos que conduziam a torcida do Grêmio, né?
0: Meu Deus.
1: E acho que tem relação direta com isso, que foi bem, foi bem naquela região. Mas, como tu comentou, né, as churrasqueiras é uma ação muito bacana, né, primeiramente. Sim. Que aconteceu, e elas foram feitas para isso, né? Para que os torcedores ali do Inter desfrutem do espaço antes dos jogos. Então, acho que o correto, como o Inter fez contato com a Brigada Militar, a liberação de pelo menos alguns destes espaços mais voltados ali para Padre Cacique, no caso, as churrasqueiras liberadas pela Brigada Militar.
0: E aí na redação tem um Grenal na madrugada também, né?
1: Temos um Grenal na madrugada.
0: De pequeno, de contrapé, né?
2: É o Murica e eu.
0: Não, Murica e eu.
2: Murica é gremista e eu colorado.
0: Não. Tem um Grenal aqui embaixo também, né? E tem um Grenal aí em cima aí. O Lucas ficou pensando, o que que o Draco falou mesmo? Né? De onde é que surgiu esse assunto, né? Tem um Grenal na... Vamos fazer uma aposta aí entre nós quatro, aí ver quem ganha ou não ganha, né?
2: Acho que o Rai Quadros também é gremista.
0: É gremista também?
2: Acho que é. Ficou eu e o Raí Quadros.
0: Eu nem sei o que o Rubens é. Esse Rubens é colorado, gremista, nem perguntei, né? O homem do futebol, né? É, comentarista também, mas não sei o que o Rubens. Para quem. Claro, Pelotas, obviamente, deve ser um dos times lá de Pelotas, mas também deve ter um da dupla aí no seu coração. Então tá, Gossen, obrigado. Lucas, obrigado. Ah, notícia do bem, Lucas.
1: Vamos à nossa notícia do bem, porque o Ney Mato Grosso. Ele anunciou ontem, né, na quarta-feira, uma nova turnê para 2027. E o nome dessa turnê vai ser Ney Mato Grosso, 85 anos de ousadia. E até o momento já foram confirmados shows em São Paulo, Curitiba, Recife e Belo Horizonte, Rio de Janeiro. Mas, né, aí Porto Alegre está fora deste primeiro circuito da turnê, mas a expectativa da produtora 30E, que vai produzir essa nova turnê em parceria com o Itaú, é que outras cidades sejam anunciadas em breve. Então fica a expectativa, inclusive, de que Porto Alegre
0: Araújo,
1: seja uma delas.
0: Geralmente, né? Isso, ele teve aqui o ano, deixa eu ver aqui.
1: Não, ele teve aqui recentemente.
0: Há pouco tempo, em abril.
1: Isso, exatamente.
0: Eu não consegui ir. Porque o tipo de show, Lucas, pode ser que alguém não goste, mas que é imperdível, assim, sabe? Ainda mais na idade que está o Ney Mato Grosso. 85 anos, né? É imperdível. Teve aqui em abril, não consegui, mas vamos programar para ir nessa próxima próximo show dele aqui em Porto Alegre. É um showzaço mesmo com toda a idade que ele tem.
1: E o Ney, ele concedeu uma entrevista coletiva durante para anunciar essa turnê. Uhum. E inclusive é o destaque da nossa manchete, né? Que ele diz que ele não saberia viver de outra maneira, né? Com relação assim a essa questão da ousadia, que ele acha que é uma ênfase muito grande, mas é isso, que na verdade ele sempre atravessou os limites e ele não saberia viver de outra maneira. Nunca foi para chocar, sempre foi uma necessidade dele mesmo de estar solto, de estar livre e de poder se expressar à vontade. O Ney, então, com uma nova turnê, Ney Mato Grosso, 85 anos de ousadia em 2027.
0: Obrigado, Lucas. Um abraço.
1: Abraço, Drago, e abraço a todos os ouvintes.
0: Bom, agora, um recado aqui da nossa audiência, pelo nosso Instagram. Da Rádio Gaúcho, também Marcelo Drago oficial, deixa eu conferir por aqui, e o pessoal que está com a gente no 996995218 participando também da nossa programação. A Nara Vitória, bom dia, Drago, hoje no Grenal, Dali Grêmio, diz aqui a Nara, obrigado Nara, aqui no meu Insta, aqui Ana Paula Anjolim com a gente, bom dia Drago, sempre na escuta, aqui Ana Paula e o Daniel de Charqueadas, essa é para o momento quinta série, a piada são três perguntas, obrigado tchê, vou guardar aqui, né, o Leandro Bratz, bom dia, chimarreando com o vento norte em Paraíso do Sul, abraços Leandro Alencar Bratz aqui no meu Insta também, quem mais? Vanderlei Weber, bom dia Drago, sempre na escuta aqui em Santa Maria do Herval, Alexandre Porto de General Câmara tomando aquele cafezinho na sintonia, olá Drago, na escuta, um abraço desde que ver a tua amiga Nelly, beijo Nelly, Edson Enilton Gonçalves, bom dia, São Pedro do Sul na audiência, João Zimmermann, bom dia Drago também, sempre na escuta aqui, é o João Luiz, estou te escutando de Lafayette, Minas Gerais, não mando recado todos os dias, mas estou sempre ligado na programação, obrigado, mando um abraço aí para minha esposa Helena, semana de aniversário da dona Helena, beijo dona Helena, estamos juntos, aqui ó, também por aqui, vamos ver o nosso ouvinte, salve professor Drago, anos de ouro, anos 80, rock pop nacional, internacional e rock gaúcho, explodindo no Brasil e novelas da Globo, aí dizendo nosso ouvinte, realmente foi impressionante, né? Tá aqui também, ó, Yara Munhoz com a gente, nós aqui em Porto, Portugal, também chove, Drago, e essa semana de chuva, hein? Mas o estado está preocupante, um abraço e muitos bons rocks. Gosto de ouvir Dá Saudades, Yara Munhoz em Portugal com a gente, obrigado Yara. Adão Gambetta, bom dia Drago, ligado na programação, obrigado Adão. Gerson Luiz Benedetti, valeu Gerson. Maria, aqui também a Marina com a gente, beijo Marina. Quem mais está chegando novo aqui no Instagram, todo dia tem muita gente. O Alica de, vamos ver aqui, Lica de Olirica, não sou atuante, mas adoro essas madrugadas também, momento quinta série, beijo da Lica, obrigado Lica, não precisa ser atuante, só tá na audiência, é muito bom, aqui é Jerusa com a gente também, Jerusa, um abração para ti, Jerusa, obrigada pelo carinho, pessoal que tá chegando aqui no Insta, Marcelo Drago oficial, e também aqui no nosso WhatsApp 996995218, escutando aqui de Lima, no Peru, boas cascaveletes, hein Drago, meu Deus, esquecer, é boa para esquecer o clima do Grenal, direto de Lima, no Peru, sintonizado com vocês, o Luciano, teu sobrenome aqui, Vignoc? Muito me ajuda aí, tá bom? Noeli Premaor de Bento Gonçalves, Drago é o Cláudio Elias aqui da ilha de Torotama, interior de Rio Grande, 14 graus, 1-0 para o Grêmio, hein? No último minuto, aqui, ó. Aqui também nosso amigo da Transurb com a gente, mandando foto aqui, bom dia ouvinte da Rádio Gaúcha, que hoje seja uma quinta-feira especial para todo mundo, aqui o Alberto André, mandando aquele abraço, também aqui Moisés Schneider de Canoas, de segunda a sexta sempre juntos, Drago, na sintonia, aqui também, vamos ver quem mais mandou aqui, abraço para você, Drago, para o Laerte, diz aqui o nosso ouvinte lá de Cachoeirinha, vamos ver quem mais aqui, por falar em Grenal, opinião, Drago, acho que tudo pende aí para Briga de foice aí, né? Empate aí, o Iraçu Menezes. Vamos ver quem mais aqui, ó. O Davi da Restinga, bom dia para todos nós ouvintes. O Davi tá aqui. Bom dia.

0: Vamos ao intervalo comercial? Voltamos em seguidinha com mais Madrugada Gaúcha.
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4h40, Graforreia, Xilarmônica, pra você aqui na nossa trilha sonora. Essa é outra, né? Que tem a cara do nosso rock gaúcho. Nosso rock aqui da Cidade Baixa, do Oswaldo Aranha, do Menino Deus aqui da Zenha. Agora,

0: 4h40, 16 graus é a temperatura, dando continuidade às informações aqui da nossa reportagem, você acompanhando tudo o que está acontecendo. Irregularidades são investigadas em 308 compras de imóveis para desabrigados pela enchente em Porto Alegre. O grupo de investigação da RBS GDI constatou indícios de práticas proibidas pelo programa Compra Assistida. A matéria foi realizada por Humberto Treze e Guilherme Milman, que você acompanha agora aqui no Madrugada Gaúcha.
1: Bom dia, Drago. Muito bom dia a todos. O grupo de investigação da RBS teve acesso a uma lista de casos com indícios de uso irregular do programa do governo federal. O Compra Assistida foi criado para dar imóveis de até 200 mil reais para quem perdeu sua casa na enchente ou vive em áreas mais afetadas. É considerado um dos principais programas habitacionais criados a partir da tragédia que a gente viveu. Bom, eu e o colega Humberto Treze encontramos casos de pessoas que ganharam, por exemplo, uma nova residência, mas que seguem morando na casa antiga ou que revezam por um período, voltam para casa e depois retornam para o imóvel que ganharam. Também há suspeitas de pessoas que se cadastraram em um endereço que não moravam para poder receber o benefício e também beneficiários que colocaram à venda a casa ganha pelo programa. É o caso, por exemplo, da Priscila Prates da Silva, que morava na região do Dique do Sarandi, na zona norte de Porto Alegre, e ganhou, pelo Compra Assistida, uma casa em Cachoeirinha. Em junho desse ano, ela publicou um anúncio no Facebook vendendo a casa por um valor superior ao que ela ganhou da Caixa. Pela regra do governo federal, os contemplados não podem vender ou alugar o imóvel por um prazo de 5 anos. O colega Humberto Treze ligou para o marido de Priscila, que num primeiro momento negou que tinha feito a venda, mas depois que o Treze falou que sabia do anúncio, acabou admitindo que tentou vender.
2: Não, era mais é porque quando nós nos mudamos para lá, aconteceu bastante assalto ali, naquela região ali. Acredito que por conta daquilo que atrás da Vila Guaxuvidas ali aconteceu bastante assalto, a gente ficou bem assustado, mas agora tá mais tranquilo.
3: Tá, e daí vocês continuaram morando lá. Vocês chegaram a colocar a venda por 200 mil, né? Depois 150 mil, né? Isso?
2: É, mas nós não vamos vender. Não. Sim. Pretendemos vender. Até nem ter. Até aí nós fomos do cartório e a menina nos orientou que não tem como vender só após 5 anos.
3: E ela não sabia disso quando colocou a venda?
2: Não sabia.
1: Segundo o Departamento Municipal de Habitação, houve relatos de possíveis erros ou irregularidades em 308 dos 4.400 imóveis entregues na capital. A maioria dos casos foi encaminhada para a Polícia Federal. Se confirmadas as irregularidades, os envolvidos poderão responder por crimes como falsidade ideológica, estelionato e crime contra o sistema financeiro nacional. Lá em GZH, tem outros relatos de diferentes práticas que podem ser consideradas irregulares ou um uso de má fé do programa.
0: Muito obrigado, Treze Milman. Vamos agora com Matheus Goulart, nosso colega da RBS TV. Alô, Matheus, seja bem-vindo. Muito bom dia.
4: Bom dia, Drago. Bom dia a todos. Circulando pela cidade mais uma madrugada e mais uma madrugada tranquila por aqui. A IPTC não tem registro de acidentes. As polícias aqui do Rio Grande do Sul, também da capital, estão de olho, mas sem ocorrências também por aqui. O grande destaque dessa madrugada me parece que é a temperatura, Drago.
0: Sim.
4: A gente vinha falando de noites e madrugadas muito geladas aqui na cidade e agora, nessa madrugada, a temperatura ficou mais perto dos 20 graus do que dos 10 graus durante toda a noite. Hoje está mais tranquilo mesmo de ficar na rua aqui na cidade.
0: É, está agradável, né? Pena que vai vir chuva, né, Matheus?
4: É, previsão de chuva agora era a tendência, né? Esquentar um pouquinho antes de começar essa chuva mais forte aqui na região metropolitana.
0: Podia ficar nessa temperatura gostosa aí, né? A gente tá aguardando.
4: Eu fecho o acordo contigo agora.
0: Tá aguardando ansioso a chegada aí da primavera, né? Do verão. Ontem à noite eu saí com a filhota ali, que ela tava de aniversário, a gente sentou um pouquinho ali num bar na Venceslau. Coisa boa, né? A gente tava assim à noite ali, umas 7h30 da noite, 8h, eu pensando, coisa boa que tá a temperatura, que bom que ficasse assim, não viesse chuva e nem voltasse o frio, porque eu acho que vai chover e depois a temperatura vai cair de novo, Matheus.
4: Sim, tendência é essa, até Já estamos mais pro final do inverno, né, Drago? O inverno que me parece que começou mais cedo. Esses dias a gente estava conversando, o inverno começou em maio esse ano, né? Esse frio mais forte começou em maio e agora já está se aproximando do finzinho essas noites geladas aqui de Porto Alegre, né?
0: Matheus, muito obrigado, um abraço, meu amigo.
4: Um grande abraço, Drago, até mais.
0: 4h45, Matheus Goulart, nosso colega da RBS-TV, que volta daqui um pouquinho no Gaúcho Hoje, depois tem Hora 1. Não, e tem Bom Dia Rio Grande ainda, daqui a pouquinho tem Hora 1 também, para todo o Brasil, Matheus, aqui da RBS-TV. César Oliveira com a gente, largando para o Mato Grosso na escuta, baita abraço, César, um abração para ti, tchê. Grande César Oliveira, hein? Respeito muito esse parceiraço aqui, grande cantor e não só cantor, um amigo, né? Grande César Oliveira, tá aqui na escuta, partindo pro Mato Grosso, na sintonia, o Palinha também com a gente, grande Palinha, padeiro, sintonizado aqui, representando os padeiros, pessoal, manda recado aí de todo o nosso estado, os padeiros espalhados pelo estado do Rio Grande do Sul, tchê. Seu Domênio Vicentim, dona Odila também, com a gente lá de Bento Gonçalves, bom dia, meu estimado amigo Drago, do coração, desejo que tenhas uma iluminada apresentação do Madrugada Gaúcha, junto com a sua equipe, obrigado. Dona Odila e seu Vicentim, né? Também são grandes amigos lá na casa dos 80 anos, um pouquinho mais até, eu acho, né? Sintonizados com a gente todas as madrugadas, é religioso, estão aqui, né? Ligados aqui na nossa programação. Obrigado mesmo de coração pelo carinho, pela sintonia de todos vocês. Bom, aqui também mais recados, o que tem de recado é impressionante. Foto de café, o pessoal fica indicando com a gente, né? Mandando aqui, Monica, pãozinho novo, com salaminho, cuequinha virada, bolinho de cenoura com cobertura de chocolate, strudel também, cafezinho com leite, cafezinho, oh, coisa boa, né, tchê? É isso aí. Bom dia, Rádio Gaúcha, Romeu Azeredo, de Venâncio Soares, 18 graus por aqui, obrigado, meu amigo. Quem mais aqui é o Francisco, mandou a foto cafezinho. Bom dia, Guaporé, 16 graus, temperatura agradável. Edson de Igrejinha, bora trabalhar, esperar a chuva, Drago, manda um alô aí para minha filha Aisha. O Cléo já tá voltando aí, sabe, pra gente saber até, né, trazer informações sobre essa instabilidade. Aqui também nosso amigo Guga Samarino de Rio Grande, já na lida, coloca o radinho na bike, ó, e sebo nas canelas. Bom dia, Canela, 15 graus e uma lua cheia, bonitaça, Paulo Falte com a gente. Aqui o nosso ouvinte, vamos ver aqui o recado que ele mandou. Mandou aqui uma situação que eu vou ler em seguidinha, tá bom? Meu amigo Nicolas de São Leopoldo, vou ler com calma para entender o que que é o teu recado aqui, para poder colocar no ar, tá certo? Aí tinha aqui o recado de áudio, já vou pegar aqui também. Aqui, bom dia, Drago, sempre na escuta do teu programa, a Angélica e Ramon, aqui na sintonia do programa também, bom dia, Rubem Cruz, São Francisco de Paula. É legal, a gente viaja o estado inteiro, né? Isso é muito legal também, né? A Gaúcha tem essa coisa, a gente consegue viajar o Brasil todo, na verdade, né? Não só o estado, mas com o Brasil todo. Que sonzeira, Draco, que maravilha, que rock maravilhoso, sensacional. Aqui o Luciano com a gente, obrigado, Luciano. Quem mais aqui, ó, passando para mandar aquele recado especial, ligado na Gaúcha, nossa amiga, Tânia Maria de São Cepé, hoje vai dar Inter, Drago, beleza, Tânia. Bom dia também na escuta em Cachoeirinha, Ademir Machado, no Fretamento, ligado no programa, obrigado, Ademir. Aqui, Drago, uma frase simples, educacional e muito inspirada, hein? Aqui, ó, não precisa ser para quinta série, pode ser para qualquer dia, hein? Eu não tenho vergonha, eu não vou nem ler, tchê, eu não vou nem ler toda a tua frase, vou deixar essa frase inspiracional para o momento quinta série, tá bom? Eu acho que ela cabe, vou ser sincero que eu acho que ela cabe, então vou deixar guardadita ali, tá certo? Agora 4h49, eu vou chamar a nossa agenda, não, chamar o Cléo, perdão, antes da agenda cultural. Cléo Kuhn com a previsão do tempo.
5: A previsão está indicando agora, para o período da quinta-feira, chegada da instabilidade ao estado. E essa chegada, ela começa pela parte sul do Rio Grande do Sul. Por causa disso, a gente talvez já tenha chuva pela manhã, é bem provável, os últimos simuladores estão colocando zona sul do estado com chuva na metade da manhã desta quinta-feira. E depois, ao longo do dia, ela vai se espalhar um pouco mais para o oeste, um pouco em direção ao centro, um pouco em direção ao leste, aqui atingindo a capital. Agora, uma coisa tem chamado a atenção: últimos simuladores, eles não estão colocando chuva na divisa com Santa Catarina, não estão colocando chuva na margem da fronteira com a Argentina, ou seja, é bem provável que a parte mais norte do estado, noroeste principalmente, não tenha chuva, mas tem aumento da nebulosidade. E se houver alguma chuva nestas áreas, ela deve acontecer na noite, entre a quinta e a sexta-feira. A outra coisa que todos os simuladores colocam é chuva na sexta-feira em todo o estado do Rio Grande do Sul. Então a gente já tem aí uma situação bem definida, que a chuva chega na quinta, se espalha pelo estado, toma conta de todas as regiões na sexta. Tem chuva no final de semana? Tem, mas para metade norte. É bem provável que ou chova muito pouco ou não tenha chuva na fronteira com o Uruguai. Por causa disso, quase nada de chuva no litoral sul, quase nada de chuva também na região da campanha durante o fim de semana. Agora, a metade norte do estado terá pancadas de chuva no final de semana. Na segunda-feira, ainda teremos boas pancadas de chuva sobre o estado do Rio Grande do Sul. E só na terça é que a chuva cessa em quase todo o estado, mas terça-feira, principalmente madrugada e manhã, deve ter um pouco de chuva aqui, pegando o Nordeste, Porto Alegre, litoral norte e grande parte da Serra. Quarta-feira da semana que vem, aí sim um tempo seco em todo o estado. E a temperatura diminui, mas nada assim que seja muito significativo sobre o estado para a segunda metade da Semana da Pátria.
0: Muito obrigado, Cléo. Vamos agora sim com a nossa agenda cultural.
6: Muito bom dia, Marcelo Drago.
7: Nós estamos chegando com a nossa agenda cultural.
8: Olá, ouvintes da Rádio Gaúcha. Eu sou a atriz Arlete Cunha e quero fazer um convite muito especial para vocês. Venham assistir ao espetáculo A Livraria do Amor. O elenco é formado por mim e pelo Zé Adão Barbosa. Nessa peça, os personagens principais são Eurípides e Perséfone, amigos de colégio e eternos apaixonados. Depois de muito tempo distantes, eles se reencontram na livraria de Eurípides, o que dá início a uma trama cheia de reviravoltas, com um final surpreendente. As apresentações vão acontecer nos dias 5 e 6 de setembro, sábado e domingo, às 19h, no Teatro Oficina Olga Reverbel do Multipalco Eva Soffer, em Porto Alegre. Os ingressos estão à venda na bilheteria do Teatro São Pedro.
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2: Essa Casa Comida e Alma Lavada tem única apresentação no palco do Teatro do Bourbon Country, dia 30 de agosto. A comédia é encenada por Bianca Rinaldi e Rodrigo Pavanello, que em cena narram a famosa DR, discussão da relação.
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0: 4h57, abraço pro Bira de Cachoeira do Sul e também pro Laerte, estão na sintonia do programa. Gustavo Gossen, direto da nossa central de jornalismo. Alô, Gossen.
1: Drago, então a gente acompanha aí nas últimas horas um caso que a gente apurou com o pessoal lá de São Borja, com a Brigada Militar e a Polícia Civil. Uma menina avisou a mãe que havia sido estuprada por um rapaz de 28 anos. Ele foi preso logo na sequência por denúncia por estupro lá em São Borja. A gente vai trazer as informações na sequência no Gaúcha hoje, ainda no Top 10. Esse homem, esse suspeito, vizinho da família, foi preso logo depois traficando drogas lá na Praça Central, no Parcão, lá de São Borja. No mais, na madrugada, nenhuma outra ocorrência de gravidade. Nas rodovias, também na área policial, tudo tranquilo.
0: Obrigado, Gosto. Um abraço.
1: Bom dia a todos.
0: Antônio Carlos Macedo, bom dia, Macedão.
2: E aí, Drago, tudo bem? Tudo tranquilo?
0: Tudo tranques, meu amigo.
2: Quase que eu fui te visitar aí para fazer o programa ao lado dos amigos para participar da aula presencial.
0: É mesmo?
2: Faltou luz aqui na minha região ontem por volta de 8 da noite.
0: Sim.
2: E aí eu fui dormir meia-noite e ainda não tinha luz, mas já deixei tudo preparado para sair cedo.
0: Claro.
2: Só que aí no meio da madrugada fez-se a luz novamente, então adia aí a visita.
0: E como a gente sente falta, né, Marcelo? Claro que você falava aí do trabalho, mas mesmo assim, água e luz quando falta, luz então a gente fica todo perdido, né?
2: Eu fico mais perdido ainda quando falta água, sabe? E aí a água é essencial para a higiene, inclusive, né? A luz tu vai tapeando, enfim,
0: sim,
2: né?
0: Sim.
2: Não faz, não vê, não assiste televisão, não usa eletrodoméstico, dorme mais cedo.
0: Não tem muito, mas não tem mosquito, água, né?
2: Uma vez faltou luz num período ali entre o Natal e o Ano Novo. E era aquelas noites assim, sabe, que não circulava um arzinho. Nada. Aí tu abria a janela pra pegar, esperar um ar na rua, e o que vinha era um mosquito, né?
0: É brabo, né? Calor, sem luz, com mosquito, meu Deus do céu, né? Mole não, até pensei em botar lá em casa aquelas telinhas, né? Pra todo ano eu penso, o cara vai deixando e acaba não colocando, né? Principalmente pra se faltar luz ou poder abrir a janela, porque mosquito é coisa chata, né, Marcelo? Eu sei que tem a dengue e tudo, é outra questão, mas o mosquito em si é coisa chata, pelo amor de Deus, gente.
2: Sem contar, se bem que o...
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4: Atenção, produtor rural. 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
1: A beleza do amanhecer nos lembra que tudo se renova, inclusive nós mesmos. Bom dia.

Bom dia. 5:03, 15 graus a temperatura. Ei, coisa boa. Manda um abraço lá pra Floripa, meu amigo Nico. Já tá no chimarrão hoje, Nico. Abriu a porta da rádio hoje, Nicão, velho. Mas olha só que beleza. A partir de agora, então, o nosso Amanhecer Cantando está no ar. E eu quero te fazer companhia até às 6:10 da manhã. Obrigado pelo carinho, né? Obrigado por estar ligado com a gente sempre. Hoje é quinta-feira. Hoje é 27 de agosto. Vamos junto até às 6:10 da manhã. Começamos com Daniel.

Vamos lá, 5:09, temperatura marcando 15 graus. Ô, meu amigo Clodoaldo, que é o da cama aí também, é? Achei que era só o Nico, né? Mas o Clodoaldo também já tá de pé grande, Clodoaldo, aquele abraço, hein? 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Vamos nessa? Vamos aumentar um pouquinho aqui o Chico Rocha e João Carvalho. Depois, vamos pro comercial aqui.

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8: É, e eu, 5:16, temperatura marcando agora 14 graus e 8 décimos. Manhã de quinta-feira, hoje, 27 de agosto. Vamos de César Oliveira e Rogério Melo.
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1: Tem recadinho do ouvinte chegando aqui, seu Hertile, bom dia.
2: Bom dia, Alemão Gordo. Um bom programa.
1: Tá bom, muito obrigado.
3: Bom dia, Alemão Gordo, tudo certo? Também tô ligado na Rádio Rural. Desde as 4:30, liguei o rádio. Um abraço para toda a equipe aí da rádio e todos os amigos que estão ouvindo o programa Alemão Gordo. Um abraço do Maurinho.
1: Ô, Maurinho, que é o da cama, homem. É, ô Maurinho, dá uma olhada, tá gravando ainda aí, faz 15 minutos tá ligado o gravador aí, mandando, gravando coisa pra mim, pode desligar o celular, tá? Vamos lá, vem aí, vamos trazer Tonico e Tiroco, pode ser?
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Vamos lá, 5h29, diz o Nico aqui que o Maurinho ganhou dele, né? O Nico falou, eu sou ficha 2, né? Mas ele disse o Maurinho, então pegou a ficha número 1 hoje, né, Maurinho? Então tá bom. 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

0: outros.
1: Agora 5h31, minha gente. 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

Agora 5h36, temperatura marcando 14 graus e 9 décimos. Esse é o nosso amanhecer cantando. Vamos junto até as 6h10. 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
6: Vamos lá, 5:47, 14 graus, 7 décimos a temperatura, em nome de Renova Bombas. 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Pode chegar aqui e falar com a gente, eu falei, Agroaves, e o mapa do tempo diz que hoje vão ter um dia de sol, pode chegar a 30 graus de temperatura, né? E não deve chover hoje, né? Vamos ver o que diz aqui para sexta-feira, também tempo bom, nublado, com aberturas de sol de 20 a 30 temperatura. No sábado também, de 20 a 33, temperatura alta, mas chuvas pela manhã, chuva forte, inclusive, abre o sol à tarde, pancada de chuva que voa até de noite, isso no sábado, 17 milímetros previsto para sábado. No domingo, gente, é um tempo severo, com chuva forte, trovoada, manhã, tarde e noite. Domingo tem previsão de 75 milímetros de chuva. É bastante chuva, hein? Na segunda-feira, mais 45 milímetros. Vão ser dois dias de bastante chuva aí, domingo e segunda. Tá começando no sábado. É o que diz aqui o nosso mapa do tempo.
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Aniversariantes de hoje, Mauro Tomasi, Camila Siebenheichler, né? Quem mais aqui, ó? Oh, lá no Fragoso tem festança hoje, né? Boi no rolete. Alô, dona Arlete Fiordalize, parabéns aí, felicidades, minha grande amiga, né? Parabéns, Daline Schiocchetti, parabéns também pra você, Marciele Casagrande, né? A Maria Busnello, quem mais aqui? Lá na casa do Volney da Bianca também tem festa hoje, né? Parabéns, Márcio Simon, Dalia Senger, Wagner Fassbinder, parabéns aí, felicidades pra você, né? E hoje eu fui buscar uma música aí pra matar a saudade, né? Musical Real de Nova Petrópolis, essa música é antiga, mas antiga, né? Domingo em festa.

Agora 5h52, alô meu amigo Remir Vaz, ele me falou, alemão, manda um abraço aí se você puder, a região de Tamanduá é região que alguém, que precisa de alguém para fazer limpeza de terreno, corte de grama, chama o Remir Vaz, 991 15 3107, Remir Vaz lá em Tamanduá e região, ele faz limpeza de terreno, corte de grama, pode chamar o rapaz, se você conhece já fala pessoalmente, né? A dona Leta e filho da Lise tava ligadinho com a gente, né? Boi no rolete. Meio grande, né? Tá certo, né? É um porquinho, pizza também é bom, viu? Pravato indo pra Chapecó. Olha aí, se alguém precisar de carona, pode falar que ele hoje justamente o Pravato tá indo sozinho, né? Então chama o Pravatão aí no 99109-2666, 99109-2666, chama o Pravato, motorista executivo!

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12: Vamos lá, 5,57, 14 graus, 7 décimos a temperatura. 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Dona Loiva pediu essa semana, hein, né? Vamos tocar aqui o Milagre do Caixa 7.

0: 6:02, linda história, é de arrepiar o pelo, como diz meu amigo Poletti, né? Linda história de Lux e Luciano, milagre do Caixa 7. É uma daquelas provas que muitas vezes o homem ou a mulher, muitas vezes a mãe passa, né? Algum tipo de prova e aí se agarra em Deus de verdade, Deus faz, pode ter certeza disso, né? Vamos lá, mensagem hoje vem da paróquia de Arabutã. Vamos aqui. Caramba, cadê? Ah, tá aqui. Vamos lá. Não tava achando aqui o áudio da pastora Jéssica. Bom dia, pastora.
1: Bom dia a todos os ouvintes. Sou Jéssica Mels, pastora da paróquia evangélica de Arabutã. Jesus Cristo nos amou perfeitamente naquela cruz. E por isso nós podemos confiar a nossa vida nas mãos dele, que assim teremos o melhor destino, não somente para agora, mas por toda a eternidade. Ele nos chama a entregar a nossa vida por completo a ele e buscarmos todos os dias um relacionamento profundo e verdadeiro com ele como nosso Senhor e como nosso Salvador. Hoje quero partilhar com todos que nos ouvem a orientação bíblica que se encontra no livro de 1 Crônicas, capítulo 16, versículo 11. Ali está escrito: busquem o Senhor e a sua força, busquem sempre a sua presença. E também o que está escrito em Provérbios, capítulo 3, os versos 9 e 10. Honre ao Senhor com os seus recursos e com as primícias de todas as suas colheitas. E os seus celeiros ficarão plenamente cheios, e os seus lagares transbordarão de vinho. Essas duas passagens bíblicas nos lembram da importância de buscarmos o Senhor de forma primeira em nossa vida. E não somente que isso aconteça logo ao despertar de manhã, mas isso significa buscá-lo como prioridade, como algo mais importante das nossas vidas. Ele deve ser a primícia de toda a nossa história, da nossa vida, do nosso dia, de quem nós somos. No dia de hoje, busque a presença de Deus em sua vida e honre a Deus com tudo que você tem. Ele nos guia por seu caminho e nos direciona por sua vontade. Quero deixar alguns avisos dessa semana. No dia de hoje, teremos escola bíblica na Casa da Comunidade às 19h30. Neste sábado, teremos culto na linha Lajeado Quirino às 14h30. E neste domingo teremos culto na linha Paraíso às 9 horas da manhã. Ainda no domingo à noite teremos encontro de adoração às 19h30 na Casa da Comunidade. Que Deus abençoe grandemente esse dia e que possamos buscá-lo com sinceridade do nosso coração, a presença do nosso Deus.
0: Obrigado, pastora Jéssica. Cortou um pouquinho aqui o final do áudio dela. Mas foi uma grande mensagem. Obrigado, pastora, pela mensagem de hoje. 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

Vamos lá, 6:07. 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

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Dado o recadinho, deixa eu só dar mais um recado aqui antes de encerrar o programa. Dona Lourdes, eu vou tocar tua música amanhã, provavelmente, tá? Fiquei devendo pra ti, Dona Lourdes de Souza, né? 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Beleza? 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Aldemar Gasperini, como é que tá por aí? Tudo certo? Bom dia, Virgínia de Castro Pereira, Lia Bela Vista e tá... Ah, dona Virgínia, aniversário hoje? Parabéns, então, aí! Então, lá no Bela Vista e tá, também tem festança hoje, né? Eu vou pra Fragosa, é mais pertinho, né? Tá bom, então. Bom dia aqui pra dona Marilúcia de Andrade, ouvindo a gente lá em Alto Suruvi. Tem lá um cachorro pra doar, né? Um cachorro misturado, pastor alemão e mais alguma outra raça, né? E, enfim, terminou aqui meu programa, vambora, né? José Cláudio Machado, campesino, fechando todas. Até amanhã.

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0: Expo Merco 2026 será lançada hoje em Chapecó. Pesquisa revela desafios e avanços da cultura cooperativista no Brasil. Essas e outras notícias logo após a nossa mensagem cooperativista.
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0: Alô, amigos gaúchos e catarinenses, eu sou o René Roberto e hoje é quinta-feira, edição de 27 de agosto de 2026. E essas são as notícias. A Expo Merco 2026 será lançada hoje em Chapecó, no oeste de Santa Catarina. O evento ocorre na Casa do Criador, no Parque de Exposições Dr. Valmor Ernesto Lunardi, no bairro EFAP, reunindo imprensa, autoridades e convidados. A feira será realizada entre os dias 24 e 27 de setembro, com entrada gratuita. A expectativa da organização é atrair cerca de 40 mil visitantes e reunir aproximadamente 1.050 animais durante os 4 dias de programação. A projeção é movimentar em torno de 15 milhões de reais em negócios, especialmente na compra e venda de animais, fortalecendo a integração entre produtores, criadores, empresários rurais e profissionais do setor. Organizada pelo Núcleo de Criadores de Bovinos de Chapecó, com apoio da Secretaria da Agricultura e Pesca do município e entidades do agronegócio, a Expo Merco surge com o objetivo de impulsionar a atividade econômica e valorizar a produção regional. Presidente do Núcleo de Criadores de Bovinos, Gelson Dalla Costa, destaca a proposta do evento. Segundo ele, a Expo Merco nasce para estimular a atividade econômica e valorizar a capacidade produtiva regional. A feira incentiva a inovação no campo, apoia a agricultura familiar e empresarial e amplia os canais de comercialização de produtos e serviços ligados ao setor agropecuário. Entre os destaques da programação estão a exposição de gado leiteiro, com pelo menos 140 animais das raças Jersey e Holandesa, além de cerca de 50 exemplares de gado de corte. A ovinocultura também terá forte presença, com aproximadamente de 400 animais de 10 raças. A programação inclui ainda um leilão geral, com expectativa de comercialização de cerca de 500 bovinos, reunindo criadores de Santa Catarina, Paraná e Rio Grande do Sul. Além disso, a feira contará com mostra de piscicultura, participação de instituições financeiras, cooperativas de crédito, empresas de insumos, equipamentos e tecnologias, além de universidades e entidades do setor. A agricultura familiar terá espaço garantido, com pavilhão para exposição e venda direta de produtos como hortifruti granjeiros, alimentos artesanais, mudas, flores e artesanato. Na gastronomia, o destaque será o primeiro concurso de assado de ovelha patagônico, reforçando a valorização da cultura e da produção regional. A Expo Merco 2026 de Chapecó chega com a proposta de se consolidar como um dos principais eventos de agronegócio da região. Cooperativa Vinícola Aurora do Rio Grande do Sul consolida o avanço de sua atuação no mercado internacional. No primeiro semestre deste ano, os embarques de vinhos aumentaram 64% em relação ao mesmo período do ano passado. Já as exportações de espumantes triplicaram no período. Os resultados demonstram o fortalecimento da presença da marca no exterior e a crescente valorização dos produtos brasileiros em mercados internacionais. Somente em vinhos foram exportados 262,6 mil litros, enquanto os espumantes chegaram a quase 10 mil litros embarcados nos primeiros 6 meses deste ano. O desempenho sucede a um ano de resultados positivos. No ano passado, a cooperativa exportou 1.300.000 litros de vinhos, espumantes e sucos de uva para 15 países, com crescimento de 7% em volume frente a 2024. China, Paraguai e Gana lideraram as compras, enquanto o suco de uva respondeu por 51% do total embarcado. O crescimento sustentado das vendas para o mercado externo rendeu à Aurora, pelo 11º ano consecutivo, o prêmio exportador Exportação Rio Grande do Sul por meio do troféu Destaque Setorial Agro. A homenagem foi entregue durante a 54ª edição da premiação, promovida pela Associação dos Dirigentes de Marketing e Vendas do Brasil, a DVB Gaúcha, em Porto Alegre. Para o presidente da Cooperativa Vinícola Aurora, Tiago Fronza Frari, números refletem uma estratégia consistente de expansão internacional, apoiada na qualidade dos produtos e no trabalho das famílias cooperadas. Ele disse: receber pelo 11º ano consecutivo o Prêmio Exportação RS confirma a consistência da nossa estratégia de internacionalização e o trabalho das famílias cooperadas, que garantem a qualidade dos nossos produtos. Os resultados do ano passado e o forte crescimento das exportações de espumantes e vinhos em 2026 mostram que estamos ampliando nossa presença no mercado internacional com produtos de maior valor agregado, fortalecendo a imagem do vinho brasileiro no mundo. No mercado interno, a Vinícola Aurora lidera as categorias de vinhos finos brasileiros, de sucos de uva integral e coolers. Faturamento em 2025 atingiu R$874 milhões, 3,9% a mais do que em 2024. Pelo 7º ano consecutivo, a cooperativa atingiu o melhor desempenho da história. Cooperativa Cooperja de Jacinto Machado, sul de Santa Catarina, realizou mais uma edição do programa Jubilados, iniciativa que reconhece colaboradores que construíram parte de suas trajetórias profissionais junto à cooperativa. Neste ano, cerca de 93 profissionais foram homenageados pelos 5, 10, 15, 20, 25, 35 e 40 anos de serviços prestados. A cerimônia aconteceu no restaurante Gabiati, no município de Sombrio, sul de Santa Catarina, e reuniu os homenageados, familiares, diretores e lideranças da cooperativa Cooperja. O momento foi marcado por reconhecimento, gratidão e celebração das histórias construídas ao longo dos anos. A presença do presidente da cooperativa Cooperja, do sistema OSESC, cooperativista Vanir Zanata, e dos demais diretores, os colaboradores receberam troféus, placas e botões, além de valores proporcionais ao tempo de serviço. O benefício pode ser convertido em crédito da cooperativa ou utilizado para a realização de uma viagem como forma de valorizar a dedicação de cada profissional. Entre os homenageados, o colaborador Vitinei Pirola celebrou uma marca especial: 40 anos de serviços prestados à cooperativa Cooperja. Aos 20 anos de idade, ele iniciou sua trajetória na cooperativa e desde então passou por diferentes setores, enfrentou desafios e acompanhou de perto as transformações da organização. Para o presidente da Cooperativa Cooperja e do Sistema OSESC, Vanir Zanata, o programa Jubilados representa o coroamento e a gratidão aos profissionais que estão com a Cooperja nesses anos de convivência. Afirmou: um momento para celebrar histórias de vida, conquistas compartilhadas e sonhos que ajudaram a construir nossa cooperativa. Cada colaborador jubilado deixou sua marca, ajudou a fazer da Cooperja uma cooperativa robusta, respeitada e mais preparada para o futuro. Que possamos continuar juntos, com orgulho de pertencer, com respeito à nossa história, que foi construída por muitas mãos, e o futuro também será. Agradeceu Zanata. O programa Jubilados reforça assim a importância das pessoas na trajetória da Cooperja e valoriza não apenas o tempo de serviço, mas também as experiências, aprendizados e contribuições que cada colaborador deixou ao longo de sua caminhada. E a seguir, depois da nossa mensagem cooperativista, nossa última notícia: pesquisa revela desafios e avanços da cultura cooperativista no Brasil. Aguardem.
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0: E agora atenção para a última notícia. Como está a cultura cooperativista no Brasil hoje? Essa foi a pergunta que guiou a participação da superintendente do Sistema OCB, Fabiola Nader, durante a Semana de Competitividade 2026. Pela primeira vez, o movimento cooperativista conta com um diagnóstico nacional sobre a maturidade dessa cultura. O estudo foi construído a partir da percepção de cooperados, empregados, dirigentes e conselheiros em todo o país. Ao todo, a pesquisa ouviu 9.761 pessoas. Na etapa qualitativa, foram realizadas 46 entrevistas entrevistas em profundidade em 37 cooperativas em 26 estados e do Distrito Federal, ampliando a compreensão sobre os desafios e a experiência do dia a dia no cooperativismo. O levantamento chega em um momento de forte crescimento. Número de cooperados saltou de 15 milhões e meio em 2019 para 29 milhões em 2025. Isso representa uma média de 6.100 cooperados por dia. Para a Fabiola Nader Mota, esse avanço também traz responsabilidade. Segundo ela, esses 6.000 novos cooperados todos os dias sabem que são cooperados. Eles sabem seus deveres, responsabilidades, direitos, seu papel, questiona ela. Entre os principais resultados, o estudo destaca a força da relação entre cooperados e cooperativas. 93% afirmaram honrar seus compromissos, 89% pretende manter vínculo de longo prazo e o mesmo percentual recomendaria sua cooperativa. Além disso, 87% mantém fidelidade mesmo em momentos de crise. Por outro lado, a participação nas assembleias ainda é um desafio. A falta de tempo foi apontada por 36% dos entrevistados, seguida pela falta de informação com 22%. Fabiola Nader Mota resume que quem conhece gosta. A barreira é a comunicação e o caminho é a educação cooperativista. O estudo também mostra que educação, formação e informação são prioridades para o futuro do setor, indicando caminhos para fortalecer a participação e preparar novas lideranças no cooperativismo brasileiro. 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

6:30, 14 graus e meio a temperatura, é quinta-feira, hein? Bom dia para você, está na hora das informações de saúde, para você que nos acompanha aqui nesta manhã de quinta-feira. Hoje é dia 27 de agosto, finzinho de mês. Vamos falar do Prostagold, já está na linha com a gente, Wellington Rocha. Bom dia, Wellington.

0: 6:31. Em seguida, a gente vai contar aqui com o Wellington Rocha para dizer pra gente mais novidades sobre o Prostagold, hein? 6:31. Estamos no dia 27 de agosto. Tempo bom nesta manhã de quinta-feira. Temperatura 14,5 graus. Uma semana com temperaturas mais altas. 7 horas da manhã, lembrando que tem a previsão do tempo aqui na Rural. Já está na linha o Wellington ou não está na linha? Vamos tentar novamente. Alô, Wellington? Infelizmente não. 6:32, temperatura 14 graus.
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0: É hora de notícias para você ligado com a Rádio Rural nessa quinta-feira, hein? Muito bom dia, você que está acompanhando mais um Visão Geral, você que já estava com a Rural e a partir de agora vai estar conosco na nossa programação diária, na nossa programação matinal. Vamos aos destaques do dia. Teste de funcionamento verifica 18.500 urnas eletrônicas em Santa Catarina. Prefeitura de Concórdia garante 2 milhões de reais em investimentos para a construção de um centro de cultura. Mais destaques: queda no preço do suíno gera preocupação e alerta entre produtores catarinenses. Imunização continua em Santa Catarina e saúde reforça a importância de completar o esquema vacinal. UBS de Lindóia do Sul ampliações de saúde são destaques. Informações dos assuntos que você acompanha a partir de agora.
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0: Os destaques da polícia. Bom dia, Sérgio.
4: Bom dia. Ato após retirar 3 mil reais de carteira encontrada em Maravilha. Ele alegou à polícia que achado não é roubado. Mulher é suspeita de furtar mochila em banheiro público no centro de Concórdia. Gato do mato é encontrado morto após ser atropelado em Catanduvas. Homem é vítima de roubo durante a tarde no calçadão de Concórdia. Carreta com placas de Concórdia se envolve em grave acidente em rodovia no Paraná. Caminhão de sucatas que se dirigia a Concórdia sofre grave acidente em Capinzal. Motorista de aplicativo é assaltado durante corrida no bairro das Nações, em Concórdia. Colisão entre carro e carreta deixa 5 feridos em Campos Novos. E ainda, pedido de socorro pelo WhatsApp leva à prisão de homem suspeito de importunação sexual no oeste catarinense. Destaque informações que eu trago para vocês, né, em nome sempre do Souza e Filho Supermercados.
0: 6:35, Folha de São Paulo. Meta aceita pagar 17 bilhões de multas nos Estados Unidos por redes sociais viciantes. Estado de São Paulo, após pacto com Lula, Congresso destrava MP das blusinhas e 6%

0: 11:36.
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Essa é de Fagner, 1984, em Fagner, um dos grandes nomes da música popular brasileira. 6h40, 14 graus e meio, vamos juntos com você em mais uma manhã, manhã de quinta-feira, chegando com muita informação. Lembrando que hoje tem Grenal, daqui a pouco tem esportes. Rafael Martini nos conta como foram os resultados de ontem da Copa do Brasil e, claro, já projeta o Grenal de hoje no estádio Beira-Rio. E agora é hora de

0: Informações do setor de segurança pública. Achado não é roubado. Idoso é autuado após retirar R$3.000 de carteira encontrada em Maravilha, hein, Sérgio?
1: Eu até coloquei na manchete a frase achado não é roubado, porque ele disse isso pra polícia. Mas não é bem assim que funciona, né, Paulo?
0: Claro que não.
1: E R$3.000. Sim. E a matéria, pra tu ter uma ideia, e o trabalho feito pela polícia lá em Maravilha, acabou aparecendo em todos os jornais, em todo o estado de Santa Catarina. Um idoso foi autuado pela Polícia Civil após encontrar uma carteira com aproximadamente R$3.000 em dinheiro e retirar a quantia em Maravilha, no oeste de Santa Catarina. O caso serve de alerta para quem encontrar objetos ou valores perdidos. Conforme informações repassadas pela Polícia Civil, na última sexta-feira, dia 21, um homem perdeu a carteira que continha cerca de R$3.000 em dinheiro nas ruas do município. A quantia foi localizada pelo idoso, que retirou o dinheiro e deixou a carteira no local. Segundo a polícia, ele não teria realizado nenhuma tentativa de identificar ou devolver o valor ao verdadeiro proprietário. A polícia militar foi acionada e, por meio de imagens de câmeras de monitoramento, conseguiu identificar o momento em que o homem retirava o dinheiro da carteira. Diante das evidências, ele foi localizado e conduzido à delegacia da comarca de Maravilha. Na delegacia, o idoso foi autuado pelo crime de apropriação de coisa achada, prevista no Código Penal. Todo o dinheiro foi recuperado e posteriormente devolvido ao proprietário. Achado não é roubado. A Polícia Civil reforça que encontrar um objeto ou dinheiro perdido não dá direito à pessoa de ficar com o que foi encontrado. A apropriação de coisa achada pode configurar crime, mesmo quando o proprietário não é imediatamente identificado. Então, contra o celular, né, Rafa? Um celular bonito e coisa tal, um iPhone, é meu, achei, tá caído aqui no chão, ou encontra uma carteira com dinheiro, pega o dinheiro e não devolve a carteira, enfim, também é crime, segundo a polícia. É interessante. Até para que as pessoas possam ter essa visão, né? Peraí.
0: Uhum.
1: Se foi encontrado, é de alguém. Melhor você devolver para que você não possa responder processo depois. Foi o que aconteceu com esse idoso.
0: Muito boa dica, muito boa orientação. Matéria orientativa também, né? Mulher é suspeita de furtar mochila em banheiro público no centro de Concórdia.
1: A Polícia Militar atendeu na noite desta quarta-feira uma ocorrência de furto em um banheiro público localizado na Praça Angelo Góes, no centro de Concórdia. Conforme o relato repassado aos policiais por volta das 18h10, a vítima deixou uma mochila de uso pessoal sob a pia enquanto utilizava o banheiro. Durante um momento de descuido, uma mulher teria pegado o objeto e deixado o local. Dentro da mochila, segundo a vítima, estava um aparelho celular da Motorola, um E22, cartão de transporte, cartão bancário, carregador de celular e perfumes. A suspeita foi descrita como uma mulher de aproximadamente 40 anos, cerca de 1,60m de altura, cabelos grisalhos, usando calça cinza e blusa branca. Com as características repassadas, a guarnição realizou rondas nas proximidades na tentativa de localizar a suspeita, mas ela não foi encontrada. A Polícia Militar registrou um boletim de ocorrência e orientou então a vítima sobre os procedimentos cabíveis com relação a este caso. 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
0: Muito bem, agora são 6h45, 6h45 aqui no portal NSC. Renan Santos defende bomba atômica com inspiração na Coreia do Norte. É destaque aqui do portal NSC. Agora são 6h45.
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4: 6h47.
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0: Olha, boa manhã pra você. Comece o dia bem informado com a gente, com música, com informação, com prestação de serviço, com orientações, com interatividade. Participe conosco, hein? 3030-9370, o nosso WhatsApp, para você interagir em tempo real. E agora, claro, vamos trazer mais destaques do setor de segurança pública com o Serginho Priman, que está aqui ao meu lado. Vamos lá. Serginho, gato do mato é encontrado morto após ser atropelado em Catanduvas.
1: Pois é, um gato do mato pequeno foi encontrado morto após ser atropelado em Catanduvas, aqui pertinho da gente. O animal silvestre, ele foi localizado nessa semana nas proximidades da empresa Automatic. A imagem foi encaminhada por moradores ao comando do Corpo de Bombeiros Voluntários de Irani, Sandro Alves Pereira, que divulgou o registro e fez um alerta aos motoristas sobre a presença de animais silvestres na região. Segundo o comandante, na última semana também houve o registro do aparecimento de uma onça nas proximidades de Irani. Diante disso, a orientação é para que os motoristas redobrem a atenção e reduzam a velocidade, principalmente em trechos rurais e próximos a áreas de mata, onde animais silvestres podem atravessar as rodovias e estradas. E tem uma imagem surpreendente que o Sandro Pereira conseguiu com um caminhoneiro, né? Comandante do Corpo de Bombeiros de Irani, da onça, de um animal grande passando em frente ao caminhão, né? O motorista teve que diminuir a velocidade e aí para poder passar o animal, e era bem grande realmente o animal que passou na frente dele na BR-153. E outra coisa, um animal grande como esse, né? Se atropelando, pode causar um acidente para você mesmo, né?
0: Claro, sem dúvida.
1: Perder o controle do carro, capotar, né? Bater em outro veículo, enfim, né? Então todo cuidado é necessário, já que os animais estão nesta região.
0: Mais um destaque: homem é vítima de roubo durante a tarde no calçadão de Concórdia.
1: É, um homem foi vítima de um roubo nesta quarta-feira no calçadão em Concórdia. A ocorrência, ela foi registrada ali no interior da Praça do Gelo Gozzi, mobilizou parte da polícia militar durante buscas pelo suspeito. Conforme a PM, uma guarnição realizava rondas pela região quando foi abordada pela vítima, que relatou ter sido assaltada minutos antes. Segundo o depoimento, o suspeito, que já seria conhecido da vítima, se aproximou portando um canivete e fez ameaças. Durante a ação, uma carteira contendo R$150 acabou caindo no chão. O autor teria pegado o dinheiro antes de fugir a pé em direção à rodoviária. A vítima repassou aos policiais as características do suspeito, que estaria usando uma jaqueta vermelha e calças jeans. As informações foram comunicadas às demais equipes que realizaram buscas e rondas pela região central de Concórdia. Apesar das diligências, o suspeito não foi localizado, tá? A Polícia Militar registrou um boletim de ocorrência e enviou para a Polícia Civil, que vai investigar o caso. Então, na Praça do Gelo Gozzi, houve, portanto, um assalto ontem à tarde, que mobilizou a Polícia Militar. 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
0: Faltando 7 minutos pras 8 horas da manhã, Rafael Martini, jogos de ontem, Copa do Brasil e, claro, hoje tem Grenal no Beira-Rio. Bom dia, Rafael.
2: Muito bom dia, Paulo. Bom dia, Serginho, ouvintes do Visão Geral. Sim, ontem, então, pela Copa do Brasil, jogos de ida pelas quartas de final, o Vasco largou com vantagem ao vencer o Vitória pelo placar de 1-0 ontem no Rio de Janeiro, o que dá vantagem para o jogo de volta no dia 2 de setembro. Pode perder até, pode empatar e avança para a semifinal. Já o Palmeiras goleou o Santos por 3-0, uma ampla vantagem, pode perder até por 2 gols de diferença no jogo da volta, que mesmo assim avança também para a semifinal. A expectativa hoje, Paulo, é para o Grenal. Podemos dizer assim, ambas as equipes não vivem uma boa temporada, um bom momento no Campeonato Brasileiro, e buscam agora os holofotes, né? Buscam o Grenal para ver quem sai melhor nesse clássico, que pode dar aí uma alavancagem na sequência da temporada. O resultado será importante, quem se classificar ou não para a semifinal da Copa do Brasil. Pelos lados do Inter, Paulo, o que preocupa é a falta de gols, né? A equipe vem perdendo, desperdiçando muitas oportunidades, não vem sendo eficiente, o que acaba não conseguindo os resultados. Por exemplo, nas últimas 2 rodadas em casa, o brasileiro fez apenas 2 pontos de 6 disputados. Perdeu uma grande oportunidade aí de se distanciar do Z4. O Grêmio também vive a mesma situação, não vem fazendo uma boa campanha, Expectativa hoje, então, partida de ida, 8 horas da noite, no estádio Beira-Rio, Paulo.
0: Muito bem, hoje é dia de Grenal no Beira-Rio. Agora são 6 horas lotado, e mais 55
1: né?
0: minutos.
1: Claro, lotado. Venderam todos os ingressos, né? Os ingressos todos vendidos, né? Então, quer dizer que vamos ter casa cheia, tanto a torcida do Grêmio quanto a torcida do Inter. Apesar da má fase dos times, é Grenal, né? Grenal, e chama atenção.
0: Não adianta... E é um Grenal de Copa do Brasil, né?
1: Sérgio? É, exatamente.
0: Tem um peso maior, né?
1: Tem um peso maior, por isso que a torcida vai, né? Mesmo sabendo que as duas equipes estão numa uma fase horrível, né? Então, vão estar presentes hoje, então, no estádio Beira-Rio, né?
0: E o torcedor...
1: E o jogo, o primeiro jogo sempre decide muita coisa, né? O uhum. Inter fez isso contra o Corinthians, né? Venceu e acabou conseguindo a classificação,
0: exato.
1: Né?
0: Uhum. O torcedor sempre alimenta, né? Aquela expectativa, embora ele saiba da situação dos dois times, mas sempre alimenta a expectativa que depois de um Grenal, depois de uma vitória num Grenal, especialmente numa fase classificatória como o de Copa do Brasil, as coisas podem mudar, né, no restante do Campeonato Brasileiro. Né? Tem essa esperança, pelo menos, que é nutrida pelos torcedores de Grêmio Internacional.
1: Pela Sul-Americana, ontem o River Plate caiu fora pro Santa Fé. E
0: olha,
1: adivinha
0: só
1: quem perdeu o pênalti?
0: Borré.
1: Borré perdeu o pênalti.
0: Que coisa, né?
1: Que coisa. Tá fora o River Plate, que deve terminar agora essa fase, a primeira fase aí, né? Das competições que lá na Argentina começa a apertura, né? Sem nenhum título até agora, tá?
0: Portal ND+, agora preço do suíno cai até 44% e pressiona a suinocultura em Santa Catarina. É um dos destaques aqui do portal ND+ de hoje. 6 horas e mais 56 minutos, vamos ao portal da Globo, notícias nacionais, portal da Globo, Renan defende bomba nuclear, reforma da Previdência e diz que não cumprirá decisão que achar ilegal, é destaque também aqui do portal da Globo, mais informações, mais destaques para você da imprensa nacional, Flaco brilha, Palmeiras bate o Santos e abre vantagem na Copa do Brasil. Também mais um destaque aqui do portal Terra Agora. 6:57 e a temperatura 14 graus e 4 décimos. Lembrando que amanhã começa a propaganda eleitoral gratuita no rádio e na TV. E aqui na Rádio Rural, entre 7 e 7:25. Na Rádio Rural e também nas demais emissoras, evidentemente. Entre 7 e 7:25, meio-dia e meio-dia 25. Então a gente vai mudar a programação, muda a rotina, mas claro, a informação continua sendo a nossa prioridade neste período também. 6:57.
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0: Vamos à previsão do tempo, 6:58. Bom dia, Ronaldo Coutinho.
5: Bom dia. É, o tempo segue no geral com condições aí favoráveis ao campo e atividade ao ar livre na área, fresquinho de manhã, calor à tarde, hora ensolarada, hora com nebulosidade. Tanto hoje quanto amanhã, a possibilidade de chuva é pequena. Se tiver, pancada bem isolada, um pouquinho mais na sexta. Calor também. No sábado começa quente e vem chuva e trovada. Pode vir já de manhã e principalmente à tarde e noite, com risco de alguma coisa forte, pontual. E está indicando muita chuva, somando ali domingo e segunda, chuva forte, período de melhora, algum risco de granizo, pode ter algum transtorno pela chuva. Cai a temperatura. Na terça-feira melhora e faz frio, com tempo bom na quarta. Da Climaterra, Ronaldo Coutinho.
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0: Horas com pontualidade, 14 graus e meio a temperatura. Vamos trazer mais informações para você do setor de segurança pública com o Serginho, que está aqui ao meu lado. Vamos trazer outros destaques do dia, hein? Serginho Priman com a gente. Carreta com placas de Concórdia se envolve em grave acidente na rodovia do Xisto, no Paraná, Sérgio.
1: Uma carreta com placas de Concórdia envolveu em um grave acidente no norte, na noite de terça-feira, melhor dizendo, no rodovia do Xisto, que é a BR-476, na região de Paulo Freitas, no Paraná. A colisão aconteceu por volta das 21 horas e 20 minutos, no quilômetro 347 da rodovia. Equipes do Corpo de Bombeiros de União da Vitória foram acionadas para atender a ocorrência. Conforme as informações, o acidente envolveu dois veículos. Uma das vítimas ficou presa às ferragens e precisou ser retirada pelos socorristas. Durante o atendimento, um dos veículos envolvidos apresentava incêndio, o que exigiu a atuação das equipes de emergência. Após ser retirada das ferragens, a vítima permaneceu no local, aguardando atendimento e encaminhamentos médicos. A Polícia Rodoviária Federal também foi acionada para atender a ocorrência e realizar os levantamentos necessários. Até o momento, não foram divulgadas informações sobre a identidade dos envolvidos ou sobre o estado de saúde das vítimas. Mas a carreta era de Concórdia e o caminhoneiro também era aqui da nossa região.
0: Caminhão de sucatas que se dirigia a Concórdia sofre grave acidente em Capinzal.
1: Rapaz, um caminhão carregado com sucatas se envolveu em um grave acidente no fim da tarde da terça-feira no contorno Viário Norte em Capinzal, nas proximidades do acesso à comunidade de Linha Residência. Conforme as informações apuradas pela reportagem da Rádio Nativa FM de Capinzal, o veículo seguia com destino a Concórdia quando perdeu os freios durante a descida. O caminhão acabou se acidentando e ficou completamente destruído. Três homens ocupavam o veículo no momento da ocorrência e não se feriram. Equipes do Corpo de Bombeiros foram acionadas e atuaram no atendimento da ocorrência. Segundo informações, em razão do acidente, o trânsito ficou em meia pista até ser retirado o veículo, que foi ontem pela parte da manhã, segundo informações das autoridades. Daí, né? Grande acidente ontem, um caminhão de sucata que estava se deslocando de Capinzal a Concórdia.
0: Motorista de aplicativo é assaltado durante corrida no bairro das Nações, em Concórdia.
1: Pois é, mais um assalto em Concórdia. Tivemos um na praça, né, Paulo? Uhum. Agora há pouco e agora motorista de aplicativo. Motorista de aplicativo aí foi vítima de roubo na noite da quarta-feira no bairro das Nações, em Concórdia. A ocorrência, ela foi atendida pela Polícia Militar por volta das 21 horas. E conforme o relato repassado aos policiais, esta vítima havia realizado uma corrida para um homem durante o atendimento. Um passageiro, ele teria utilizado um objeto para ameaçá-lo e exigindo o dinheiro. Diante das ameaças, o motorista entregou o aparelho celular Motorola ao suspeito. Após pegar o telefone, o homem deixou o local correndo a pé. A vítima descreveu o suspeito como sendo um homem alto, de pele clara, cabelos escuros e com pouca barba. Ele estaria usando calça preta e um casaco laranja com um símbolo da Mercedes. A Polícia Militar realizou rondas nas proximidades na tentativa de localizar o suspeito, mas ele não foi encontrado. Um boletim de ocorrência foi confeccionado e o caso ficou registrado para os encaminhamentos cabíveis por parte da Polícia Civil. Tá aí, né? Mais um crime ocorrido em Concórdia. Dois assaltos, ontem um na praça e outro, portanto, ao motorista de aplicativo, Paulo.
0: Ok, obrigado, Sérgio. 7:04, Serginho volta às 7:20 com mais informações. Temperatura 14 graus e meio.
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0: Olha, pesquisa estimulada aqui, cenário estimulado, Instituto NeoCamp para governador de Santa Catarina, hein? Vamos lá então. Vamos à pesquisa, cenário estimulado, Jorginho Melo, 51,6%. João Rodrigues, 22,4%. Gelson Merizio, 12,3%. Marcelo Brigadeiro, 1,4%. Confirmando ainda aqui a liderança do Jorginho Melo com o João Rodrigues em segundo. Esse é o cenário estimulado. Em relação à rejeição dos pré-candidatos a governador, a Nel Kemp perguntou ao eleitor em qual pré-candidato ele não votaria de jeito nenhum para governador de Santa Catarina. Gelson Merizio, PSB, 35,5%. Jorginho Melo, do PL, 27,9%. João Rodrigues, do PSD, 7,6%. Marcelo Brigadeiro, do Missão, 3,6%. Portanto, essa pesquisa para governador de Santa Catarina. Vamos à pesquisa para o Senado também, que foi realizada pelo Instituto Nel Kemp. E a pesquisa para o Senado, no primeiro voto, cenário estimulado, aparece aqui, de acordo com o Nel Kemp, Carol Detone, 25,5%, Carlos Bolsonaro, 24,2%, Esperidião Amin, 16%, Décio Lima, 14,6%, Lunelli, 7,2%. Cenário estimulado, segundo voto, a minha aparece em primeiro, hein? 22,8%. Carol, em segundo, 22,4%. Carlos Bolsonaro, em terceiro, 16,1%. Décio Lima, em quarto, 10,1%. Portanto, tem essa questão aqui do cenário. Senador, são dois votos, né? Tem o primeiro voto e também tem o segundo voto. Pesquisa de rejeição para senador por Santa Catarina. Décio Lima, o mais rejeitado, 38,2%. Carlos Bolsonaro, 34%. Afrânio Bopré, 14,2%. Antídio, 3,8%. Caroline, 2,6%. Amin, 2%. É o Instituto Nel Kemp que divulgou pesquisa para governador e também para senador em Santa Catarina. E ainda sobre eleições, teste de funcionamento verifica 18.500 urnas eletrônicas em Santa Catarina. Os detalhes com Ederson Vilas Boas.
8: O Tribunal Regional Eleitoral de Santa Catarina realiza o teste de funcionamento das urnas eletrônicas que serão utilizadas nas eleições 2026. São 18.500 urnas eletrônicas para mais de 17 mil sessões eleitorais. Os equipamentos que foram distribuídos às zonas eleitorais passam agora por uma série de verificações. O secretário de Tecnologia da Informação do TRE de Santa Catarina, Samuel Ribeiro, explica o que está sendo feito.
9: A partir do mês de julho, todas as urnas eletrônicas saíram do depósito central de Biguaçu e foram destinadas às suas zonas eleitorais, onde serão usadas na eleição de 2026. Uma das etapas desse processo de preparação das urnas para as eleições de outubro é um teste geral e completo de todas as funcionalidades da urna. Que testes são esses? São testes dos componentes da urna, do teclado, do visor, dos dispositivos de acessibilidade, de som, de bateria. Então, hoje, as urnas eleitorais que já receberam as urnas têm esse trabalho de abrir cada uma delas e fazer esse teste completo antes do início da configuração oficial das urnas para as eleições 2026.
8: Apesar de serem testadas várias vezes ao ano, as urnas passam por uma nova verificação depois do transporte até as zonas eleitorais dos municípios.
9: Essas urnas terem testes contínuos aqui em Biguaçu, no nosso depósito central, essa urna ela é testada de 3 a 4 vezes ao ano, mas chegando no destino, esses testes são repetidos, esses testes exaustivos, para verificar se no transporte não teve algum dano no funcionamento ou alguma quebra de dispositivo, de visor.
8: Samuel Ribeiro detalha o que ocorre quando for encontrado problema em alguma urna eletrônica.
9: É claro que cada zona eleitoral recebe um adicional de urnas eletrônicas. Então, isso não vai ter nenhum problema, porque esse adicional, que é em torno de 10 a 15%, já vai estar lá com a zona eleitoral. Então, havendo um defeito em uma urna, ela é separada, ela é substituída por uma outra urna.
8: O TRE de Santa Catarina reforça que o teste realizado agora é preliminar. A etapa final de configuração das urnas ocorre no próximo mês.
9: Quando acontece o teste oficial de carga das urnas, onde esse teste que feito feito hoje. Ele vai ser refeito na presença não só dos eleitores, mas do juiz eleitoral, do promotor eleitoral, dos fiscais do partido. Isto vai acontecer a partir do mês de setembro.
8: Na configuração oficial em setembro, as urnas vão receber os softwares e os dados que serão utilizados na votação do dia 4 de outubro. Mais informações no nosso portal radiorural.com.br.
0: Obrigado, Vilas Boas. São 7h10, hein? 14 graus e meio a temperatura. Tem muito mais informações para você até às 8 horas da manhã, hein? Prefeitura de Concórdia garante 2 milhões de reais em investimento para a construção de um centro de cultura. Lucas Williger.
10: A Prefeitura de Concórdia garantiu um grande investimento na área da cultura para a construção de um novo centro cultural. Quem comenta um pouco sobre esses recursos é o prefeito municipal Fábio Ferri.
11: Nesta terça-feira estivemos na Fundação Catarinense de Cultura em Florianópolis, onde garantimos junto com a presidente Maria Terezinha um investimento muito importante para a nossa cidade. São 2 milhões de reais para a construção de um centro de cultura no bairro Freirense, que vai atender toda essa região da Vila Jacob Azuz, em especial as crianças em situação de vulnerabilidade social, uma vez que iremos levar as nossas oficinas de dança e de música para esse local adequado, ajudando essas crianças na formação do caráter, na disciplina e também descobrindo talentos ali nesse local. Isso é muito importante porque estamos investindo na cultura por entendermos a importância que isso existe na vida do cidadão e da cidadã. É mais uma vez o nosso governo demonstrando a vontade, saindo em busca de investimentos. Tudo isso já está, esse projeto, na aprovação dentro da prefeitura, nos órgãos competentes, vigilância sanitária, projetos, e nos próximos dias eu tenho certeza que vamos avançar muito mais com já a terraplanagem desse terreno que foi escolhido e que nós vamos levar à sociedade sempre melhores serviços. Nosso governo, ele tem um princípio de cuidar das pessoas. Somente cuidando das pessoas é que nós teremos uma sociedade sempre mais justa, uma cidade mais igualitária e que todos possam se desenvolver da mesma maneira.
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0: Agora são 7 horas e mais 12 minutos na manhã desta quinta-feira, hein? Muito bom dia para você que está chegando com a gente em mais um Visão Geral. Obrigado pela sua audiência, obrigado pela sua preferência. 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
7: 7:15.
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16: Estamos de volta nessa quinta-feira com mais informações, agora 7:19, nesta quinta, dia 27 de agosto. Vamos trazer outros destaques com a nossa equipe de jornalismo. Vamos lá, hein? Olha, queda no preço do suíno gera preocupação e alerta entre produtores catarinenses, hein, Rafael Martini?
17: A suinocultura catarinense enfrenta um período de forte preocupação com as sucessivas quedas do preço pago aos produtores. Segundo o presidente da SCS, Losivânio Luiz de Lourenço, já foram 13 reduções somente neste ano.
18: Esta semana recebemos a triste notícia de mais uma baixa no preço pago aos suinocultores. Este ano, para se ter uma ideia, já foram 13 baixas. Quando a gente coloca isso por dia, são a cada 17,92 dias tivemos um anúncio de baixa no preço do suíno. Quando a gente olha que saímos no modelo de integração e cooperativa numa média de R$ 6,80 e chegamos agora a R$ 4,65 em quilo vivo, nós tivemos uma perda de quase 31%.
17: No sistema de integração e cooperativas, o valor caiu de R$ 6,80 para R$ 4,65 por quilo vivo. Entre os independentes, a redução foi de 8,50 para R$ 4,73.
18: Por outro lado, nós também, dentro do mercado de produtores independentes, nós saímos de R$ 8,50 para R$ 4,73, também 44% de perda. O que a gente vê que não dá para suportar mais esse preço que está hoje na suinocultura. Quando a gente olha um animal comercializado no mercado independente, numa média de 130 quilos, o produtor está perdendo mais de R$ 250 por quilo, por animal comercializado.
17: Losivani afirma que um produtor independente chega a perder mais de R$ 250 por animal de aproximadamente 130 quilos.
18: Isso traz um desespero para o setor, porque a gente não vê a curto e médio prazo uma mudança nesse setor. Vejo que é hora de nos unirmos com a Associação Brasileira de Criadores de Suínos, juntamente com suas estaduais, o qual nós também fazemos parte, a Associação Brasileira de Material Genético, as indústrias e cooperativas e mini integradores, para que a gente possa alinhar o mercado e poder trabalhar com margem de lucro. Para não acontecer o que aconteceu nos últimos 2 anos, onde houve um crescimento desordenado da produção, e agora, apesar de nós estarmos batendo recorde de exportação, quase 800 mil toneladas somente até julho.
17: Mesmo com as exportações recordes, que já se aproximam de 800 mil toneladas até julho, o presidente da CCS alerta para a situação financeira dos suinocultores.
18: E os suinocultores numa miséria, pagando para trabalhar e vendo o seu futuro comprometido e a perda da propriedade que construíram ao longo dos anos. Então é hora de todos nós olharmos isso e pensarmos na soberania do nosso povo, na soberania alimentar do nosso povo, e parar com esse discurso que o Brasil é o celeiro do mundo e temos que nos preocupar em levar alimento ao restante do mundo, mas o nosso produtor acaba não tendo dinheiro para botar comida na mesa, porque realmente está numa crise sem precedentes.
17: A entidade defende união entre os produtores, cooperativas, indústrias e demais segmentos da cadeia para buscar equilíbrio no mercado e garantir a permanência dos suinocultores na atividade. 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
16: Agora às 7:23, o Serginho está chegando, tem informações de acidente na Tancredo Neves. É com você, Sérgio.
19: Muito bem, Paulo Gonçalves. Nós estamos aqui na rua Tancredo Neves, Paulo, localizada aqui bem próximo, então, à Chevrolet, à Supra, né, Automóveis, né? Um veículo GM Corsa acabou apresentando princípio de incêndio. A equipe do Corpo de Bombeiros Voluntários de Concórdia foi acionada e esteve aqui no local. Mas quando chegou no local, os motoristas e o próprio motorista, coisa boa, né? Tinha extintor no carro e ele conseguiu controlar o fogo. Fogo que vinha pela parte de baixo do veículo. Segundo informações repassadas pelo próprio condutor do veículo, quando ele estava passando a rótula ali, localizada junto ao bairro São Cristóvão, né? Ele percebeu que saltava fumaça por parte de trás do veículo e algumas pessoas que estavam vindo atrás deram sinal, outros motoristas, né? Para que ele parasse. Quando ele parou, ele já pegou o extintor que estava dentro do carro e acabou utilizando esse extintor junto com outros extintores e populares. Os bombeiros não utilizaram água, apenas fizeram o trabalho de orientação da vítima. E, claro, retiraram a bateria, então, do veículo. O veículo está sem bateria, portanto, não vai poder andar e agora vai ter que chamar o mecânico para ver o que aconteceu. Mas não pegou fogo, tá? O veículo não pegou fogo, só a parte de baixo é que saía bastante fumaça e bastante fogo na parte traseira do veículo, próximo ao escapamento. Era essa informação das ruas da cidade. Repórter Serginho Prima.
16: Valeu, obrigado, Sérgio, com informações e orientações de trânsito para você ligado com a gente, hein? 7:24. Um bom dia. 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
6: Agora 7:28, já estamos de volta com você. Vamos trazer outras novidades, outras informações. Agora o assunto é saúde aqui no Visão Geral. Imunização continua em Santa Catarina e saúde reforça a importância de completar o esquema vacinal. Ederson Vilas Boas.
7: A vacinação segue em bom ritmo em Santa Catarina. As unidades de saúde estaduais e aqui de Concórdia continuam com todas as vacinas do calendário básico disponíveis. O diretor da Diretoria de Vigilância Epidemiológica, João Fuch, destaca a importância da busca contínua pelos postos de saúde.
8: Nós continuamos com todas as vacinas disponíveis do calendário de imunização nas secretarias municipais de saúde, nos postos, né, enfim, de vacinação. Então é importante que as pessoas continuem buscando, se vacinando, aproveitando esse momento de mobilização nacional para que, de fato, a gente possa proteger crianças e adolescentes, né? Mais do que ter uma cobertura vacinal, um número que traduz essa cobertura vacinal elevada, mas de fato ter as crianças vacinadas gera uma proteção importante.
7: Lembrando que na vacina tríplice viral, por exemplo, a primeira dose atingiu até o momento quase 94% do público, mas a segunda acabou caindo, está em 81%. João Fuch também faz o alerta da imunização, que também vale para a gripe.
8: Acho que a gente está no momento de resgate das coberturas vacinais aqui no estado, conseguindo alcançar algumas coberturas, como é o caso da BCG, da hepatite B, do rotavírus. Outras a gente está muito próximo de alcançar, como é o caso da tríplice viral, mas talvez uma preocupação ainda são aquelas vacinas que têm mais de uma dose, né? Então a própria tríplice viral, que a gente vê muito próximo de alcançar a meta com a primeira dose, mas com a segunda dose ela cai bastante. A DTP acaba caindo nas doses subsequentes. Então fica o nosso pedido de atenção também para a importância de completar os esquemas de vacinação, que é justamente esse esquema completo que gera proteção.
7: Com o frio intenso, o estado já registra mais de 9.700 casos de síndrome respiratória aguda grave, mas a procura pela vacina segue baixa, principalmente entre crianças e idosos, como detalha João Fuch.
8: Lembrando também que a gente continua vacinando contra a influenza, temos doses disponíveis, uma cobertura ainda baixa, especialmente de crianças e idosos, né? Gestantes se vacinaram um pouco melhor, mas crianças e idosos na casa de 50%, então é importante. E justamente a vacinação protege nossa população contra diversas doenças e acaba sendo a principal medida de enfrentamento contra várias dessas doenças, né? Que com a vacina a gente evita o retorno, evita a gravidade, evita que nossas crianças até morram em decorrência de alguma dessas doenças.
7: Lembrando a população de Concórdia que, para colocar as doses em dia, basta procurar o posto de saúde com sala de vacina e mais próximo da sua residência com a carteirinha de vacinação em mãos. Mais informações no nosso portal radiorural.com.br.
6: Informações de saúde e dicas importantes para você sobre imunização aqui no Visão Geral 7:31. Vamos à região agora. O assunto continua sendo saúde. UBS de Lindóia do Sul amplia ações Vamos trazer detalhes agora com Lucas Williger.
9: A Unidade Básica de Saúde de Lindóia do Sul inicia a partir do dia 3 de setembro novas ações voltadas à promoção da saúde, prevenção e inclusão da população. Uma das iniciativas será realizada pelo dentista Juliano, que uma vez por mês, às sextas-feiras, fará visitas domiciliares a pacientes acamados e idosos com comorbidades, oferecendo avaliação odontológica e entrega de kits de higiene bucal. A UBS também contará com a participação das acadêmicas de fonoaudiologia Marisa Corbari e Franciele Cantelli, que realizarão questionários com colaboradores e usuários do serviço para identificar as dificuldades relacionadas à inclusão e à acessibilidade comunicativa no atendimento. A partir dos resultados, serão elaboradas propostas de ações para melhorar a comunicação, a inclusão e o acesso aos serviços de saúde. A previsão é que, após as etapas de análise, planejamento e validação, as ações sejam implementadas a partir de 2027. As iniciativas reforçam o compromisso de Lindóia do Sul com uma saúde cada vez mais humanizada, inclusiva e próxima das necessidades da população. A matéria completa você encontra no portal de notícias da Rádio Rural.
6: Bem, obrigado, Lucas. Agora são 6:32 no portal NSC Total. Chapecoense goleia o Concórdia em clássico pelo catarinense Série Ouro. Destaque de agora aqui no portal NSC Total, hein? 7:32. O Serginho Priman está chegando agora com mais informações pra gente. Vamos lá, Sérgio. Colisão entre carro e carreta deixa 5 feridos em Campos Novos. Mais detalhes aí, Serginho.
10: Olha, um acidente envolvendo um carro e uma carreta deixou 5 pessoas feridas na noite da terça-feira em Campos Novos. Segundo o Corpo de Bombeiros Militares, a ocorrência aconteceu por volta 19:24, envolveu 3 veículos. As 5 vítimas estavam no automóvel e apresentavam ferimentos diversos, incluindo suspeita de fraturas e traumatismo craniocefálico. Todas foram atendidas pelos bombeiros e encaminhadas ao Hospital Dr. José Tanásio, lá mesmo em Campos Novos. Os ocupantes dos outros 2 veículos não ficaram feridos. A Polícia Rodoviária Federal esteve no local e realizou o levantamento do acidente. 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
6: 7:34, boa manhã, 14,5 graus a temperatura.
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6: 7:35.
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0: 44% das intenções de voto para o segundo turno contra 43% de Lula. Em nova edição da pesquisa Poder Data, que ouviu 2.400 pessoas entre os dias 23 e 26 de agosto. O cenário do segundo turno entre Caiado e Lula é o único em que o atual presidente aparece numericamente atrás. Em 12 de agosto, Lula tinha 45 e Caiado 44. Em razão da margem de erro de 2% percentuais, os números indicam empate técnico. Nas outras simulações, Lula lidera disputa no segundo turno. Contra o senador Flávio Bolsonaro, candidato do PL, Lula tem 45% e Flávio marca 44%. Na rodada anterior, Lula registrava 46% e Flávio 45%.
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0: 7h38, vamos às dicas. Bom dia, Simone.
4: Bom dia. A partir de agora, beneficiários do INSS sem biometria poderão contratar consignado com validação de dados bancários. A validação biométrica continua sendo a primeira opção para autorizar a operação. Apenas quando a biometria não é localizada, o sistema libera o login via gov.br com validação por dados bancários. Na prática, a mudança evita que a ausência de biometria impeça o beneficiário de acessar o consignado. Em regra, todo benefício recém-concedido permanece bloqueado para consignado nos primeiros 90 dias. Após esse período, o titular pode solicitar o desbloqueio pelo Meu INSS. A mesma regra de 90 dias deve ser observada em caso de transferência de localidade do benefício, devendo ser respeitada pelas instituições financeiras. A contratação só é concluída após a autorização expressa do beneficiário pelo aplicativo. A margem consignável é de até 40% do valor do benefício. Outra mudança é que a instituição financeira deve enviar ao INSS os documentos e as informações exigidas para a operação, como contrato, documento oficial, identificação com foto, CPF e autorização para o desconto do benefício, feita por biometria ou login bancário no gov.br. O contrato pode ter, no máximo, 108 parcelas mensais e sucessivas.
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5: 7h40, 15 graus é a temperatura. Expectativa então para o Grenal de hoje da Copa do Brasil, jogo de ida que será no estádio Beira-Rio. E quem traz os destaques do Colorado é Lucas Katsurayama.
6: Quinta-feira de Clássico Grenal 453 pela ida das quartas de final da Copa do Brasil. Jogo às 8 horas da noite no estádio Beira-Rio, Inter mandante e dentro da sua estratégia quer buscar o melhor resultado para ter uma administração melhor para a volta na arena na quinta-feira da semana que vem. O time não tem grandes mistérios. Matheus Bahia retorna à lateral esquerda e a única questão que poderia surgir é Sanabria, centroavante sem contratado, aparecer entre os titulares, mas isso é pouco provável pela condição física do atleta que estava de férias até 2 semanas atrás. Com isso, provável Inter tem Matheus Cunha, Bruno Gomes, Mercado, Maripã e Matheus Bahia, Villagra, Bruno Henrique, Vitinho e Bernabé, Alan Patrick e Carboneiro. Expectativa é de casa cheia. Mais de 45 mil torcedores são aguardados no Beira-Rio para o Clássico Grenal. Com o Inter, Lucas Katsurayama.
5: Faltando 19 minutos para as 8 horas da manhã, agora destaques do Grêmio com Rodrigo Oliveira.
7: O Grêmio criou um ambiente de mobilização extra para o Grenal de hoje à noite no Beira-Rio pelas quartas de final da Copa do Brasil. Várias medidas foram adotadas, incluindo antecipação da concentração, antecipação do pagamento dos direitos de imagem de setembro e uma pacificação com as organizadas, que estavam protestando, e depois houve uma espécie de trégua. uma preparação pacífica até hoje, dia do jogo.

0: para a partida contra o Inter nesta noite. Gustavo Martins, recuperado de lesão, está concentrado, mas ainda assim é dúvida. Se não tiver condições de começar, Kahneman deve compor a dupla de zaga com o garoto Wallace. No mais, Pavon e Carlos Vinícius devem retomar a titularidade no ataque. O provável time do Grêmio tem o Everton, Diego Caíto, o Wallace, Kahneman ou Gustavo Martins e, na lateral esquerda, Marlon. No meio campo, Noriega, Vila Sante e Krovinovic e, na frente, Pavon, Carlos Vinícius e Amuso. Com o Grêmio, Rodrigo Oliveira.
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2: Vamos trazer a opinião para você no jornalismo esportivo da Rádio Rural. Herter Antunes chegando agora. Bom dia, Herter.
3: Bom dia, Paulo. Bom dia, amigos. A Associação Concordiense de Futsal tomou uma goleada ontem muito dolorida, humilhante, para a equipe da Chapecoense por 7-2. Gente, é complicado explicar uma derrota por uma goleada desse tamanho e nas circunstâncias em que ela aconteceu. Perder um clássico, especialmente hoje perder para a Chapecoense, é do jogo, porque o Verdão do Oeste das quadras tem grandes investimentos, tem um time bom e faz grande campanha no Campeonato Brasileiro e também no Campeonato Estadual da Série Ouro. Agora, tomar 7 é humilhante. O início do primeiro tempo foi bem equilibrado, com as duas equipes criando oportunidades, a Chapecoense saindo à frente, a ACF tendo chances para empatar, mas na reta final do primeiro tempo, a Ambrosia desandou. E aí foi para o intervalo, tomando já de 6-1, o que é uma coisa complicada. Ficou feio. Tudo bem que a Chapecoense é líder do campeonato com 19 pontos, mas a CF poderia ter feito um pouco mais ontem à noite. Que lapada, que surra, que feio. Hoje tem clássico Grenal pela Copa do Brasil. E tanto o Grêmio quanto o Internacional ficaram contrariados com o sorteio. Nenhum queria enfrentar o maior rival, nenhum queria um clássico nesse momento. Afinal, estão fazendo papelão no Campeonato Brasileiro e ser eliminado pelo maior rival derruba a casa, encerra trabalho, provoca profundas mudanças, rupturas. Os dois times têm sérios problemas, têm equipes fracas, com muitos problemas, com muitas dificuldades. As campanhas são vergonhosas, constrangedoras até. As duas torcidas estão muito chateadas com que os times vêm fazendo no Campeonato Brasileiro. O Grêmio decide em casa. Poderia ser uma vantagem? Poderia. Mas o problema é que o tricolor, longe da arena, não ganhou de ninguém esse ano, de adversários de bom porte, de Série A. Só ganhou de equipes fracas. Então pode chegar no segundo jogo já virtualmente eliminado. Já o Internacional não consegue fazer valer a força do mando de campo e talvez não consiga a tão sonhada vantagem para o jogo de volta. Mas repito, os dois times são ruins e tudo pode acontecer, até mesmo uma goleada, o que eu acho improvável. Quem perder sairá moralmente arrebentado para a sequência do Campeonato Brasileiro. Uma eliminação pode custar até um rebaixamento para quem sair da Copa do Brasil. Então será um jogo de um medroso contra o outro sem coragem. Pobre da bola. 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Boa quinta-feira, até amanhã.
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2: 7:46, agora a hora certa para você que acompanha o jornalismo da Rádio Rural em toda a região, hein? É hora de trazermos as notícias finais do Visão Geral. Daqui a pouquinho tem a opinião de Alexandre Garcia. Vamos trazer os destaques finais, começando com o Serginho Prima.
4: Pedido de socorro pelo WhatsApp leva à prisão de homem suspeito de importunação sexual em Saudades. Uma adolescente pediu socorro por WhatsApp a uma servidora da escola onde estuda e que levou à raptação e atuação da Polícia Civil e à prisão em flagrante do padrasto, em Saudades. Segundo a polícia, havia medidas protetivas contra o homem, que era proibido de se aproximar dessa adolescente. Ele foi localizado na residência, descumprindo a ordem judicial. Conforme relata a vítima, o homem também teria praticado atos de natureza sexual contra ela. O suspeito seria padrasto da menor. Foi preso por descumprimento de medida protetiva e importunação sexual e permanece à disposição da justiça. Foi levado ao presídio local. Que loucura, hein? Região de Saudades aconteceu este episódio. Se não fosse a servidora estar atenta no WhatsApp, servidora da escola aonde a menina estava, podia ter acontecido algo mais grave, segundo explicou a Polícia Civil. Com informações, repórter Serginho Prima.
2: Últimas notícias com os nossos repórteres, com os profissionais da informação, 7h47, Rafael Martini.
5: Olha, Paulo, o município de Concórdia se prepara para a 42ª Semana Farroupilha, que será realizada em setembro, reunindo tradição, cultura e entidades tradicionalistas do município. Em entrevista à Rádio Rural, segundo o vice-patrão do CTG Fronteira da Querência, Gilberto de Souza Lima, destacou a importância histórica da festividade e da entidade, considerado o primeiro CTG criado fora aqui do estado do Rio Grande do Sul. A Semana Farroupilha de Concórdia começou lá em 1983 e desde então tornou-se um dos principais eventos tradicionalistas da região. Neste ano, um dos destaques será a chegada à chama crioula. O CTG Fronteira da Querência representou a 17ª região tradicionalista de Santa Catarina na geração da chama em Rio Pardo, no Rio Grande do Sul. A centelha será retirada em Erechim no dia 5 de setembro e conduzida a cavalo até Concórdia, com previsão de chegada no dia 12, durante a abertura da Semana Farroupilha. Gilberto lembra que a chama crioula é recebida oficialmente em Concórdia há 39 anos. Em 2026, também será realizada a 21ª Cavalgada da Condução da Chama, reforçando a tradição e preservação da cultura gaúcha aqui no município. Mais informações, detalhes e a programação completa, matéria no nosso portal de notícias, Paulo.
2: Ok, Rafael, agora faltando 11 minutos para as 8 horas da manhã, vamos trazer a previsão do tempo para você que não acompanhou às 7 horas da manhã. Vamos trazer a previsão resumida nesta quinta-feira, Ronaldo Coutinho.
6: É, o tempo segue no geral com condições aí de tempo bom, fresquinho agora de manhã, 13, 15 graus, um pouco mais, um pouco menos. À tarde fica quente, pode chegar perto dos 30 e dificilmente tem chuva na região, se tiver coisa bem isolada. Da Climatea, Ronaldo Coutinho.
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2: Mais opinião chegando aqui no nosso jornalismo. Bom dia, Alexandre.
7: Bom dia. O ex-dono da Reage, ou Reag Investimentos, o João Carlos Mansur, usado, interligado ao Vorcaro, Master e a um monte de gente, em toda aquela teia que encontrou terreno fértil no Brasil para quem topa qualquer negócio e não tem princípios, né? Entregou à Procuradoria-Geral da República uma proposta de delação premiada que tem 17 anexos. Prometeu pagar 40 milhões e agora a Procuradoria vai examinar, vai pôr lá um encaminhamento para o ministro relator André Mendonça, para saber o que vai ser feito. Bom, falando nisso, né? Eu fico pensando, tá todo mundo falando aí, o juiz lá dos Estados Unidos, no caso da fraude que falsificou a entrada inexistente de Felipe Martins dos Estados Unidos, estão falando aí, e o juiz disse que já tem os nomes, são 3 brasileiros, 4 americanos, 4 funcionários americanos, 2 delegados federais brasileiros. O juiz já sabe, vai revelar os nomes. Ainda não revelou, mas estão falando nesse Fábio Schor, que é assessor de Moraes. Meu Deus! Aí vocês vão dizer, vai pegar Moraes? Não, porque o Eduardo Taliaferro fazia a mesma coisa no TSE como assessor de Moraes e não pegou em Moraes. Moraes continua lá, assim como o contrato de 129 milhões não pegou. Eu não sei por que não pega, né? Todo mundo sabe, todo mundo vê, todo mundo ouve e todo mundo comenta. Bom, voltando ao André Mendonça, vice-presidente do TSE, Tribunal Superior Eleitoral, numa das reuniões do TSE, ele propôs que o tribunal chegue a um consenso sobre o que é deepfake. ou seja, mentira profunda, falsidade profunda, literalmente, né? É aquela construção da engenharia da inteligência artificial que faz uma pessoa, ela fica autêntica e usar isso na campanha eleitoral. Ainda hoje um amigo me ligou, candidato à reeleição, deputado federal, pedindo que eu gravasse, isso eu não posso gravar, né? Imagina se eu for gravar para todos que eu conheço que me pedem, né? Eu não posso. Aí eu largo o jornalismo, vou ser propagandista de campanha, né? Isso é impossível. Então as pessoas às vezes constroem, né? Como foi o caso de Bolsonaro, estava presente lá no lançamento de Fábio pela inteligência artificial. Até onde pode ou não pode isso? Né? Tem que realmente isso, tem que decidir antes que cheguem as queixas, aí vai decidir pela circunstância, né? E não pelo fato anterior. Né? Tem que fazer isso mesmo. Gente, meus parabéns aos alunos do Colégio Militar de São Paulo, que lá no Vietnã, representando o Brasil na Olimpíada Internacional de Matemática, ganharam 6 medalhas. Né? Isso mostra que ainda há esperança no Brasil, ainda há cérebros no país. Um país só existe, só progride, só acaba com bem-estar, só tem bem-estar, se tem cérebros construtivos, produtivos. Né? E, por fim, a minha preocupação que esse negócio possa virar inquisição. Aconteceu, tem que tomar muito cuidado com isso, porque o pensamento tem que ser livre, a discussão tem que ser livre. Eu estou me referindo a uma professora chamada Roselaine Mogi das Cruzes, numa reunião via digital com outros diretores de escola, não estava falando para os alunos, né? Outros diretores de escolas eram falando, olha, é muito estimulante, né? Estímulo para o cérebro, ler Hitler, da Alemanha, Mussolini, da Itália, aí ela cometeu um erro, né? Um erro, talvez fosse só um engano, se ela não souber se foi erro mesmo. Salazar da Espanha, ela disse. Espanha foi Franco, né? Antônio de Oliveira Salazar é Portugal, né? Como todo mundo deve saber, né? E agora é interessante que ela não falou em Potpol, matou milhões, Stalin matou milhões, o Mao matou milhões, o Fidel e o Che, né, mataram milhares, não falou nesses. Mas recomendou leitura. Ela já foi afastada pela secretaria, um escândalo. Não tem mais livre pensamento, não? No mundo do cérebro, do pensamento. Gente, eu faço isso. Eu quero estudar a pessoa a quem eu devo evitar. Exatamente por isso que eu preciso estudar, preciso ler a vida de Stalin ou de Hitler, como eu leio a vida de Churchill para aprender. A vida de Hitler eu estudo para saber o que evitar, o Stalin, não é? É bom que a gente pense nisso. Eu estou vendo um exagero aí, parece que as pessoas não pensam ou não querem pensar. E aí vão ficar, né? De Brasília, Alexandre Garcia.
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2: 5 minutos para as 8 horas da manhã. Vamos finalizando Visão Geral desta quinta-feira. Bom dia, César Luiz.
8: Bom dia, meu caro PG. Bom dia, grandão.
5: Muito bom dia, Rádio Ouvintes.
8: Bom dia, Rádio Ouvintes. E a gente chega um pouco antes para não chegar depois, geralmente, né, PG?
2: Exatamente.
8: 5 para as 8. Hoje eu falo aqui da pontualidade, meus amigos. A pontualidade diz, já pensou se o pessoal ficasse aí esperando o PG começar às 6:30, ele chegasse 6:40, 6:45, o César Luiz, em vez de chegar 8 horas, chegasse 8:10, 8:15. A pontualidade diz muito sobre uma pessoa, viu? Mais até do que muita conversa bonita. Porque chegar no horário é uma forma silenciosa de dizer: eu respeito você, respeito o seu tempo e levo a sério a minha palavra. Muita gente diz que pontualidade é elegância, e é mesmo, é muita elegância. Chegar na hora marcada. Não depende de roupa cara, não depende de posição social, não depende de aparência nenhuma, é elegância de atitude. Marcou um horário, chega no horário. Tem pessoas que são assim, que cumprem horário e não gostam nem um pouquinho de ficar esperando. Se você chegou atrasado, quem sabe você já está atrasado né, também no conceito da pessoa. E também é humildade, porque quem é pontual reconhece que o seu tempo não vale mais do que o tempo do outro. Hein, PG?
9: É verdade.
8: Seu tempo não tem mais valor. Ah, ele pode me esperar o tempo que for preciso. Meu tempo tem valor, o dele não. Ele também tem o mesmo valor no tempo do que o seu. A pontualidade representa respeito, responsabilidade, disciplina, consideração, credibilidade. Pequenos hábitos revelam grandes valores. Claro, todo mundo pode se atrasar, né? Num trânsito inesperado, num imprevisto, numa emergência, isso faz parte da vida. O problema é que tem muita gente que vira costume. Marca às 3, chega às 3:20, 3:30. E aí deixa de ser acidente e passa a ser um desrespeito com quem você marcou um horário. E vamos combinar, né? Esperar ninguém gosta. Temos os atrasos quase que clássicos no nosso dia a dia. Consultório médico, por exemplo. O pessoal marca às 3, você chega lá, mas só pode chegar 2:50. Não pode chegar 2:30. Tem que chegar 10 minutos antes apenas. Tá marcado para as 3. Aí tudo bem, você pode considerar que vai demorar, que vai atrasar 10 minutos. Mas aí às vezes o cara te atende 15 para as 4. 4 horas. Você fica lá 1 hora sentado esperando. Shows que começam com 1, 2, 3 horas de atraso, então nem se comenta, né? É horrível para quem está lá sentado, às vezes numa arquibancada, esperando o show marcado para as 11 começar 2 horas da manhã. Voo atrasado, reunião que nunca começa na hora e nunca termina na hora, porque reunião tem que ter hora para começar, mas tem que ter hora para terminar. Tem gente que marca uma reunião, mas não tem hora para terminar. Começa aí. E às vezes vai 1 hora, 2 horas. Aquele amigo que manda mensagem dizendo, tô chegando, mas nem tomou banho ainda. Ainda tem que tomar banho, sair de casa, tô chegando. O cara tá esperando, esperando.
9: É.
8: Mas tá onde? Não, tô chegando. O cara pensa, não, o cara tá aqui na rádio, ele já tá aí na praça, já tá aí, não. Nem saiu de casa lá no bairro Nações ainda e ainda vai tomar banho. Tô chegando. Alguns atrasos a gente até compreende, outros irritam demais, porque esperar é gastar um pedaço da vida que não volta mais. Aí o PG esperando aqui, o cara, tô chegando, mas tá lá no bairro Nações ainda e ainda vai tomar banho e se trocar. No fundo, ser pontual é um gesto simples, mas poderoso, minha gente. É mostrar, sem precisar falar, que você valoriza a pessoa com quem você vai conversar, com quem você marcou o encontro. Porque pontualidade é assim, é isso, é elegância, é humildade, é respeito e convenhamos, gente que na hora e não honra o horário marcado, já chega bem antes da própria chegada. Olha aí, gente que honra, né? O pessoal que marca o horário e chega no horário, já chegou antes, no conceito das pessoas. Olha aí, marcou às 8 horas, faltam 2 para as 3, o cara é avisado, 2 para as 3, o fulano já tá te esperando aí na portaria. Opa, esse merece meu respeito, né? Marcou às 8, 3 para as 8, está aí nos esperando. Não é assim, meu caro PG?
9: E tem que levar em conta, né, César, por exemplo, Concórdia, né, em dias de chuva, quando você tem algum compromisso em algum horário, é importante, recomenda-se sair um pouco antes, né? Porque o trânsito fica mais movimentado, fica mais lento.
8: Naquele horário ali, Paulo, das 10 para 6, 15 para 6 da tarde, 5 e meia em diante, né? O pessoal pega a criança na escola, sai do trabalho. Se der uma chuva, então, vira uma confusão.
9: Ah, se der uma chuva...
8: Aí, se você tem um horário marcado com alguém para 6:15, já vai... Ou avisando logo que vai atrasar, porque tem um jeito também, ó, eu não vou conseguir,
9: sim,
8: me desculpe,
9: também,
8: não vou conseguir chegar às 6:15, chegar às 6:25. Tem problema? Porque aí a pessoa tá informada,
9: sim,
8: né?
9: Verdade, bem lembrado, né? Você pelo menos lembrar a pessoa, olha aqui, ó, vou atrasar um pouquinho, mas você dá esse recado pra pessoa, também é uma demonstração de respeito e consideração.

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0: 8 horas 8 minutos, hein? 8 horas 8 minutos, e o Frei Curioso da paróquia, hein? Frei Curioso da paróquia, tá aí, hoje dia de quem? Ah, Santa Mônica, hein? O Frei Curioso vai falar com a gente aqui no programa, é? Frei Xandão, bom dia.
1: Bom giorno, César Luiz.
0: Bom giorno.
1: Tudo bom, gente de Concorda?
0: Bom giorno.
1: Tutto bene, fratello mio. Na preghiera por te e por tutta buona gente de nossa città. Hoje é dia de Santa Mônica. Um abraço já vai para todos os psicólogos de nossa cidade. E com profissionalismo nos ajudam a compreender nosso passado para viver bem o presente e construir um futuro abençoado. Santa Mônica, César, você já ouviu falar? Sabia que ela é exemplo de perseverança na oração e mãe de Santo Agostinho? Por quem ela muito rezou para que se convertesse? César, você já ouviu aquela fala de Jesus? Fiquem preparados. O que significa? Viver bem hoje, não só no futuro. Ser honesto no trabalho, nas relações. Fazer o bem sem esperar a quem. Ficar preparados é um convite à vigilância amorosa. E não ao medo. Não, muito pelo contrário. Não é medo. É vigilância amorosa. É viver cada dia como oportunidade de amar a Deus e ao próximo. Um abençoado final de semana a todos, e as saudações especiais também aos catequistas de nossa paróquia e das comunidades. Muito obrigado pelo sim e pelo testemunho e vida de vocês. Muito obrigado por tudo que vocês fazem pelos nossos catequizandos e catequizandas, por suas famílias. Uma prece e uma bênção e um abraço a todos os catequistas e as catequistas da nossa paróquia e da nossa cidade. Paz e bem, e até mês que vem.
0: Obrigado. Obrigado, Frei Xandão. 8h10.

Bom dia, meu amigo Nini Zoletti, tá na companhia da vovó aí, Nini. Um abraço, Nini, tudo de bom aí pra vocês. Bom dia, meu amigo João Carlos Albiero, o amigo do povo. Um abraço aí também ao meu amigo Edgar Resmines, que tá dando muito lambari aí no lago, viu, Nádia? Vamos pegar os caniços hoje à tarde. Alô, Vanessa Pouso. É, Vanessa Cedinho hoje. Mulher bem casada é assim, né? Nem acordou direito, era 5h20, passou a mensagem. Hoje o Dirceu Bellini está de aniversário. Tu já levantou cedo para fazer uma sobremesa, fazer uma maionese para hoje ao meio-dia, porque ela trabalha fora, né? Já acordou bem cedo para fazer uma surpresa, um café na cama pro seu Bellini, de repente. Agora 8 horas e 12 minutos, hein? 8h12!

0: dia, Sueli. Sueli, César, cumprir horário é respeitar o tempo do outro. Fui catequista por mais de 20 anos e costumo brincar que muitos que passaram por mim talvez esqueçam o meu nome. Mas não vão esquecer nunca que as nossas aulas de catequese tinham que começar no horário. Tá aí, Sueli, parabéns, hein? Abraço, Sueli, obrigado. Mais de 20 anos catequista, hein, ouvindo o nosso programa. César, bom dia. Deixa eu ver aqui, viu o pontual, o Aldecir Gasperini? Eu me atraso sempre, é isso? Vamos ver quem mais aqui. Maria Crefta, tudo certo? Bom dia. Um feliz dia aí a você hoje e um feliz dia a todos os palmeirenses. O que que deu? Palmeiras ganhou ontem. Vamos ver, o Sérgio fala pra nós daqui a pouco. Hoje tem Grenal, hein? E o imortal é o torcedor, porque falei ontem, né? Me convidaram pra comer um belisque hoje à noite pra assistir o jogo. Então, imortal é o torcedor. Tudo que vem sofrendo e ainda se reúne pra assistir o jogo. Esse é o imortal, é o torcedor. 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
11: Olha, 8h20, agora 8h20. Alô, meu amigo Lauri Ródio, alô, família Ródio, aí no São José. Ontem estivemos lá visitando a Cantina de Vinhos Ródio. Um abraço, Ródio. Tudo de bom aí, meu irmão? 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O Genésio José Vergani, tá na audiência aí, Genésio? É, tudo certo aí no Viva Residencial Sênior, um abraço pra vocês aí, Genésio. Sei que vai fazer o almoço pra turma hoje aí, Genésio. É, como é que estão por aí, meu irmão? Tudo certinho? Bom dia pra você. 8h21, Sérgio Prima, temos aí as manchetes? No pulo do gato, então, Sérgio Prima.
8: Destaques, então, das últimas horas. Olha, ministro Mendonça diz que salário do STF dá pra viver.
11: Idoso é autuado após retirar R$3.000 de carteira encontrada em Maravilha.
8: A avalanche de lama mata várias pessoas e deixa desaparecidos no Nepal.
11: Mulher é suspeita de furtar mochila em banheiro público no centro de Concórdia.
8: Vereadora propõe criação de comitê de governança migratória em Concórdia.
11: Caminhoneiro de Santa Catarina viraliza após ser confundido com criança de 10 anos durante abordagem policial.
8: Gato do mato encontrado morto após ser atropelado em Catanduvas. E a polícia e os bombeiros fazem alerta, porque tem muitos animais nessa região, César.
11: Polícia Civil de São Paulo compartilha com Polícia Federal dados de operação após decisão de Dino.
8: Homem é vítima de roubo no calçadão de Concórdia.
11: Presidente da Câmara e do Senado prometem analisar projeto da Escala 6x1 após reunião com Lula.
8: Carreta com placas de Concórdia se envolve em grave acidente no Paraná.
11: Caminhão de sucatas que seguia para Concórdia sofre grave acidente em Capinzal.
8: Colisão entre carro e carreta deixa 5 feridos em Campos Novos.
11: Pedido de socorro pelo WhatsApp leva à prisão de homem suspeito de importunação sexual em Saudades.
8: Especialistas apontam possível colapso de geleira como causa de avalanche mortal no Nepal.
11: Motorista de aplicativo é assaltado durante corrida no bairro Nações, em Concórdia.
8: Em entrevista ao Jornal Nacional, candidato à presidência Renan Santos defende bomba atômica e reforma total da Previdência.
11: É, o candidato ontem deu entrevista e disse que o Brasil tem que ter bomba atômica para ser respeitado. No esporte, Sérgio.
8: Hoje tem Grenal pela Copa do Brasil às 20 horas no Beira-Rio.
11: O Palmeiras jogou ontem? Ah, tá aqui. Já vamos chegar lá. A CF sofre segunda goleada na Série Ouro, desta vez para a Chapecoense.
8: Pela Copa do Brasil, Palmeiras goleia o Santos pela Copa do Brasil e praticamente caminha a classificação para a próxima fase.
11: Copa do Brasil agora é mata-mata, é Palmeiras e Santos. Palmeiras goleou no primeiro jogo, tem um jogo de volta. Agora o primeiro jogo do Inter é hoje em casa, no Beira-Rio, contra o Grêmio. Também temos clássico Grenal aí no Beira-Rio. São 3 dos 4 jogos, 3 é clássico, né, Sérgio?
8: 3 são clássicos, Cruzeiro e Atlético Mineiro, que foi na terça-feira.
11: Vasco vence o Vitória por 1-0 no São Januário.
8: E agora joga lá, né?
11: É o único que não é clássico, né? É esse aí, né? Vasco
8: e Vitória. O único que não é clássico é esse aí.
11: Os outros 3 deu clássico.
8: Deu clássico
11: Deu rivalidade nos outros 3 jogos.
8: Deu no sorteio ainda, né? E foi sorteado, né?
11: Uhum. Olha, 8 horas e 24.
8: Aliás, muita gente indo hoje, tá? Pra Porto Alegre, César, daqui de Concórdia. Muita gente se dirigindo pra Porto Alegre pra assistir o jogo do Inter, né?
11: Pra assistir o Grenal. 8 horas e 24 minutos, agora bom dia.

0: gente. Agora 8:27, gente, a hora certa, 8:27 aqui no programa. Um alô pra Cirlei Risso na companhia e também a Salete Pascoalon aí na linha Vitória. E Salete, como é que estão aí pela linha Vitória? Tudo bem? Tudo certo? Vai um alô aí pra Salete Pascoalon e a Fabiana está chamando, Fabiana.
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0: para 8h33. Acho que os gremistas estão, viu, Sérgio Pimentão?
1: Oi.
0: Estão querendo armar uma arapuca pra nós aí, rapaz, né?
1: Por quê, Sérgio?
0: Eu tô desconfiado, desconfiado, rapaz.
1: Por que não quer tirar?
0: Eu tô numa desconfiança que os gremistas estão querendo armar uma arapuca pra nós hoje.
1: Epa!
0: Tem o seu Nata aí, uns 3, 4 gremistas doentes. Querem fazer uma jantinha hoje pra assistir o jogo. Eles querem, eles têm certeza que vão ganhar lá no Beira Rio.
1: Bom.
0: Eles querem armar uma arapuca pra nós sair de lá murcho, né? Da janta.
1: Barbaridade.
0: Será que devo ir na janta, Nardi? Tu pode ou não? Posso ir?
2: A pé nós iremos com o Grêmio.
0: Devo ir ou não devo ir na janta?
2: Eu vou.
0: Você vai?
2: Se tiver janta, Grêmio, Flamengo, Vasco, Grêmio e Inter, daí né? Daí o Grenal é Grenal, né? Mas até a pé nós iremos.
0: É. Então vamos lá, meu amigo, vamos confirmar, tá confirmado. Nardi vai também, tá? Vai com a camisa do Grêmio dele.
2: Isso.
0: Farrapada, da Guerra dos Farrapos.
2: Bem esfarrapadinha, coitada, né? Tá que nem as penas do mascote.
0: É. 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Diga aí, Sérgio Prima.
3: Manchete, o pulo do gato hoje mais cedo tinha uma manchete que dizia assim: idoso é autuado após retirar 3.000 de carteira encontrada em Maravilha. Sabe o que ele falou pra polícia? Achado não é roubado.
0: Achado não é roubado. Idoso diz que...
3: achado não é roubado.
0: Como é que foi? Mas ele achou aonde?
3: Ele achou a carteira na rua.
0: Na rua.
3: Pegou, abriu a carteira, viu que tinha 3.000. Pegou o dinheirinho, botou no bolso e largou a carteira no chão e foi embora.
0: E aí?

0: que retirou o dinheiro e deixou a carteira no local. Segundo a polícia, ele não teria realizado nenhuma tentativa de identificar ou devolver o valor ao verdadeiro proprietário. A polícia militar foi acionada por meio de imagens das câmeras de monitoramento, conseguiu identificar o momento exato em que um homem retirou o dinheiro da carteira, botou no bolso e largou no chão a carteira da pessoa que havia perdido. Diante das evidências, ele foi localizado e conduzido à delegacia da Comarca de Maravilha. Na delegacia, o idoso foi autuado pelo crime de apropriação de coisa achada, previsto no Código Penal. Eu nem sabia que existia esse código, tá? Todo o dinheiro foi recuperado e entregue ao proprietário. César, a frase achado, né, roubado, foi ele que disse na polícia. Mas a Polícia Civil explica. A Polícia Civil reforça que encontrar um objeto ou dinheiro perdido não dá direito à pessoa de ficar com o que foi encontrado. A apropriação de coisa achada pode configurar crime, mesmo quando o proprietário não é imediatamente identificado. A orientação é que, ao encontrar dinheiro, documentos ou qualquer objeto perdido, a pessoa procure meios de localizar o proprietário ou entregue o material às autoridades policiais.
1: Encontrou algo, tem que entregar.
0: O autor de achado não é roubado, não funciona. Ele vai responder processo, tá, César?
1: Então quer dizer que não vá nessa de que achado não é roubado?
0: É.
1: E você pode ser autuado.
0: E processado.
1: E acabar enjaulado.
0: É.
1: Se não...
2: Achado não é roubado, pode ser processado, condenado e enjaulado.
1: É.
2: Tá tudo ado.
1: 21 para as 9, hoje quinta-feira, temperatura agora chegando a 16 graus.
2: Vai

0: Thiago Tonê, conte que a bola tem tudo pra entrar redonda hoje, mas sair quadrada do Grenal, viu? O Inter não ganha de ninguém em casa. O Grêmio não ganha de ninguém fora. Como é que vai ser esse Grenal? Se o Inter não ganha de ninguém em casa, vai empatar. E se o Grêmio não ganha de ninguém fora, vai empatar também.
1: Outro guerrinha, empate. Na sala de redação da Gaúcha falou que o melhor do jogo vai ser escolhido o árbitro.
0: Tu tá louco, né?
1: Inter, pela situação das duas equipes, o melhor vai ser o árbitro. Aí todo mundo deu risada na sala de redação. Olha uma guerrinha. O Inter ganhou em casa do Corinthians, né? Mas nos últimos jogos não ganhou de ninguém. Então, não é bem assim, né?
0: Olha, 9h43, agora 9h43.
2: Olha só, César. O Milton tá pedindo pra que eu vá na casa dele pra assistir o jogo, porque ele tá com duas galinhas na geladeira e quer fazer um risoto. Então eu não sou cozinheiro de galinha, então pode ligar pro Milton no 99151038. Pode ligar lá pro Milton, quem quiser cozinhar a galinha pro Milton, ele quer colorado, inclusive, viu, César?
0: São 8h43, gente, 8h43, agora, a Pazini Distribuidora tem tudo que você precisa aí com o Pazini, com a equipe lá na Prefeito Segunda Lacosta. 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Diga aí, Sérgio.
1: Que confusão se envolveu o influencer, né? O influenciador Miguel Mendes aqui de Concórdia, lá em Barretos, né, César?
0: Isso tá em tudo que é mídia nacional aí.
1: Ah, rapaz, ontem à tarde...
0: O menino Miguel, né? O Miguel, não sei que idade que tá o Miguel Mendes.
1: 22, 23 anos.
0: É, jovem ainda. Jovem. Ele é um influencer também, né?
1: É, um influencer. Ele é casado, inclusive, né? É, a esposa dele é a Kelly Fazendeira. E também influencer. É, ela é, inclusive, mais conhecida do que ele, né? Nesse mundo caltin aí, né? Tava lá em Barretos e deu um rolo da... Ele apanhou, rapaz. Levou umas bordoadas feias lá. E aí foi pra rede social. E só que ele apanhou de uma turma lá que era muito amiga da... Ana Castelo, Ana Castelo e coisa e tal. E por seres amigos da Ana Castelo, César acabou indo pro focalizando ontem do SBT com o Léo Dias. E aí as imagens da brigaiada toda apareceu, César. Barbaridade. Pra quem não conhece, Miguel Mendes, ele é influenciador aqui de Concórdia, mas ele é filho do Tia Mendes. Filho do Tia Mendes, né? Que era bem conhecido aqui na cidade, foi
0: mas
1: vereador,
0: que
1: né?
0: Arrebentaram o trailerzinho.
1: Arrebentaram. Quebraram todas as imagens, sabe?
0: Foi... É o que estão falando na mídia nacional hoje aí, né?
1: Nacional.
0: Dessa confusão ocorrida lá no Barretão.
1: No Barretão, exatamente.
0: No rodeio de
1: Barretos.
0: Country de Barretos.
1: De Barretos. Aí um tá acusando o outro que ele chegou bêbado lá, quis pegar uma peça dos mecânicos lá, pegar, furtar ou roubar uma peça. Eles que não tem nada a ver, eles que estavam conversando. Deve ter dado um desentendimento, né? E aí acabaram rolando essa confusão toda.
2: É. Na verdade.
1: E hoje tá rolando um tentando dar explicação e o outro também tá. Um de cada lado, né?
2: Na verdade, já existia uma rixa entre os dois, mas tinha coisa do passado, né? E aí, como é que diz? Onde há brasa, tem fogo.
1: É, o episódio envolveu o influenciador César Rincon, né? E esse é muito amigo da Ana Castelo, né? E seus apoiadores lá. Que confusão, que rolo, César.
0: O rolo foi grande, hein?
1: Foi grande.
0: Que arrebentaram tudo o trailer do Mendinho aí, quebraram tudo, por dentro, por fora, que por fora abriu a toca, a machada. Calcule só, rapaz.
1: Aí ele tá com o olho roxo, né? Tá com o olho roxo, tá com a boca machucada, enfim, aqui no vídeo que ele tá postou ontem à tarde ainda sobre essa confusão toda. E a confusão toda aconteceu ontem de madrugada, né?
0: Daqui a pouco o Nardes que vai colocar o Mendinho no ar aí, daqui a pouco. Vamos ver. Tá, ele tá acusando suas influências também aí pra colocar ele aqui na rádio pra dar uma explicação do que realmente então aconteceu aí, que tá não só a nível nacional, já tá a nível internacional essa notícia aí, Nardes, hein?
2: Ah, viralizou.
0: É bilhões de pessoas que já assistiram.
2: Olha,
0: milhões, né? Milhões.
2: Eu sou até suspeito em falar, mas a gente peleou tanto, eu e o Tchê Mendes, e toda a carreira dele conseguimos fazer Rio Grande, Santa Catarina e Paraná. O Piá vai lá em Barretos, em uma noite fica famoso no mundo inteiro. Isso é sucesso.
0: É, aí que é sucesso.
1: Mas ficou com a cara inchada, machucado, quebraram o treino dele. Não sei se é muito bom ficar assim famoso, né?
0: Olha, César. Olha aí, o meu amigo Wagner Schuller. Spoiler, vem mais uma grande canção aí com Thalita e Elisa e Banda Os Atuais. Agora o Rei do Jeans, além de vestir todos os artistas famosos, veste também então esta dupla sertaneja E segundo Wagner, que é profundo conhecedor de música, vai ser um sucesso.
2: E já rodou aqui, foi o Mississippi com Thalita e os Atuais, né?
0: A dupla aí, a Thalita, Elisa e Banda Os Atuais, que rodou agora há pouco aqui.
2: Rodei agora há pouco a música Mississippi, Thalita e Elisa. E
0: a próxima vai ter participação do cantor famoso, antigo veterano Pino. Aquele do Barco do Amor, o mais famoso da banda Os Atuais, vai estar junto na próxima canção com as meninas. Mari Matheus, tudo bem? Tem uma pessoa que gostaria de marcar, deixa eu ver aqui o telefone, de quem queria vender a vaquinha e o terneiro ontem. Ei, essa mulher acho que já foi até a vaca com a corda e tudo, né? Ontem aí muita gente atrás da vaquinha.
1: Foi tanta gente que ela veio leilão da vaca.
0: Da mulher da vaquinha, acho que até os queijos da vaquinha já foram vendidos junto. Mas se não vendeu a vaquinha ainda, faça contato de novo aqui, que hoje estão me perguntando da vaquinha. Essas coisas, viu, Mari? Quando a gente anuncia num dia, às vezes não vai 15 minutos, 10 minutos já tá vendido, mas pode ser que ainda não venderam a vaquinha. Então, se não venderam, faça contato comigo, que eu passo pra amiga Mari o contato se alguém ainda tem essa vaquinha pra vender. A senhora tá com uma senhorinha aí, o pessoal explicou toda a situação, não consigo colocar no ar que é muito tempo. Mas tem uma jovem aí intercedendo por uma senhora que ganha mil e poucos reais aí, paga aluguel, ela vendia pães de queijo e acabou se acidentando aí, se machucando e não consegue mais fazer o trabalho que fazia, tá em bastante dificuldade, precisando especialmente de um forno elétrico, se alguém tiver, e uma máquina de lavar, que a dela também estragou e não dá mais conserto, né? Então, se alguém tiver, porventura, e queira ajudar uma senhorinha que ganha vida fazendo pães de queijo, vendendo salgados, ela acabou se acidentando e não está conseguindo trabalhar. O forno dela já era e a máquina também dela estragou e não tem mais conserto. Se alguém quiser ajudar, faça contato com a Rural. Agora 8h49.

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8: Fala 8:55 agora, hein? 5 das 9, 5 faltando para as 9 horas da manhã, gente. 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
8: 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Diga, Sérgio.
9: César, GAECO deflagra operação contra suspeita de crimes de abuso e exploração sexual infanto-juvenil em Concórdia. É a segunda operação, César, em pouco tempo, com relação a esse crime, tá? Segunda operação, tá? O Grupo de Atuação Especial de Combate às Organizações Criminosas, GAECO, do Ministério Público de Santa Catarina, deflagrou na manhã de hoje, quinta-feira, dia 27, César, a operação Runtet, deve ser essa a pronúncia, né? Em apoio à Quinta Promotoria da Justiça da Comarca de Concórdia. A operação investiga a suposta prática de crimes relacionados ao abuso e exploração sexual de crianças e adolescentes. Durante a ação, foram cumpridos um mandado de prisão preventiva, uma pessoa foi presa preventivamente, César, e o mandado de busca e apreensão contra um outro homem aqui em Concórdia. Conforme o Ministério Público, a investigação apura, olha só, César, suposto armazenamento, compartilhamento e transmissão de materiais relacionados ao abuso sexual infanto-juvenil, além, César, de possíveis condutas de aliciamento de crianças e adolescentes por meios eletrônicos. As diligências tiveram como objetivo reunir elementos para avanço da investigação. Também foram apreendidos dispositivos eletrônicos e outros materiais que podem ter interesse para o caso. Os itens recolhidos serão submetidos agora à análise pericial. Procedimento tramita sob sigilo judicial, explicou o Ministério Público. Em nota que está no site do Ministério Público.
8: É. A confusão do Mendes lá e o Rincon lá em São Paulo, lá no Barretão, viu? O Fabrício colocou para mim aqui, César, o Fabrício, a confusão que deu lá em Barretos com o Mendes, o Rincon já gravou um vídeo pedindo desculpas para o Matheus Mendes e diz que vai pagar todo o prejuízo do trailer do Mendes. Diz aqui o meu amigo Fabrício, eles viviam juntos, César Luiz, agora não sei o que deu, que quebraram o pau, o Rincon e o Mendes viviam juntos. Mendes até pilotava a carreta das turmas do Rincon, gravavam vídeos direto juntos. Não sei o que deu com eles lá. Dale Mendes, diz aqui o Fabrício, KKK. Dale Mendes.
10: E olha, o canal do Matheus Baldi tem uma explicação e umas indicações bem contundentes sobre o assunto. Vou rodar aqui para nós sentirmos a força que está tendo esse vídeo, essas alegações.
11: Ela é associada a isso porque esse bando tem porque muita gente ali. Naturalmente, a Ana Castela é associada a isso porque esse bando tem porque muita gente ali que diz que é amigo. Não sei se é amigo. É. Pensa só nele. Porque não cai só na conta do CPF que está aprontando e fazendo isso. Tá. Cai na conta de todo mundo que está envolvido, inclusive da empresa que a Ana é sócia e representa. E que, inclusive, essas pessoas estavam sendo beneficiadas pelo privilégio de curtir esse camping maravilhoso. Então, eu vou também levantar aqui um questionamento, porque eu estou questionando e festa do peão de Barretos. Eu agora estou jogando para você.
8: A dona Lélis, que o problema não é com o Rinco, é com o irmão do Rinco. É Rinco ou é Rincon aí?
9: É Rincon, acho que é.
8: Ah,
9: eu não sei.
8: O problema é com o irmão do Rinco, não é com o Rinco, a encrenca toda aí. É isso, dona Lery? Que é com o irmão do Rinco, então? Mas que confusão. César Luiz, bom dia. 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É isso, César, o problema não é com o Rincon, agora escreveu aqui, com o Rincon, é com o irmão do Rincon, então. Ah, ok, tá escrito aí pela dona Lely, então. Só Deus sabe o terror. Deixa eu ver aqui. Ok, dona Lely. Diga aí, meu amigo Nardi. Vamos pro aniversariante, Nardi. Vamos homenagear os aniversariantes do dia.
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0: 9 horas e 3 minutinhos. Vai os parabéns então aí hoje para todos, né? Os aniversariantes do dia de hoje. Hoje em especial aqui o pessoal homenageando então pelo aniversário também do Dirceu Bellini. Tá de aniversário hoje, né? Tá de aniversário hoje. Parabéns então aí ao Dirceu Bellini. Tá completando mais um ano de vida. Parabéns a ele, felicidades aí, seu Dirceu. Muitos anos de vida. É, homenagem aí da esposa, homenagem dos familiares. Deus abençoe sempre, né? Vamos ver aqui se tem mais aniversariantes. Bom dia, turma aí da Siqueira Filho, bairro São Cristóvão. Tudo bem aí com o pessoal da Siqueira Filho, aí no bairro São Cristóvão? Bom dia. Oi, César Luiz, tudo bem? É a Angélica. Oi, Angélica, tudo bem? TV Concórdia, tudo certinho aí, dona Angélica. Oi, Evilásio, alguém de aniversário aí, tio Evilásio? É, 9 horas e 4 minutos agora, 9 horas e 4 minutos. Tá na construção aí?
1: Chico aí, que estão na obra aí.
0: Quem que tá na obra, Evilásio?
1: Chico aí, que estão na obra.
0: Você?
1: O Edson e o Chico aí, que estão na obra.
0: O Edson e o Chico, que estão na obra. Valeu, Evilásio. Quem mais de aniversário aí, Sérgio?
2: Tá de parabéns, Vilmar Camilo, também o Diego Adalto, hoje completando mais anos de vida. Rogério Cássio Guzmão, hoje é de aniversário. É Dirceu Bellini, hoje completando um ano de vida. João Neto, foi goleiro aqui de Concórdia, também tá de aniversário, parabéns a ele. Robson Finger, também completando mais anos de vida. Lauris Garbosa, também de aniversário. A Adriana Maciel Flores, hoje completando mais anos de vida. Maria Padilha e também Rodrigo Ungarati. Dali Antônio Schiuchetti, também de aniversário hoje. Felicidade a todos e muitos anos de vida.
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0: Olha, feliz aniversário aí a todos, todos que estão aniversariando no dia. Deixa eu ver aqui esse aniversário aqui também, vamos ver.
4: Bem,
0: oi, bom dia.
4: Eu queria homenagear a minha neta, Maria Helena Belaver, que ela está de aniversário hoje. Está completando 11 aninhos.
0: Uhum.
4: Quem está oferecendo o programa para ela é os avós. Que Deus abençoe ela e ilumine, que ela seja sempre essa menina maravilhosa que ela é. Um abraço, César.
0: Outro para vocês aí. Obrigado pela companhia. César Luiz, bom dia, amigas do bairro São Cristóvão. Parabenizando a professora Kátia Biasi, que hoje está de aniversário. Que Deus abençoe sempre. Felicidades a ela, muitos anos de vida. Então tá aí, ó, Kátia Biasi, né? Um abraço, Kátia. Abraço pessoal aí que tá se homenageando aí, todo o pessoal, viu? Felicidades pra você.

0: E cartaz Raimundo Fagner. Raimundo Fagner, um abraço pessoal aí também que tá com a gente acompanhando o programa. Vai um alô pro meu amigo Fábio, é grande jovem promissor, talentoso aí, né? É um jovem talentoso com um futuro muito promissor, empreendedor aí da Fercel. Valeu, Fábio. Fábio, a você, todo timão aí da Fercel. Meu abraço, meu bom dia. 9:09.
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0: repórter Serginho Prima trazendo informações, 9:15, agora 9:15, aqui atualizando os nossos ouvintes. Homem foi vítima de roubo durante a tarde de ontem no calçadão.
1: Exato.
0: O tipo de ação foi essa aí?
1: Um canivete, César.
0: Um canivete?
1: Canivete.
0: Calçaram no canivete?
1: O ladrão calçou no canivete a vítima e a vítima estava com a carteira, quando ela foi pegar a carteira e na base da ameaça, derrubou a carteira no chão. Ele arrancou a carteira dela, pegou o dinheiro, era R$150 e largou a carteira e saiu fugido. Ele foi em direção à rodoviária. O fato aconteceu por volta aí da 1:30 da tarde. Ela conseguiu chamar a polícia militar, César. A polícia militar fez diversas rondas, repassou as informações das características do envolvido, do autor do assalto, que seria um rapaz que usava uma jaqueta vermelha, uma calça jeans. Só que, César, a polícia fez rondas, procurou, mas não conseguiu encontrar a vítima, o autor, que fugiu a pé. E a mulher falou que ele estava com um canivete, ele calçou ela no canivete e ameaçou. Segundo ela, eles estavam conversando, ela conhece, não conhece ele bem, mas conhece, já tinha visto ele outras vezes, né? E foi no meio dessa conversa que ele acabou cometendo o assalto, cometendo o roubo, então, ocorrido ontem aqui em Concórdia. Como não houve prisão, o autor não foi encontrado, o caso vai ser encaminhado para a Polícia Civil, que vai investigar a ocorrência.

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1: E aí, minha amiga Noemi, tudo bem aí, Noemi? Noemi Trombeta aí no bairro Santa Cruz, aí um bom dia, bom dia, bom dia, Graciela. Bom dia, Graciela Martina aí na Gaife Chocolateria. Um abraço pra vocês aí da Gaife Chocolateria. Obrigado aí pela audiência, também pela companhia. Quem mais está nos ouvindo aqui no programa? Vamos ver aqui. Pessoal também que está conosco é com o Valdir da Silva aí no Fercel. Obrigado pela audiência. Pessoal do lá da Mamãe Coruja, hein? A Alessandra. Oi, Alessandra. Qual é a novidade aí, Alessandra?
2: Bom dia, César Luiz, ouvintes da Rural.
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0: Minhas amigas, meus amigos aí do bairro Sintrial, vai um abraço aí pra vocês aí, né? Obrigado aí pela companhia, o povo aí do bairro Sintrial, obrigado pela audiência. Vou mandando um alusão aí também pra minha amiga Lúcia, Yuri, o Alberto, Santo Antônio, estão na sintonia aí, estão com o radião ligado aí também, obrigado pela companhia, pela audiência então, viu? 9h22 agora.
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0: Já tá
1: de
0: batendo
1: novo.
0: A porta de
1: já
0: novo.
1: Tá a porta
0: parece
1: de
0: que foi
1: novo.
0: Ontem que eu terminei.
1: Já terminei de pagar, rapaz.
0: Tão cutucando aí de novo pra pagar,
1: meu
0: né?
1: Meu Deus do céu.
0: Que coisa, rapaz.
1: Emplacamento, IPVA.
0: Tem recado aqui, dona Madalena, hein?
2: Bom dia,
0: oi,
2: César Luiz.
0: Bom dia.
2: Quero homenagear meu filho, Oberdan, da Rocha Ortigara, que tá de aniversário hoje.
0: Oberdan.
2: Desejando a ele tudo de bom nessa vida pra ele.
0: Valeu, Oberdan. Abraço aí pro Oberdan.
3: Bom dia, César Luiz.
0: Bom dia.
3: Aqui é Angelina de Oliveira. Eu venho te pedindo um favor. Porque você uma vez me ajudou. E eu agora adorei. Eu sou muito fã do teu programa.
0: O que tá acontecendo?
3: Eu todo dia tô com o rádio ligado diretamente no seu programa.
0: E o que é que tá acontecendo aí, minha?
3: Eu estou te pedindo uma ajuda.
0: O que houve aí?
3: Porque problema de saúde. Eu morava na Vila União, na escadaria da amizade. Por causa do meu problema de saúde, eu tenho meu terreno e a minha casa. Ela é de material, fechada toda com grade em redor, a parte da frente, com portão de ferro, tudo de ferro. A janela com proteção. Eu tenho ele para vender. Por causa do meu problema de saúde.
0: É a casa que a senhora vende?
3: Eu lá não posso ficar porque eu sou viúva, uma mulher de idade. Então eu tô dependendo dos filhos. Então um mês eu tô na casa de uma filha, outro mês na casa da outra. Então eu tô assim até vender lá, pra ver o que que eu faço com o dinheiro que eu ganho de lá, pra poder me comprar um lugarzinho, vou ajudar a minha filha pra construir, pra poder me manter.
0: Então a senhora vende, né, amiga? Vende a casa na Vila União, escadaria da amizade, é isso, né? Toda cercada de grade, é isso. A senhora quer vender a casa, me confirma? Me confirma e passa o valor da casa aí que eu anuncio. Anuncio aí pra senhora, pra dar uma mão pra senhora. Quem sabe a senhora encontre aí alguém que vai comprar a sua casa lá no bairro. Aí a senhora dá um encaminhamento pra essa sua situação aí com a filha, tá bom? 9h24.
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0: 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Secretaria de Saúde da Prefeitura de Concórdia, agora 9:26.

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0: no próximo sábado, tá valendo um almoço aqui no programa, tá valendo também, está valendo também o ingresso para a linha São Paulo, ingresso então para a linha São Paulo, 3 bandas no próximo domingo, hein? 3 bandas no próximo domingo em linha São Paulo, 3 bandas no próximo domingo em linha São Paulo, tá valendo ingresso também para a linha São Paulo. Fala, meu amigo Marco Anzilago, tudo bem aí, tio Bito? Tudo certo? Tá na audiência? E que anda inventando, Bito? Abraço pra ti aí, obrigado pela companhia, pela audiência. Vou mandar um alô aí pro meu amigo Jerry no Sestão, pessoal da Jô Uniformes, obrigado pela companhia. Pessoal do Mercado Planalto, o Tito, a Inês, Corradião ligado, obrigado pela audiência. Um pouquinho à frente aí tem o Neguinho Zandoná, Mary, sempre com rádio ligado, aqui Rural, a prestação de serviços do rádio. Um abraço então a vocês aí de Planalto. E agora acionando aqui a Simoninha. É, chegando aí a Simoninha. Fala, dona Simoninha, bom dia.
1: Bom dia, César. Bom dia, ouvintes da Rádio Rural. Exatamente, já começamos aqui a quinta-feira trazendo informações com o nosso pessoal do Sicredi. E hoje nós temos duas maravilhosas aqui com a gente. Olha quem for lá no Sicredi. 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A Juliane Perboni, que é gerente do Sicredi, e a Janaína Marafon, que é gerente de negócios. Primeiramente, bom dia, meninas.
2: Bom dia, Simoninha. Bom dia, ouvintes.
3: Bom dia, Simoninha. Uma alegria estarmos aqui. Estarmos aqui, inclusive, para falar de um tema bem importante que traz, que é importante para o planejamento, que é importante na vida das pessoas. Um tema bem legal para nós falarmos aqui hoje com vocês.
1: Julie, quando a gente fala em seguro, muita gente pensa apenas em situações difíceis ou algo que talvez nunca precise usar. Essa visão mudou bastante, né, Julie? 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
3: Mudou bastante, Simoninha. E principalmente porque hoje, quando a gente fala de seguro, ele está diretamente ligado com o planejamento financeiro da família. Então, tão importante quanto você sim se preocupar, programar, olhar sim para a construção do patrimônio, da segurança das pessoas, olhar para o futuro, tão importante também eu pensar na segurança, na tranquilidade, em olhar realmente, em construir, olhar para minha gestão financeira, olhar para o meu patrimônio e eu proteger. E o seguro, ele vem justamente para isso, tá? Para ele dar essa tranquilidade, essa segurança que o nosso associado precisa para o seu negócio ou para o seu bem mais precioso, que é a vida, né?
1: Isso mesmo, Jana. Vamos começar falando de seguro de vida, porque ele é tão importante. O seguro residencial e para quem dirige, para quem tem uma empresa ou trabalha no agro, por exemplo.
2: Então, Simoninha, então vamos iniciar, né, pelo seguro de vida, né? E muitas pessoas às vezes pensam que o seguro de vida ele vai ser importante só mais lá na frente, né? Mas hoje o seguro de vida, ele é uma segurança financeira, né, para as famílias. Então, o seguro de vida, ele tem o foco em vida mesmo, né? Porque muitas das coberturas deles, você pode estar utilizando ainda em vida. Então, nós temos uma cobertura de doenças graves, que é uma cobertura muito importante. Além dessa, nós temos também até desconto em farmácia com o seguro de vida, né?
1: Uhum. E além da proteção, existe algum benefício adicional para quem contrata seguro? O que diferencia os seguros do Sicredi?
3: Primeiro, a gente traz a importância de trazer o quanto nós temos um portfólio muito completo de seguro. Seja o seguro de vida, como a Jana trouxe, o seguro do veículo, o seguro residencial, o seguro para a empresa, para o nosso produtor rural. E muitos dos seguros, então, além da proteção de ser um seguro personalizado, com cobertura, assim, que realmente atende a necessidade, o momento de vida, sendo muito personalizado para o associado, nós temos sorteios. Então, tem muitos dos seguros que eles têm sorteios. E eu trago isso como um bônus extra, porque o principal, sim, ele é olhar para a proteção, mas o sorteio, ele acaba sendo um baita diferencial também. Um outro diferencial é a proximidade. É a facilidade, a flexibilidade que o nosso associado tem de contratar, tanto de forma digital, mas o presencial, que aí eu precisar de um apoio, de uma orientação. E aí vem sim todo o trabalho do nosso time, que são especialistas, que conhecem, que entendem, para realmente ver qual que é a cobertura que faz sentido, qual é o teu momento. Porque eu reforço, tão importante quando eu olhar para o planejamento, eu olhar para o meu futuro, eu preciso ter proteção, porque isso me

0: traz tranquilidade, isso me traz segurança.
1: Assim, isso mesmo. 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
1: Maravilha! Obrigada a você, ouvinte da Rádio Rural. Estamos com a Juliana Iperboni, gerente do Sicredi, e a Janaína Marafon, que é gerente de negócios da agência da Domingos Machado de Lima, César.
2: Ok, 9h44, agora 9h44. É 9h44, senhor João Pedro. Ô, João Pedro, tudo bem? É, procura de trabalho aí para limpar um terreno, fazer uma roçada, trabalho braçal. Se alguém precisar falar com o João Pedro, 988357621, né? Então qualquer coisa aí, fala com o seu João Pedro aí pelo 988357621. Alguma roçada, algum trabalho braçal aí com o seu João Pedro. Valeu, Crislene, tudo bem aí? Como é que tá aí, amiga? Tudo certo? Aí no Sintrial, tudo tranquilo, tudo bonitinho? Beleza? A minha amiga Sirlene Pescador, também ouvindo o nosso programa aí, Sirlene. Abraço pra você. Daqui a pouco tem informações, Sérgio? O que temos aí daqui a pouco?
3: Motorista de aplicativo é assaltado em Concórdia.
2: Olha, motorista de aplicativo, então, é assaltado em Concórdia. Daqui a pouco mais informações, agora 9h44.
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0: falar, César, sobre o assalto, então, a esse motorista aplicativo que foi realizado, portanto, ontem e deu mais uma movimentação grande por parte da Polícia Militar. O motorista aplicativo, ele foi vítima de um roubo na noite passada no bairro das Nações, em Concórdia. A ocorrência foi atendida pela Polícia Militar por volta das 21 horas. Conforme César relato do motorista de aplicativo, ele foi levar uma pessoa até esse bairro, foi fazer uma corrida até esse bairro. Chegando no local, durante o atendimento, o passageiro teria utilizado um objeto para ameaçá-lo, exigindo dinheiro. Diante da ameaça, o motorista entregou o aparelho, telefone e celular. O motorista ao suspeito. Após pegar então o telefone celular, o cara saiu a pé, fugiu do local. Bom, as características foram passadas para a Polícia Militar, que também foi acionada. A vítima descreveu o suspeito como sendo um homem alto, de pele clara, cabelos escuros e com pouca barba. Ele estaria usando calça preta e um casaco laranja com o símbolo da Mercedes-Benz. A Polícia Militar realizou diversas rondas na região lá do bairro das Nações e não conseguiu encontrar o autor. Mas foi confeccionado um boletim de ocorrência e, claro, vai ser feito, portanto, uma investigação sobre este crime. Meu amigo, minha amiga, hein? 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
1: Olha, 9h48, agora 9h48 aqui no programa, hein? 9h48. Só vai, né, Dona Lídia Roncalho. Um abraço aí pra Dona Lídia Roncalho. 9h48 da manhã. Vou mandar um alô também aí pro pessoal que está nos ouvindo aí em Presidente Kennedy. Alô, povo de Kennedy. Bom dia pra vocês aí em Kennedy. Fala, meu amigo Christian. Tudo certo? O Christian, deixa eu ver aqui, fabricou um banco, né, Christian? Um banco todo em madeira. 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Agora 9h50, 9h50. E aí, meu amigo Xandão? Vamos. Vamos falar, Xandão?
2: Bom dia. 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

0: 9h53, agora 9h53 aqui no programa. Vamos que vamos, né, gente? Fala, meu amigo Ronaldo. Tudo bem, Ronaldo? Escutei agora, você anunciou agora há pouco no ar aí o nome de um trabalhador geral. O nome dele é João César. Não consegui pegar o contato pra roçada, né, meu amigo? É isso aí, fazer limpeza, roçada. Pega aí o contato do homem aí, meu amigo Ronaldo. Pega aí, ó, 988357621. Beleza? Faltando 6 minutos agora para as 10 horas.
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2: 3 minutos agora para as 10 horas. 3 para as 10 horas da manhã. 3 para as 10 horas da manhã. Meu amigo Ronaldo aí no Guilherme Reis. Como é que tá por aí, Ronaldo? É, vai que vai, meu amigo Ronaldo. Meu amigo Nicanor lá no Surubi, também acompanhando o nosso programa. Nicanor, abraço pra ti aí, obrigado pela audiência, hein? Obrigadão aí pela companhia. A Stockman, a Clair Stockman, já vou ver o recado aí da dona Clair Stockman aí também. É, tá valendo, ó, tá valendo. Ingressos pra linha São Paulo, pra domingão. Lá na linha São Paulo, domingo, Banda Modelo Virtual e Rogério Magrão. Tô sorteando ingresso aqui, ó, pra linha São Paulo. E tô sorteando também um almoço pra linha São Lourenço Jaborá pra sábado. Linha São Paulo é domingo. São Lourenço é no sábado lá em Jaborá. Linha São Paulo no domingo. 2 minutos agora para as 10 horas. Faltando energia, disposição, aquela energia, né? Você não tem mais? 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Olha, uma família vendendo aqui um guarda-roupa bem bom, R$150. Quem tiver interesse, R$150, o guarda-roupa bem bonzinho aí, R$150. É um guarda-roupa, 1, 2, 3, 4, 5, 6. 6 portas, tá desmontado. Pessoal, tem foto, um guarda-roupa bem bonito, mas bem bonito, tá? 99965-9733. Quem interessar no guarda-roupas, 99965-9733. Família tá vendendo, é 6 portas e muito bonito o guarda-roupas que está sendo vendido, tá? Cachorrinha encontrada. Ó, uma cachorrinha, gentileza aí, César, anunciar aí. Se alguém tá procurando uma cachorrinha perdida, foi encontrada na rótula do São Cristóvão, perto da Havan, foi recolhida, ela é porte pequeno, bem peludinha, porte pequeno, tipo um shih tzu assim, por aí, nessas raças assim, bem peludinhas, né? Se alguém deu falta nessa cachorrinha, ali na região do São Cristóvão, 99935166, 99935166, se alguém deu falta aí na cachorrinha, tá bom? César Luiz, tenho uma casa de madeira de pinheiro 9x8 para desmanchar em São Luís, interior de Presidente Castelo Branco. Qual é o valor da casa aí, minha amiga? Interior de Castelo Branco, 999-108590. 999-108590, o telefone de contato. Dirceu Bellini, o aniversariante de hoje. Opa, bom.
3: Eu queria procurar o ingresso da festa Linha São Paulo, domingo.
2: Ah, o ingresso pra Linha São Paulo, matinezão domingo, é? Matinezão domingo. Banda Modelo, Os Atuais e quem mais? Olha aí, ó. Virtual, né? Aí o Magrão, ó. Virtual, Magrão. 3. Aí, Rogério Magrão.

0: domingo, então, na linha São Paulo, Rogério Magrão. Vamos que vamos, gente. Vamos que vamos, meu amigo, minha amiga aí ligado comigo. Vai um alô também para todas as amigas que estão aí no Salão de Beleza, cozinheiras também que ouvem o nosso programa, pessoal aí no restaurante Avenida, obrigado aí pela companhia de vocês aí no restaurante Avenida. Vamos lá, meu, diga aí, meu caro Sérgio Prima.
1: Eu tava mostrando pro César agora as imagens lá do que aconteceu no Nepal, na divisa entre Nepal e o Tibete, né? Aquela avalanche de lama, terra, barro, rio, que, né, acabou ocorrendo um terremoto e acabou, as geleiras acabaram caindo dentro dos lagos e estourando então os lagos, né? E veio muita lama, barro. César, 360 pessoas já foram encontradas mortas, tá? Mas tem 1.500 que estão desaparecidas. Então quer dizer que tem muito mais gente que vão ser encontradas nas próximas horas, nos próximos dias, enfim, né? Porque os helicópteros não conseguem nem descer lá, pra tu ter uma ideia de tanta dificuldade, que é muita lama que ficou. Porque depois que passou a água, ficou só a lama, né? Dos morros, né? Que desceu junto com... E ferros também, construção, enfim, né? Derrubou pontes, derrubou casas, né? Algo assim fenomenal, algo assim que nunca foi visto no mundo. O que aconteceu, portanto, no Tibete. O lago formado após colapsou geleiras, né? E ameaçou desencadear, então, uma nova avalanche hoje pela parte da manhã. Então o pessoal está mais preocupado que pode ocorrer novas avalanches, como aconteceu no dia de ontem. Mas enfim, tem 360 que foram encontrados e 1.500 que estão desaparecidos. E desses desaparecidos tem muito turista, César. Muita gente que vai lá fazer turismo, né? No Tibete e também no Nepal, e acaba, portanto, ficando nesses vilarejos, né? Que são vilarejos pequenos, que ficam à margem dos rios, dessas montanhas, são muito bonitos os locais, né? Mas a prova tá aí agora, o perigo que foi o que aconteceu com eles lá, meu César.
0: Bom, 10:06 agora. 10:06, gente, a hora certa aqui no programa. Mandar um alô aí também, se alguém quiser ir pro Baile de Casais do Santo Ângelo, vamos sortear o ingresso também, né? Baile de Casais, promovido pela Associação de Moradores Santo Ângelo, bairro das Nações. A animação fica por conta do Grupo Som e Alma, a partir das 8:30 da noite, neste sábado. Ingresso para o casal, apenas R$50. Vamos sortear um ingresso para casal aqui. Diga, quero ir pro Santo Ângelo sábado à noite. Animação do meu amigo Sidão e do grupo Som e Alma. Grande evento com o patrocínio da Ascom Eventos. Informações pelo fone 999-64-7285. 999-64-7285. 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Abraço, Bes. Abraço, Mari. 10:07.
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0: 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Vai um abraço para o meu amigo Thiago e todo o pessoal da Granja Resmini, pessoal batalhador, lutador aí, Granja Resmini, granja de vaca de leite, uma das melhores do nosso estado de Santa Catarina, que fica aí na linha São Paulo. Obrigado aí pela companhia. Agora 10:16, o que mais aí, que loucura isso aí lá no Tibé, lá, Sérgio Prima. Sim, que loucura, hein?
1: Que loucura, Sérgio, que loucura. Ainda tá repercutindo muitas imagens e cada vez estão chegando mais imagens, né? Do desastre ocorrido no Tibé e na imagens que surpreendem a todos, né? De pessoas correndo tentando sobreviver, entendeu? A enxurrada que acabou matando milhares de pessoas. Até agora, 1.500 estão desaparecidas, César, 360 já foram encontradas, mas o número deve ser bem maior, segundo as autoridades, César. Bem maior que esse que nós vimos aí, né? E estamos projetando, que pelo menos está projetado pelas autoridades que estão cuidando no Tibé. E a dificuldade deles é usar os helicópteros, porque tem muita lama, não tem como chegar perto dos locais atingidos, porque ficou pura lama, né? E com isso, também dificulta o resgate das vítimas que sobreviveram a esse desastre natural.
0: Que loucura isso aí, viu? Que loucura, rapaz. 10:17, agora 10:17, a Vide Frigo, contratando instalador de equipamento de refrigeração e auxiliar de serviços gerais. 2 vagas na Vide Frigo. 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
15: Agora 10 horas 27 minutos aqui no programa. 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
16: A Polícia Militar atendeu na noite de ontem, quarta-feira, uma ocorrência de furto no banheiro público da Praça do Gelo Goz, aqui no Centro Concórdia. César, teve um assalto à tarde e à noite um furto no banheiro, César. Olha que coisa, hein? Conforme o relato repassado aos policiais por volta das 18h10, a vítima deixou uma mochila de uso pessoal sob a pia enquanto utilizava o banheiro. Uma mulher, tá? Durante um momento de descuido, uma mulher teria pegado o objeto e deixado o local. Dentro da mochila, segundo a vítima, estavam aparelho de telefone celular Motorola E22, cartão de transporte, cartão bancário, carregador, celular e perfumes, tá? A suspeita foi descrita como uma mulher de aproximadamente 40 anos, cerca de 1,60m de altura, cabelos grisalhos, usando calça cinza e blusa branca. Com as características repassadas, a guarnição realizou rondas nas proximidades na tentativa de localizar a suspeita, mas ela não foi encontrada. A Polícia Militar então registrou um boletim de ocorrência. Tá complicado, né? Tivemos um assalto durante o dia, o cara com canivete na praça. À noite, a mulher foi no banheiro, usar o banheiro público, teve a bolsa dela furtada. E coisa, hein, rapaziada? 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
15: 10h27. Aí, minha gente, boa, tudo certinho. 10 horas 27 minutos. Alô, bairro dos Estados aí, um abraço pra vocês aí também no bairro dos Estados. Obrigado aí pela companhia, pela audiência. O pessoal que está com a gente também acompanhando o nosso programa. 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

0: Mandar um abraço aí pro meu amigo índio, Douglas, né? Douglas popular índio, homem que peleia aí na Carbone, aí em cima, né? Na Iveco, aí trabalha na Iveco, tem sua revenda de automóveis aí no centro, Repasse Veículos também na Leone das Fávero, né? Abraço índio aí pra você, tudo de bom, bons negócios, boas vendas. 10:30 chegando o padre Ezequiel.
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2: Olá, meu amigo, olá, minha amiga ouvinte, sou o padre Ezequiel e desejo a você paz e luz. Eu queria conversar com você hoje sobre você nasceu para triunfar. Você, eu, todos nós, nascemos para triunfar, para sermos felizes, para termos vida em plenitude. Ninguém nasceu para sofrer, ninguém nasceu para penar a vida inteira. Ninguém nasceu para enfrentar problemas o tempo todo. Não, nós nascemos para a felicidade. Deus nos fez para isso. Por isso, nós podemos triunfar sobre todos os obstáculos da vida. Por quê? Porque Deus está em mim. Deus está em você, caminhando e conversando com você. Deus é o princípio de vida existente em você, existente em mim. Por isso nós, eu e você, somos intermediários do divino. E ele se encontra dentro de nós para reproduzir todas as qualidades, todos os atributos, todas as potencialidades, todos os dons, todos os talentos, todos os poderes, para que a gente possa manifestar isso na vida. Nós somos conectados com o divino. A nossa inteligência finita de seres humanos está conectada com a inteligência infinita, que é a inteligência de Deus. Por isso veja como você é importante e maravilhoso. Deus não quer que tu sofra. Deus não quer que você pene a vida inteira. Por isso não é mais tempo de atribuir a Deus aquilo que a gente sofre, dizendo: ah, Deus está me deixando sofrer, Deus está me fazendo sofrer para que eu tire um bem maior. Não, isso não é verdade. E tem que ser dito com toda a clareza do mundo, para que as pessoas percebam que se não estão bem, elas precisam ir ao encontro daquilo que é bom. Como? Ficando em casa sentado na cadeira ou no sofá? Não. É preciso buscar. A vida é crescimento. Para ser infeliz, não precisa fazer nada. Para ser feliz, é preciso buscar o tempo todo. Buscar conhecer-se. Buscar compreender-se cada vez mais. Buscar conhecer a nossa história. Buscar conhecer a nossa mente. Como funciona a nossa mente. E perceber que Deus está em nós. Deus está na vida para te fazer vencer, triunfar. Por isso comunique-se com o poder cósmico que há em você mesmo, com o poder infinito, e vá descobrindo esse poder em benefício seu, porque esse poder te permite alcançar a vitória, a vida, a felicidade. Nós, eu e você, todos nascemos para ser felizes. Deus está junto conosco. Um grande abraço para você. Muita paz. Procure o nosso YouTube do Padre Ezequiel, as redes sociais, e permaneça ligado a nós com muito conteúdo bom. Deus te abençoe em nome do Pai, do Filho e do Espírito Santo. Amém.
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guarda-roupas aí, ó. 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Guarda-roupa desmontado, 3 portas. 6 portas, né? Meia dúzia aí, 6 portas, lindo demais, muito bonitão aí, por 150 pila apenas, para retirar desmontado. 10h36, agora 10h36. 10h36 aqui no programa. Vamos que vamos, viajante Ferragens Concórdia. Turma aí tá mandando um recado, diz que hoje não tem pro Inter aí, gurizada aí das Ferragens Concórdia. Aí em frente ao estádio Domingos Machado de Lima, em frente ao portão aí do estádio, tem as Ferragens Concórdia. Abraço, turma toda aí, família Zeredo aí, Ferragens Concórdia, obrigado pela companhia. Vamos ver aqui. 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Pessoal aí do Rancho Agropecuário, alô Martins, alô pessoal aí do Rancho Agropecuário, obrigado pela companhia também. Tatiane Varoto também na companhia do programa. Valendo ingresso para a linha São Paulo, Rogério Magrão, banda modelo e virtual domingo. Um ingresso também para o almoço na linha São Lourenço Jaborá no sábado, na pré-festa.

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1: Olha, 10 horas e 43 minutos. Agora 10 horas e 43 minutos, né, seu Ivo José Rosa, informando aí dois caminhões dos bombeiros subindo aí com sirene aí na Getúlio Vargas, acima aí do Hospital São Francisco. E a informação que o Sérgio tem aqui já adiantando é que houve um princípio de incêndio em uma placa, isso, Sérgio, de uma mecânica?
2: É, um painel. Painel.
1: Painel?
2: Painel.
1: Painel de uma mecânica lá na região de Tamanduá ali,
2: né? É de uma máquina, César, e nesse painel acabou pegando fogo, né? Mas é lá numa máquina de uma mecânica em Tamanduá. Tem a farmácia lá em Tamanduá, sabe, lá em Tamanduá, César, né? Um pouquinho pra frente da farmácia que tem essa metal mecânica, né? E o pessoal tava trabalhando lá e acionaram a equipe do Corpo de Bombeiros. Foram dois caminhões deslocados, então, para atender a esta ocorrência, né? A princípio não tem grandes proporções do incêndio, mas os bombeiros foram com dois caminhões pro local, tá?
1: Olha aí, dois caminhões então atendendo a região lá de Tamanduá, hein? Atendendo a região ali de Tamanduá. 10 horas e 45 minutos, agora 10h45.
2: Fala incêndio, Sérgio. Hoje, pela parte da manhã, acompanhei o trabalho do Corpo de Bombeiros, o princípio de incêndio em um veículo. Mobilizou os bombeiros hoje pela parte da manhã, manhã dessa quinta-feira, nas proximidades da rótula de acesso a São José. A ocorrência envolveu um GM Corsa com placas de Concorde que estava estacionado no pátio de uma empresa quando os bombeiros chegaram ao local, tá? As chamas já haviam sido controladas. Em entrevista à reportagem da Rádio Rural, conversei com o motorista. Ele contou que percebeu fogo saindo pelo escapamento e também pela parte de baixo do veículo. Então ele utilizou o extintor de incêndio que ele tinha no veículo e falou: eu sei que não é obrigatório, mas eu tinha o extintor e acabei utilizando, né, esse extintor e acabei com as chamas que estavam embaixo do veículo. Pegou no escapamento do automóvel o fogo, César, e tava pegando no para-choque. E aí o para-choque derrete, né, porque é plástico, é outro material, né, que pode derreter, né? E aí os outros motoristas pararam também para ajudar ele, utilizando extintores, evitando um incêndio maior. Os bombeiros não usaram água no atendimento a esta ocorrência.
1: Aonde foi esse lá em Tamanduá agora? Foi numa?
2: Numa metal mecânica.
1: Metal?
2: Metal mecânica.
1: Metal mecânica em Tamanduá?
2: É, numa metal mecânica, não é o nome da empresa, é uma metal mecânica, que os bombeiros me passaram.
1: Numa metal mecânica, ele incendia uma...
2: Um painel de uma máquina.
1: Painel de uma máquina.
2: Isso. 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
1: 14 para as 11 agora, tá valendo um ingresso então pro baile de casais aí no bairro Santo Ângelo Nações, no próximo sábado à noite, com a banda Som e Alma. Tá valendo um ingresso para domingo pro matinezão Rogério Magrão, banda virtual e modelo em linha São Paulo. Um almoço na pré-festa em São Lourenço Jaborá no sábado. Vai mandando aí tua participação. Agora 10h47, momento aguardado chegou. 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
2: Eu tô indo lá, César, parece que o fogo aumentou, viu? Não foi do painel que eu vou pegando na parede da oficina lá. Vou lá dar uma olhada lá, César.
1: Fogo é grande lá,
2: Fogo é grande lá. Se você tiver alguma informação, porque é longe de Tamanduá até eu chegar
1: se
2: lá.
1: Se alguém puder ir nos informando aí de Tamanduá, 3030-9370. Alguém que tem alguma informação de como é que tá a coisa por aí, né? Algum vídeo aí também aí de Tamanduá, podem nos mandar aqui no 3030-9370. Acionando aí o povo, a população aí de Tamanduá, então, né? Tamanduá, sobre este incêndio, dois caminhões do bombeiro deve estar chegando aí neste momento, chegando aí na vila neste momento, aí no distrito, 10h48, deixa eu ver aqui.
3: Bom dia, tudo bem?
1: Bom dia.
3: Eu queria que tu me passasse o número da pessoa que tem um guarda-roupa ali para vender.
1: Mas olha aí, né? Olha aí, então, o César Luiz falou várias vezes aqui, vamos repetir mais uma, né? Não custa, 99187-7469, 99187-7469 o telefone. Valeu, Elisete, Elisete Oliveira já mandando vídeo aqui, Serginho, lá de Tamanduá, né? Vamos ver aqui o vídeo, vamos dar uma olhada no vídeo, ela tá pegando por cima das casas aqui a fumaça.
4: Passou aqui, passa até um negócio no coração da gente.
1: É, o pessoal fica meio apreensivo, né? Ela mandou foto aqui de uma fumaça por cima de uma casa, não dá para ver exatamente, mas parece que é bastante fogo realmente lá em Tamanduá. Daqui a pouquinho nós vamos trazer informações mais. É, parece que é no mato aí, César Zela aqui, mas não é no mato não, viu? Vamos ver, numa empresa aí de ligada à oficina. Fala aí, meu amigo. Ok. Pessoal aí do Preço Bom também, que estão vendo só a fumaça por cima ali, mas não sabem exatamente aonde é. A Denise tá me passando aqui. Vamos ver aqui. Tá me passando aqui a Denise. Informações da empresa aqui. Vamos ver aí, Denise. Manda mais informações, Denise. Manda mais informações para nós aí, por favor. Acho que a Denise agora conseguiu. É na Metal Mac, César. É realmente como você falou aí, César. Não é Metal Mecânica, é Metal Mac. Então, esse incêndio seria na empresa lá na Metal Mac, lá em Tamanduá. Serginho vai trazer informações mais daqui a pouco, então, aqui no programa. Empresa do Mariotti, César Luiz, da empresa do Mariotti aí, o pessoal tá passando a informação. Tatiane, tudo certinho aí, minha amiga, tudo bem? César, manda um alô aí pra equipe da ASIC e o executivo Getúlio, estamos na escuta do seu programa. Alô, Tatiane, alô, executivo Getúlio, um abraço aí pra vocês aí na ASIC, 10 agora para as 11 da manhã. 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
4: Olha, 4 minutos agora para as 11, 4 para as 11, toda a linha de defensivos é com a Safra Boa Agropecuária, Safra Boa, ali em São José Concórdia, a linha de droners também, você que está precisando fazer controle, passar defensivo na lavoura, linha de drones em geral também é com a Safra Boa Agropecuária, viu? 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Pessoal me passando informações sobre este incêndio então em Tamanduá, me parece uma empresa
0: uma empresa nova ali, né? Uma empresa nova, realmente, uma empresa bem estruturada, onde está acontecendo. É, mora na frente da fábrica aí. É a HGC Metais. É a HGC Metais, então, ali. É ali que está com esse incêndio, com esse problema de muita fumaça, de muito fogo. Serginho Priman trazendo informações. Se tiver mais alguém em Itamanduá que puder mandar alguma informação, se já chegaram os bombeiros, se já estão atuando, parece que não chegaram ainda os bombeiros lá. Hein, pessoal aí de Itamanduá, já chegou aí o corpo de bombeiros para apagar este incêndio aí. Incêndio grave, né? Incêndio grande. Empresa nova, realmente, César, em Itamanduá. Deixa eu ver aqui mais uma informação.
15: Sim, os bombeiros já estão no local já. Eles estão controlando o incêndio já.
0: É, bombeiros já no local.
15: Sim, os bombeiros já estão no local já. Eles estão controlando o incêndio já.
0: Aí, ó. Ali, empresa nova em Itamanduá, então, empresa nova de metais em Itamanduá, que acabou pegando fogo agora pela manhã. O estrago deve ter sido bastante grande pela fumaceira toda ali. Deve ter sido bastante grande, um pouco distante aqui do centro. Fica até que chega o bombeiro, né? E faz o controle, tem uma certa demora. Agora, 11:02, GK Celulares, alô Gil, alô Lu, a Luana, que estava de aniversário ontem, né, Luana? Aniversário ontem, hoje o seu Dirceu Bellini está de aniversário. Parabéns ao amigo Bellini, é os dois cunhados, então, ontem e hoje de aniversário. Hoje o Dirceu Bellini, GK Celulares aí do Gil, a equipe aí do Gil, tudo certo com vocês aí? Ô Debétio, como é que estão aí pela GK? Tem algum brico para hoje aí na GK, hein? Qual será o celular velho, gasto, usado na troca de um seminovo? E a GK aceita o BRIC, viu? Aceita o BRIC. 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Tio Miro, tia Zélia, ouvindo o programa. Estão ouvindo aonde aí? Ô, tossezinha aí, meu amigo Agnel Lander. Tudo certo aí, Agnel? Estão por aonde? Estão por aonde? Aí o seu Miro e a dona Zélia nos ouvindo, então. 11 horas.

0: gente, pontualmente. Daqui a pouco o Serginho faz um relato geral pra nós aí do Tamanduá sobre esse incêndio aí também. Um alô pro pessoal que veio do Chapecó, está aí na SIC trabalhando aí também, né? Osvaldo Mota, o Mota lá de Chapecó, alô Mota. Abraço aí pro Mota, obrigado pela companhia. O Gilberto Bazejo tá no Parreiral. O homem tá na poda da parreira, né, Bazejo? Na poda da parreira. Abraço lá pra Denise Cossian, lá em Tamanduá, ouvindo a gente aí, Denise. Abração pra ti aí, Denise Cossian, aí em Tamanduá, ouvindo o nosso programa. Um grande abraço pra vocês, o pessoal ficou apreensivo, né? Ficaram apreensivos com esse incêndio aí. Primeiro que nos comunicou aqui foi meu amigo Ivo José da Rosa, que viu a passagem dos bombeiros, então, aí pela rua Getúlio Vargas. 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No Portinari, na audiência, César Luiz, Mari Ferrugem e o seu custódio. Seu custódio, não tem veterano hoje? Não tem bailinho hoje, seu custódio? Não tem bailinho? Hein? Quinta-feira. Um abraço, seu custódio. Abraço, Mari. Que bonita a tua polenta aí, Mari. É, pelo jeito tá bem desemboladinha, né? A Mari sabe mexer uma polenta. 11:03, agora 11:03. Raul Piquete com os informes aí, Raul.
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10: 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Pai, você partiste deixando dor e saudade. 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
14: Vamos sacudir para ver.
15: Para 11:14, hein? 11:14, tá valendo o ingresso lá pro Santo Ângelo, tá valendo o ingresso para São Lourenço Jaborá, para pré-festa no sábado, e tá valendo também aqui ingresso para o matinezão de domingo na linha São Paulo, com Rogério Magrão, virtual e banda modelo. Algumas manchetes aí de hoje: ministro Mendonça diz que salário do STF dá para viver, segundo declaração, né, do ministro aí. Salário dá para viver, segundo ele. O que ele quis dizer? Será que é um salário bom, razoável, médio? Idoso é autuado após retirar R$3.000 de carteira encontrada em Maravilha. O cara encontrou, embolsou o dinheiro, R$3.000. O pessoal pegou ele, ele disse: achado não é roubado, mas foi enquadrado da mesma forma, né? Avalanche de lama mata milhares de pessoas e deixa desaparecidos no Nepal. Mulher é suspeita de furtar mochila em banheiro público aqui em Concórdia. Vereadora propõe criação de comitê de governança migratória em Concórdia. Caminhoneiro de Santa Catarina viraliza após ser confundido com criança de 10 anos durante abordagem policial. Gato do mato encontrado morto por ser atropelado em Catanduvas. Polícia Civil de São Paulo compartilha com Polícia Federal dados de operação após decisão de Dino. Homem é vítima de roubo no calçadão de Concórdia. Presidentes da Câmara e do Senado prometem analisar projeto da escala 6x1 após reunião com o presidente Lula. Carreta com placas de Concórdia se envolve em grave acidente no Paraná. Caminhão das sucatas que vinha para Concórdia sofre grave acidente em Capinzal. Colisão entre carro e carreta deixa 5 feridos em Campos Novos. Pedido de socorro pelo WhatsApp leva à prisão homem suspeito por perturbação. Especialistas apontam possível colapso de geleira como causa da avalanche mortal no Nepal. Motorista de aplicativo é assaltado durante corrida no bairro Nações, em Concórdia. E hoje tem Grenal às 8 da noite pela Copa do Brasil. O que é que vai dar no Grenal, hein? 11:17.

0: 11:18, agora 11:18. Bom dia, bom dia, bom dia. Parabéns para Solange Barrichello de aniversário hoje, hein, meu amigo Flavião. Ô, Flavião Fontana, abraço, Flávio. Ela que é assistente social na MBRF, a Solange Barrichello, aniversariando hoje. Abraço do Flávio e de todos aí, os parabéns pra você. 10:18, aí às 11, hein? 11:18.
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2: Olha, ouvinte aí, ouvinte cuidando dos filhos, né? Cuidando dos filhos, tá precisando de um forno. Ela é sozinha, cuida de crianças pequenas. Ela precisa de um forno aí. Se alguém tiver um, quer fazer uma doação pra ela, é 999-727-379, tá? 999-727-379. 999-727-379. Você pode também colaborar com ela se quiser, tá bom? Olha, 11:25, agora 11:25, quero mandar um abraço ao pessoal da Franca Relojaria Ótica, onde tem os relógios Oriente, né? 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Um alô pra Fran, um alô pro Bonato também, um abraço pra vocês aí, obrigado pela companhia. 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O seu Dirceu Bellini, morador aí de Presidente Kennedy agora, viu? Vendruscolo, tá de aniversário hoje o seu Dirceu Bellini. Vai um abraço pra ele, vai um abraço pro Xande, o Xande Curioletti, o gerente da rede de postos Nico, rede de postos Nico, onde você vai ter hoje gasolina aditivada pelo preço da comum e ainda mais 10 centavos em cada litro vai pro cashback para você gastar nas lojas de conveniência da rede Nico de postos. Claudecir Benz e família aí, tudo certo? Bom dia. Meu amigo Cláudio Melchior, o homem que é pintor, é profissional aí, sua equipe aí do bairro Catarina Fontana. Obrigado aí pela audiência. O Leandro de Souza, cadê você, Leandro de Souza, aí no bairro Gruta? O Maicon e o Edgar, o Maicon Busman, construtor, tá apelhando aí, Maicon Vanderlei, aí na Casa das Cucas, um abraço aí, Vanderlei. Meu amigo Recalcati, diz que é ele que vai hoje, vai coordenar aí o assado de um leitão hoje, o seu Recalcati. Um abraço aí pro Recalcati, então, obrigado pela companhia, pela audiência. Melchior Siqueira, tá por onde? Tá na Expo Inter, meu amigo Melchior Siqueira. Abraço aí pro Melchior Siqueira, obrigado pela audiência, também pela companhia. Vamos que vamos, né, gente? Quem é que tá com o almoço quase pronto já? 11:27. 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Ô, dona Chica, pastel e sopa de... Ô, aí é bom demais, né? Uma menestra com a sopa de feijão ali, uma menestra e um pastel. Ô, coisa boa, né? Uma menestra, então, e um pastel aí, vai bem demais, viu, Chica? Abraço aí pra família Sevald, Casa das Cucas, ô, Vanderlei. Vai pra onde no final de semana, hein? Vai atender a festa ali em São Paulo, hein, Vanderlei? Vanderlei Chilique, o pessoal da Casa das Cucas aí no bairro Santa Cruz. O Jova, Jova, bom dia, meu amigo Jova, aí na Jeep Ram. Um abraço pessoal aí da Jeep Ram, o Marcel aí também, todo mundo aí. Obrigado pela companhia aí na Jeep, o Jova. Agora 11:28, 11:28.
3: Poderíamos deixar de não fazer ela, vai.
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E vamos, povo, que tá chegando a hora do almoço. Vamos mexer as panelas aí, vão mexendo as panelas. 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

Meu amigo, Recalcate, Recalcate, pra que hora o leitão hoje, Recalcate? 11:34, os gremistas estão certo que vão vencer o jogo hoje, né? Mas tão confiantes, eles não abrem mão da nossa presença lá hoje à noite, então tá bom, vamos ir lá, é tudo certinho, não abrem mão, eles têm certeza que ganham o jogo hoje, será, hein? Será mesmo? Vamos ver aqui, ó, são 11:35 agora, a Roseneide Timan também acompanhando o programa. Ah, obrigado aí pela companhia, Adriana Paludo, tudo bem, Adriana? Adriana Paludo, obrigado pela audiência. Lembrando que dia 29 de agosto, depois de amanhã, que é sabadão, vai ter baile de casais lá no bairro Santo Ângelo. E eu tô sorteando ingresso aqui também, vai ser com a equipe do Sidão aí do Som e Alma, lá no Santo Ângelo. Sábado à noite, olha aí, são as últimas chamadas aqui, hein? Academia de Danças Que Bailaço, Academia de Dança Que Bailaço, convidando neste sábado, formatura aqui no bairro Salete, já tá a sala cheia já. Parece de ver, né? Aquela sala cheia de pé de valsa, formandos da Academia Que Bailaço, e você pode comprar a tua bombacha também lá com o pessoal da Grulu Agropecuária, a tua bota bem campeira, os padrinhos também podem buscar aí na Grulu Agropecuária, e sábado à noite, meus amigos, nada mais, nada menos do que os mirins, o bailão, hein? Daqui Bailaço, então, sábado à noite. Quer garantir o teu ingresso? Veja aí se ainda tem a venda ingressos com o pessoal daqui Bailaço no 999713130. 999713130. É os mirins!

vamos, gente boa. 11 horas, 38 minutos. Agora 11 horas, 38 minutos. 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
3: Serginho fazendo um balanço então do que foi esse incêndio aí em Tamanduá agora pela manhã, Sérgio. Aham. Chamo ele pelo canal 2, então. É isso. Vamos localizar aqui a informação do Serginho Prima.
4: Muito bem, César, estamos então aqui em Tamanduá. Vou conversar com o bombeiro Benini. A equipe do Corpo de Bombeiros trabalhou então no combate ao incêndio, então, numa empresa que trabalha com sucatas, com material reciclável, né? E a fumaça era muito grande quando a equipe do Corpo dos Bombeiros chegou no local. Benini, foi uma prensa, né? Que aconteceu esse princípio do incêndio ou esse incêndio, né?
5: Bom dia, Serginho, bom dia, seus ouvintes. Então, foi numa prensa, né, numa máquina que eles estavam prensando sucatas, e aí teve um princípio de incêndio. Aí no momento que o pessoal chegou tinha bastante fumaça no local, aí como é um local aberto e foi de fácil acesso, aí foi realizado o combate, né? E outro também que a parte dos materiais, a parte da sucata não é tão inflamável, né? Então facilitou o combate.
4: Bom, nesse momento vocês utilizaram água e o que mais?
5: Isso mesmo, até o momento aqui foi utilizado cerca de 3 mil litros de água até o momento, e aí estamos ainda fazendo a parte do rescaldo aqui no local ainda.
4: Mas ninguém ficou ferido, nada grave, né?
5: Não, não. Quando que nós chegamos aqui, o pessoal da empresa, os funcionários já tinham saído do local, né? Devido à fumaça bastante densa. Então, eles acabaram saindo do local e facilitou também o nosso trabalho, que não precisou tirar essas pessoas do local onde que tinha o sinistro.
4: Tá certo. Obrigado. Então, como tá aí o subcomandante, né? O Donito explicando pra gente como é que foi esse princípio de incêndio, ou incêndio, né? Que aconteceu. Era uma prensa aqui. Aí o pessoal prensa o material, né? Reciclável, material, lata, enfim, e provavelmente tinha algum material inflamável, e como houve a prensa, possivelmente saltou uma faísca e aí ocasionou, portanto, esse princípio de incêndio que acabou mobilizando a equipe do Corpo de Bombeiros Voluntários de Concórdia, ok? Era essa a informação das nossas cidades, repórter Serginho Prima.
3: Fala 11:46, foi Tamanduá, chamou bastante atenção lá da vila, lá pela movimentação dos bombeiros, pela fumaça e tudo mais, mas tudo controlado, né? Tudo controlado, então, lá em Tamanduá. Ô, meu amigo Jean, tudo bem, Jean? O Jean, né? O Jean, popular Feijão, convidando, então, para sábado à noite, convidando a todos para o churrasco do esporte ali em Cachimbo, sábado à noite. 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

Agora 11 para o meio-dia, 11 para o meio-dia, dá mais dois minutinhos aí, já sai o sorteio, né? De um espeto de carne suína para a linha São Paulo, também aqui lá pro almoço, então também lá o almoço lá no São Lourenço, no próximo sábado, pré-festa. Um alô pessoal da Concórdia, os amigos que estão com a gente, Concórdia Auto Center, também obrigado pela companhia, pela audiência. E olha, você que está à procura aí do feno grego, conhecido por aumentar a libido e a vitalidade das pessoas, do homem e da mulher, tanto em homens como em mulheres, além de trazer outros benefícios também, controla a glicemia, protetor gástrico e para a mulherada, ó, contribui para a regulação hormonal, auxilia no alívio dos sintomas da menstruação, da menopausa, proteínas, minerais para o homem, aumento de níveis de testosterona, feno grego é na rede.

9 minutos para o meio-dia, 9 para o meio-dia. Se tiver uma gaúcha, serve também nesse horário aí, DJ, né? Serve também, senão fica o show de bandas aí. 11 horas 51, agora 11h51. 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Olha a hora!

abraços pro bairro Nações aí, pro Santo Ângelo Nações, com som e alma, baile de casais sábado à noite. O Neucir Valcarengue ganhou um ingresso pro casal e o Rudinei Albuquerque, os dois vão se apresentar lá com carteira de identidade na portaria dos dois por lá, tá? Quem ganhou aqui o espeto, então, vamos ver aqui. Quem é que ganhou espeto de carne de gado, carne suína, linha São Paulo, Sandra Mara Culiésios. Ontem foi a Rosângela Lopes Boiani, hoje a Sandra Mara Culiésios. Quem ganhou ingresso para o matinezão com a equipe aí do Rogério Magrão, com virtual, modelo, em linha São Paulo, sábado, o ingresso saiu para o Clair Dias. Alô, Clair Dias, então, Clair Dias foi o ganhador deste ingresso lá para linha São Paulo. Tem mais ganhadores ainda? Tem mais. Ah, tá aqui, ó. Ganhou o ingresso para São Lourenço Jaborá, Jair Forquesato, linha Gasperini. Fica perto aí, Gasperini, ó. Pode ir lá e vai falar lá com o campanholo lá. O Jair Forquesato, então, ganhou, Jair, o ingresso pro almoço lá em linha São Lourenço. Agora 5 minutos para o meio-dia.

Meio-dia, 4, hoje já 27, sábado 29, sábado 29, domingo 30, segunda-feira 31. Aí, dia 2 de setembro, terça-feira já é 2 de setembro. Amanhã muda um pouco aqui a nossa programação, porque vem a propaganda eleitoral gratuita. Amanhã, então, neste horário aqui, já do meio-dia. Meio-dia vai estar no ar. 7 da manhã também o pessoal já vai poder acompanhar a propaganda eleitoral. 3 para o meio-dia, vamos agradecendo a Deus por mais esta manhã. A sua audiência, sua companhia, a sua paciência, também, meu amigo, minha amiga ouvinte. Muito obrigado pela companhia de todos. Que Deus abençoe e proteja você, o que nós pedimos neste momento. Pai nosso, que estás no céu, santificado seja o vosso nome, venha a nós o vosso reino, seja feita a vossa vontade, assim na terra como no céu. Pão nosso de cada dia, Senhor, nos dai hoje, perdoai nossas ofensas, assim como nós perdoamos a quem nos tem ofendido, não nos deixe cair em tentação e livra a gente, ó Pai, de todo mal. Amém, amém, amém. Deus abençoe. Tchau, pessoal, até amanhã.

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0: Olá, boa tarde. Pontualmente 12 horas 25 graus é a temperatura nessa tarde quente de quinta-feira, né? Começamos aí com 25 graus 7 décimos de temperatura a tarde da quinta-feira, bem diferente dos últimos dias. E que esse calor aí daqui a dois dias, né? Provavelmente mais no sábado, vai ir embora porque vai vir muita chuva mesmo. Conversava hoje pela manhã com o Douglas Menin, que é coordenador da Defesa Civil. E o Menin, né, claro, obviamente, como toda a Defesa Civil, está preocupada porque existe uma previsão, que o Coutinho daqui a pouco vai trazer, de muita chuva para esse final de semana em Concórdia, que pode chegar, e algumas projeções mostram, a 200 milímetros. Tomara que não, né, tomara que acabe se dissipando, esse tempo ruim saia, mas enfim, né, tem essa possibilidade. Vamos começando Visão do Meio-Dia, a gente vai falar sobre duas ocorrências que chamaram atenção na área de segurança em Concórdia nas últimas horas, daqui a pouco com o Serginho Prima. GAECO deflagra operação contra suspeita de crimes de abuso e exploração sexual infanto-juvenil em Concórdia. Daqui a pouco a gente fala da Semana da Inclusão. Hoje pela manhã aconteceu o jogo de basquete em cadeiras de rodas, com várias entidades participando. Daqui a pouco a gente fala mais sobre essa Semana da Inclusão que encerra hoje. UBS de Lindóia do Sul amplia ações de saúde e outros destaques a partir de agora que você acompanha aqui no Visão do Meio-Dia. 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
0: Então, 12 horas 2 minutos, vamos até a Climaterra. Ronaldo Coutinho traz a previsão do tempo. Boa tarde, Ronaldo.
3: Boa tarde. É, o tempo segue no geral com condições aí favoráveis ao campo e atividade ao ar livre em geral na área. Mantém a tendência de tempo bom com condições aí favoráveis ao campo e atividade ao ar livre no decorrer dessa quinta, agora de tarde. Calor, provavelmente teremos máximas aí beirando os 30 graus na região, ou seja, vai fazer calor na área. E a tendência é que a gente tem o quê? De manhã começou fresquinho, mínimas aí na faixa dos 16, 18 graus, e à tarde pode chegar a 28, 30 ou próximo. Chance de chuva hoje muito pequena. Amanhã também, fresco de manhã, calor à tarde, e pode ter alguma pancada de chuva ou trovada na região entre a tarde e a noite. Alguns períodos de vento não dá para descartar o chama-chuva. No sábado, domingo e segunda, chuva, trovada e períodos de melhora. Está indicando a chance de chuva forte no domingo e segunda, podendo ter volumes bons de chuva na região, com um risco de algum transtorno. É bom ficar atento. Melhora na terça com queda na temperatura e fica bom e frio na quarta. Da Climaterra, Ronaldo Coutinho.
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0: São 12 horas mais 6 minutos, 12 e 6. Um abraço para você que está nos acompanhando em casa, no carro, onde quer que você esteja. Obrigado pela sua audiência e pelo seu carinho. Quero mandar um abraço, falando em carinho, né? Um abraço especial aí à família Santier, né? Do ex-prefeito Neuri Santier. Ontem acabou falecendo aí o nosso amigozinho, né? O Jandir Santier, né? Grande amigo da gente, aí acabou falecendo. Então, nossas condolências aí, um abraço para toda a família Santier também, quem tá passando por esse momento difícil aí, para a família, né? Para a esposa e para a filha do Zinho, né? Acabou falecendo aí nesta semana. Tava tratando aí de um câncer já há bastante tempo, né? Desde 2020, mas infelizmente acabou não resistindo. 12 horas 6 minutos, estamos com 25 graus 7 décimos de temperatura. Eu já vou pro Serginho Primo, que duas ocorrências chamaram atenção na área de segurança em Concórdia nas últimas horas. Um homem foi assaltado na Praça do Gelo Góz, motorista de aplicativo de celular roubado no bairro das Nações. Complicada a situação, Serginho Primo.
9: Dois fatos marcaram as últimas horas o setor de segurança em Concórdia. O primeiro deles foi um assalto que ocorreu, um roubo que ocorreu na tarde de ontem no calçadão. Um homem foi vítima, então, de um roubo nessa quarta-feira no calçadão de Concórdia. A ocorrência foi registrada no interior da Praça do Gelo Góz e mobilizou equipes da Polícia Militar durante buscas pelo suspeito. Conforme a Polícia Militar, uma guarnição realizava rondas pela região quando foi abordada pela vítima, que relatou ter sido assaltada minutos antes. Segundo o depoimento, o suspeito, que já seria conhecido a vítima, se aproximou portando um canivete e fez ameaças. Durante a ação, uma carteira contendo R$150 caiu no chão e o autor teria pegado o dinheiro antes de fugir a pé em direção à estação rodoviária. A vítima repassou às polícias aí as características do suspeito, que estaria usando uma jaqueta vermelha, uma calça jeans, mas infelizmente a polícia fez várias diligências e não conseguiu encontrar o autor. Então foi feito um boletim de ocorrência. Outro fato que também chamou a atenção foi um motorista de aplicativo que foi assaltado durante uma corrida lá no bairro das Nações. Isso mesmo, motorista aplicativo foi vítima de um roubo na noite de ontem, quarta-feira, no bairro das Nações, em Concórdia. A ocorrência foi atendida pela Polícia Militar por volta às 21 horas. Conforme o relato repassado aos policiais, a vítima havia realizado uma corrida para um homem. Durante o atendimento, o passageiro teria utilizado um objeto para ameaçá-lo e exigindo dinheiro. Diante da ameaça, o motorista entregou o aparelho do telefone celular, um Motorola, ao suspeito. Bom, após pegar o telefone, o homem deixou o local correndo a pé. A vítima descreveu o suspeito como sendo um homem alto, de pele clara, cabelos escuros e com pouca barba. Ele estaria usando calça preta e um casaco laranja com um símbolo da Mercedes. A Polícia Militar realizou rondas nas proximidades na tentativa de localizar o suspeito, mas ele não foi encontrado. Um boletim de ocorrência foi confeccionado e o caso ficou registrado para encaminhamentos cabíveis junto à Polícia Civil, que vai investigar. Portanto, duas ocorrências chamaram a atenção nas últimas horas em Concórdia, né? Um assalto no centro da cidade e um roubo, um assalto também a um motorista aplicativo. Com informações, repórter Serginho Prima.
0: 12 horas 9 minutos, obrigado Sérgio. Tava observando aqui que no site da Rádio Rural tem uma outra ocorrência que há pouco também o Serginho Prima acompanhou, que foi um princípio de incêndio, né? Princípio de incêndio ou um incêndio que mobilizou os bombeiros em uma empresa de reciclagem no distrito de Tamanduá, né? O foco teve início durante a compactação de materiais recicláveis. Bombeiros voluntários de Concórdia agiram rápido e aí o combate foi feito, né? Foi feito e não teve grandes prejuízos aí para o pessoal desta empresa. O Serginho Priman também acompanhou essa ocorrência. Número de mortos sobe para 362 após avalanche causar destruição de vilas na fronteira entre o Nepal e a China. Equipes de resgate continuam buscas por quase 1.500 pessoas que ainda estão desaparecidas nas áreas devastadas. Outro destaque: trabalhador que desapareceu por horas é encontrado morto preso sob trator em Santa Catarina. Acidente entre carro e caminhão derruba toras de madeira e motorista desaparece da cena na SC-417. Alguns dos destaques aqui nesse momento: ex-affair de Ana Castela e envolvida em polêmica em Barretos, Rincon tem rancho texano de 500 metros quadrados no interior de Santa Catarina. Influenciador se envolveu em uma confusão em Barretos que terminou com relatos de agressão física, depredação de veículo e saída de influenciadores digitais do local. Inclusive, confusão foi com pessoas aqui de Concórdia, inclusive, né? Com pessoas aqui de Concórdia que estavam neste evento e acabaram, então, tendo esse enrosco aí com o Rincon, né? Que é conhecido, rede social, tem milhões de seguidores e, inclusive, depois, mais tarde, depois da confusão, no outro dia, na verdade, o Rincon mesmo, ele acabou gravando um vídeo, né? Se desculpando por toda a situação que aconteceu e disse que vai pagar o trailer da moça lá, né? Já que um trailer foi destruído por pessoas da equipe do influencer, né? Do influencer Rincon lá em Barretos. 12:11. Vamos ao outro destaque agora. Gaeco deflagra a operação contra a suspeita de crimes de abuso e exploração sexual infanto-juvenil em Concórdia. Rafael Martini.
10: O Grupo de Atuação Especial de Combate às Organizações Criminosas, o GAECO, do Ministério Público de Santa Catarina, deflagrou na manhã desta quinta-feira a Operação Hunted, em Concórdia. A ação ocorreu em apoio à 5ª Promotoria de Justiça da comarca. A operação investiga a suposta prática de crimes relacionados ao abuso e à exploração sexual de crianças e adolescentes. Durante as diligências, foram cumpridos um mandado de prisão preventivo e um mandado de busca e apreensão contra um homem no município. Conforme informou o Ministério Público, a investigação apura o suposto armazenamento, compartilhamento e transmissão de material relacionado ao abuso sexual infanto-juvenil, além de possíveis condutas de aliciamento de crianças e adolescentes por meio de eletrônicos. Durante a operação, foram apreendidos dispositivos eletrônicos e outros materiais que podem contribuir para o avanço das investigações. Os equipamentos e itens recolhidos deverão passar por análise pericial. O procedimento tramita sob sigilo judicial. Segundo o Ministério Público, novas informações poderão ser divulgadas assim que houver autorização para a publicidade dos autos e o avanço das investigações. Mais informações, detalhes e a matéria completa em radiorural.com.br.
0: Muito bem, obrigado Rafael Martini pelas informações. 12:13, 26 graus é a temperatura. Como disse o Ronaldo Coutinho, né? Vem chuva por aí, principalmente de domingo para segunda. Mesmo assim, estava acompanhando alguns aplicativos aqui que a gente sempre vai olhando para ver como é que tá a situação, né? Existe uma probabilidade muito grande, né, de chuva forte nas próximas horas. Por exemplo, amanhã, um milímetro, né? Pouca coisa. Aí no sábado já começa, 45 milímetros no sábado, já começa pela madrugada, né? Já começa por volta da meia-noite essa chuva, né? Chuva e trovoada. Depois do domingo, 71 milímetros. Esta é uma previsão, né? Não é que vai acontecer, é uma previsão por enquanto, né? De 71 milímetros. E aí na segunda-feira, mais 71 milímetros. Então, 71 no domingo, 71 na segunda e mais os 45 do sábado, poderemos ter praticamente próximo aos 200 milímetros de chuva entre sábado, domingo e segunda-feira. Preocupante aqui na região de Concórdia. No domingo a maior chuva aí pela manhã, né? Tem uma pegada de chuva bastante forte aí pela manhã, principalmente aqui na cidade de Concórdia. Depois, durante o dia, continua não com chuva muito forte, vai ter aqueles 4, 5 milímetros por hora, E depois, na segunda-feira, também, né? Uma situação aí de bastante chuva durante a madrugada, principalmente durante a madrugada. E aí continua durante o dia com aquela pegada, assim, de alguns momentos, 4, 5 milímetros de chuva. Mas é bastante chuva mesmo entre domingo e segunda, com mais os 40 e tantos milímetros do sábado. Condição, assim, bem preocupante aqui para a região de Concórdia e para a região do Alto Uruguai Catarinense também, porque tem chuva em muitos municípios por aqui. 12 horas 15 minutos, oferecimento Supercopérdia, preço baixo no Supercopérdia, carne de panela bovina embalada R$ 27,99 o quilo. 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Tô indo pro comercial, daqui a pouco eu vou falar da Semana da Inclusão que encerra hoje, e hoje tá acontecendo uma programação bem legal lá no Centro Multiuso, né? O antigo SESI lá no bairro Itaíba. A gente volta já.
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0: 12 horas mais 17 minutos, vamos falar agora sobre a Semana da Inclusão. Hoje pela manhã eu estive participando, acompanhando, aliás, essa programação que aconteceu aí no Centro Multiuso, lá no ginásio do SESI, o antigo ginásio do SESI, onde aconteceu a Semana da Inclusão, o encerramento, na verdade. A Semana da Inclusão já vinha acontecendo desde a semana passada, mas hoje pela manhã aconteceu um jogo com cadeiras e rodas, o basquete em cadeiras e rodas. E aí envolveu Polícia Militar, Polícia Civil, Corpo de Bombeiros Voluntários, a Secretaria de Educação, escolas aqui da nossa cidade, quem mais? O urbanismo, né, da Prefeitura Municipal, o Sicoob, enfim, várias entidades, né, alunos estiveram participando desta programação hoje que encerra a Semana da Inclusão. Eu conversei com a Eliane Marchioro, que é presidente do Conselho da Pessoa com Deficiência, que falou sobre essa programação de hoje, mas também sobre a Semana da Inclusão. Vamos ouvir.
11: A importância é justamente a inclusão. E para ver a inclusão, não somente nós temos que conscientizar as pessoas com deficiência, nós temos que conscientizar as pessoas que têm plenas capacidades. Para quê? Para aqui, hoje, elas vão entender o quanto é difícil, o quanto há superação em quem tem algum problema físico ou mental ou de qualquer categoria que seja, né? Que se enquadre na deficiência. E hoje é isso que acontece. As pessoas vão ver e vão estar jogando, vão estar na cadeira, vão se colocar no lugar deles e vão ver o quanto é difícil, o quanto há superação. E vai ser um momento de maior energia que a gente tem na Semana da Inclusão, que foi um sucesso, eu considero.
0: E eu te pedi, como é que foi? Que avaliação dá para fazer da Semana da Inclusão?
11: Foi incrível. A gente começou com a PAI na sexta-feira. Houve muita participação do público. Foi emocionante, um momento emocionante. Tivemos palestras no sentido da saúde das pessoas com deficiência. Tivemos palestras sobre inteligência emocional, Tivemos teatro e hoje fecha com chave de ouro com os Águias. E à tarde a gente terá várias atrações artísticas para os nossos especiais, as nossas pessoas com deficiência. E a ideia é essa, é o pertencimento. Eles têm que se sentir, não estar somente incluso, não é só inclusão, é pertencer ao meio em que vivem. Eu vivo repetindo isso. Eles têm que se sentir pertencentes ao meio em que vivem.
0: Aí, 12 horas 20 minutos, essa é a presidente do Conselho da Pessoa com Deficiência. Conversei também com o Denilson Chiappetti, porque antes de começar essa programação, os atletas da equipe Águias de Concórdia, que é a equipe em cadeiras de rodas que disputa competições pelo município, a equipe Águias, eles fizeram um jogo demonstração, né? Demonstração. E aí demonstraram para as pessoas como é que é um jogo, né? Como é que é um jogo de verdade em cadeiras de rodas. E aí depois, as cadeiras desses atletas foram emprestadas para que as pessoas sentassem nas cadeiras e fizessem um jogo, né? Um jogo demonstração entre todas essas entidades que eu citei, fizessem um jogo de 5 minutos em cadeiras de rodas. E quando eu saí de lá, por volta das 11h30, ainda não tinha sido definida quais eram os finalistas. A Polícia Militar, né? A equipe da Polícia Militar é uma das finalistas. O Denilson Chiappetti, técnico do Águias de Concórdia, falou sobre o segundo lugar que a equipe conquistou há poucos dias no Parajás, que foi disputado em Chapecó, e também falou desse trabalho que o Águias vem fazendo em Concórdia.
12: Isso aí, Vidão, a gente acabou de chegar do Parajás, né? Conseguimos a segunda colocação contra Joinville, muito difícil. A equipe de Joinville está muito bem estruturada, com muitos atletas novos, então a gente também está conseguindo manter a nossa equipe, reformulando ela também, para amanhã depois a gente voltar a configurar nos primeiros lugares como foi antigamente, né? Isso é com muito trabalho que a gente consegue, e a gente não vai esmorecer não, e a gente vai continuar fazendo esse trabalho. O Águias vai continuar por muito tempo, porque como você falou, além da competição, é a inclusão, né? Isso aí é um, para eles agrega no dia a dia, né? Uma sobrevida, porque não fica só dentro de casa. O Águias consegue, é uma família onde eles conseguem vir, treinar, competir, sair de casa, então isso é o que vale. E essa semana da inclusão vem bem a calhar, para que todo mundo conheça como que é, não só o basquetebol, mas enfim, todas as modalidades que foram para o Parajás, e que existe essa competição e que leva o esporte é muito mais do que só competição, só ganhar, né? É uma inclusão, como você falou, né?
0: Ah, então esse é o Denilson Chiappetti. Conversei também com o Alvanir Kaminski, que é um dos atletas mais antigos da equipe do Águias de Concórdia. Começou a participar da modalidade desde 2005, antes, um ano antes, ele acabou se acidentando, né? Acabou ficando tendo os problemas físicos, né? Acabou ficando com deficiência física, e ele fala sobre esse trabalho que a equipe vem fazendo e também fala sobre a questão do acidente dele. Vamos ouvir.
13: É uma equipe muito legal de fazer essa participação todos em quadra, porque eles vão ver um pouquinho da dificuldade do que é realmente o basquetebol em cadeiras de roda. No começo, a gente imaginava que era, a gente só buscava um troféu ou era uma competição. Na verdade, hoje o esporte para nós é um meio de vida. É um meio de vida que segura nós ativos, que consegue segurar um condicionamento melhor para a gente levar isso para fora das quadras, para a gente segurar essa vida ativa fora dela, né? Concordo, por ser uma cidade bem acidentada e tal, eu acho que o basquete ajuda muito na nossa mobilidade urbana.
0: Agora, Vanir, você é uma pessoa que teve um acidente de trabalho, acabou ficando com uma certa deficiência, e a partir de quando você resolveu que o basquete seria algo para que você superasse talvez as dificuldades que você tem?
13: Então, eu lembro que logo que eu me acidentei em 2004, em 2005, fui pro Sara Kubitschek. E depois do Sara Kubitschek lá, então, eles introduziram o basquete na vida do cadeirante. Eu imaginava que eu ia pro Sara e ia voltar andando. Na verdade, eu fui lá para me reabilitar. Depois dessa reabilitação, eu ia buscar os resultados. Quando me apresentaram o basquete e os benefícios que ele poderia trazer para a vida da gente, não dizendo sim do esporte, a competição em si, sim para trazer para a vida. O nosso equilíbrio, a nossa força, Porque isso mostra como um cadeirante cai no chão e consegue levantar, como vai para um chuveiro e consegue sair, quando entra numa piscina e consegue sair. Então eu acho que foi intermédio do esporte, do basquete, que devolveu todo esse condicionamento para nós. Muitos cadeirantes que a gente vê hoje, logo depois de um acidente e tal, é tipo uma cadeira estagnada, né? E com escora nas laterais, atrás e tal. E o basquete devolveu esse equilíbrio, essa força para nós. Então é o esporte que segura a gente ativo.
0: Então, parabéns à equipe Águias de Concórdia pelo belo trabalho que vem fazendo aqui no município e também para as pessoas que participaram hoje pela manhã desta programação da Semana da Inclusão. Parabéns a Eliane Marchiori e toda a equipe do Conselho da Pessoa com Deficiência, que também faz um grande trabalho aqui no município de Concórdia. E obrigado pelo convite, estive lá, né, acompanhando esta demonstração e também esses jogos, né, com cadeiras de rodas hoje pela manhã. Inclusive, a gente tem alguns vídeos no nosso Instagram, no Instagram da Rádio Rural, você pode conferir lá. 26 graus e meio a temperatura. UBS de Lindóia do Sul amplia ações de saúde. Lucas Williger.
14: A Unidade Básica de Saúde de Lindóia do Sul inicia a partir do dia 3 de setembro novas ações voltadas à promoção da saúde, prevenção e inclusão da população. Uma das iniciativas será realizada pelo dentista Juliano, que uma vez por mês, às sextas-feiras, fará visitas domiciliares a pacientes acamados e idosos com comorbidades, oferecendo avaliação odontológica e entrega de kits de higiene bucal. A UBS também contará com a participação das acadêmicas de fonoaudiologia Marisa Corbari e Franciele Cantelli, que realizarão questionários com colaboradores e usuários do serviço para identificar as dificuldades relacionadas à inclusão e à acessibilidade comunicativa no atendimento. A partir dos resultados, serão elaboradas propostas de ações para melhorar a comunicação, a inclusão e o acesso aos serviços de saúde. A previsão é que, após as etapas de análise, planejamento e validação, as ações sejam implementadas a partir de 2027. As iniciativas reforçam o compromisso de Lindóia do Sul com uma saúde cada vez mais humanizada, inclusiva e próxima das necessidades da população. A matéria completa você encontra no portal de notícias da Rádio Rural.
0: Valeu, Lucas. 12 horas 27 minutos, visão do meio-dia com você. Deixa eu mandar aqui um abraço, né, pessoal que está ligado com a gente. Grande abraço, né? Estamos na escuta. O Bito Marcos Anzilago tá aí ligado com a gente. Quem mais aqui? Vamos ver o Flávio Refosco. Flávio Refosco, todos os dias na escuta do programa aí em Lajeado Mirim, Peritiba. Obrigado pela companhia, Flávio Refosco. A Valdineia Lodi também. O Aldo Baldin. Grande abraço, Aldo Baldin. Aí uma grande quinta-feira para vocês aí, sempre na audiência. E a Nice Graf ouvindo a gente na linha 29 de julho. Obrigado, Nice, pela companhia. 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Vou pro comercial, volto na sequência com mais informações aqui no Visão do Meio-Dia.
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0: São 12:29 agora, eu vou até Brasília, em acordo fechado durante almoço, o Senado vota fim da taxa das blusinhas e da escala 6x1 na próxima semana. Com você, Rita Sardi.
15: O presidente Luiz Inácio Lula da Silva se reuniu nesta quarta-feira com os presidentes da Câmara, Hugo Mota, e do Senado, Davi Alcolumbre, para alinhar as pautas prioritárias do governo para o esforço concentrado do Congresso na próxima semana, entre os dias 31 de agosto e 4 de setembro. Lula pediu prioridade para quatro temas. Entre eles está a proposta que acaba com a escala de trabalho 6x1, reduzindo a jornada semanal e ampliando os dias de descanso. A matéria já foi aprovada pela Câmara e agora tramita no Senado. Outro ponto é o fim da chamada taxa das blusinhas. Uma medida provisória suspendeu a cobrança de 20% sobre compras internacionais de até $50. O texto precisa ser votado até 8 de setembro para não perder a validade. O presidente do Senado, Davi Alcolumbre, se comprometeu de votar na próxima semana.
16: Esta medida provisória vai ser deliberada na próxima semana do esforço concentrado. Essa medida provisória não vai caducar. Essa medida provisória vai ser deliberada na comissão especial de medidas provisórias, que nós vamos instalar provavelmente na terça. Ela precisa ser deliberada na comissão, depois no plenário da Câmara, depois no plenário do Senado. Mas eu faço o compromisso que na semana que vem, tempo curto de esforço concentrado, no meio do processo eleitoral, nós vamos deliberar e encaminhar esta matéria para o senhor sancionar e ela virar lei.
15: Também estão entre as prioridades a PEC da Segurança Pública, que amplia a atuação da União na área, e o marco legal dos minerais críticos, considerado estratégico para a política industrial e econômica do país. O encontro busca organizar o calendário de votações e reduzir resistências no Congresso. Com a aproximação do período eleitoral, o governo tem uma janela curta para avançar com essas propostas. A expectativa é que a Câmara e Senado concentrem os esforços nas matérias consideradas prioritárias antes da interrupção das votações. De Brasília, da Rede de Notícias Acaerte, repórter Rita Sardi.

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1: 12:32. Vamos com o Paulo Gonçalves agora e o comentário desta quinta-feira. Boa tarde, Paulo.
2: Boa tarde, Ederson Vilas Boas. Boa tarde, ouvintes. O Instituto NeoCamp divulgou uma pesquisa que mostra os números para eleição ao governo do estado em Santa Catarina. O interessante nessa pesquisa que foi divulgada ontem pelo Instituto NeoCamp é que a diferença do governador Jorginho Melo para todos os demais concorrentes, somando todos eles, é de 14 pontos. Numa pesquisa também divulgada nessa semana por um outro instituto, essa diferença era de 22 pontos. Eu sempre digo, a pesquisa aponta o cenário do momento. Nessa do Instituto NeoCamp, a diferença é de 14 pontos. E é claro que esse dado por si só é, de certa forma, confortável para o governador, mas cria um pouco mais de expectativa na oposição de que é possível chegar no segundo turno agora, no início praticamente dessa corrida eleitoral. Boa tarde, até amanhã.
1: Valeu, Paulo. 12:34. Ficamos por aqui com o Visão do Meio-Dia dessa quinta-feira. Deixa eu ver se tem mais recado aqui para fechar hoje. Mandando um abraço aqui pro Altair. Ô, Altair, obrigado pela audiência aí, meu amigo. Quem mais aqui? O Roque Rodrigues, do Industriários. Sempre na escuta, né? Piazinho maloca. Valeu. Grande abraço, né? Manda um alô pro velho Refosco, de Mirim. Popular Toco Podre, tá acompanhando também o Visão do Meio-Dia todos os dias. Grande abraço para vocês aí. Vamos ver, tem que retirar no bairro Imigrantes o que há, sim. Ela tá fazendo a doação aqui. Oi, boa tarde, tudo bem? Consegue anunciar que eu tô... Ah, não, tá vendendo. Não é doação, não, é vendendo. Móveis, esses móveis aqui, ficou lá em cima a mensagem, né? Daí tinha um monte de fotos aqui. Esses móveis, por gentileza, muito obrigado. Então tá vendendo móveis, máquina de lavar 10 quilos, funciona perfeitamente. Tá aqui a foto... Penteadeira, 3 gavetas, mais 2 portinhas, mais espelho. Tá aqui R$280. Vamos ver, a máquina tem preço? Vamos fazer o comercial aqui, ó. R$850. O que mais tem aqui? Tem imóveis aqui, uma bancada. Tem que retirar no bairro Imigrantes com a Carla. Daqui a pouco o Nardi vai fazer, tem a parte do programa do Raul que tem, né, a compra e venda aqui. O Nardi vai falar um pouco mais sobre esses produtos que estão à venda. E um abraço também aí, né, para todo o pessoal que ficou ligado com a gente até agora. Tá chegando por aí o Nelson Nardi no programa da tarde. Eu volto amanhã a partir das 12:25. Amanhã começa o horário eleitoral gratuito e o Visão do Meio-Dia começa às 12:25 aqui na Rádio Rural. Abraço para você, até mais.
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5: O candidato à presidência da República, Ronaldo Caiado, do PSD, registrou 44% das intenções de voto para o segundo turno, contra 43% de Lula, do PT. Em nova edição da pesquisa Poder Data, que ouviu 2.400 pessoas entre os dias 23 e 24 de agosto. O cenário do segundo turno entre Caiado e Lula é o único em que o atual presidente aparece numericamente atrás. Em 12 de agosto, Lula tinha 45% e Caiado 45% neste cenário de segundo turno. 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
1: E agora vamos às 12 horas e 44 minutos com o Informativo Copérdia.
2: Boa tarde, associados. No ar, Informativo Copérdia. Hoje é quinta-feira, 27 de agosto. O Sistema SESC lançou a primeira agenda institucional do cooperativismo catarinense. Nela está uma lista de projetos que estão tramitando na Assembleia Legislativa e que são prioridades do setor, além de relacionar os que precisam ser aprimorados e os que não irão colaborar com o desenvolvimento de cooperativas, portanto não tem apoio setorial. Entrevista à jornalista

jornalista Estela Benetti, do jornal Diário Catarinense, o presidente da Alcesc, Ivanir Zanatta, resumiu alguns pontos e projetos que a Alcesc está acompanhando no Legislativo Estadual. Segundo Zanatta, essa agenda é uma forma de posicionar o nosso sistema em relação às eleições. Nós temos uma pauta que indica as diretrizes, os projetos que gostaríamos que os parlamentares defendessem, porque são favoráveis ao setor. Ivanir Zanatta destaca que o documento marca os projetos conforme o seu impacto ao setor. O objetivo é estrear essa lista e dar um norte para que os políticos eleitos tomem medidas favoráveis a um setor forte como é o cooperativismo catarinense. Com essa agenda, o setor pretende buscar apoio de candidatos a essas causas. Essa agenda também será levada aos candidatos ao governo do estado, disse o presidente da Alcesc, a jornalista. A representação do setor na esfera federal, com a apresentação de pautas, está sendo feita pela Organização das Cooperativas Brasileiras, OCB. Já está em operação o programa Terra Boa, através do troca-troca de sementes de milho e os kits solo saudável, forrageira e troca-troca de calcário. O produtor precisa ter em mãos a autorização de retirada que é fornecida pelos escritórios municipais da EPAGRE. O produtor precisa procurar a unidade mais próxima e elaborar o projeto junto ao técnico da instituição conforme o programa de interesse. Após a aprovação, é emitida a autorização de retirada, documento que permite ao produtor retirar a semente de sua preferência na cooperativa. Calendário de eventos dos núcleos femininos. Hoje tem curso sobre croissant em Arvoredo, na sede, às 13 horas. No dia 31, haverá curso sobre pizzas, bordas e sabores em linha Guarani, Irani, às 13 horas. No dia 1º de setembro, haverá curso sobre pizzas, bordas e sabores em linha Presidente Kennedy Concórdia, às 13 horas. Oportunidade de negócio. Produtor vende trator Massey Ferguson 4275, ano 2011, com cabine. Tratar pelo 9-9910-8405. Produtor compra ovelhas. Tratar pelo 9-9135-6265. A direção da Copérdia lembra que é importante o produtor manter o Cadastro Nacional da Agricultura Familiar, o CAF, em dia. A renovação deve ser feita no escritório da EPAGRE. Com o CAF atualizado, os associados têm acesso a linhas de crédito do Pronaf, com juros mais em conta. Cotação do mercado agrícola Praça de Concórdia para esta quinta-feira. Mas atenção, os preços a seguir são valores de referência. Eles podem sofrer alteração até o final do expediente. Milho Consumo compra R$ 61,00 a saca. Posto Lucino Concórdia, preço para associados. Soja compra R$ 134,00. Leitão, preço base Aurora, R$ 5,15. Suíno terminado, preço base Aurora, R$ 4,65. Tudo que souvem do campo. Apresentamos informativo Copérdia. Boa tarde.

E seguimos com o programa da tarde, fim de semana é na Casa da Melancia. 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Guilherme e Santiago. Aí um abraço a Lúcia Slongo, fim do programa. Boa tarde, Lúcia Slongo.

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2: E agora vamos trazendo os informativos BRF com a Marnise.
3: Boa tarde, ouvintes. Vamos ao informativo MBRF desta quinta-feira. Alojamento de pintos para sexta-feira, dia 28. Elisete Guarezia, viário 1, 12 horas. Neudinara Fantin, 13h30. Elisete Guarezia, viário 2, 16 horas. Valmor Valcarengue, viário 1 e aviário 2, 16h15. Valmor Valcarengue, viário 3, 18 horas. Alojamento de pintos para sábado, dia 29. Heraldo Ruviário, 11h30. Edivar Zanini, 13 horas. Angélica Eisenhardi, 13h15, Elisete Guarezia, viário 3, 14h45, Jaimir Paravise, 14h45, Elisete Guarezia, viário 4, 15h30, Vilmar Moura, aviário 1 e aviário 2, 17 horas, Nilo Boldrini, 18h15, Vilmar Moura, aviário 1 e aviário 2, 17 horas. José Santos, aviário 1 e aviário 2, 19h30. Abate de aves para sexta-feira, dia 28. Carregamento para hoje à noite. Jarba Salve, aviário 7, 23 horas, 3 equipes. Jarba Salve, aviário 8, 23h30, 3 equipes. Carregamento para amanhã. Jarba Salve, aviário 9, 2h30, com 3 equipes. Lino Pegoraro, aviário 1, 5 horas. Duas equipes. Lino Pegoraro, aviário 2, 8 horas, duas equipes. Ricardo Magnaguanho, aviário 3, 8 horas, três equipes. Jair Zanella, aviário 1, 12 horas, duas equipes. Ricardo Magnaguanho, aviário 1, 12 horas, duas equipes. Renê Zanella, aviário 1, 13 horas, duas equipes. Jair Zanella, aviário 2, 15 horas, duas equipes. Ademir Lovato, aviário 1, 16h45, duas equipes. Abate de aves para segunda-feira, dia 31. Arnildo Voaden, Cassiano Magnaguanho, Célia Soligo, Evandro Cervelin, Francisco de Césaro, Jovelino Poço Júnior, Leudimar Rosenbauer, Marcos Piquete, Deudi Veires, Rudimar Herbich e Sérgio Casagrande. Carregamento de leitões para sexta-feira, dia 28. Veralice Gasparim, Valtecir Locatelli, Rogério Cervelin, Ricardo Ruffi, Juliano Parisotto. Alojamento de leitões para sexta-feira, dia 28. Paulo Del Poço, Gilvan Espessato, Darlan Tieman, Albino Pedroso, Léo Herman, Ronei Trevisol, Judite Sprícigo, Flores Zambioni, Carmen Bonissoni, Valdecir Costa e Hélio Sesco. Carregamento de suínos para abate da parceria de sexta-feira, dia 28. Nelson Porte, 11 cargas, às 19 horas do dia 27. Jonathan Fiorentin, 6 cargas, às 20 horas do dia 27. Adelino Mesalira, 1 carga, às 23 horas do dia 27. Neuri Pedrotti, 8 cargas, às 2 horas. Nadir Mikaelsen, 3 cargas, às 2h30. Exaclir Conte, 3 cargas, às 2h30. Desculpa. Exaclir Conte, 7 cargas às 4 horas. Silva Bortoletti, 5 cargas às 6h30. Marcos Rossato, 4 cargas às 7 horas. E Hugo Uzinger, 4 cargas às 7 horas. Alojamento de reprodutores para sexta-feira. Cleberson Toffoli e Franciele Duarte. Esse foi o Agro Informativo Agropecuário MBRF desta quinta-feira.

Agora são exatamente 13 horas. 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Gian Giovanni.

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1: Como é que tá, Nath? Um abraço aí. Hoje tá no lugar do Raul, hein? Um abraço. Muito legal esse programa também.
2: Valeu, amigo Bito!

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8: Olha a hora passando, agora são 13 horas mais 13 minutos. 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Boa tarde, Nice Graf.

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7: Boa tarde, Gessi Maltauro e o Aldo Baldin no Renascença. Roda a música, taxando o aluguel. Não é taxando, e sim rachando. Gessi, é rachando o aluguel. Então, canta Rogério e Regiane.

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0: tarde aqui na Rural. 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
0: 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E também a Noeli Shuri, do bairro Itaíba, quer concorrer aos prêmios aqui do programa. Assim que nós tivermos os prêmios, você já estará concorrendo, Noeli.
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Vamos conferindo a hora agora, são 13:41. 13:41. Programa da tarde aqui na Rural até às 16. Às 16 tem o André Marques. Um abraço pessoal aí na Mecânica Nazaré. O Radião Velho ligado a todo volume na 93. Boa tarde para vocês.

0: 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Agora 13h50.
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10: A hora vai passando, agora são 13 horas 53 minutos. 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
10: 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Pessoal aí da Mecânica Nazaré. Boa tarde, pessoal. E os mecânicos, os atendentes, pessoal que está aí pegando no pesado. Tá bom, então? Um abraço para vocês e boa quinta-feira.

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8: E seguimos com a programação, agora a segunda parte do programa da tarde, Super Copérdia, Lojão Astral, Usadão Móveis também está conosco, Meu Tricô, Concórdia Saneamento, Restaurante Priscila e também está aqui na nossa programação, nesta tarde, Postos Perisolo e o convite especial para o baile de casais no dia 28. Não esqueça, vamos trazendo Daniel para abrir a parte musical da segunda parte.

Boa tarde, tá na sintonia, na escavadeira, nosso amigo Moela, Adair Frigo. Obrigado pela sua participação aqui na programação da Tarde da Rural. Também quem está conosco, boa tarde, bora lá, Alfredo Scheffler. Ô, seu Alfredo, boa tarde, tudo tranquilo, tudo bem? Também tá conosco aqui, quero oferecer pro Carlos a música Morena Misteriosa. Valeu, então. Quem mandou o recado aqui é a Maria. Tá bom, Maria? Obrigado pela sua participação.

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Boa tarde, Milton. Vou tentar achar essa sua música, né? Também quem mandou um abraço aqui e a sua participação na programação. Vamos ver onde é que tá o vivente aqui. É o William. Tá bom, William? William e o Johnny. Boa tarde para vocês.

Olha a hora agora, 14 horas 21 minutos, dia 29 de agosto. É, 29 de agosto. Portanto, é sábado. 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
11: E seguimos com a programação da sua tarde aqui na Rural. 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É história para boi dormir. Quem canta é o Léo Magalhães.

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0: são 14:50, programa da tarde. 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
0: Boa tarde, pessoal aí da Mecânica Nazaré, todo volume, hein? Aquele abraço pra vocês, Guilherme Santiago, só falta

0: Duas para as três da tarde, vamos aqui com as principais informações do nosso portal de notícias Rádio Rural. Gaeco deflagra operação contra suspeita de crimes de abuso e exploração sexual infanto-juvenil em Concórdia. Também, motorista de aplicativo é assaltado durante corrida no bairro das Nações em Concórdia. Mulher é suspeita de furtar mochila em banheiro público no centro de Concórdia. Incêndio mobiliza bombeiros em empresa de reciclagem no distrito de Tamanduá. E estamos em alerta, né? Corrente de umidade vinda da Amazônia vai encontrar frente fria e pode provocar temporais e granizo em Santa Catarina, né? Essa previsão aí para o fim de semana. E por fim, a CF Concórdia foi goleada pela Chapecoense Futsal na Série Ouro. Essas e outras matérias você encontra no portal Rádio Rural. Já a nível nacional e internacional, relator da 6x1 no Senado mantém texto da Câmara para acelerar a tramitação. China alerta para alto risco de rompimento de barragem perto do Nepal. E por fim, Rússia diz que pode atacar alvos militares no Reino Unido. Estão brincando com fogo, né? Diz o comunicado russo. Essas e outras matérias você encontra no portal CNN Brasil. Falando de esporte também, né? Vamos falar da Copa do Brasil, que aconteceu ontem, foram dois jogos. E o Vasco, jogando em São Januário, venceu Vitória no jogo de ida por 1-0. E o Palmeiras, em seu aniversário, não teve conhecimento do Santos, né? Venceu por 3-0 em um jogo muito fácil, que poderia ter sido até mais. E hoje temos o último jogo aí das quartas de final da Copa do Brasil. Às 8 da noite tem Grenal, Internacional e Grêmio. Né? O primeiro jogo é no Beira-Rio, no mando de campo do Internacional. E vamos acompanhar esse clássico gaúcho para encerrar as quartas de final, jogos de ida, obviamente, né, da Copa do Brasil. Voltamos a qualquer momento com mais informações.
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15h04. 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De Rony Recalcati, Wagnel, Jorge do Munique, o Viciguera Gaiteiro, Antônio Germano, obrigado pela participação aqui na programação.

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6: Agora são 15 horas mais 13 minutos. 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César Menotti e Fabiano.

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0: Agora são 15 horas mais 24 minutos. 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
0: 15h24, Rio Negro e Solimões.

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8: Agora são 15 horas mais 33 minutos. 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
8: 15h34. Luana Prado.

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5: O governador Jorginho Melo, do PL, mantém a liderança, segundo a pesquisa NeoCamp, realizada nos dias 24 e 25 de agosto. Ele aparece com 51,6% das intenções de voto, seguido por João Rodrigues, do PSD, com 22,4%, e Gelson Merizio, do PSB, que chega a 12,3%. Na sequência, aparecem Marcelo Brigadeiro, Missão, 1,4%, e Ralf Zimmer, do PRD, 0,8%. 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

Agora são 15 horas mais 50, 51 minutinhos. 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

0: programa da tarde vai ficando por aqui. Super Copérdia, Lojão Astral, Usadão Móveis, Meu Tricô, Concórdia Saneamento, Restaurante Priscila e Postos Perisolo. Amanhã, aqui, novamente, 12:35. Estaremos, ou melhor, amanhã, logo após o horário eleitoral gratuito, estaremos de volta com o programa da tarde. Fica aí, Diego e Vitor Hugo. Na sequência, André Marques.
1: Diego, Vitor Hugo e Guilherme Benuto, aquele modão chonado. Mas tá aprendendo.

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0: 16:01.
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0: China alerta para alto risco de rompimento de barragem perto do Nepal.
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0: Bom, em Concórdia, temperatura agora 28,5 graus.
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0: Autoridades chinesas alertaram para o alto risco de rompimento de uma barragem formada por um deslizamento de terra no Nepal, onde um lago começou a se formar. O alerta foi feito nesta quinta-feira pelo Ministério de Recursos Hídricos da China. Segundo o Ministério, um eventual rompimento poderia provocar novas inundações e danos em áreas rio abaixo, incluindo um porto importante para a passagem da fronteira entre a China e o Nepal, que foi destruída, pelo deslizamento. O episódio também pode colocar em risco equipes chinesas de emergência enviadas ao local para as operações de resgate. Essas e outras matérias você encontra no portal CNN Brasil. Fique agora com mais informações no Rural Notícias.
3: O Grupo de Atuação Especial de Combate às Organizações Criminosas, o GAECO, do Ministério Público de Santa Catarina, deflagrou na manhã desta quinta-feira a Operação Hunted, em Concórdia. A ação ocorreu em apoio à 5ª Promotoria de Justiça da comarca. A operação investiga a suposta prática de crimes relacionados ao abuso e à exploração sexual de crianças e adolescentes. Durante as diligências, foram cumpridos um mandado de prisão preventivo e um mandado de busca e apreensão contra um homem no município. Conforme informou o Ministério Público, a investigação apura o suposto armazenamento, compartilhamento e transmissão de material relacionado ao abuso sexual infanto-juvenil, além de possíveis condutas de aliciamento de crianças e adolescentes por meio de eletrônicos. Durante a operação, foram apreendidos dispositivos eletrônicos e outros materiais que podem contribuir para o avanço das investigações. Os equipamentos e itens recolhidos deverão passar por análise pericial. O procedimento tramita sob sigilo judicial. Segundo o Ministério Público, novas informações poderão ser divulgadas assim que houver autorização para a publicidade dos autos e o avanço das investigações. Mais informações, detalhes e a matéria completa em radiorural.com.br. Para o Rural Notícias, Rafael Martini.
4: Pedido de socorro pelo WhatsApp leva à prisão de homem suspeito de importunação sexual em Saudades. Uma adolescente pediu socorro por WhatsApp a uma servidora da escola onde estuda e que levou à rápida ação e atuação da Polícia Civil e à prisão em flagrante do padrasto em Saudades. Segundo a polícia, havia medidas protetivas contra o homem, que era proibido de se aproximar dessa adolescente. Ele foi localizado na residência, descumprindo uma ordem judicial. Conforme o relato da vítima, o homem também teria praticado atos de natureza sexual contra ela. O suspeito seria padrasto da menor. Foi preso por descumprimento de medida protetiva e importunação sexual e permanece à disposição da justiça. Foi levado ao presídio local. Que loucura, hein? Região de Saudades, aconteceu este episódio. E se não fosse a servidora, ou estar atenta no WhatsApp, servidora da escola aonde a menina estava, podia ter acontecido algo mais grave, segundo explicou a Polícia Civil. Com informações, repórter Serginho Prima.
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5: Na noite desta quinta-feira teremos clássico Grenal pela Copa do Brasil, quartas de final da competição. Essa é a última partida entre as 8 que definem as 4 vagas para as semifinais da competição, nos jogos de ida. Ontem tivemos 2 partidas. Ontem tivemos o Vasco vencendo Vitória pelo placar de 1-0, o Vasco que pode jogar pelo empate na semana que vem em Salvador, e o Palmeiras goleou o Santos pelo placar de 3-0 e pode perder até por 2 gols de diferença na partida de volta, que acontece também na próxima semana. A outra partida havia ocorrido na terça-feira, quando Cruzeiro e Atlético Mineiro empataram em 1-1. Internacional e Grêmio. Grêmio Internacional volta a se enfrentar depois, na quinta-feira da próxima semana, dia 3, na Arena do Grêmio, e aí decidindo vaga para as semifinais da Copa do Brasil. Para o Rural Notícias, repórter Ederson Vilas Boas.
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Oeste, boa tarde. 28 graus é a temperatura. Bora lá, gente. Quintou, hein? 27 de agosto de 2026. Vamos embora, gente. Tá começando mais um Viva a Tarde nessa tarde quente, nesse veranico. Em pleno inverno. 28 graus é a temperatura. 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Eu me chamo André Marques, muito prazer, eu tô contigo a partir de agora até às 6 da tarde. Rádio 4 e 10.

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0: Linda canção, hein? Eduardo Costa, imagina eu.
1: Volta pra
0: 4:30.
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0: 28 graus é a temperatura. Boa

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0: Vamos matar a saudade agora. José Augusto. É uma versão de um italiano, né? O Gianluca Grignani. La mia storia tra le dita. José Augusto na Rural.

0: Música romântica, boa de ouvir, né? Na tarde da quinta-feira com José Augusto, a música Minha História. Olha, tá a fim de participar com a gente, então faz o seguinte, ó, me manda um zap zap. Teu nome, onde é que você tá ouvindo a gente, como é que tá a tua tarde, manda aqui pra gente.
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3: Seis minutos para 5 horas da tarde. Vem comigo porque eu tô contigo e tô legal. Eu tô na Rádio Rural. Tamo junto. Zezé e Luciano.

0: 17 horas em ponto.
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0: Relator da PEC 6x1 diz à CNN que nenhum senador é louco de votar contra.
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0: Tempo bom em Concórdia, temperatura agora 27,5 graus.
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0: O relator da PEC que muda a escala 6x1, senador Omar Aziz, disse à CNN na tarde desta quinta-feira que nenhum senador será louco de votar contra o relatório. O motivo é o apelo popular da pauta e a proximidade das eleições. Ele disse acreditar que o texto será aprovado na Comissão de Constituição e Justiça na quarta-feira de manhã, mas não ser possível prever se passará no plenário também na próxima semana. Agora no Rural Notícias, mais informações.
2: O edital lançado há 2 semanas para obras da BR-163, em segmento na região oeste do estado, passou por alterações nesta semana. Com as mudanças, o prazo para a sessão pública passou para o final de setembro. O certame é para contratar a recuperação e a pavimentação com concreto de trecho de 8,6 quilômetros de rodovia federal entre São Miguel do Oeste e Guaraciaba. A rodovia tem grande movimentação de veículos para o escoamento de insumos e da produção agrícola. As alterações incluíram situações envolvendo a técnica de aplicação de camada de concreto sobre o asfalto. O pacote de obras inclui a eliminação de pontos críticos da via asfaltada, entre outras intervenções. O certame tem valor máximo de 129,5 milhões, com prazo de 22 meses para execução a partir da ordem de serviço. Além dos defeitos na pavimentação, o segmento tem problemas na drenagem e pontos críticos na segurança viária. O trecho vai ganhar o mesmo revestimento que a rodovia tem recebido em outros segmentos, entre Guaraciaba e Dionísio Cerqueira, com 47 quilômetros de extensão. Mais informações em radiorural.com.br. Para o Rural Notícias, Rafael Martini.
3: Dois fatos marcaram as últimas horas o setor de segurança em Concórdia. O primeiro deles foi um roubo que ocorreu na tarde de ontem no calçadão. Um homem foi vítima então de um roubo nessa quarta-feira no calçadão de Concórdia. A ocorrência foi registrada no interior da Praça Togelo Gossi e mobilizou equipes da Polícia Militar durante buscas pelo suspeito. Conforme a Polícia Militar, uma guarnição realizava rondas pela região quando foi abordada pela vítima, que relatou ter sido assaltada minutos antes. Segundo o depoimento, o suspeito, que já seria conhecido a vítima, se aproximou portando um canivete e fez ameaças. Durante a ação, uma carteira contendo R$150 caiu no chão e o autor teria pegado o dinheiro antes de fugir a pé em direção à estação rodoviária. A vítima repassou às polícias aí as características do suspeito, que estaria usando uma jaqueta vermelha, uma calça jeans, mas infelizmente a polícia fez várias diligências e não conseguiu encontrar o autor. Então foi feito um boletim de ocorrência. Outro fato que também chamou a atenção foi um motorista de aplicativo que foi assaltado durante uma corrida lá no bairro das Nações. Isso mesmo. Motorista aplicativo foi vítima de um roubo na noite de ontem, quarta-feira, no bairro das Nações, em Concórdia. A ocorrência foi atendida pela Polícia Militar por volta às 21 horas. Conforme o relato repassado aos policiais, a vítima havia realizado uma corrida para um homem. Durante o atendimento, o passageiro teria utilizado um objeto para ameaçá-lo e exigindo dinheiro. Diante da ameaça, o motorista entregou o aparelho do telefone celular, Motorola, ao suspeito. Bom, após pegar o telefone, o homem deixou o local correndo a pé. A vítima descreveu o suspeito como sendo um homem alto, de pele clara, cabelos escuros e com pouca barba. Ele estaria usando calça preta e um casaco laranja com um símbolo da Mercedes. A Polícia Militar realizou rondas nas proximidades na tentativa de localizar o suspeito, mas ele não foi encontrado. Um boletim de ocorrência foi confeccionado e o caso ficou registrado para encaminhamentos cabíveis junto à Polícia Civil, que vai investigar. Portanto, duas ocorrências chamaram a atenção nas últimas horas em Concórdia, né? Um assalto no centro da cidade e um roubo, um assalto também a um motorista aplicativo. Com informações, repórter Serginho Preman.
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4: Copa Sul-Americana definiu ontem o último classificado para as quartas de final da competição e foi o Santa Fé, que venceu o River Plate nos pênaltis pelo placar de 8-7. Tempo normal, as duas equipes empataram em 1-1. E aí nos pênaltis, a equipe do Santa Fé levou a melhor. O Borré, ex-jogador do Internacional, teve a chance de dar a classificação para o River Plate, quando poderia ter feito o quinto pênalti, ter vencido por 5-4, acabou errando. E depois, nas cobranças alternadas, a equipe do Santa Fé conseguiu, então, a classificação. Além do Santa Fé, quem está classificado é a equipe do Cienciano, Vasco da Gama, Santos, Montevideo City Torque, Atlético Mineiro, São Paulo e também o Boca Juniors. Para o Rural Notícias, repórter Ederson Vilas Boas.
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4: Boa tarde, 5:04.

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1: Alô, Edir Dalprá. Obrigado pela companhia aí, Edir. Tá trabalhando, tá pelas ruas da cidade, dando carona pra Rádio Rural. Valeu, Edir Dalprá. Um abraço, meu querido. Boa tarde pra você, obrigado pela carona. Agora são 5h16.

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5: Agora são 5 horas e 27 minutos. 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
5: Mate e mel. Cristiano Quevedo, 5:28.

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5: 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Verãozinho, Ronaldo Coutinho. De manhã é fresquinho, depois esquenta, né? E amanhã como é que vai ficar? Vai ser assim também, Coutinho? Boa tarde.
6: Boa tarde. Amanhã também. Fresco de manhã, calor à tarde. E pode ter alguma pancada de chuva ou trovada na região entre a tarde e a noite. Alguns períodos de vento não dá para descartar o chama-chuva. No sábado, domingo e segunda, chuva, trovada e períodos de melhora. Está indicando a chance de chuva forte no domingo e segunda, podendo ter volumes bons de chuva na região, com o risco de algum transtorno. É bom ficar atento. Melhora na terça com queda na temperatura e fica bom e frio na quarta. Da Climatea, Ronaldo Coutinho.
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0: 6 minutos agora para 6 da tarde. 24 graus marcando a temperatura. Bora, gente! Finalzinho da tarde dessa quinta-feira. 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Eu me chamo André Marques e amanhã de manhã, amanhã à tarde, a gente se fala aqui a partir das 4 horas da tarde, né? Na sequência vem aí o Lucas Lazarim, vai comandar a programação da Rádio Rural. Bom final de tarde, bom início de noite, bom restinho de quinta-feira e até amanhã. Tchau, pessoal!

0: Minuto do Agro, uma produção do Sistema CNA Senar.
1: O mercado catarinense de terneiros manteve a trajetória de valorização no primeiro semestre de 2026. Os preços dos animais de desmama encerraram o período com crescimento de aproximadamente 19% em relação aos registrados no mesmo período de 2025, consolidando o segundo ano consecutivo de alta após 3 anos de retração. Os dados fazem parte do levantamento realizado pelo Grupo de Melhoramento Genético da UDESC. O estudo conta com o apoio da FAESC, parceira dos eventos agropecuários de Santa Catarina. Entre janeiro e junho de 2026, foram contabilizados 85 leilões, número ligeiramente superior aos 82 registrados no primeiro semestre de 2025. Minuto do Agro, uma produção do sistema CNA, FAESC, Senar e sindicatos rurais.
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5: Oi, gente, eu tô chegando pra tocar o seu coração. Aqui na Gigante. Bora! Lucas Lazzarin. É a quinta-feira, 27 de agosto, o ano é 2026. Tá tudo bem aí, gente?
6: Boa tarde, Lucas Lazzarin. Bom programa, bora, bora, quintou, Lucas.
5: Bora, bora, bora, Carla.
6: Gostaria de ouvir uma música do Henrique e Juliano. Obrigada, Lucas.
5: Opa, eu toco daqui a pouquinho. Tô liberando o WhatsApp pra participações, pedidos musicais. É o 3030-9370, o WhatsApp aqui da Rural. Hoje, prêmios, entrevistas, bate-papo e, claro, né, muita descontração, muito alto astral e alegria. 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patrocinadores. Hoje tem churrasco aqui no sorteio. Hoje vai rolar por aqui também combo de cerveja lá pra Barra do Luciano. Então fica ligado que muita coisa boa acontece na programação de hoje. É o 3030-9370. 3030-9370. E abrindo o programa hoje, ele, o embaixador Gustavo Lima.

0: 18:13, 18:13, abrindo todas, Gustavo Lima, aqui na programação da Rural. E linda, hein? Muito boa aí. Quem vem de longe, Gustavo Lima, o embaixador. Alô, Carla, já tem a tua, tá bom?
1: Gostaria de ouvir uma música do Henrique Juliano. Obrigada, Lucas.
0: Já tem a tua. Valeu, Carla. Obrigado pela audiência. O Jeff e a Angélica, Farmácia Acesso Popular. Alô, Jeff.
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0: 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Oswaldir e Carlos Magrão, Recuerdos da 28. 23,5 graus. Excelente noite de quinta-feira.

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1: Opa, tá aí então Oswaldir e Carlos Magrão na programação Recuerdos da 28, baita música gaúcha do programa. Bora, bora, teve Gustavo Lima abrindo todas, já já tem por aqui, atendendo pedidos, Henrique Juliano.

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2: Boa noite, Lucas Lazarim. 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
0: 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Alô, alô, Mercado Calinhos, boa noite. Tonelo e Anilce no Concasbir. O Ricardo, né? O Ico Pazini aí na Pastecolândia. Bar do Zico, boa noite. 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Tá chegando Henrique Juliano. Henrique Juliano com a eterna estrelinha Marília Mendonça, Flor e o Beija-Flor.
3: Gostaria de ouvir uma música do Henrique Juliano. Obrigada, Lucas.

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4: Você sabe como funciona o Sistema CNA, FAESC, Senar, Sindicatos Rurais? Em âmbito nacional, a CNA é a voz institucional do setor agropecuário, com atuação junto aos poderes públicos, na defesa de políticas para o campo e na elaboração de propostas voltadas ao desenvolvimento do agronegócio. 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Juntas, essas entidades trabalham para fortalecer o agronegócio. 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
5: 18 horas 33 minutos, 18:33. 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
5: 18 horas com 34 minutos.
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5: 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Alô, meu amigo Wagner Vaslavik, pediu banda modelo e vai curtir por Te Amar Demais, banda modelo, 18:35.

0: 18:39, hoje vai ter, gente, um espeto de carne de gado pra grande festa domingo em Canhada Funda. Pela manhã, missa, ao meio-dia, tradicional churrasco, e à tarde vai ter Banda Radar Ingresso Livre. Para concorrer é a partir das 19 horas. 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Não vale ainda, tá? 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A partir das 19 também tem mais um combo de cerveja para a grande festa em Barra do Luciano. Vai ter por lá banda DNA, Destaque Nacional. Vai ter PF no bailão, Paulinho e Fábio, e DJ Schneider. Estaremos juntos nesta grande festa domingo em Barra do Luciano. Os sorteios a partir das 19, tá, gente? A partir das 19 horas. 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
0: 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Eu acho que o meu amigo Luiz Rodrigues da Silva Neto vai gostar dessa moda sertaneja que vai chegar aqui, ó, Luiz.
2: Boa tarde, Lucas. Aqui é o Luiz Rodrigues da Silva Neto. Tô sempre na escuta do teu programa, né? Só deu um pânico uma vez que tava sem rádio, mas agora tem o rádio, tô sempre escutando. Queria pedir uma música aí. É, uma música sertaneja antiga, fica na tua escolha aí. Me oferecer pra todos que estão na escuta aí. Um abraço a todos. Beleza? Tudo de bom pra ti aí.
0: Valeu, valeu, seu Luiz. Essa aqui é linda, ó. Essa aqui é linda, do Jairo e Gilberto.
3: Ô, meu amigo Lucas Lazarim, tudo bem? Aqui é o Jairo. 400, não é o Jairo da dupla Jairo e Gilberto, agora é a 400. Eu vou na estrada aí, ouvindo o programa, deslocando diretamente pra Curitiba. De repente eu fico fora de área, né? Mas roda um louvor da dupla Jairo e Gilberto. Beleza, meu amigo? Fique com Deus, siga na paz.
0: Opa, é claro que eu vou trazer Jairo e Gilberto, meu amigo 400. Oh, tá no Estradão, é 400. Tá curtindo a gente no Estradão, alô amigos na

você manda o seu WhatsApp aqui para concorrer. Só tô informando que a partir das 19h, tá liberado o WhatsApp para concorrer. Tanto o churrasco para Canha da Funa, quanto o combo de cerveja para a grande festa lá de Luciano Domingos. Tá bom? Não tá valendo ainda as participações. Leonir Santi também vai gostar dessa. Alô, meu amigo Jeff e Angélica na farmácia Acesso Popular. Aos Olhos de Deus. Ah, essa aqui quem gosta muito também é o meu amigo José, lá do Rio Grande.

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1: Aí, Jairo e Gilberto na programação da Rádio Rural de Concórdia. Oi, quem tá participando aqui? Deixa eu conferir aqui o recado no 3030-9370.
2: Boa noite, Lucas Lazarinho. Nós por cá aqui. Estamos aí escutando a Rádio Rural. Vamos que vamos. Vamos com destino a Espigão do Iguaçu, logo ali, curtindo a Rádio Rural. Manda uma moda pra nós aí com Teixeirinha. Isso aí pra piazadinha que tá no tapetão aí. Vamos que vamos. Sextou.
1: Não, quase sextou, né? Vai com calma. Ô, Gilson, vai com calma, Gilson. Quase sextou, ainda não sextou. Bem sextado, assim. Quase sextou, né? Mas já tá se encaminhando, né? Já tá se encaminhando pro sextou. Já tem o Teixeirinha cantando na Rural.
3: Boa noite, gurizinho. Tudo bem?
1: Ô, seu Amélio.
3: Olha, sempre na escuta, uma música melhor que a outra. Continua que tá bom. Amélio, Jacomelli.
1: O Amélio, já vai ter um modão de Galvão e Galvãozinho, sonhando com o meu bem, tá bom? Já tem essa moda no programa.
4: Lucas, toda música que fala em Deus é uma grande música. E mais sendo de Jairo Gilberto, é um musicão.
1: Bonita, né? Bonita essa do Jairo Gilberto. Jairo, né? O Popular 400 tá aí no estradão curtindo a gente. Grande abraço aí. Boa rodagem, meu amigo. Boa noite pra Roseli, boa noite. O Teixeirinha canta o gaúcho mulherengo já no programa e já tem uma sertanejona.
4: Muito boa noite, Lucas Lazarinha, José aqui do Rio Grande. Onde música, Lucas?

0: música vai pro Davi e pra Mana Carol, se não me engano, é isso aí.
1: Lucas. Israele? Israele?
0: Um abraço a todos. Galvão e Galvãozinho. Sonhei com meu amor. Só sonhei, Lucas.
1: Ah,
0: mas
1: só sonhou.
0: A música é essa aí mesmo.
1: Uhum.
0: Um abraço a todos.
1: Tá bom, já então. Vou atender a pedida sertaneja.
2: Boa noite, Lucas Lazarinha. Aqui é a Marlene de São Dalbelo, de São Cristóvão.
1: Oi, Marlene.
2: Gostaria de participar do sorteio aí do churrasco pra Canhada Funda. E queria que você tocasse uma música aí do Amado Batista, Secretária.
1: Toco. Tá bom, Marlene, mas as participações, a mensagem vale a partir das 19. A música, já, eu atendo a pedida no programa.
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1: 18 horas 50 minutos. 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
1: 18 horas com 51 minutos.
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0: 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Bora que já tem Teixeirinha e agora a gente fala de esporte na Rádio Rural.
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0: E é claro que a partir das 20 horas você vai continuar curtindo música, vai ter entrevistas, vai ter sorteios, mas também a gente vai informar em tempo real o placar e, se necessário for, vai ter por aqui também inserções direto da Rede Gaúcha, porque logo mais tem Grenal, Internacional e Grêmio a partir das 20 horas. E aí, será que dá Grêmio? Será que dá Inter? Será que dá pros Colorado hoje? É, será que dá pros gremistas? O que que rola? A partir das 20, a gente informa tudo pra você. Tem Internacional e Grêmio. Gente, daqui 1h05, né? 1h05. Agora é 18h55. Daqui 1h05, rola a bola no Grenal de hoje.
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0: Alô, meu amigo motorista. Alô, pequeno. Tá na rodagem, pequeno. Turma. Chama na buzina, motora. É a Teixeirinha chegando.

0: Rafael Teixeirinha aqui na programação.
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0: Ah, Teixeirinha, saudoso Teixeirinha, o gaúcho mulherengo.
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0: Daí, ó, tá aí, PF no bailão. Eles que vão estar lá na comunidade de Barra do Luciano. Só deixa eu abraçar os amigos aqui. Deixa eu abraçar os amigos, motoristas, caminhoneiros. Já que chegou o buzinaço aqui, na sequência eu já libero aqui os presentes, né? O churrasco, já libero também aí a cerveja. É, pras festas do fim de... Alô, motor, alô, motorista, curtindo a Rural?
3: Alô, alô, motorista!
0: E o buzinaço, meu amigo pequeno, tá aí o buzinaço! Pequeno, alô galera da rodagem, alô meu amigo motorista, 19 horas, vamos liberar os presentes, daqui a pouquinho vai ter música especial também pra galera da rodagem, né, pra galera do tapetão aí trabalhando, curtindo, rodando e dando carona pra Rural, bora, vamos liberar presente, alô Paulo.
4: Boa noite Lucas, tudo bem, como é que você tá, tudo joia? Então tá bom, Lucas, libera aí pra moçada aí participar. Mais um combo de cerveja pra hoje. E amanhã nós temos espeto de carne também, né? Então, vamos reforçando o nosso convite em mais 2 dias agora, né? Pra nossa grande festa aqui. Contamos com a presença de todos, né? Vão ser muito bem atendido aqui. E temos aí também uma novidade. Esse ano tem caipirinha na bitorneira.
0: Opa!
4: Beleza?
0: É, meu Deus!
4: A novidade pra servir na festa aí. Caipirinha na bitorneira.
0: Essa eu não sabia. Essa é novidade pra mim também. Caipirinha na bitorneira. Tá valendo um combo de 6 cervejas, então, pra festa. Quer concorrer? Manda pra gente. Tá valendo também um espeto de carne em nome da Refrigeração Funes pra Canhada Funda.
5: Fala, Lucas. Tudo certo? O Maiquinho da Refrigeração Funes tava fora de área, agora... Voltamos, pastores aí, tá pegando sinal, vou te mandar mensagem pra te incomodar um pouco. Ah, fiquei sabendo então que vai ter almoço domingo, festança aí em Canhada Funda, lugar bom de ir, né? Tudo asfalto, pessoal lá muito bacana, sabe, assar um churrasco, show de bola. Então libera aí, se tu já não liberou, tu que manda, libera aí em nome da Refrigeração Funes, uma ficha de churrasco aí de gado, em nome da Refrigeração, valeu? Aquele abraço e tudo de bom. Logo vou pegar a nave e vou descer ali na rádio pra tocar o terror aí. Valeu,
0: venha, venha, Maiquinho. Das 19 até as 20h30. 1h30 pra concorrer o churrasco, 2,5 kg pra Canhada Funda. Vai ter banda Radar à tarde. E o combo de cerveja, então, tá valendo pra Barra do Luciano, ingresso livre. 2 super atrações, né? Show, baile, show, matiné. Com PF no bailão e ainda DNA.
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7: Boa noite, Lucas. Vânia Seca de Barra Bonita. Concorrer aos prêmios ali de Canhada Funda, ali o Congo, o Churrasco ali. Toca a próxima aí pra nós aí. A turma do Pega aí dos alunos. Motor aí. Um abraço.
0: Opa! Alô, turma da Barra Bonita, família Tomé na audiência também. Já tem a música sertaneja de Galvão e Galvãozinho pra vocês também. Cristiane Altaus. Lucas, me coloca a concorrer o churrasco ou o combo de cerveja, tanto faz. Valeu, Cris. Tá concorrendo, tá bom? Quero participar. Elisandra de Lima, boa sorte, Elisandra. Concorrendo o combo de cerveja pra Barra do Luciano, a Davilson Ranheimer, do bairro Colinas. Sou a Juliana Miller, quero concorrer o combo pra festa de Barra do Luciano. Manda um alô pro Joel Tomé, que também está na escuta. Valeu, Júlio. Valeu, família Tomé. Boa noite. Ô, Lucas. Tá tudo bem aí? Manda uma pra nós da comunidade de Nova Entre Rios. Alto Bela Vista, o Robson, presidente da comunidade aí, Robson. Obrigado pela tua companhia. Já tem música sertaneja.
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9: Boa noite, Lucas. Tudo bem? Gostaria de concorrer aos prêmios do teu programa.
0: Terezinha!
9: E gostaria de deixar o nome do Jean Carlos de Moraes também. O meu é Terezinha de Moraes. Grande abraço, tá bom? Um abraço, tudo de bom.
0: Valeu, a Janete de Barra Bonita também tá concorrendo. Quero participar, Vilmar Poça. Ô, Vilmar, tá no sorteio, tá bom, Vilmar? Grande abraço, alô, Jandir. Ô, Jandir em Linha Pinhal. Ô, Jandir, tá participando. João Carlos Cesário concorrendo aqui. O espeto de carne, boa sorte. Concorrendo o churrasco, oferece uma do Amado Batista lá pra Isabel. É a Joyce. Ô, Joyce, alô, Isa. Joyce Cristina Schul e a Isa, já já vai ter Amadão cantando no programa, tá bom? Já já, prometi, daqui a pouquinho o Amadão canta aqui na programação da Rádio Rural. É a música sertaneja, Sonhando com Você. Aliás, não é isso não, é Sonhando com o Meu Bem.

0: 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Galvão e Galvãozinho, 19:09. Tá valendo prêmios, participações, é o 3030-9370. Meu amigo Paulo liberou presente aqui, né, Paulo? Liberou presente aqui na programação da Rádio Rural. Que maravilha, Paulo. Libera aí mais uma vez. Fala mais uma vez com a gente aqui.
1: Boa noite, Lucas. Tudo bem? Como é que você tá? Tudo joia? Então tá bom, Lucas, libera aí pra moçada aí participar. Mais um combo de cerveja pra hoje.
2: E amanhã nós temos peito de carne também, né? Então, vamos reforçando o nosso convite em mais 2 dias agora, né? Pra nossa grande festa aqui. Contamos com a presença de todos, né? Vai ser muito bem atendido aqui. E temos aí também uma novidade. Esse ano tem caipirinha na bitorneira. Beleza? É uma novidade pra servir na festa aí. Caipirinha na bitorneira, tá joia?
0: Valeu, valeu, valeu, Paulo. Tá valendo aqui 3030-9370.
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10: 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Ô Lucas, da Marina aqui do Bairro Nações. Estamos aqui tomando um chimarrão, que aí a minha mãe tá ouvindo. Viu, já que o Maico e o Evandro abriram a mão aí, coloca o nosso nome aí pra concorrer ao churrasco aí.
0: Claro!
10: De domingo, hein? Toca uma música boa aí pra nós, um modão aí.
0: Ô, Amarildo, já já tem Amado Batista, Secretária, já já tem a música de banda Silverson Carícias, também vai pra vocês. Darcisa Nela, boa noite. O Jandir, lá de Linha Pinhal, tá concorrendo churrasco. A Leoni também.
11: Boa noite, Lucas, tudo bem? Aqui é a Leoni Casagrande, de Linha Pinhal. Quero concorrer ao espeto de carne de Canhada Funda.
0: Aham.
11: E oferecer o programa pro Maicon da Refrigeração Funes, que hoje veio ali em casa trazer o freezer.
0: E os Grustoli?
11: Ganhou o Grustoli de novo pra levar pra casa.
0: Vamos ver se ele vai trazer um Grustoli pro Lucas provar lá da Leoni. Vamos só ver, ele vai estar daqui a pouquinho aqui na rádio. Salete Lenz tá concorrendo aqui do bairro São Cristóvão. Salete Lidner também tá concorrendo do bairro Vista Alegre. Antonella Luiza Ron também concorrendo, participando. Crescência Campagnolo, boa sorte. Quem mais?
12: Boa noite, Lucas Lazarim. Estou na escuta do seu programa. Quero concorrer aos prêmios. Manda uma música de bandas aí pra nós.
0: Vai ter Silverson já já Carícias. Também vai pra ti. Ricardo Hoffman tá concorrendo o combo de cerveja pra Barra do Luciano.
13: Boa noite, Lucas Lazarim. Aqui é a Marlene de São Dalbelo.
0: Ô Marlene,
13: gostaria de participar do sorteio aí do churrasco pra Canhada Funda e queria que você tocasse uma música aí do Amado Batista, Secretário.
0: Ah, vai ter Amadão já já no programa. Dercy Hack, valeu, Dercy, tá concorrendo. Marlene tá no sorteio. Heitor Gasperini também. Ah, quem aqui? A Isa, a Joyce já já vão curtir Amadão também. Tô na escuta, Justino Pegoraro em Vargem Bonita. Ô, Justino, já já tem moda boa aqui no programa, né? Já já, Justino. Do Parque de Exposições, Lorraine tá concorrendo. Boa sorte, Lorraine, boa sorte. O nome é Domingos Gasperini, Bruno Gasperini. É, Bruno Gasperini Vicari também tá concorrendo. Gerson Daros tá concorrendo. Combo de cerveja pra Barra do Luciano, Gerson. Ivanilce Segala, do bairro Portinari, boa sorte. Quem mais?
14: Boa noite, Lucas. Aqui é o Adelário Voz, aqui de Araraquara, Alto Bela Vista. Tinha festa domingo passado. Um dia musical. Deu boa.
0: Que bom, parabéns.
14: Queria concorrer o combo lá de Barra do Luciano. Aí eu quero te conhecer também, que eu não conheço pessoalmente.
0: Ah, vamos tá lá, vou tá pra missa. Aham, vou chegar cedo. Noeli Freitas, roda uma música de banda. Vai ter Silverson Carícias já já.
15: Fala, Lucas, tranquilo? É, Casagrande, Alto Boa Esperança, toca pra nós aí, menina da aldeia aí, também tomando chimarrão e ouvindo teu programão.
0: Menina da aldeia, vai ter três então, na sequência, Amado Batista, Silverson Carícias e vai ter também Menina da Aldeia. Pode ser com o Gustavo Lima, né? O embaixador Gustavo Lima, já já.

0: tomando uma polar e ouvindo a rádio em Lauro Miller, acompanhando o programa Carícias, tá chegando, tá bom, Carlos? Ô, Carlão, tá chegando a música Carícias aqui na programação da Rádio Rural.
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0: 19:18.
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4: Boa noite, Lucas. Eu quero participar aí do churrasco. Estamos aí escutando a rádio. Se nós ganhar, nós vai. Nós mora em outra cidade, se encontrado, mas se nós ganhar, nós vai na festa.
0: Ô, amigão, boa sorte.
5: Boa noite, Lucas. E a Maristela Baroni também quer concorrer ao churrasco ali de Canhada Funda.
0: Ô Mari, de Linha Pinhal, tá concorrendo.
6: Fala pra aquele cara de Araraquara que não te conhece, quer te conhecer, não conhece, pra ele não tá perdendo nada.
0: Ah, meu Deus.
6: Não é aquelas coisas.
0: Ó os meus haters aí, a galera que não gosta do Lucas e coisa e tal, e coisa arada, os haters. Sabia que tem, Maiquinho? Ó, tem os haters, ó.
6: Fala pra aquele cara de Araraquara que não te conhece, quer te conhecer, não conhece, pra ele não tá perdendo nada.
0: Ah, vai.
6: Não é aquela coisa.
0: Tá, velho. Para com isso, velho. Para com isso.
7: Boa noite, Lucas. Tudo bem? Gostaria de ver uma música com o Felipe Falcão e também concorrer ao churrasco da Barra do Luciano. André, gasta aqui de Peritiba. Um abraço, tô no dia do seu programa.

0: pancada de sequência musical aqui, o nosso ouvinte merece, ele pede, ele curte na programação da Rádio Rural. Felipe Falcão, Expresso Boiadeiro, Menino da Aldeia, Gustavo Lima, Carícia Silverson e Amadão, Amado Batista, secretária.
1: Alegria total! 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
0: Vamos conferir o que que rola já já na programação.
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0: Atendendo os pedidos.
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0: Tem Cama Box, Lucas, toca aí ao Matheus Piamete de linha São Paulo pra namorada Ana, Cama Box. Então já já vai ter Cama Box aqui no programa do Portal.
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0: Já tá aqui então Cama Box. Já já Ana e o Matheus vão curtir Portal do Sul.
2: Boa noite, Lucas, é a Saleta aqui de Quintino. Joga pra nós hoje uma música de Paulo e Paulino. Oferece lá pra minha mãe, lá no Vista Alegre, e pra dona Clementina, e pra quem estiver ouvindo, tá bom? Um abraço.
0: Tá combinado, Salete. Tem Cai Sereno Cai, de Paulo e Paulino, Portal do Sul, Cama Box, já já atendendo pedidas.
3: Boa noite, Lucas, tudo certo? Rosane, aqui de Barra do Luciano, e foi dada a largada. Estamos nos preparativos para a nossa festa de domingo, preparando tudo com muito carinho para receber todas as pessoas que vierem a festejar com a gente. Renovando o convite, que domingo, dia 30, às 10 horas, Santa Missa, ao meio-dia o almoço e a partir das 14 horas, matinezão com DNA e PF no bailão.
0: Opa!
3: Todos no convite.
0: Legal, valeu, tá feito o convite, tá bom? Tá feito o convite. Estaremos juntos neste grande evento. Tá valendo o combo de cerveja pra Barra do Luciano e o espeto de carne de gado pra Canhada Funda. Adail Cordeiro dos Santos concorrendo churrasco, ok, tá pedindo aqui a Solange e o Adail estão pedindo o quarto de mansão do Amadão. Então vamos lá, deixa eu falar da sequência musical. Portal do Sul, Cama Box, de Paulo e Paulino, Cai Sereno Cai, Amado Batista, quarto de mansão, e vai ter o Chiru Missioneiro com o Tango.

É a pedida do Clóvis Lorandi e da Artilina lá em Cachimbo, né? Pediram e já vão curtir então o Chiru Missioneiro, o Tango do Matungo. Tá valendo os prêmios? Valendo, gente, os prêmios até às 20h30, tá bom? Participa aqui, 3030-9370.

0: As Sereno Cai de Paulo e Paulino, Cama Box Portal do Sul. Alô, alô, Darcy, tá ouvindo a gente, Darcy Zanella. O Ico Pazini, boa noite, quero concorrer o combo de cerveja pra Barra do Luciano, Ivete Tedesco, Bairro dos Estados. Obrigado pela audiência, coloca o meu nome pra concorrer, Juliana Santi. Tá ok, Bairro dos Estados. Alô, alô, Pazini.
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0: 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A galera na rodagem, boa noite, motorista.
2: Boa noite, Lucas. Tudo certo? Aqui é Jurandir Barroso. Temos aqui na rodagem, ó.
0: Opa.
2: Escutando o Lucas Lazarim aí, ó. Vamos que vamos, né? Vamos lá pro Paranaguá. Domingo temos de volta, queremos aí ir lá na festa lá do... Lá na festança que vai ter lá embaixo.
0: Na canhada?
2: Na Barra do Luciano.
0: Ah, tá em Barra, tá ok.
2: Me põe aí no sorteio.
0: Concorrendo. Valeu.
2: Temos sempre a escuta do amigo aí.
0: Valeu, valeu. Olha aqui, ó, que bacana. O Paulinho e a Lori da galerinha, né, dos amigos da Alert Segurança convidando. Vai ter a segurança aí na Hope. Sábado tem banda AESA e banda virtual. A segurança na Hope sábado é por conta da galerinha, né? Da Alert Segurança. Tem o baile da amizade com Rastro da Vaneira também sábado. No bairro Jardim, domingo, festa em linha São Paulo, virtual Rogério Magrão e banda modelo. Tem o matinê da terceira idade, também no sábado, bairro Petrópolis. Também a segurança da Alert. No Santo Ângelo, bairro Nações, vai ter o baile de casais com o grupo São e Alma, também no sábado. A pré-festa em São Lourenço, Jaborá, também sábado. Irmãos Peter animando. Domingo, festa de São Lourenço, Jaborá com Silverson, também animação.

atender também aqui pro nosso programa. Vamos registrar mais participações aqui, registrando mais participações. Dirceu Elbing, é isso? Tá concorrendo, boa sorte, Dirceu. Quero participar do combo pra Barra do Luciano. Fernanda Hoffman, valeu, Fernanda. O Mauri Patslaff em Arabutã, tá por aqui, Mauri, boa noite. Quero convidar a todos pra festa em Lajado dos Pintos, dia 13 de setembro. Vai ter JM e Navisson. Família Dalla Costa convidando aqui. Alice Miller tá concorrendo o combo pra Barra do Luciano. Valeu, Alice. Boa sorte, tá? Tá concorrendo aqui, Alice. Tá no sorteio na programação da Rural. Amado Batista, quarto de mansão e na sequência, Chiru Missioneiro, Tango do Matungo. Alô, Clóvis Lorange, Artilina em Cachimbo. Alô, Bar do Zico, Bar do Nego. Alô, turma de Paulino.

0: E às 8 horas e 51 minutos, ouvinte pede, a gente toca. Aqui a gente toca Tango do Matungo, Xiru, Missioneiro e ainda Quarto de Mansão, o Amadão Amado Batista. Lilian Ranheimer. Ô Lilian, tá concorrendo os prêmios, tá bom? Adilson Link de Coronel Teixeira tá pedindo. Ah, eu vou trazer aqui, Adilson. Quarto Triste, Carreiro e Carreirinho, tá? Já já tem modão aí pra ti, tá bom? Já já tem modão, Carreiro e Carreirinho, ó.
1: Deixa quieto,
2: tá? Lucas Reinaldo, sou 22. Eu queria ouvir aquela música Moreninha Linda, você orar pra mim.
0: Toco, aham.
2: Te ouvindo aí.
0: Uhum.
2: Minha família Klein, meu pai Oswaldo Klein, tá te ouvindo aí. E meu filho Marcos Klein. E minha filha Marta Klein. Eu tô ouvindo aí também. Beleza? Mas aí da rádio.
0: Vai ter tchau. Daniel com o Tinoco, Moreninha Linda, mas antes Carreiro e Carreirinho, Quarto Triste. Boa noite, Lucas. Janta e chimarrão e ouvindo a Rádio Rural, Valdemar Huck, bairro Salete, chegando em casa, no trabalho, tá pedindo música. Então já já vai ter Moreninha Linda com o Daniel, já já tem o modão de Carreiro e Carreirinho por aqui também, tá bom? Ele é a namorada, né, o Valdemar, obrigado pela audiência de vocês. Valendo o churrasco pra Canha da Funda e tá valendo o combo de cervejas pra Barra do Luciano. Vamos informar a hora certa no programa.
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4: 19 horas e 53 minutos.
0: Maiquinho, sócio proprietário da Refrigeração Funes, vem informar a hora certa. Boa noite, Maiquinho, seja bem-vindo mais uma vez aqui no programa. Aliás, fazia tempo que tu não vinha mais, né, Maiquinho?
4: Ah, mas boa noite, Lucas, boa noite, ouvintes. Isso daí é resultado do teu trabalho e o nosso, né? Opa, divulgando, a gente correndo atrás, não dava tempo pra vir. Mas hoje deixamos o Evandro na peleia lá e viemos, né? Tiveram que tirar um tempinho pra vir aqui.
0: Será que o Funes tá ouvindo?
4: Mas tomara que não, né? Vai adaptar porque o rádio lá não desliga, né,
0: pé? Coisa boa. Aonde que é o endereço de vocês, a oficina aí que o Evandro tá ouvindo?
4: Então, hoje a gente tá instalado na rua Júlio Mortes, número 113, lá no bairro Sunti, próximo ao cemitério municipal.
0: Legal, é o Maiquinho da Refrigeração Funes.
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0: Tá aí então a divulgação da Refrigeração Funes. Há quantos anos já o Evandro aí que tomou frente na empresa já tá no mercado, Maiquinho?
4: É, com o Evandro no comando aí, ele abriu a refrigeração já faz uns 5 anos. E nós dois estamos juntos, fechamos a sociedade e vai fazer 3 anos já.
0: Que bacana. Que legal. Ô, Maiquinho, daqui a pouquinho tem participações, tem recados pra você aqui também, coisa de grústule, coisa arada, coisa e tal.
4: Ah, eu tô sabendo que estão me cobrando aí que não te trouxe grústule, mas não sobrou, cara. Tu acredita que fomos atacados por um leão e o leão comeu os grústules?
0: Acredito. Maiquinho, deixa eu te perguntar. Liberaram então o churrascão aqui por conta da Refrigeração Funes pra Canha da Funda, né?
4: Positivo, ali em Canha da Funda, então eu fiquei sabendo que vai ter um festão domingo, né?
0: É, a festa do padroeiro.
4: E ali é um lugar bom de ir, né? Cheio de asfalto até lá. Passei lá por lá ontem, já tava nos preparativos. O pessoal lá trabalhando pra deixar tudo ok pra domingo já, né?
0: É verdade, pela manhã missa, meio-dia churrasco e à tarde banda radar ingresso livre. Maiquinho, então liberaram o churrasco 2,5 kg no valor de R$125 para consumação lá no local, ou se a pessoa que faturar pode também ir buscar o churrasco. É isso, né, Maiquinho?
4: É isso aí, quem puder comer lá, se não puder leva para casa, faz uma maionese e depois dá-lhe lá no segundo turno lá.
0: Tá combinado. Maiquinho, daqui a pouquinho eu quero algumas dicas, tá? pra dona de casa, pro pessoal aí que mora sozinho, de higienização dos equipamentos, como que pode prevenir a vida aí com o maior tempo de uma máquina, por exemplo, de lavar, enfim. Tu prepara umas dicas pra gente?
4: Deixa pra nós, vamos separar umas dicas aí pros nossos amigos donos e donas de casa.
0: Tá combinado, 19:56, na sequência eu volto com Carreiro e Carreirinho, Quarto Triste e Tinoco cantando com o Daniel Moreninha Linda.
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0: Carreiro e Carreirinho, quarto triste, atendendo pedidos aqui na programação da 93.7 da Rádio Rural de Concórdia. Alô, 400.
1: É isso aí, meu irmão Lucas, isso aí, aos olhos de Deus. Obrigado pelo louvor aí, tô ouvindo e seguindo viagem. Deus
0: valeu,
1: abençoe.
0: Valeu, 400, boa viagem, tá bom, 400, boa viagem. Pitulinha da Concórdia Auto Center.
2: Não. Oi, Luquinhas, como é que você está, Luquinhas da Vovotina?
0: Eu tô ótimo, Pitulinha. E tu?
2: Hã? Tá frio aí ou não tá?
0: 21,3 graus, Pitulinha.
2: Cara, hoje eu quero mandar um abraço especial, se você me permite.
0: Manda,
2: né?
0: Manda, guria, vai.
2: Quero mandar um abraço pra todos os ouvintes da cidade de Piratuba, Lucas. Hoje tivemos alguns clientes lá de Piratuba que foram até na loja que houve teu programa. O programa do Lucas Lazaria é só sucesso.
0: Ô, Pitulinha, obrigado, querida. 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Estão correndo o combo pra Barra do Luciano, a Simara. Alô, Simara. Alô, Jucimara da Silva. Tem mais aqui o Vini. Opa.
3: Boa noite, meu grande amigo Lucas. Tudo certo? Tamo aí, passando arrastão e escutando o teu programa aí. Domingo vamos comparecer lá no Barra do Luciano, grande festa lá. Dá um alô pro Paulo, pra... no ato, pra toda a diretoria lá, pro Neymar, pra todo mundo. E a nossa festa, né, Lucas, dia 20 de setembro, três bandas, banda Porto do Som, Energia Nova e Rogério Magrão e banda, né? Abração pra todos que estão na escuta, seu José, pro Zico, pro Mata Junta, pro Ferrugem, pro D8, pro Caprioli, a todos aí. Tudo bom, Lucas?
0: Valeu, Vini. Domingo estaremos juntos na grande festa em Barra do Luciano, Peritiba. É Barra do Luciano. 0-0, Internacional e Grêmio, 6 minutos de bola rolando, tem Grenal. Internacional 0, Grêmio 0. Eu vou trazer música e na sequência o Maiquinho retorna pra participação ao vivo e tem mensagens pra ti, Maiquinho, fica ligado. Maiquinho já ao vivo na Rural.

0: Aí então, Tinoco e o Daniel Moreninha, linda do meu bem querer.
1: Boa noite, Lucas, tudo certo?
0: Tudo.
1: Josane, aqui de Barra do Luciano. E foi dada a largada. Estamos nos preparativos para a nossa festa de domingo, preparando tudo com muito carinho para receber todas as pessoas que vierem a festejar com a gente. Renovando o convite, que domingo, dia 30, às 10 horas, Santa Missa, ao meio-dia o almoço e a partir das 14 horas, matinezão com DNA e perto
0: do bairro. Isso mesmo.
1: Todos
0: reservas.
1: No convite.
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3: É Inter ou Grêmio, Lucas Lazarinho?
0: Como que tá o Grêmio? Tu quer saber como que tá? Eu acho que tá 0-0, né? É, 11 minutos de bola rolando, Internacional 0, Grêmio 0. Se deu gol, nada atualizou por aqui ainda. Nada atualizou. Será que é 0-0? É 0-0, produção? 0-0. Tá ok, então.
3: Você, Lucas, é Inter ou Grêmio, Lucas?
0: Mas eu não sou é nada. Respeito quem gosta de futebol, mas eu tô fora. Eu tô fora, Maikinho, tu é gremista?
4: Piado, céu, é um desses dois que tá jogando. Tenho até vergonha de falar, porque os dois tão ruim, né, piado? Isso, livre.
0: Não,
4: mas sou gremista, sou gremista.
0: Eu nunca gostei de futebol, nunca joguei futebol. O Maikinho, há muitos anos atrás, o quê? Uns 15 anos, né? Nós jogava lá na escolinha do Pinhal. Mas nunca gostei de praticar, nunca gostei de acompanhar. Nada, nada. Fraco, fraco, Luquinhas.
3: Eu sou palmeirense, Lucas. Ontem 3-0.
0: É. Maikinho jogava bem, joga bem ainda, né? Joga, né, Maikinho?
4: Não, mas a idade, né, piada, ajuda bastante.
0: O corpite ajuda, né? Maguinho já ajuda. Ó, escuta.
5: Ô, Lucas, Amarildo aqui do Bairro Nações.
0: Ó, escuta aqui o que o Amarildo falou, escuta.
5: Ô, Lucas, não deixa que ele vai querer tomar o teu lugar. Um abração pra esse cara aí que nem se fosse meu irmão. Ele é meu irmão, esse cara, é um cara gente boa, a gente se ajuda aí. A gente é amigo de peito, é irmão.
0: Olha o Amarildo.
5: O Lucas é gremista, ele só não quer confessar.
0: Não é, não. Não gosto. Aqui, ó, tem mais um que se identificou com o assunto. Eu também não gosto de futebol. E tá tudo bem não gostar de futebol, né, Geraldo? É o Canhoto. Tem mais recado pra ti, Maikinho.
6: Ô, Lucas. Boa noite, tudo certo? Boa noite, Seres Meninas, São Paulo. Escutando teu programa aí. E... toca uma música puxada pra nós aí, que estamos ouvindo aí. E... põe aí no sorteio dos brindes aí. E outra coisa, manda o... o... Maiquinha de refrigeração Funes. Amanhã cedo eu vou lá tomar um café e comer uns crustres daí. Espera que 7 horas eu vou estar lá, já pode avisar ele.
0: Tem ainda grústulis?
4: Ah, acabou, pia. Foi atacado por um leão e o leão pegou os grústulis.
0: Acabou?
4: Acabou.
6: E aí que vocês peixam? Vocês peixam, Maikinho? Vocês peixam, que amanhã vou lá tomar um chimarrão e comer uns grústulis.
0: Mas os grústulis foi.
4: É, mas o chimarrãozinho tem.
7: Tudo bem? Aqui é a Leonica Zagrande, de Linha Pinhal. Quero concorrer ao espeto de carne de Canhada Funda. E oferecer o programa pro Maicon da refrigeração Funes, que hoje veio ali em casa trazer o freezer, ganhou o grosso ali de novo pra levar pra casa.
0: Mas ganhou um monte, comeu tudo, né?
4: Não, mas assim, ó, Eu tive que ficar dando indireta na dona Leoninha uma semana aí, falando que ia levar. Daí quando ela me mandou as fotos ontem de noite que tava pronto os grústulos, eu falei, amanhã eu vou levar o freezer.
0: Mandou pra mim as fotos. Viu? Mandou pra mim.
8: Opa, boa noite, Lucas, lindo, certo? Tô indo pra do Salim, fazendo um serralinho ali. Vamos assistir agora o final aí, inteiro e o Grêmio aí. Coloca meu nome junto pra concorrer esse Grêmio, né, ó. Da festa do Luciano aí, toca uma de banda ali. E pede pro Paulo que é hora ele vai liberar a caipira domingo lá. Aí já vou 8 horas lá tomar uma caipira, velho. Beleza?
0: É, vai tomar caipira, Paulo? Quer saber que hora que pode?
9: Quando é que o caso que vem, que acabou com esse mês de dia, São Paulo. Eu quero concorrer o churrasco de Canhã da Funda.
0: Ah, o churrascão de Canhã da Funda. Boa sorte.
10: Boa noite, ô Lucas Lazarim. Toca uma moda bem antiga de Zico e Zeca. Meu pia velho, estamos na escuta do seu programa, tomando um mate na costa do Rio Pelota, aqui no Piratuba. Tchê. Um abraço, meu amigo.
0: Seu Atílio, na sequência tem Zico e Zeca, a caneta e a enxada.
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0: 20 horas com 15 minutos, 20 com 15.
12: 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Lucas Lazarim.
0: Alô, Francisco Orso, do São Cristóvão, tá concorrendo também aqui os prêmios. Leonice Guerar, do bairro da Gruta, também tá no sorteio. Tem mais, Lilian Reinheimer. Valeu, Lilian, costureira, trabalhando e ouvindo a gente. Alô, amigos do Irani, município de Irani. Irani celebra 63 anos. Em 11 de setembro, a programação de aniversário vai ter por lá show com a banda Silverson. Alô, amigos do Irani.
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0: Salete Marasquim, do bairro Nações, está concorrendo por aqui também. Boa sorte, Salete. A janta tá pronta aí, né, meu amigo? Mas que coisa mais boa de janta, um arroz, um feijão, uma massinha. Valeu, Valdemar. Ele e a namorada, né? Ele e a namorada curtindo a programação aqui da Rádio Rural. O Piá da STTI Cargas, o nosso amigo motorista. Valeu, Piá.
14: Você, meu amigo de fé, meu irmão, camarada, pra vocês aí, rapaziada.
0: Ô, Carla, tá 0-0 teu Grêmio, Carla. 0, Inter 0, Grêmio, Grenal. Ó, Maiquinho.
7: Lucas, o Maicon tá só se gavando dos Grusley, mas eu pedi pra ele me trazer um presente pra mim, que eu tô de aniversário sábado, mas ele não trouxe o presente pra mim.
0: Deus.
7: Tô cobrando o presente dele agora.
0: Não, não trouxe nada.
4: Não, mas tenho que me explicar aqui, né?
0: Depois.
15: É. Viu? É capaz do Maiquinho ser moranguinho. Não. Meu Deus do céu. Aí não, é pra acabar mesmo. É o fim da picada, velho. Viu? Acho que vai dar 1-0, né? Eu acho que vai dar 1-0, não sei.
0: E aí, é gremista ou colorado?
4: Gremista, é Grêmio, né? Grêmio.
0: Tá 0-0, tá tudo igual. 0-0, 0-0
4: pra nós, então.
14: Eu sou palmeirense, Lucas. Ontem 3-0.
0: Ah, 3-0. É, hoje tu acha que dá o quê aí, Maiquinho?
4: Ah, vai dar Grêmio, né?
0: Grêmio?
4: Tem que dar Grêmio.
0: É. Tá valendo mais 12 minutos, então, espeto de carne presente da refrigeração Funes, Maiquinho.
4: Deixa pra nós, vamos sortear aí. E lembrando que é em Canhada Funda. Pra chegar lá, tudo asfalto, comunidade, show de bola. Sabe, é só um espeto de carne que só por Deus, né?
0: É verdade, verdade.
4: E vou mandar aí um forte abraço a todos. Eu conheço dois Nino em Canhada Funda, vou mandar...
0: Os dois Nino.
4: O Nino Dallagnol e também pro Nino Quilante, que é o nosso amigo Kelvin.
0: Isso. Olha aqui, ó, Mari e Maiquinho.
16: Boa noite, Luquinhas. Mari Lúcia ligada no teu programa, como todos os dias. E gostaria de participar do sorteio do espeto de carne para Canhada Funda. Não conheço Canhada Funda, vai que eu ganho. Opa. E vou pra Canhada Funda.
0: Boa sorte.
16: Valeu, Luquinhas. Um abraço, tudo de bom e parabéns pro Maiquinho, da refrigeração. Eles são ótimos de manutenção de eletrodoméstico, eles são maravilhosos. Parabéns para eles.
0: Valeu, tá aí a Mari, ó.
4: Mari, um abraço para você, obrigado aí pelo carinho.
0: A Mari e a família Zílio.
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0: É, daqui a pouquinho tem pedido aqui da Marina. Família Melhoreto de Barra Seca pedindo. Esse aqui é modão, hein? Essa aqui é do tempo do Maiquinho. Irmão da Lua, Amigo das Estrelas.
4: Ah, essa é das boas, né?
0: É, essa aqui é das boas. Já, já, então, no programa, porque agora tem Tonico e Tinoco. Não, não é Tonico e Tinoco, não. É Zico e Zeca, Maiquinho. Zico e Zeca.
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0: 7:23, 20:23, os últimos minutinhos para você participar e concorrer por aqui, então, tanto o combo de cerveja para Barra do Luciano, quanto o espeto de carne lá para a grande festa de Canhada Funda. 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
0: 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Vai lá então, os últimos 4 minutos para concorrer um combo de cerveja e também para concorrer por aqui o espeto de carne. Então, 30-30-93-70, os últimos minutos. Canta, Mirosmar! Canta na rural. Ô, Mirosmar, chega para cá. Conhece o Mirosmar?

0: Canta que o Rafael Biesek e o Maiquinho foram bem na cantoria aqui, ó.
1: Nessa música aí é um hino, cara, no mensagem.
0: Não. Só pro Instagram que eles cantaram.
1: Nessa música aí é um hino, cara, no mensagem.
0: Tá lá no meu Instagram. Quer ver o Maiquinho e o Rafael cantando lá no Lucas Underline Lazarim? Tem o Maiquinho e o... Eu falei, Evandro? Não, o Maiquinho e o Rafael cantando, tá bom? Resmininho,
1: ó. Essa música aí é um hino, piá, não me estrague ela, homem, tá bom?
0: O Rock Rodrigues tá concorrendo o churrascão por aqui, Rock, Dona Lisiane pra Canhada Funda.
2: Boa noite, Lucas Lazareto. Toca Mato Grosso e Matias, e aí? Nós estamos aqui jogando truco e dando uma risada aqui em casa, Diandra Solução Industriários.
0: Ô, Diandra, já tem Mato Grosso e Matias.
3: Boa noite, Lucas. Aqui é o Poletão. Queria concorrer a espeto de carne Canhada na Funda.
0: Valeu, Poletão. Wesley Beal, de Coronel Teixeira, Marcelino Ramos. Serenita Orso, do bairro São Cristóvão, tá no sorteio. Valdineia Lodi já vai curtir também Mato Grosso e Matias, lá de Lindóia do Sul, né, Valdineia?
4: Boa noite, Lucas, tudo bem? Aqui é Cláudio Bernardo de Loredo, tô escutando teu programa, escutando o Maiquinho ali também. Eu levei esses dias arrumar a geladeira do meu filho, gostei muito dele, que era bom, ficou boa a geladeira. Um abraço pra vocês todos ali.
0: Valeu, querida, valeu. Mesmo que o Luquinhas não falou o nome aqui no ar, tá? Que você mandou, tá concorrendo então, gente, tá concorrendo das 19 participações, liberando aqui das 19 até as 20h30, mandou, concorre ao churrasco pra Canhada Funda, 2,5 kg de gado, e também concorre ao combo de cerveja pra Barra do Luciano Peritiba.
5: Boa noite, seu Luquinhas Lazarinha, o vovô espichado de Pumirim aqui na Rodovia da Amora aí, tudo sossegado, tudo tranquilo aí, viu?
0: Oi.
5: Eu nunca te pedi uma música, né, seu Luquinha?
0: Pede.
5: Hoje eu peço assim, ó, já que é quinta-feira, né, toca o Fuscão Preto aí, ó, não sei quem canta, né? Mas tudo certo, oferece aí, pô, espichado aí na Rodovia do Amor aí. Tudo tranquilo, então, um abraço, seu Lucas.
0: Oi, espichado. Valeu, espichado. Vai ter Vitor e Léo, regravação do Fuscão Preto já.
6: Aô, boa noite, meu amigo Luquinhas, que é o Orivaldo. Viu, Luquinhas? Toca pra mim aí a música Impressionando os Anjos com Gustavo Mioto. Faz favor pra mim aí, valeu, Luquinha. Um abraço aí, um ótimo final de quinta e uma excelente sexta-feira. Amanhã de noite, toma aí, te ouvindo de novo. Valeu, Luquinha. Um abraço, tudo de bom. Tchau, tchau.
0: Valeu, amigão. Vai ter sim, tá bom? Gustavo Mioto. Santuches, em Uberlândia, Minas Gerais, ouvindo a Rádio Rural na Alexa. Minha esposa Reginere, aqui no sítio, valeu, na fazenda. Um abraço pros pais Oscar e a Dolores, em Linha Alvorada, Itá. E a Reginere, e também o Santuches, em Uberlândia. Tá pedindo o Rick Renner, o Caçador. Tá bom? Oferecendo a todos, mandou foto aqui de Uberlândia. Concórdia registrando 21 graus a temperatura, daqui a pouquinho atendendo mais pedidas.
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0: 7h39. Estamos apurando o sorteio por aqui. Daqui a pouquinho a gente informa quem foram os ganhadores. Edmar Galas, o Cadeirinha Me Ouvindo, Bairro dos Estados. Aldemar Gasperini em Canhada Funda. É, quem mais aqui gostaria de participar? Toca o Grão de Areia. O trio Parada Dura. Normélio, se dá tempo, eu toco ainda hoje, tá bom? Maiquinho, duas dicas pai e bola aqui pra nossa audiência.
1: Então, Lucas, na voada aí, ó, a dica de como dar uma geral na sua máquina de lavar roupa. No mínimo uma vez por ano, parar ela aí, fazer uma revisãozinha, limpeza total dela, lubrificação, e já corre pra casa que vai estar lá de novo. E da secadora, sempre ter o cuidado de limpar o filtro, pega fiapos dela, né? Limpar bem, e mesmo limpando cada duas secagens, também seria interessante fazer cada uma vez por ano, pelo menos, a limpeza e a higienização dela.
0: Legal, legal, Maiquinho. 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
0: Mato Grosso e Matias, daqui a pouquinho sorteio. 19 minutos, faltando para as 21.

0: Cuscão Preto, teve aqui também. E aí do Mato Grosso e Matias. Quem aprendeu a matar? Celso Rosa chegando agora de Buenos Aires, aí do Mercosul, motorista, tá pedindo Lourenço e Lorival, oferecendo pra esposa Dona Neuza, tá por casa, tá no chimarrão, tá curtindo a gente, obrigado Celso, Dona Neuza, obrigado pela audiência de vocês aqui na 93.7 na Rádio Rural de Concórdia. Devendo alguns pedidos, fiquei devendo alguns pedidos musicais. Já tem um sorteio, tá, gente? Já tem um sorteio aqui no programa. Já tem sorteio do churrasco e também um sorteio do combo de cerveja. 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
0: 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Manda aqui no WhatsApp da rádio que a gente envia o telefone, tá bom? 20 horas 49 minutos.
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2: Vinte horas e 51 minutos, já tem o sorteio, informando previsão do tempo para o restaurante lanchonete Priscila.
3: Amanhã também, fresco de manhã, calor à tarde e pode ter alguma pancada de chuva ou trovada na região entre a tarde e a noite. Alguns períodos de vento não dá para descartar o chama-chuva. No sábado, domingo e segunda, chuva, trovada e períodos de melhora. Está indicando a chance de chuva forte no domingo e segunda, podendo ter volumes bons de chuva na região, com um risco de algum transtorno. É bom ficar atento. Melhora na terça com queda na temperatura e fica bom e frio na quarta. Da Climatea, Ronaldo Coutinho.
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2: Orivaldo, boa noite.
12: 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Tchau,
2: valeu,
12: tchau.
2: Valeu, amigão. Valeu. Se você sentisse...

0: lado.
1: Tem um convite pra ti aqui, Maikinho, o convite do ouvinte.
2: Fala, Lucas, Girardi da Ligira Automóveis por aqui. Vou mandar um abraço pro Maicon, o Maicon que faz hora extra, né? Sempre com autorização do Lucas Lazarim. Convidar o Maicon também pra ver se amanhã vai tomar um café com nós aí na Ligira Automóveis. Temos que negociar uma EFA pra refrigeração, né? Lá funciona. A refrigeração vai matar a pau, né? Um abração aí do Girardi, da equipe da Ledira Automóveis pro pessoal. E vamos lá. Amanhã nós vamos esperar o pessoal, o Maiquinho aí, vai estar presente com nós para fazer um bom negócio, andar de EFA, vai virar garoto propaganda.
1: Opa, tá confirmado que amanhã nós vamos tomar um cafezinho lá?
3: Vamos lá, Lucas, vamos lá, um abraço aí pro seu Girardi e toda a equipe da Ledira Automóveis. Vamos sim, vamos lá tomar um café e dar umas voltas de EFA, então.
1: Tá combinado, peço ir lá e vir amanhã, lá com o Maiquinho e sua galera. Maiquinho, saiu aqui então, total de 83 participações pro churrasco. 83, o número que faturou aqui foi o número 23, Maiquinho.
3: Show de bola, parabéns então pra quem levou o churrasco, que é a...
1: Darcy Hack, do final 2493. Darcy Hack, que faturou então o churrasco pra Canhada Funda. Já mandou aqui um obrigado, valeu Darcy Hack, ela que faturou então, né? Ela que faturou o churrasco. Churrascão, né, Maicon?
3: Churrascão, então, um bom almoço pra ela e um forte abraço pra todo o pessoal aí de Canhada Funda, que com certeza vai fazer uma festa incrível aí.
1: Legal, legal. Vamos sortear agora a cerveja. Quem faturou a cerveja aqui, o número 20, foi pra Alice Miller, de Linha Araraquara, Alto Bela Vista. Ela que vai curtir aí a festa, então, em Barra do Luciano, com a cerveja aí por conta da comunidade. Meia dúzia, tá bom? Alice Miller faturou a cerveja aqui. Maiquinho, considerações finais aí, agradece. Fica à vontade, dá recado.
3: Então, vamos lá, vamos agradecer a todos pelo carinho aí, os clientes, todos que nos mandam mensagem. Peço desculpa a quem a gente não conseguiu falar aí, que é muita gente. E aproveitando também, quero mandar um forte abraço e um beijão pra minha família, pra minha esposa e pros meus dois filhos que estão em casa ouvindo, que é a Janaína, o Brian e o Breno. Um forte abraço pra eles, então. E isso aí, Lucas.
1: Tamo junto, Maiquinho. Se Deus junto. Quiser, ele há de permitir, amanhã a gente volta. Tchau, tchau.
3: Tchau, tudo de bom.
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